0: O passe feito, o Endrick na tentativa com o Matheus Cunha, o corte feito pelo Yasser. Vem a bola de novo para Fabinho. Tô sentindo o brasileiro e teve choque de cabeça. Choque de cabeça do Danilo Santos. O jogo tá parado na disputa de bola que envolveu o brasileiro com o jogador egípcio já no último lance da partida, né? Nem houve cabeça com cabeça, foi mais o braço ali do jogador egípcio que acaba atingindo ali a face do Danilo Santos, Rodrigo.
1: Preocupação pela dor, mas não é um lance que possa preocupar o Danilo em termos de Copa do Mundo, né? Maiago, eu já vou me deslocando para a zona mista. Acredito que tem sinal para eu seguir contigo aqui, mas só para nossa orientação geral, pegar um lugar bom para ouvir os jogadores, né?
0: Muito bem, já pode votar no teu craque do jogo aí, Rodrigo Oliveira. O craque da
1: Guimarães.
0: Partida. Bruno Guimarães. Bruno Guimarães é o craque do jogo para Rodrigo Oliveira. Vai terminar a partida em Cleveland. Não foi nem o jogador do Egito, né? Foi a bola que tocou no rosto do Danilo Santos. Ancelotti conversa com o quarto árbitro ali na beira do campo. Parece que não houve uma preocupação maior. E o jogo já poderia acabar, né? O seu mexicano aí, Adonai Escobedo. Vamos aproveitar, vou votar no Bruno Guimarães também pelo primeiro tempo, né, Munari? Porque o segundo tempo mudou muito o time. O Endrick entrou muito bem, aproveitou mais que o Igor Thiago, né, Munari?
2: Sim, o Endrick sai fortalecido desse jogo. Se o Matheus Cunha balançar, eu acho que o Endrick vai passando o Igor Thiago nessa disputa pela vaga do centroavante. É, acho que dois votos seriam bons aí. Eu vou com o Bruno Guimarães, tá? Junto com o Rodrigo. Mas o Rafinha, ele teve uma participação importante, né? Ele dá o passe pro gol do Endrick e ele no primeiro tempo, ele deixou o Vini na cara do gol, né? Era pro Vini ter feito o gol naquele lance do Rafinha. Então o Rafinha acabou tendo uma participação importante, mas o melhor em campo foi no primeiro tempo, né? Quando teve o time titular, o melhor foi mesmo o Bruno Guimarães.
0: 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Vai terminar o jogo em Cleveland. Danilo Santos está pedindo para voltar. Ele teve que sair após ser atendido pelo médico do Brasil dentro de campo. Já são 51:15. Lá na frente, o Brasil tem momentaneamente um jogador agora a menos. O Bremer está dando chutão para o Luiz Henrique nas costas ali do Alá. Luiz Henrique evita a saída e o jogador egípcio Alá está tocando para fora pela linha lateral. 52 minutos. Daqui a uma semana, o Brasil estreia na Copa contra Marrocos. Depois, né, de 28 anos, voltaremos a ter um Brasil e Marrocos na Copa do Mundo. Em 1998, o Brasil se deu muito bem, ganhou por 3-0 aquela Copa. Seleção que tinha Ronaldo, que tinha Rivaldo, que tinha Bebeto e era treinada pelo Zagallo. Aponta para o centro, Adonai Escobedo do México. Fim de jogo em Cleveland. O Brasil encerra sua preparação para a Copa do Mundo com vitória sobre o Egito, 2-1, Arruda.
3: Um ano de Carlo Ancelotti, Gustavo Maiago na seleção brasileira, 12 jogos disputados, sobe para 7 vitórias e o aproveitamento cresce para 64%. O Brasil, Maiago, que jamais ao longo da história sequer empatou com o Egito, 7 jogos, 7 vitórias, 100% contra a equipe africana. Volta a campo no próximo sábado, na estreia da Copa do Mundo, o duelo é contra o Marrocos, justamente na abertura do Grupo C, 19h em New Jersey.
0: 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O comentário final de Cristiano Munari dentro do futebol da Gaúcha. Claro que o Munari vai voltar mais ainda dentro do balanço final, mas o Brasil jogou pro gasto, ganhou do Egito e agora é tudo Copa do Mundo, Munari.
2: É, um bom jogo do Brasil, tá? Dentro do que é um jogo, há menos de uma semana da estreia, né? É, com a dificuldade que teve a lesão do Wesley, que comprometeu o teste do Paquetá pela direita, porque o Brasil perdeu o lateral com a capacidade ofensiva, tanto que no segundo tempo entra o Luiz Henrique por ali. Primeiro tempo, o Brasil errou no lance do gol, Marquinhos, né? Uma falha individual do Marquinhos, mas fez o gol, teve 5 chances claras no primeiro tempo, né? O gol mais 4 chances, então poderia ter saído em vantagem já. No segundo tempo tem as trocas, começa acelerando, faz o gol com o Endrick, depois claramente reduz o ritmo, né? Puxou o freio de mão ali e mesmo assim não sofreu, né? O Everton não fez nenhuma defesa difícil. Então assim, era o último amistoso, não era para correr muitos riscos. Acho que ficou faltando esse teste maior, né? Com o Paquetá como meia, com o Wesley, é um prejuízo que a seleção tem. Mas dentro do que foi o jogo, o Endrick aproveita muito bem a chance, né? Centroavante que fez gol. Igor Thiago perdeu duas grandes chances, não aproveitou a chance. Acho que o Igor Thiago, ele perdeu hoje a chance de ser titular na estreia. Ou vai ser mantido o Matheus Cunha, ou aí o Endrick acaba passando o jogador que foi o vice-artilheiro da Premier League. O Igor Thiago hoje não foi bem.
0: Tem mais Cristiano Morar em seguida no balanço final da Gaúcha. 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Futebol da Gaúcha agora se volta para a Copa do Mundo a partir da próxima quinta-feira. México e África do Sul. Abertura da Copa às 4 da tarde de quinta-feira, 11 de junho. Coreia do Sul e República Tcheca no final da noite de quinta-feira. Depois tem jogos de sexta-feira e a estreia do Brasil no sábado. Então, muito mais Copa aqui na Gaúcha a partir de agora. Último teste, Jason Lisboa. Deu o Brasil em cima do Egito, 2-1. E daqui a uma semana, o desafio já é valendo pontos. O Brasil passou pelo Egito. Que vem a Marrocos, Jason.
3: Valeu, Gustavo Maiago, que comandou a vitória brasileira 2-1 nos Estados Unidos. O Brasil vence o Egito no último teste antes da Copa do Mundo. O Lucas Arruda fez o levantamento. Um ano de Carlo Ancelotti no comando da nossa seleção. E o jogo termina. Mas uma preocupação, e grave preocupação, continua. O estado físico clínico médico do lateral Wesley, que saiu ainda no primeiro tempo. Tirem as crianças da sala, porque a Copa do Mundo 2026 vem aí para o Brasil.
4: 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Jason Lisboa.
3: Estamos no ar com o balanço final, 9:11 para a repercussão do último amistoso com vitória brasileira. E já volto para Cleveland, tem chamado Rodrigo Oliveira.
5: Estou no túnel de acesso aos vestiários. Eu não terei nesse momento a condição de ouvir jogadores, mas terei o visual da saída dos atletas. Boa. De Egito e Brasil. Inicialmente passo os jogadores do Egito. Semblante de cansaço, não noto, obviamente... Pô, o time perdeu, mas não tem aquele abatimento de uma derrota, sabe? Tentando interpretar o semblante dos jogadores, é como se os atletas estivessem deixando o campo com a sensação de que competimos com o Brasil. E os atletas da seleção seguem no campo. Eu tenho aqui acesso ao monitor também. Os jogadores da seleção vão fazer uma saudação à torcida. Eu tô no túnel, eu tô retido aqui no túnel, porque eu tô no caminho para a zona mista, onde a gente vai ouvir os jogadores. Só que pelas regras do estádio, eu só posso cruzar o túnel rumo à zona mista quando todos os jogadores dos dois times estiverem nos vestiários. Isso porque o acesso é o mesmo. Então, para evitar que os repórteres tenham acesso aos jogadores, existe essa regra. Por enquanto, eu só vejo jogadores do Egito. E passou o Salah antes. Os jogadores do Brasil, não. Os jogadores do Brasil estão no campo, estou vendo pelo monitor. O Alexandro faz uma saudação à torcida, jogadores bem cansados, jogo no calor, intensidade, mas os jogadores do Brasil, ao contrário dos egípcios, tem menos torcedor do Egito aqui, né? Os do Brasil optaram por ficar no campo para fazer uma saudação à torcida. Eu vou ficar muito atento, viu, Jason, ao Wesley, o lateral direito Wesley, se é que ele vai passar, se é que ele já não foi pro vestiário. Agora estão vindo os jogadores, passa o Taffarel, preparador de goleiros, seguido pelo Alexandro. O vestiário do Brasil já é logo depois da saída do túnel. Léo Pereira, Bremer, os membros da comissão técnica. Marquinhos está passando agora com colete. E deixa eu ver se o pessoal vai falar alguma coisa comigo. O goleiro Chobeir, passa o Martinelli. Jogadores do Brasil passando reto. Semblante, vou fazer de novo a interpretação de semblantes, viu, Geiso? Jogadores nada satisfeitos com a atuação, apesar da vitória. Não noto sorrisos, ó, passa o Danilo. é um semblante de abatimento de todos os jogadores que passam. Não tem ninguém sorrindo, ninguém comemorando a vitória, resultado positivo, o Brasil ganhou, faltando uma semana para a estreia na Copa. Muito pelo contrário, passa agora o Marquinhos Trocur, auxiliar de preparação de goleiros, goleiro Everton, é um semblante sério de abatimento. O Brasil entende que não jogou aquilo que é capaz de jogar. Passa o Alisson agora, cumprimenta o Chobeir, goleiro do Egito. O Alisson é o que está ali com um semblante mais sereno. Não vou dizer que está vibrando, mas a gente não vê, no caso do Alisson, aquela tristeza dos demais. Mas se a gente pudesse resumir o semblante dos jogadores da seleção, é de abatimento pela atuação e não de comemoração por conta da vitória. Rodrigo, Vini Júnior tietado agora, viu, gente?
6: Será que esse abatimento não tem a ver com o que aconteceu no primeiro tempo com o Wesley? Porque os caras foram pro vestiário e provavelmente já receberam alguma notícia, Rodrigo. E aí, como os caras são amigos, são conhecidos, vivem no mesmo ambiente, será que isso não pode ser um reflexo do que aconteceu com o Wesley, que sentiu? Para você que tá chegando agora, aqui no balanço final, o Wesley, com 15 minutos de jogo praticamente, sentiu um desconforto na virilha e precisou sair de campo. Será que isso não tem a ver, Rodrigo?
5: É uma excelente leitura tua, viu, Jason? A gente não tem ainda a informação do que aconteceu com o Wesley, possivelmente nem os jogadores têm. Mas é um fato, que é no mínimo uma suspeita de lesão preocupante. E os jogadores sabem disso. E não só pelo que representa para a seleção brasileira a eventualidade de perder o Wesley. Mas a dor do companheiro, né? Todos esses jogadores sabem o que é o drama de tu correr o risco de perder a Copa do Mundo antes de estrear. Então eu concordo contigo. Agora, se o Brasil tivesse vencido jogando bem, eu acredito que o semblante dos atletas seria outro. Eu vou tentar descrever aqui como se a gente estivesse na arena do Grêmio. Os jogadores do Grêmio, por exemplo, para ir para o vestiário, saem do campo, já pegam um túnel reto, à direita. E é o que a seleção brasileira faz. Já os jogadores do Egito, é como se fosse o visitante da arena. Passa mais adiante e cruza à direita. O Alisson agora está trocando a camiseta com o Chobeir. O Alisson voltou do vestiário para cumprimentar o Chobeir. Agora passa ali um oficial da organização pedindo autógrafo do Alisson. Ele tem o moral de ser jogador do Liverpool, né? A gente tem acesso mais ao visual dos jogadores do Egito do que do Brasil. Mixed zone. Ah, agora o cara aqui está organizando quem é que vai para a zona mista e quem é que vai para a coletiva para organizar. Acho que dá para ouvir, né, o pessoal. Então, estamos é para organizar uma fila. Então, por favor, pode ir.
6: Você vai para a Mix Zone, né, Rodrigo?
5: Eu vou para a Mix Zone. É aquele momento em que o repórter tem que fazer uma escolha, né?
6: Não, mas tá boa essa escolha.
5: Então, eu fiquei na fila aqui da zona mista. Quem vai para a coletiva fica numa outra fila. Só que ninguém pode se mexer enquanto os jogadores dos dois times não estiverem nos vestiários. E ainda tem egípcios passando por aqui, viu, Jason? Eu chamo assim quando tiver uma condição, quando tiver um atrativo melhor.
6: Não, fica à vontade, Rodrigo Oliveira, canal aberto pro Rodrigo Oliveira. Se ele espirrar, a gente ouve aqui na Gaúcha. Canal aberto para Rodrigo Oliveira, que tá no palco do jogo, tá indo para a zona mista. E aí essa divisão, quando o Carlo Ancelotti for para a entrevista, a gente vai colocar a entrevista na íntegra, o Rodrigo vai ficar na zona mista, passam os jogadores, nem que a gente tem que dar uma pausa no Ancelotti. A gente ouve o Rodrigo com os atletas e vai indo e vindo da coletiva do Ancelotti, mas é importante a gente ouvir o técnico da seleção brasileira hoje, muito por conta, Munari, desse problemaço que pode se transformar o Wesley, né? Tendo confirmado ou não uma lesão. Antes de chamar o Munari para o seu destaque também, eu informo que estamos no ar no balanço final para KTO. 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
3: Começou
6: a rodada.
3: Deixa eu destacar, Jason, antes, lá no Texas tem bola rolando, 11 minutos de jogo, 0 para a Argentina, 0 para Honduras. Messi

0: Foi pela atuação, tem a informação do Wesley, a lesão que pode tirá-lo de, quem sabe, uma fase de grupos da Copa do Mundo ou até mesmo da competição, Munari.
1: Pois é, o Rodrigo traz essa informação aí, acho que eu tô contigo assim na leitura de ser muito mais em relação ao Wesley, né? Acho que isso pesa bastante o clima da... dos jogadores, o jogador sente muito isso, né? A Copa do Mundo é o sonho, por mais que o Wesley seja jovem, ninguém sabe como é que vai estar o nível técnico dele daqui a 4 anos, ninguém sabe se vai surgir daqui a pouco, podem surgir 2 laterais melhores que ele, enfim. Então assim, a chance agora de ficar fora de uma Copa do Mundo tão perto, tá no grupo, e o jogador sente, né? O Wesley, pelo jeito que ele sentiu, eu acho que isso afeta, o Arruda falou, né, agora do que a Argentina tá em campo. A Argentina teve no jogo contra a Mauritânia, que foi um amistoso na Bombonera, na última data FIFA. Me fugiu agora o nome do centroavante, o Arruda, o centroavante que tu gosta lá do Racing, da França lá.
2: O do Estrasburgo?
1: É,
2: Panicelli.
1: Panicelli. O Panicelli rompeu o ligamento cruzado no último treino antes do jogo. No último treino antes do jogo. E a Argentina fez um jogo horroroso contra a Mauritânia, ganhou de 2-1. O goleiro Dibu fez um monte de defesa e depois do jogo o Scaloni falou: não quero dar desculpa, mas o clima pesou depois da lesão e os jogadores foram pro campo nesse clima. Então, eu acho que o segundo tempo do Brasil hoje, assim, não era nem foi uma lesão grave do Wesley, né? Se foi muscular. Mas eu acho que isso pesou também. Claramente o Brasil tirou o pé no segundo tempo, assim, fez o 2-1 e parou. E o Egito também não. O Egito não forçou muito, né? Então eu acho que esse tipo de coisa, faltando uma semana, quando acontece, ele pesa assim o ambiente do jogo como um todo.
0: A gente quer te ouvir. A gente quer te ouvir, na verdade, ler, né, o seu recado no @gauchaesportes. Bota no chat ali a tua opinião sobre o jogo, sobre a vitória do Brasil pelo placar de 2-1. Daqui a pouco a gente coloca no ar e coloca na tela também o teu recado, @gauchaesportes no YouTube, tá certo? Rodrigo Oliveira, voltamos a Cleveland.
3: Há pouco presenciei a passagem do Hendrick do campo para o vestiário. E o Hendrick, pô, foi um cara que foi bem, que fez o gol, que certamente ganhou pontos com o Ancelotti. Ele estava com um semblante de poucos amigos. Se tinha alguém, não sei se vocês concordam comigo, que teria motivo, pô, para chegar sorrindo no vestiário, pô, aproveitei minha chance, era o Hendrick. Agora, ele estava com uma cara de poucos amigos, aí um egípcio pediu para trocar a camiseta. Ele trocou, foi gentil, mas dava para ver que ele não estava animado. Então, se o Hendrick estava batido, para mim já é o suficiente para a gente ver que a seleção sentiu o jogo. Não sei se a atuação, que não foi a esperada, ou se já sentiu essa eventualidade ou possibilidade de o lateral direito Wesley ficar fora da Copa por conta da suspeita de lesão preocupante. Acabei de chegar aqui na zona mista. Olha, uma zona mista bem pequena, viu? Bem pequena. Faremos o possível aqui para ouvir os jogadores.
0: Rodrigo Oliveira, direto do palco do jogo. Fala, Ruda.
2: O Hendrick marcou o quarto gol pela seleção brasileira em 17 jogos. Ele não balançava as redes desde aqueles 3 primeiros gols que ele fez no início de 2024, contra a Espanha, Inglaterra e contra o México. Só que nesse ano ele já participou de gols na vitória contra a Croácia. 2 assistências e talvez ali, o Munari pode falar melhor, tenha cravado a sua convocação para a Copa do Mundo. Mas em relação aos 17 jogos e 4 gols marcados, em termos de jogos, porque em minutos a contagem é muito menor. O Hendrick precisa de pouco tempo para fazer gols com a camisa amarelinha.
0: Ô Munari, Hendrick é a nossa melhor notícia desse amistoso contra a seleção do Egito e daqui a pouco até para uma titularidade, para colocar ele no ataque na Copa do Mundo?
1: Não só agora, né? Já foi a melhor notícia lá no começo da era Dorival, né? Teve a era Dorival nesse ciclo de Copa do Mundo, que ele faz os gols ali que o Arruda lembra, né? Contra a Inglaterra, contra a Espanha. E curiosamente ele perde espaço depois, né? Vem a Copa América em 24. O Pedro, que apontava para ser o centroavante titular, sofre uma lesão antes da Copa América. E mesmo assim o Hendrick jogou muito menos do que a gente imaginava, né, na seleção. E não jogou com o Ancelotti no Real Madrid. Até tinha dúvida do quanto o Ancelotti gostava dele, mas ele acabou cravando o lugar dele depois daquele jogo contra a Croácia. Né? E para mim é daí que pode sair alguma coisa diferente. Né? A gente fala muito sobre a questão do talento, de faltar talento. Né? Eu não acho que falte talento se tu tem o Rafinha e o Vini, né? Um titular do Barcelona, outro titular do Real Madrid. Mas para acompanhar a Eves, falta um jogador mais pesado, porque perdeu o Rodrigo, porque perdeu o Esteves.

0: e porque a gente não sabe como é que vai estar o Neymar. Endrick e Rayan são esses garotos que eles podem dar um salto na carreira, talvez na próxima Copa, seja a Copa que o Endrick chegue como o melhor do mundo. Não duvido que isso possa acontecer, que o Rayan chegue como o melhor do mundo. Mas hoje eles são os caras que podem dar esse salto, porque o Martinelli tem um teto, o Luiz Henrique tem um teto, o Igor Thiago tem um teto, o Matheus Cunha também. Do Rayan e do Endrick a gente não sabe. E pode ser que o jogador estoure durante a Copa do Mundo. Na última Copa do Mundo, o Julian Alvarez chegou na Copa, ele era reserva do City e ele não tinha 10 jogos como titular da seleção argentina. Ele assumiu a posição. O Endrick tem talento para ser um Julian Alvarez, por que não? Né? Então acho que do Endrick dá para esperar muita coisa. É aí o Matheus Cunha que se cuide, né? Porque seria a vaga do Matheus Cunha que ele ocuparia.
1: Olha só, o Monari, da escalação de hoje, tira o Paquetá, bota o Endrick, centraliza o Rafinha e vão para cima deles, Monari.
0: O senhor tá bastante ofensivo, né, gente?
2: Ah, mas faceríssimo,
1: né? Só um pouquinho, tem que ganhar, rapaz. São 8 jogos, vamos pra cima deles.
0: Eu acho assim, começa com o Matheus Cunha, tá? Eu acho que ele não vai colocar o Endrick como titular já contra Marrocos. Eu acho que começa o Matheus Cunha, Vini, Rafinha, aí tu tem Casimiro, tu tem o Bruno Guimarães, faltou um, né? Quem vai ser esse? Paquetá? Pelo teste hoje, mas aí eu acho que a lesão do Wesley pode mudar isso. Pra mim, se confirmada a lesão do Wesley, o desfalque dele na estreia, e tu vai ter que botar o Ibanez ou o Danilo, que são zagueiros na lateral direita, eu acho que dele vai com os 4 atacantes. E aí essa leitura que o Rodrigo fez, né? O Luiz Henrique parece estar à frente do Martinelli hoje. Eu acho que ele começaria a Copa do Mundo com o Luiz Henrique pela direita, e aí o Rafinha por dentro, pode ser Rafinha e Vini por dentro, com o Matheus Cunha na esquerda, como foi contra o Panamá. E aí se o Endrick atropelar, o Endrick entra no lugar do Matheus Cunha, vai jogar por dentro e aí o Rafinha vem jogar pelo lado. Eu acho que o time mais titular dele foi o do Panamá, né? Com o Luiz Henrique por ali. Porque a posição que seria do Estevão, né? O time titular do Brasil estava definido. O quarteto Estevão, Vini, Rafinha e Matheus Cunha. A lesão do Estevão é que abriu essa dúvida de um atacante ou até mesmo de ser mais um meia. E aí se o Endrick ganhar a posição vai ser do Matheus Cunha.
1: Muito bem, este Cristiano Munari aqui no balanço final. Estamos repercutindo a vitória brasileira pelo placar de 2-1 no último teste antes da Copa do Mundo. Agora é valendo. Você participa no @ Gaúcha Esportes. Daqui a pouco eu vou com mais alguns recados. Tem duas chamadas. Público, Rodrigo.
3: Primeiro quero saber se consigo chegar bem com imagens aqui da zona mista. É uma zona mista pequena, mas a gente vai se ajudando aqui, né? Já estou a postos para ouvir os jogadores. Público 64.311 torcedores. Agradecer a colega aqui, Aline Fanelli, da Band News, que passou a informação. Olha, considerando que a capacidade do estádio 64? É de 67 mil, é um público bem bom. Agora, muita gente chegou com o primeiro tempo em andamento. Como eu dizia, né? Não é um público de Cleveland. É um público do meio-oeste americano, de outros estados. Público que achou muito caro o ingresso da Copa e aproveitou para ver um amistoso com preço mais acessível.
1: Este Rodrigo Oliveira, direto da Zona Mista, lá em Cleveland. Fala agora, Lucas Arruda.
2: Sobre cortes da Copa do Mundo, nas últimas 24 horas, Jason, dois jogadores de seleções importantes foram cortados. Da Alemanha, o jovem de apenas 18 anos, Lennart Kahl, uma das joias do Bayern de Munique, ele foi cortado desta edição da Copa do Mundo por lesão. E da mesma forma, na Argentina, o zagueiro Leonardo Balerdi, do Olympique de Marseille da França, também foi cortado. A expectativa para saber quem serão os seus substitutos, especialmente na Argentina. As opções, o Monari pode falar melhor, o Senesi, zagueiro que vai para o Tottenham, e o próprio Riai, que está em campo, jogador do Palmeiras. Cortes e baixas para a Copa do Mundo nos últimos minutos, Jason.
1: 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Muito bem, no sinal, 9:30, daqui a pouco entrevista coletiva com Carlo Ancelotti. Você segue ligado aqui também com imagens no nosso canal no arroba Gaúcho Esportes. O pessoal está participando e está aqui repercutindo, claro, o resultado, né? E eu queria te perguntar, Munari, com relação ao Wesley, né? O que fazer em confirmada uma lesão? Ah, temos as imagens. Atenção, atenção. Rodrigo Oliveira está na zona mista do estádio e agora com imagens da zona mista. Você quer ouvir e ver a zona mista que será ocupada daqui a pouco por jogadores brasileiros? Você entra no arroba Gaúcha Esportes. A imagem do Rodrigo Oliveira está ali mostrando a zona mista, a movimentação.
4: Tem uma careca aí, o CCD já chegou?
1: Nós temos um careca e eles têm uma careca também.
4: É o CCD?
1: Na live. Mas começa a coletiva de Carlo Ancelotti. Então vamos com o som do Carlo Ancelotti?
5: Que tem pensando em time de Copa do Mundo?
6: É verdade que tem esta qualidade. Muito potente, muito bem posicionado na área. Tem oportunidade, marcou um jogador importante para nós. Tem que seguir. Eu acho que todos os jogadores são importantes, com diferentes. Mateo pode ser que não finaliza como o Hendrik, mas é muito importante para a construção do jogo.
7: Ancelotti, Raíza Simplício da Placar. Eu queria entender, você hoje colocou o Rafinha próximo do Vinícius Júnior e me pareceu que não funcionou muito bem. Queria entender de você se você acredita que funcionou, se você gostou disso que você viu. E agora não tem mais jogos amistosos, não tem mais teste, Copa do Mundo. Você já tem o seu 11 titular para encarar o Marrocos ou você ainda tem dúvidas?
6: Bom, eu tenho a escalação inicial para jogar contra o Marrocos. Sim, eu tenho, a ideia é clara. Eu acho que a dupla Vinícius Rafinha funcionou muito bem, porque combinaram bem, tivemos oportunidade daquela posição. Eu acho que o partido dos dois foi muito bom.
8: Carlo, aqui, boa noite, Leonardo Pereira do Portal Jogada 10. Esse jogo contra o Egito, a uma semana de Copa do Mundo, ele te dá mais certezas ou dúvidas para a estreia contra o Marrocos? Obrigado.
6: Mais certeza, porque o equipe está. Eu acho que o equipe está bem. 60 minutos do jogo foi um jogo muito bom. A nível defensivo, a nível ofensivo. Pressionamos alto, bem. O equipe jogou com intensidade, respeitando o plano do jogo. Então, muita mais certeza.
9: Mr. Ancelotti, beside Salah and Marmoush, who is the most player impressed you in Egypt?
6: Sorry?
9: Who is the best player who most impressed you in the Egypt?
6: I think I'm not doing evaluation of the players on the pitch. I think Egypt played a good game, really well organized defensively, tried to play counter-attack. They are dangerous strikers in front, really fast, but in general, Egypt played a good game, my opinion.
3: Egito tentou jogar no contra-ataque, tem atacantes rápidos.
10: Abraço, professor.
3: E o Egito fez um bom jogo com atacantes perigosos. Exatamente.
1: Vamos com o Paraná, lhe abraço.
10: O senhor tem como, o senhor já respondeu a nossa colega Raíssa aqui, que o senhor tem já o time pronto para o domingo, escalado. Mas o senhor acredita que a peça defensiva, com a ausência do Wesley pela lesão e pelos problemas de cansaço do Gabriel Magalhães, e ainda pela má situação de Marquinhos no lance do gol da equipe egípcia, muda alguma coisa daquilo que o senhor tinha na cabeça inicialmente ou não?
6: Não, uma pena a lesão de Wesley, uma pena. Agora temos jogadores que podem reemplaçar a ele. E depois, Marquinhos e Gabriel são indiscutíveis para o próximo jogo. São os jogadores que jogaram até o último jogo na final de Champions. Agora não está 100%. Han treinado muito com a equipe, então próximo uma semana de tempo, vamos treinar bem. Eles vão estar preparados para o jogo.
11: Right. Don Carlo, I just want to ask you, congratulations to your son David on getting the Lille managing job. Can you talk about him getting that job there? And if you had Brazil versus Canada in the World Cup final, would your wife Marianne chill on Brazil or chill on Canada?
6: Brazil.
3: Pela ligação do Ancelotti com o Canadá.
1: Com o não entendi.
3: É que o Ancelotti, ele tem casa no Canadá, ele tem uma ligação forte com o Canadá. Daí o colega perguntou como é que seria enfrentar o Canadá numa final. Uma coisa mais ou menos assim.
1: Meu Deus.
3: É tipo isso.
1: Valeu, Rodrigo.
0: Vamos lá. Enfrentar o Canadá numa final seria uma barbada, né?
12: You about the change of the tactics from coach Hassan Hassan between three in the central defense in the start of the next half. Do you think that your strikers feel better when the middle of the Egyptian team have less players than when another player from the defense go to the central? We start to have the ball again.
6: I didn't understand your question, sorry.
12: I'm talking about the formation, about the three defense.
1: O Carleto não está entendendo a pergunta do cidadão.
3: Ele perguntou se os atacantes do Brasil se sentiram mais confortáveis no segundo tempo quando o Egito mudou o sistema tático. Foi isso que ele perguntou.
1: Vamos ver.
12: When Egypt
1: agora play with the three central backs. Yes.
12: In the start of the next half, this was bad for Egypt and it was good for Brazil.
6: I think it was more difficult the second half to find space because they were really close. They played better. I think Egypt, for the fact that they can change the system, is more dangerous for this reason. They can defend with four at the back, with five, without any problem. And for us, was more difficult second half to find the solution.
3: Disse que foi mais difícil no segundo tempo encontrar espaços no ataque porque o Egito estava mais fechado, mais compacto com a linha de cinco. Vamos ouvir a próxima pergunta.
13: Alisson, Neymar, Marquinhos, Casimiro, Danilo, é mais fácil ou mais difícil ter um elenco com tantos líderes, especialmente esses líderes? Obrigado e boa sorte.
6: Treinar esse elenco é muito fácil, não só porque temos líderes de um nível muito alto, a nível caracterial, a nível de qualidades, mas também porque o elenco é feito de profissionais muito sérios, que querem muito a seleção, então o ambiente até agora é muito bom. Eu creio que agora chegamos a esta última semana, mas eu acho que a equipe está no caminho correto.
14: Mr. Browne, GTV, a gente está vendo muitos jogadores se destacando vindo do banco, né, com muita fome de mostrar serviço. Hoje o Endrick marcou gol, o Fabinho, né, jogou muito bem, entre outros, Luiz Henrique. A última campeã do mundo, que foi a Argentina, ela mudou, né, a formação em todos os jogos, tanto em termos de formação quanto em atletas. Não repetiu nenhuma vez a formação da equipe. Pode ser um caminho para essa seleção brasileira, tendo em vista que você assume no meio do ciclo, vendo tantos jogadores renderem vindo do banco, pode ser uma ideia ou você trabalha com 11 iniciais e tentando encontrar uma única equipe para jogar majoritariamente?
6: Eu acho que os recursos no banco da seleção são muito, muito importantes. Temos que aproveitar disso, sem nenhum tipo de dúvida. Eu sei perfeitamente que os 5 cambios que podemos fazer vão ajudar muito o equipo, porque os recursos no banco, sean lo que sean, muito, muito importante. Hoje não jogou jogador muito importante, que era Ian, que podia marcar a diferença também. Ele, o recurso no banco vão ser, eu acho, podia ser uma chave do êxito também.
15: Mister, O senhor disse que o Wesley vai fazer exame ainda, vai ser avaliado. Na impossibilidade dele vir a disputar a Copa, o senhor tem opções na sua lista larga. Mas também tem outras opções, tem opções na lateral, na lista, sobrando. Mas tem outras opções, o senhor pode escolher quem o senhor quiser. O senhor optaria por um lateral que tem na lista ou por uma outra posição, outro jogador, para cumprir essa falta, eventual falta, caso ela venha a ser necessária?
6: A melhor solução possível para que possa ajudar a equipe, temos que esperar amanhã para ver que diagnóstico sai, e depois eu acho que ele tendrá tempo para recuperar, estar conosco nesta Copa do Mundo. Se não, temos que escolher outro e temos tempo para fazê-lo.
16: Hola Carlos, ¿qué tal? Joel del Río del diario Marca. Eres seguramente el entrenador que mejor conoce y más entiende a Vinicius. Contigo se ha sacado siempre su mejor versión, al menos hasta la fecha. Pero yo me preguntaba si crees que necesitas algo diferente que hablar con Vinicius para que el brasileño vuelva a sacar su mejor versión en este Mundial.
6: No tengo que hablar con él porque yo he hecho que... ele vai sacar sua melhor versão neste Mundial.
17: Ancelotti, Wellington Campos da Rádio Tetiaia. Danilo, Luiz Danilo, lateral, zagueiro. O senhor foi o primeiro que o senhor convocou. O senhor pretende utilizá-los, se não tiver o Wesley, como lateral direito, ou ele continua sendo o seu coringa?
6: Bom, Danilo pode jogar em toda a posição. Agora precisamos por... a lesão do Wesley, precisamos ele como lateral direito, aí pode jogar também Ibáñez, como jogou o jogo contra Panamá. Agora, de momento, são estas a solução para a lesão de Wesley. Pero, repito, vamos esperar amanhã o diagnóstico, depois vamos a tomar a decisão necessária.
17: Obrigado, mister. Obrigado a todos. Até a próxima.
1: Tá aí, portanto, a entrevista de Carlo Ancelotti. Olha, Rodrigo, não sei, só se a gente perdeu alguma manifestação antes da entrevista, mas eu fiquei preocupado porque demorou muito para se perguntar sobre o Wesley, que é a principal notícia, Munari, nesse pós-jogo. E assim...
3: Mas, Jason.
1: Oi, fala, Rodrigo.
3: É verdade, foi uma coletiva muito intercalada por conta das perguntas dos egípcios, né, que queriam saber mais sobre o Egito. Aí teve o colega ali, provavelmente do Canadá, que quis saber do Canadá. Mas o que mais me chamou a atenção foi o Ancelotti já usar o termo lesão.
1: Lesão, exato.
3: Ele não disse suspeita de lesão, ele falou lesão.
1: Aí,
3: o Wesley tem uma lesão.
1: Aí, eu tenho certeza que se o Rodrigo Oliveira estivesse na frente do Carleto e o microfone fosse para ele, Rodrigo Oliveira iria perguntar: mister, que lesão é essa que tem o Wesley? Né? Já tem a confirmação, ele até fala, né, Rodrigo, de esperar amanhã, né, vai fazer exames, o Wesley, claro, mas ele já tem a informação, o Carlo Ancelotti, Munari, já tem a informação, ele mais de uma vez na coletiva, ele falou lesão, Wesley é lesão.
3: Sobre isso, Geiso, a gente tem a experiência de acompanhar muito no dia a dia da dupla Grenal, é quase um padrão, quando alguém tem um problema muscular, o médico ou o treinador diz, a gente tem que esperar 24 horas, fazer a ressonância e o jogador vai ser reavaliado. E muitas vezes se confirma a lesão e algumas vezes não. Agora é muito raro o treinador ou o médico usar o termo lesão logo após o jogo, antes do exame. Ficou nítido que o Ancelotti já sabe pelo exame feito pelo Wesley, que conhece o seu corpo, que ele está lesionado. A questão é a extensão da lesão, se é uma lesão que requer o corte ou se é uma lesão como a do Neymar, por exemplo, em que há perspectiva de recuperação breve, um estiramento 1, por exemplo. Então, eu ainda não vou dizer, o Wesley está fora, mas é uma preocupação muito forte e pelo Ancelotti ter usado o termo lesão, dá para dizer que ele está praticamente fora, porque se é desconforto, tudo bem. Agora, lesão muscular, eu não lembro de uma lesão muscular ser curada em menos de uma semana.
1: E as informações, elas vão ao encontro daquela saída de campo que você viu aí de perto, o Rodrigo, com o abatimento dos jogadores. Munari, eu acho que o Wesley não foi perguntado assim de forma incisiva para o Ancelotti, né? Mas em mais de uma vez ele falou: tem lesão no Wesley, faltando poucos dias para o início da Copa do Mundo, acho que o Brasil tem problema à vista.
0: Ele até fala no início da resposta ali sobre o Wesley, né? A pergunta sobre se seria chamado um lateral, ou se podia ser outro jogador e tal. Ele primeiro fala: ah, eu acredito que ele vai ter tempo para recuperar, né? Porque foi a frase que foi a posição dele lá atrás do Neymar, né? Quando ele deu aquela coletiva falando sobre o Neymar depois da confirmação da lesão, ele disse que eram aqueles 26 que não iriam mudar, né? Mas depois, na mesma sequência, ele já diz que se tiver que trocar, vai ter tempo para pensar. Né? É óbvio que ele tem que levar um lateral, porque tem uma dificuldade de lateral. Né? Até essa poderia ter sido feita uma pergunta também para ele sobre isso, né? Porque os laterais reservas que ele tem, Daniel e Banho, são completamente diferentes do Wesley. Então tem um impacto grande também na mecânica do time. Né? Mas assim, ele confirmou, né? O Gabriel Magalhães, que não jogou hoje, vai ser titular com o Marquinhos, né? Ele falou sobre eles não terem treinado, estarem desgastados, então talvez até isso explique também o Martinelli ter sido a última opção para entrar, né? Mas então Marquinhos e Gabriel Magalhães, ele disse ter uma ideia bem clara da escalação, né? Mas não disse ter a escalação definida, tem uma ideia clara, talvez tenha ainda uma dúvida. E ele gostou de Vini. Rafinha falou que o Brasil durante 60 minutos foi bem no jogo. Eu acho que dentro do que é um amistoso, não é um jogo de Copa do Mundo, um amistoso, eu concordo com ele. Assim, o primeiro tempo o Brasil criou chances para ganhar o jogo, né? Foram 5 chances claras, fez um gol, entregou um gol pro Egito num erro do Marquinhos. E depois, no segundo tempo, começa pressionando até fazer o gol, e depois que faz o gol, de fato, dá uma segurada no jogo. Vini e Rafinha, as jogadas do primeiro tempo foram com eles, né? E o Rafinha não ficou preso à ponta, não foi nada disso. Ele tinha uma função de marcar pelo lado quando o Brasil defendia, mas o Brasil rapidamente atacava e vinha para dentro. O Vini fazia a ponta. Eu acho que funcionou bem essa mecânica ali. Faltou no primeiro tempo o Igor Thiago aproveitar mais. Mas pelo Wesley, pela experiência do Ancelotti, ele já sabe que é uma lesão dessa aí. Ele não vai contar com o Wesley tão cedo.
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1: 9:47. Eu faço um convite para você. Se você quiser, estamos com imagens. E aí, o Rodrigo Oliveira tá na zona mista lá do estádio em Cleveland, com imagens ao vivo, e vai mostrar para você, né, a imagem real, tempo real, da passagem dos jogadores. E daqui a pouco vai mostrar para você, por exemplo, o Wesley passando na zona mista. E a gente vai poder ver a caminhada do lateral da seleção brasileira que sai desse jogo amistoso contra o Egito com suspeita de lesão na virilha. @gauchaesportes no YouTube. 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Inventaram um pênalti para a Argentina, é isso?
2: É, eu achei meio estranho, tá? Mas a Argentina...
1: Foi absolutamente nada.
2: É, o Tagliafico dentro da área recebeu um toque, não sei se suficiente para queda, mas tem gol da Argentina, de pênalti, Lautaro Martínez. 1-0 Honduras, 41 da etapa inicial, jogo no Texas. É o penúltimo amistoso da Argentina antes da Copa.
1: Tem se precisar de ajuda para ganhar de Honduras, imagino que vai sobrar na Copa do Mundo,
2: pois
1: né?
2: Pois é, né?
1: Muito bem.
2: Não veio.
1: Não veio. 9:49. Rodrigo Oliveira tá lá no estádio, na Zona Mista, mostrando tudo com imagens para você no arroba Gaúcha Esportes. E a nossa audiência vai participando. Faça a sua pergunta para Cristiano Munari, o comentarista da Gaúcha, tá? E que vai responder aqui você participando. Deixa o teu like também, tá? Deixa o teu like, dá trabalho. Deixa o like e vai compartilhando a nossa live com imagens.
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1: direto,
2: né?
1: Lá de Cleveland.
2: Se inscreva no canal novo também, né?
1: Também, né? Bom, tem que se inscrever no arroba
2: Gaúcha Esportes. Vou botar uma meta aí, né, Jason? 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
1: Tem que nos ajudar. 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Me chamou a atenção uma pergunta ali também, Munari, com relação ao Vini Júnior. E eu acho que foi de um jornalista espanhol, né? Porque a curiosidade dele era com relação exclusivamente ao Vini Júnior. E o Carlo Ancelotti disse que não tem a menor dúvida de que o Vini Júnior vai apresentar sua melhor versão nessa Copa do Mundo. E o Vini é um dos mais criticados, né, pela torcida, né, por conta das suas apresentações que na seleção não são de encher os olhos, Munari.
0: Não são mesmo. Ele ganha posição, né, de titular na reta final na última Copa do Mundo, né? O Brasil chega na Copa do Mundo, o Vini não era titular, mas aí pelo bom momento no Real Madrid, ele acaba virando titular com o Tite. Não fez uma grande Copa, mas também, eu também não acho que tenha sido uma Copa ruim do Vini, tá? Não foi uma Copa de destaque, mas também não foi assim uma tragédia. Só que desde então se esperou muito mais do Vini do que ele ofereceu, né? Mas aí voltamos. Começa com o Ramon, 6 jogos do Diniz, Dorival, Ancelotti, 4 técnicos em 3 anos e meio. A Copa do Mundo de 22 foi em dezembro. 3 anos e meio. Tu não consolida time, se não consolida time, tu mata jogador. A gente tem muitos exemplos de seleções que, quando não estavam organizadas, ninguém conseguiu jogar. Então eu acho que isso também prejudicou o Vini. E agora é a Copa do Mundo, gente. Agora é a Copa do Mundo. O treinador que fez o Vini ser melhor do mundo, eu acho que o Vini nunca foi melhor do mundo de fato, assim. Pega, por exemplo, o Mbappé. O Mbappé é melhor que ele. Na comparação, Mbappé, Vini, quem é melhor? É o Mbappé. Mas ele conseguiu ter uma temporada de melhor do mundo graças ao Ancelotti. E a partir disso é uma expectativa, né? O que o Ancelotti pode tirar dele. Hoje ele tentou isso, com o Rafinha no mesmo setor. Não é por acaso que o Rafinha tá jogando na esquerda, né? O único motivo para ter o Rafinha na esquerda lá atrás era porque tinha o Estevão pedindo passagem, que só joga pela direita. A partir do momento que tem a lesão do Estevão, o Rafinha podia voltar naturalmente para a direita. Mas o Ancelotti não está fazendo isso, ele está tentando deixar o Rafinha perto do Vini. Ou os dois por dentro, como foi contra o Panamá, ou o Rafinha caindo pela esquerda e quando para marcar, mas quando tem a bola o Vini também cai por ali. Ele está tentando aproximar os dois, não sei se vai funcionar, né? Mas é uma ideia ter o Rafinha mais perto do Vini e vamos ver se o Vini finalmente decola, né? Realmente até hoje ele deve com a camisa da seleção.
1: Cristiano Munari, comentarista da Gaúcha. Fala, Rodrigo Oliveira.
3: Quem nos acompanha em imagens pode ver Anderson Varejão e Mohamed Salah. O Varejão tem que se abaixar para conversar
1: com
3: o Salah.
1: Você tá mostrando isso. Você tá mostrando. Alô, você quer ver essa imagem? Rodrigo Oliveira tá mostrando Varejão e Salah no YouTube.
3: O Salah não passou na zona mista, tá? Agora eles estão tirando uma foto juntos. O Varejão, que tem 2,11 metros, tem que se abaixar. Aí cumprimenta o Salah. O Salah não passou na zona mista, passou por trás, né? Tem colegas egípcios aqui que estão chamando, colegas brasileiros chamando, mas o Salah nem em bola. E vários jogadores do Egito estão furando a zona mista, o que em tese não deveria acontecer, né? Como regra, o jogador precisa passar na zona mista. Ele pode até não falar com a imprensa, mas ele pode, ele precisa passar. Não é o que está acontecendo com vários jogadores do Egito.
1: É o jeitinho egipciano, né? Sempre tem, né? Sempre tem esse jeitinho aí, sempre tem.
3: Espero que os jogadores do Brasil não façam o mesmo.
1: 9:53. Rodrigo Oliveira, direto no estádio, está mostrando com imagens no arroba Gaúcha Esportes. Te inscreve no nosso canal. Muito obrigado pela audiência também no rádio, nos 93.7 da Gaúcha. Fica ligado aí, hein? Não nos abandonem. Tem muita coisa para acontecer ainda nesta noite pós-jogo da seleção, onde a gente sempre recupera para você. O Wesley é a principal preocupação do Brasil agora, a partir de agora. Quando é que o Brasil estreia? Data, horário, Lucas Arruda.
2: Uma semana, Jason, uma semana, 7 dias para a estreia do Brasil na Copa do Mundo. Próximo sábado, às 7 horas da noite em New Jersey, o Brasil abre o Grupo C contra Marrocos. É o período que o Brasil tem até a sua primeira participação na Copa do Mundo de 2026.
1: Olha, é uma semana para recuperar o Wesley com essa lesão, como disse o Ancelotti na entrevista, vai ser praticamente, acho impossível para estar em campo contra Marrocos, se não for cortado, né, Munari?
0: Não, Marrocos esquece, Marrocos sem chance. A questão é ficar com o jogador, né?
1: Que expectativa... Já tem um que é o Neymar.
0: É.
1: Vai ficar com mais um agora?
0: É, já tem o Neymar, né? O Neymar vai fazer exame amanhã. E a questão é a característica de jogo, né? O Brasil não tem laterais, né? O Danilo é muito tempo, já é zagueiro. Já era zagueiro na Europa antes de voltar pro Flamengo. O Flamengo joga o Emerson Royal na lateral, não joga ele, né? Quando não tem o Varela. E o Ibanez nunca foi lateral também, né? O Ibanez eu lembro jogando na Roma. A Roma jogava com 3 zagueiros. O Ibanez, mesmo sendo destro, ele era o zagueiro da esquerda do trio. Então, assim, o Ibanez na lateral direita também já é uma adaptação. Então ele vai precisar ter um lateral, né? Nem que seja pro decorrer de um jogo. E aí tu vai ficar sem o Wesley quanto tempo? Um mês? Não tem como, né? Eu acho que ele quis medir as palavras ali. Mas se confirmar a lesão, vai ter que convocar alguém. É o Vitinho e o Paulo Henrique, né? Que o... Que o Rodrigo lembrou que tem.
1: O Juba, né? Não tá nessa lista?
0: Não, mas o Juba é esquerdo.
1: É.
0: Laterais. Aí tem o Kaique também do
2: Cruzeiro.
0: Do Cruzeiro, mas direito é o Eu acho que é o Vitinho, né? O Vitinho do Botafogo, é o de nível mais alto, jogou na Europa também e tal, na Premier League. Mas assim, é muito menos do que o Wesley, né? Já cria um problema. Aí eu acho que a partir disso entra o treinador. Ele vai ter que mexer no posicionamento. Já no segundo tempo ele já fez um pouco mais, o gol do Brasil é com o Douglas Santos adiantado, né? Então acho que ele vai ter que inverter essa ordem dos laterais. Perdendo o Wesley, o lateral direito vai ficar com os dois zagueiros na saída e vai soltar mais o esquerdo. Que daí impacta em muitas coisas, não é uma coisa simples isso, né? Toda a mecânica de jogo, essa ideia, por exemplo, de ter o Rafinha na esquerda, se o teu lateral vai apoiar, vai ser o cara que vai atacar o tempo inteiro na esquerda. Já não tem mais por que ter o Rafinha ali e o Vini, então já que tem o Vini, o Rafinha teria que vir para a direita, ou vai ter que jogar por dentro, mas aí tem que entrar o Rayan ou o Luiz Henrique pela direita. Mexe bastante coisa, a ausência do Wesley, ela vai ter um impacto muito grande na mecânica de jogo da seleção.
1: Muito bem, o Vitor Brits botou aqui, subiu agora na live, aqui no chat, no @gauchaesportes. Muito obrigado pela audiência, deixa o teu like. Vini Júnior vai jogar essa Copa no carteiraço, o Endrick tá voando e o Ancelotti tá se fazendo de cego. Diz o Vitor Brits que, segundo ele, não tá vendo que o Endrick tá ultrapassando o Vini. Mas dá pra jogar, né? Vini, Endrick, Rafinha, todo mundo junto, né?
0: Oi,
1: fala, Rodrigo.
3: Desculpa a interrupção aí. Não. Do raciocínio, mas chama a atenção o seguinte: os jogadores do Egito já passaram quase todos, muitos nem passaram pela zona mista, e ninguém do Brasil passou ainda. Como o Brasil vai daqui direto para Basking Ridge, o QG do Brasil ali no estado de Nova Jersey, vai do estádio direto para o aeroporto, é bem possível que os jogadores estejam jantando no vestiário. Então, talvez por isso essa pequena demora na zona do Brasil.
1: É, e aí fica a curiosidade para essa passagem aí do Wesley, né? Para a gente saber como que ele vai estar, né? Caminhando, esse visual é importante, o semblante, né? O Wesley aí com chance de, segundo o Ancelotti, de lesão que tem, né? Tem lesão o lateral da seleção brasileira. Lucas Arruda, tem bola rolando, a Argentina tá ganhando de Honduras, tem mais alguma outra partida em andamento?
2: Sim, dois jogos, né? Intervalo.
1: Bermuda ia jogar, não ia?
2: Bermuda jogar. Sim, né? Perguntasse qual era o gentílico de Bermuda, né? Eu falei bermudiano.
1: Bermudiano, não é?
2: Que o Google me passou mais cedo, né? Intervalo, viu? Nos dois jogos, nos amistosos que fecham o sábado, a Argentina no Texas está vencendo Honduras por 1-0, gol de pênalti do Lautaro Martínez. Mas assim, Jason, a disparidade técnica ela é impressionante entre as seleções. Argentina contra Honduras. E intervalo de jogo em Curaçao, Curaçao que vai à Copa, está empatando em 0-0 com Aruba. Os últimos dois jogos deste sábado de futebol de seleções.
1: Bom, segundo aqui, perguntei para o pessoal que sabe aqui, o gentílico de Bermuda... Ilhas Bermudas.
2: Uhum.
1: Seria Bermudense.
2: Tem os dois aqui, é Bermudense e Bermudiano. Tem o...
1: Bermodenho.
2: Aí Bermudeza. Aí não tem como saber. Aí não tem como saber. Aí carece de fontes.
1: Bermudez.
2: Não. Carece de fontes daí.
1: Tá aí. Bom, podemos buscar isso aí. Se você sabe, o gentílico de
2: mas,
1: quem...
2: Mas neste caso aqui, a gente tá falando de Aruba.
1: Ah, e Aruba? É Aruba?
2: Aí a gente tem que descobrir também, né? Vamos ver.
1: Aruba também podemos descobrir aqui. A gente tem...
2: Arubano ou Arubana aí, no gentílico. Ó. Nacionalidade... Tem relações com a Holanda, né? Uma ilha do Caribe.
1: Arubano. Muito bem. Aruba que está em campo contra...
2: Curaçao.
1: Esse
2: é o jogo.
1: O Curaçao vai para a Copa.
2: Curaçao e Aruba.
1: Aruba, infelizmente, ficou fora dessa Copa. Também,
3: né? Por muito, são, né? Dois países, Aruba e Curaçao, são dois países que fazem parte do reino dos Países Baixos. Eles não são países independentes. Uhum. Se você chegar nas Nações Unidas e disser que, não, eu represento Curaçao, represento Aruba, não vai ser aceito, porque para as Nações Unidas é tudo parte da Holanda. Mas a FIFA... Ela, por diversas razões, que a gente pode até avançar se vocês quiserem, ela filia muitos territórios que não são países independentes ou que são países não reconhecidos pelas Nações Unidas como seleções independentes. É o caso de Curaçao e de Aruba. Curaçao, por exemplo, só tem um jogador convocado que nasceu em Curaçao. Todos os outros 25 nasceram na Holanda.
1: Rodrigo Oliveira, né?
2: Bermuda.
1: É cultura.
2: Bermuda pura, apareceu aqui no nosso noticiário porque mais cedo perdeu para Cabo Verde. Foi essa relação.
1: Cabo Verde,
2: sim. Comunidade lusófona. Falando em português.
1: Fala português.
2: 3-0 Cabo Verde contra a Bermuda. Destaque para o gol do Gary Rodrigues, um dos principais jogadores, mas Bermuda também. Aliás, é uma seleção que passou longe da Copa
1: do Mundo. Que falam português.
3: E que faz parte do Reino Unido.
2: Isso aí.
3: É outra seleção que representa um país que não é considerado, que faz parte do Reino Unido, é um território ultramarino do Reino Unido nas Nações Unidas.
1: E que falam
3: tem um assento, mas tem seleção própria.
1: E que falam português é
2: Cabo Verde.
1: Cabo Verde, Portugal, Brasil,
2: Angola, Moçambique.
3: E acabou.
1: Não, mas na Copa.
2: Ah, os da Copa são os três.
1: São os três, né? Falam português.
3: Quatro, né?
1: Quatro e mais um.
3: Ah, tá, não. Da Copa atual.
1: Da Copa.
2: Isso aí.
1: Isso. Da Copa. Tá aí. Estamos. Um pouco de cultura pra você aqui, né? Um pouco de cultura pra você aqui no Balanço Final, 10 horas mais 2 minutos. Muito obrigado pela sua audiência na Gaúcha, no rádio, nos 93.7, nos aplicativos e também no YouTube, @ Gaúcha Esportes. Estamos com imagens, tá? Aí no YouTube você vai ouvir e ver Rodrigo Oliveira entrevistando os personagens da seleção brasileira. O Cristiano Munari, teve uma pergunta também pro Ancelotti, que foi muito interessante, sobre ele terminar essa série de amistosos com mais certezas ou dúvidas. Você acha que ele saiu, de fato, com mais certezas do que dúvidas, ou ao contrário?
4: Não, acho que ele sai com uma dúvida só, certeza. Agora ele tem a questão da lateral, né? Eu acho que a lesão do Wesley, ela cria uma nova dúvida. Porque a zaga... Vamos lá, o Avisson é o goleiro, ninguém discute isso. Gabriel Magalhães e Marquinhos são os zagueiros, apesar do erro do Marquinhos. Aí tu tem Bruno Guimarães e Casemiro, jogam. Tu tem Vini, Rafinha e Matheus Cunha. Tinha, antes da lesão do Wesley, tinha uma dúvida. Se iria jogar o Luiz Henrique pela direita ou o Paquetá, um meia. Era essa a dúvida que ele tinha antes. A partir do momento que ele perde o Wesley, eu acho que joga o Ibanez, né? Até porque o Ibanez foi testado antes que o Danilo contra o Padamá na direita. Mas pode ser que o fato de perder o Wesley, um lateral bastante ofensivo na direita, e ter que colocar um zagueiro, faça ele mexer na esquerda, onde o Alexandro era titular, porque o Alexandro ataca menos. E aí eu acho que, como ele vai perder um lateral direito que ataca como o Wesley, ele pode usar um esquerdo mais ofensivo, o Douglas Santos. Eu acho que isso ele vai pensar nos próximos dias. E a questão do meio campo também pode ter um impacto a lesão do Wesley, que seria o Paquetá não jogar mais pela direita. Isso eu tenho certeza. Se o lateral for o Danilo ou se o lateral for o Ibanez, o Paquetá não vai jogar pelo lado direito. Porque senão ele não tem ninguém para atacar por ali. É, ou pode acontecer do Paquetá jogar pela esquerda, então. Que foi como jogou contra o Panamá no segundo tempo, né? Segundo tempo de Brasil e Panamá, tinha o Rayan aberto pela direita, Danilo e Fabinho por dentro e o Paquetá tava pela esquerda. Então acho que agora, porque daí o que acontece? Quando o Brasil defende, o Paquetá defende aberto, mas quando o Brasil ataca, o Paquetá vem para dentro e libera o corredor pro lateral. Não faz sentido tu escavar o Paquetá na direita, ele vir para dentro e liberar o corredor pro Danilo ou pro Ibanhas. Não vai atacar com o Danilo e com o Ibanhas, né? Então, eu acho que a lesão do Wesley, ela cria mais dúvidas do que as atuações, assim. O Igor Thiago poderia, porque eu acho que o Matheus Cunha é muito titular com ele, tá? O Igor Thiago poderia, fazendo gols hoje, criar uma dúvida. Mas não, foi mal. O Endrick, por não ter começado o jogo, já partiu atrás do Igor Thiago. Então, se o Endrick ganhou pontos com o gol, ele ganha pontos passando o Igor Thiago, mas não o Matheus Cunha. Pelo menos pro jogo contra Marrocos, né? E a partir de Marrocos, aí pode ser que ele mude algumas hierarquias, mas hoje eu acho que ainda não muda. Acho que o Endrick não passou o Matheus Cunha ainda, não.
3: Ô Munari e Jason, eu tô lembrando do amistoso Brasil e França. O Brasil perde por 2-1 em Boston. Eu estava nesse jogo. Ali o Gabriel Martinelli foi titular e era um modelo diferente do modelo que vem sendo adotado nesses últimos jogos. O Rafinha e o Gabriel Martinelli eram os pontas, eles até inverteram o lado durante o jogo. E o Vini Júnior é quem formava a dupla de ataque com o Matheus Cunha. No segundo jogo daquela data FIFA contra a Croácia, aí o Ancelotti faz vários testes e o Vini Júnior vai para a ponta. E não sai mais da ponta. E o Gabriel Martinelli aparentemente perde degraus na hierarquia. Porque hoje, como eu sublinhei na transmissão, no segundo tempo, entrou na ponta direita foi o Luiz Henrique e não o Gabriel Martinelli. Queria te ouvir sobre isso, Munari, porque o Martinelli parecia ter mais moral com o Ancelotti no início desse ano. Não vou nem falar do ciclo. No início desse ano. Agora, eu vi que na tua projeção tu nem considerou ele como uma opção no time titular.
4: Pois é, eu acho que ele perdeu espaço exatamente por isso, assim, porque a gente vê contra a França, aquela inversão, alguma coisa levou o Ancelotti a fazer a inversão dele com o Rafinha, né? No primeiro tempo. Parece que tava mal no jogo. E ele inverte os lados. E já no jogo seguinte, como tu lembrou, contra a Croácia, é o jogo que ele escala João Pedro e Matheus Cunha juntos. E o João Pedro joga de centroavante e o Matheus Cunha vem fechar o lado esquerdo. E o Luiz Henrique joga pela direita. Então eu acho que o Martinelli perdeu espaço. É que assim, perdeu espaço também porque ele tá tentando aproveitar Rafinha e Vini mais perto, né? Um do outro, mais próximos. É que o Vini exige uma mecânica de jogo, né? Porque ele quer ter o Vini como ponta na hora que o Brasil ataca, né? Aberto. Mas quando o Brasil defende, ele quer que um outro jogador feche esse espaço. Contra o Panamá, o Matheus Cunha fez isso. Isso dá vantagem pro Matheus Cunha em relação ao Igor Thiago, né? Porque o Matheus Cunha pode ser um atacante por dentro quando o Brasil tem a bola, mas pode voltar pelo lado. O Thiago não volta pelo lado, né? O Igor Thiago não volta pelo lado. Tanto que hoje ele botou o Rafinha no lado. E lembra que quando foi perguntado sobre o Neymar depois do jogo contra o Panamá, perguntaram qual a posição que o Neymar poderia jogar. E ele disse, olha, por dentro onde hoje jogaram Rafinha e Vini. Até algumas pessoas entenderam, e ele já deu um recado de que o Neymar não vai ser titular, né? Porque se os dois melhores do time estão por dentro. Mas não, hoje o Rafinha jogou pelo lado para o Igor Thiago jogar por dentro. Então, para o Neymar a boa notícia é essa, ele pode colocar o Rafinha pelo lado para encaixar o Neymar, se o Neymar lá na frente estiver bem fisicamente e tal. Mas eu acho que o Martinelli hoje ele ficou para trás, tá? Ele ficou bem para trás, porque até vamos combinar, o Martinelli é reserva do Arsenal, né? Também não fez uma grande temporada. E eu acho assim, toda a discussão que a gente teve lá atrás sobre o Neymar, eu em nenhum momento eu pensei em abrir mão do João Pedro, tá? O João Pedro, eu acho que não deveria ter ficado fora. E aí, pro Neymar entrar, se fosse pro Neymar ser convocado, pra mim, quem sairia dos atacantes era o Martinelli. É o menor, assim, em qualidade de todos. E acabou ficando o Martinelli e saiu o João Pedro, que pode ser que ali na frente faça falta o João Pedro também.
20: Muito bem, 10 horas mais 8 minutos. Estamos aguardando. Rodrigo Oliveira está na zona mista do estádio. Daqui a pouco começam a passar os jogadores no arroba Gaúcho Esportes, no chat. O pessoal está participando. Muito obrigado pela audiência. E aqui alguns recados importantes, como por exemplo, Curaçao. Segundo o Vitor Brits, acho que ele tá perguntando, Curaçao é aquela praia, Arruda, que fica entre Curumim e Arroio do Sal? Confere, é o Vitor Brits.
2: Confere, é isso aí mesmo.
20: É.
2: Confere.
20: O Nando Silva tá falando que o gentílico de Bermuda É shorts.
2: Gênio. Gênio, gênio.
20: Nando,
2: gênio.
20: Excelente, Nando.
2: Gênio, gênio.
20: Excelente. É, é nesse sentido mesmo, tá certíssimo, tá? E tem outros recados aqui.
2: É o outro que ele... Que
20: é,
2: ele,
20: o outro... Não, não dá, Nando, aí não dá, segura. Não dá. Nando, aí segura, tá? Esse é o segundo recado, eu não vou ler. Mas é muito bom esse segundo recado. Você quer ler o que escreveu o Nando Silva no chat? Vai ali que ele falou um negócio sobre Curaçao, que é legal também.
2: Deixa eu puxar pra seriedade de novo, a respeito dessas questões da atenção da seleção brasileira. É um quinto jogo consecutivo que a seleção brasileira é vazada, tá? Então, desde o amistoso com a Tunísia no ano passado, empate por 1-1, o Brasil sofre gol ou gols em todos os jogos. Contra a Tunísia, contra a França foi derrotado, 2 gols sofridos, contra a Croácia também acabou sendo vazado. No último final de semana, levou 2 gols do Panamá no estádio Maracanã. E neste sábado foi vazado pelo Egito no erro do Marquinhos. Então, é um quinto jogo seguido que o time do Ancelotti sofre pelo menos 1 gol na partida.
20: Mas hoje não foi culpa do goleiro, né, o Munari? Tô vendo aqui que tá grenalizando a coisa, tá? Então, o pessoal tá pedindo pro...
3: Isso é a Copa inteira, viu, gente?
20: Vai ser, né, o Rodrigo? Vai ser o Alisson titular e o Everton, né, o pessoal vai fazer campanha. O Alisson dá uma rateada e os caras vão querer o Everton.
4: Não existe essa discussão, pelo amor de Deus, gente. O Alisson é o goleiro do Liverpool, há 10 anos na Europa, em 9, ele está entre os principais goleiros do mundo. Gente, essa discussão não existe. É, e hoje igual, porque Fábio que ele teve, hoje o Marquinhos deixou, tocou a bola para trás, ali deixou o atacante cara a cara com ele. É, o Brasil, em termos de defesa, o Brasil, quando marcou, se comportou bem. O Alisson não fez nenhuma defesa, nem o Everton, assim, difícil. O Everton fez uma intervenção, havendo um chute cruzado e tal. É, as duas chances do Egito, o gol é uma bola que o Marquinhos dá para trás errada. E uma segunda nem vira chance, mas de novo o Marquinhos dá o passe errado e o Alisson volta e consegue fazer o corte. Mas assim, gente, essa granalização não existe, desculpa. É, eu já falei tantas vezes sobre isso. O Alisson, a gente discute o Alisson com os melhores do mundo. É o Oblak ou o Alisson... É Courtois ou Alves, ele é menor que o Courtois, tá? Eu acho o Courtois muito melhor que ele, mas ele é desse nível. O Black, o Neuer foi muito maior que ele, mas hoje dá pra discutir. O Dibu Martins, que já foi melhor do mundo, é desse nível, né? O Everton é um goleiro muito bom pro futebol brasileiro, mas não é nesse nível, não tá no nível dos maiores goleiros do mundo, gente. Não tem essa discussão.
3: Mas ô Munari, tu não acha que há um debate cabível entre quem é o reserva imediato do Alisson, se é o Everton ou o Ederson?
20: Ah, boa.
4: Também acho que tem uma diferença, tá? É mais porque o Ederson caiu de nível, né? O Ederson, ele sai do City pra jogar na Turquia. E ele ficou sem jogar no último... O Alisson teve lesões, né? Dessa temporada. O Ederson, ele foi punido depois do clássico lá, Fenerbahçe e Galatasaray. E ele não jogou. Desde abril que ele não jogava pelo clube turco. Mas eu ainda acho que não tem pro Ancelotti, tá? Acho que o Everton jogou hoje pra não ficar sem jogar em nenhum dos dois amistosos. Mas batam na madeira aí. O Alisson machuca amanhã, sábado joga o Ederson. Eu não tenho muita dúvida disso, não.
20: 10h12, um abraço pro seu Hamilton, tá? Com o Martin Moura, tá mandando mensagem aqui. Abraço pro Martin, abraço também pro seu Hamilton, ligados no balanço final aqui da Gaúcha pra KTO. 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Ah, ô Rodrigo, tô preocupado com essa zona mista aí, hein?
3: O pessoal provavelmente está jantando para já sair daqui de banho tomado direto para o aeroporto. O Brasil pega o voo imediatamente até Basking Ridge, Nova Jersey. Eu não sei se quem nos acompanha na live consegue ver, mas tem ali um espelho convexo. Márcio Douzan, meu parceiro de Fabico do Lance, puxou a palavra que estava me faltando.
20: Côncavo ou convexo?
3: É um espelho convexo, daqueles de estacionamento. Isso. Sabe, pra tu ver se tá vindo carro no sentido contrário ou não. Então eu tô olhando pro espelho convexo e não tem movimentação nenhuma de jogadores. Mas quando os jogadores começarem a passar, Eu vou ver primeiro no espelho convexo. Acho que tá pequenininho para vocês verem.
20: Não, mas eu consigo vendo, ver. Estamos vendo. Dá para ver, dá para ver.
3: Então,
20: dá para ver até o reflexo.
3: Dá para ver até o reflexo.
20: Até o reflexo da qualidade da câmera que o Rodrigo Oliveira tá na zona mista do estádio, mostrando com imagens para você no arroba Gaúcha Esportes. Vem pro nosso novo canal exclusivo do Esporte da Gaúcha, arroba Gaúcha Esportes. Tá bonito, Rodrigo. Rodrigo Oliveira tá mostrando tudo com imagens para você. E mostrando também cabeças brilhantes lá.
3: Zona mista é assim.
20: É.
3: Para quem não é familiarizado com zona mista na nossa audiência, isso é sempre assim, tá?
20: Sempre.
3: Tem uma cerca, aí de um lado passam os jogadores e no fundo os patrocinadores da competição, no caso, os patrocinadores da organização do amistoso, e do lado de cada cerca, a imprensa fica sem assim uma regra, não tem o meu lugar, o lugar do fulano, né? É por ordem de chegada, só que assim, aí aparece, vou dar um exemplo, o Vini Júnior fala num ponto da zona mista. Aí uma galera vai pro ponto da zona mista e aí a configuração de repórteres já embaralha. Então, o termo zona para definir a zona mista é uma belíssima definição. Aí aquela coisa, aí o cinegrafista quer a imagem no papel dele, mas aí tem o cara que coloca o microfone na frente ou a cabeça na frente e atrapalha a imagem. Oh, baixa aí, aquela
20: tá
3: coisa toda.
20: Tá bonito. Olha só, 10h15 da noite, sábado, né? O pessoal tá em casa. Olha só, eu tô com a taça, a réplica que nós temos aqui da Copa do
2: bonita
20: Mundo.
2: Bonita essa,
20: né?
2: Hein?
20: Bonita essa taça,
2: bonita,
20: né?
2: Bonita essa daí.
20: Olha como fica bonito também na tela. Deixa lá, Rodrigo. Mostra aí o pessoal aí, Rodrigo. Olha só, nós não temos...
2: Qual é o maior reflexo?
20: Tu tem uma taça aí? Não tem, né, Rodrigo? Mas olha...
3: Não.
20: Dá pra fazer aqui um...
2: Saiu.
20: Pra quem
2: saiu
20: tá
2: do enquadramento agora.
20: Baixa um pouquinho, bota no enquadramento.
2: Tem
20: aí.
2: Duas ali agora.
3: Eu captei agora.
20: Agora dá pra ver, ó.
3: Vocês são muito bandidos.
20: Você quer entender? Você quer entender essa quinta série? 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No
3: isso
20: YouTube.
3: Lembra a participação do Marcelo De Bona... Aquele vídeo isso do Gaúcha Memes, lembra?
20: Isso. É mais ou menos isso. O Rodrigo tem as suas taças lá e eu tô com a nossa aqui, ó. A nossa réplica da Copa do Mundo, né? Vocês gostam, né? Isso é sacanagem, aí vocês gostam, né? É. Se é coisa séria, não. Coisa séria, não. Mas a sacanagem
2: qual
20: a gente...
2: o maior reflexo da imagem agora?
20: Eu não sei. Eu
2: Porto Alegre é... ou Cleveland?
20: Eu acho que... Cleveland tá...
2: Tá reluzindo.
20: Tá reluzindo.
2: Muito bom. Muito
20: Cleveland
2: bom.
20: Tá reluzindo. Tá, chega de sacanagem, vou falar sério.
2: Começou.
20: Fala, ô Arruda.
2: Deixa eu trazer, né? Sempre eu trazendo a seriedade sempre, de volta, sempre. Né? Começou o segundo tempo no Texas.
20: Imagina uma da madrugada, sábado que vem.
2: Minha, não. É,
20: mas não, já, na quinta pra sexta?
2: Não, é de sábado pra domingo e tem de terça pra quarta também, aí. Tá? Mas é o seguinte, bola rolando no segundo tempo no Texas, 1 para a Argentina, 0 para Honduras. O técnico Lionel Scaloni faz duas mudanças para o segundo tempo e o Depou está em campo neste momento. O Messi segue no banco de reservas, assim como os casos do Enzo Fernandes e do McAllister. Bola rolando, etapa final lá nos Estados Unidos.
20: Muito bem. Olha, últimos minutos do balanço final aqui na Gaúcha. Depois, na sequência, tem o Potter entrevista, né? Aí o Rodrigo Oliveira segue na zona mista. Qualquer coisa também, você não vai perder nada dessa zona mista. Amanhã, bem cedo, já tem o Domingo Sport Show e muita informação para você, né? Você não vai perder absolutamente nada dessa zona mista e principalmente a informação envolvendo a situação com o lateral Wesley, tá? Que preocupa e, segundo disse o Carleto na entrevista, o Carlo Ancelotti, ele tem sim lesão. Vamos aguardar aí para saber a gravidade. Se ele fica com a seleção, você pode ser cortado, enfim, se perde só a primeira fase. Rodrigo, qual é a tua logística? Apresenta para nós aqui o teu futuro a partir de agora.
3: Eu amanhã acordo aqui em Cleveland, né? Saio daqui no que termina a zona mista. Só um parênteses, tá? O pessoal tá aumentando a largura do corredor da zona mista. Não entendi exatamente por quê. Talvez porque os jogadores possam passar tudo juntos, para não ter ali um empurra-empurra entre os atletas. Mas a
20: eles
3: área...
20: Eles vão passar todos juntos com o Wesley no meio. Vão apostar?
3: É uma possibilidade.
20: Vão apostar? Eu aposto contigo.
3: Bom, mas a minha logística é a seguinte: eu durmo aqui em Cleveland e o meu voo para Newark, em Nova Jersey, é só à noite, ali por 7 e pouco da noite, porque Eduardo Gabardo estará lá recebendo a seleção brasileira e a gente segue nessa dobradinha acompanhando as informações da seleção. Chegou agora o Cássio Arregui, assessor de imprensa da seleção,

0: exame constatar que houve uma cicatrização na lesão na panturrilha, ele já volta aos treinos. Acho que é cedo ainda para projetar o Neymar no jogo de estreia contra o Marrocos. Agora para a segunda rodada contra o Haiti, quem sabe fica no banco. Alisson está passando aqui, Vini Júnior, jogadores estão passando. Luiz Henrique, está falando Luiz Henrique, vamos tentar acompanhar.
1: Sim, a gente sempre que entra no segundo tempo é para ajudar a seleção brasileira, para ajudar os nossos companheiros. Então, sempre que a gente tiver a chance ali no decorrer da Copa do Mundo no segundo tempo, a gente vai querer entrar com vontade, para sempre poder fazer boas jogadas, dar assistência para nossos companheiros ou fazer gol. Então, por isso que em todos os momentos ali do segundo tempo que a gente entrar, a gente vai querer fazer a diferença.
2: Tio, o Luiz Henrique é o que o Brasil trouxe de resposta.
1: Então, ali a gente trouxe de resposta, foi o nosso
0: companheiro Caetano falando sobre o Wesley.
3: Deve fazer o exame nele, obviamente que se fôssemos analisar a preparação nossa para a Copa, obviamente que não gostaríamos de ter esse tipo de preocupação hoje. Todos os cuidados foram tomados nessa preparação, né, de descanso, os exames, enfim. Mas esse tipo de situação que aconteceu com ele é inerente do jogo. Várias seleções, né, têm tido esse problema. A gente espera que amanhã os exames confirmem que ele não tem nada grave que possa ficar conosco. Qualquer diagnóstico, qualquer palavra agora é precipitada. A gente volta lá para New Jersey e no dia de amanhã a gente vai estar fazendo os exames comandados aí pelo Dr. Rodrigo Lasmar, e assim que tivermos uma posição, a gente vai comunicar a todos vocês de forma oficial.
0: Será amanhã, Rodrigo, o exame do Wesley, e como, dentro do que é possível, como está o jogador, o semblante, o mental, porque o risco de perder uma Copa com certeza afeta qualquer um.
3: Bom, esse risco, como eu disse, infelizmente é inerente, né, a todo atleta por conta do período. Alguns em final de temporada e isso carrega essa carga, né, de jogos, enfim. O Wesley é um jogador muito importante, um jogador que cresceu. O Mister falou sobre isso, o que ele cresceu, né, no futebol italiano, principalmente no setor defensivo. E enfim, é natural essa apreensão. O que eu poderia te dizer é que todos nós estamos preocupados, o que é natural. Mas a gente espera que amanhã tenhamos uma boa notícia. Caso não seja dessa forma, ou a gente vai estar informando vocês.
0: Obrigado, Rodrigo. Rodrigo Caetano, coordenador executivo de seleções. Lucas Paquetá. Paquetá passou reto sem falar. Ficar no aguardo de mais atletas. Eu não consigo ver quem é que está vindo ali. É o Danilo, próximo. Conseguimos captar bem, Jason, o Luiz Henrique?
4: Sim, conseguimos ouvir o Luiz Henrique e principalmente o Rodrigo Caetano e esse exame do Wesley amanhã. Não descartou ainda, né, Rodrigo?
0: Não, não. Ele até disse, né? Ele falou que amanhã serão feitos os exames.
4: É.
0: Não especificou exame de imagem, exame clínico, mas para mim ficou intuitivo que é um exame de imagem.
4: Claro, claro.
0: Agora a gente vai tentar ouvir o Danilo, que é o próximo. Né? O Luiz Henrique foi um dos que parou na zona mista. Aí, claro, é normal na zona mista alguns jogadores param em alguns pontos, não param em outros. E a gente vai ficar aqui no aguardo do Danilo, que é o próximo. Assim que tiver ele, eu chamo.
4: Rodrigo Oliveira está ouvindo os personagens, ouvindo e mostrando para você com imagens, tá? Você quer ouvir e ver na Gaúcha? Você ouve na Rádio Gaúcha, mas você pode no YouTube, arroba Gaúcha Esportes, ver. Vai, Rodrigo.
5: Danilo. Listos, hemos hecho un buen trabajo, buena preparación. Tenemos un equipo con muchos jóvenes y algunos jugadores más expertos que podemos hacer un buen mix y vamos a intentar hacer bien el Mundial.
6: Muchos intentos sin gol, ¿qué ajustes tiene que hacer para estar listo para cuando empiece el Mundial?
5: Meter goles, eso tenemos que hacer.
0: ¿Cómo está Wesley? Como está o Wesley? O Wesley como líder do grupo, a preocupação com o companheiro?
5: O Wesley tá chateado, tá cabisbaixo, obviamente, né? Mas a gente amanhã vai fazer os exames, né? Como o pessoal acho que já divulgou, vamos esperar, porque talvez possa ser um susto só, a gente espera contar com ele, porque é uma peça importante para o nosso trabalho.

0: voltando a jogar na lateral direita, né? No Flamengo você joga só na zaga. Como é que foi entrar no lugar do Wesley por ali?
1: Não, me senti bem, tranquilo. Acho que o futebol não tem muito segredo, na maioria das vezes. Obviamente, cada um com as suas características. Estava preparado para poder ajudar e satisfeito que a equipe correspondeu e venceu.
2: Brasil, tá aí o Danilo conversando conosco. Bom depoimento do Danilo, né? Com a esperança de que seja apenas um susto com o Wesley. Eu vou ver aqui quem é o próximo a passar. Te informo, Jason.
3: Rodrigo Oliveira, direto da Zona Mista, lá em Cleveland, ouvindo os personagens e mostrando com imagens no arroba Gaúcho Esportes. Deixa o teu like e vai compartilhando. Bom, Munari, as informações, elas estão indo, né? No sentido de que realmente tem lesão. O Danilo falou aí em um Wesley cabisbaixo e amanhã tem lesão, exame importante para constatar essa lesão.
4: O exame ele vai mostrar o tamanho da lesão, né? Mas pensando numa lesão muscular assim, há tanto pouco, tão curto, né, espaço para começar a Copa do Mundo, e o jogador também sente, né? O jogador sabe também a dor. Pelo que o jogador fala pro médico da dor do movimento que ele não tá fazendo, o médico com a experiência ele já tem uma noção se é grau 1, 2, 3, né?
2: Bruno Guimarães está falando sobre o gol.
5: O gol é sempre importante, é o momento mais importante do futebol, então não tem como não ficar feliz. É uma grande atuação da equipe, acho que no primeiro tempo a gente poderia ter sido mais eficaz, ter marcado mais gols, mas se Deus quiser fica para o jogo do Marrocos, o que vale foi a boa atuação de todos. E é seguir nessa pegada.
2: O que está mais ajustado a Copa do Mundo e o que tem que melhorar, Bruno?
5: Acho que a gente tem que não tomar gol, com certeza, é uma Copa do Mundo, a gente sabe que qualquer golzinho, depois para correr atrás as equipes vão se fechar, não é tomar gol e ser mais eficaz na frente, eu diria.
6: Para Telemundo, depois deste partido em Cleveland, ¿se sienten acostumbrados al clima en los Estados Unidos para este verano?
5: Sim, estamos acostumbrados, creo que hecho una gran partida hoy, estamos contentes y vamos a intentar jogar muito bem contra Marrocos.
2: Tá aí o Bruno Guimarães, mais um.
7: Você conseguiu organizar muito bem o jogo. Você já se conhece há muito tempo. Como é que é ter um jogador com uma característica tão parecida, que gosta de jogar curto, gosta de ter passes curtos e jogar bem com você?
5: Para muitos jogar com ele, a gente tem um entrosamento já de muito tempo. Foi um das minhas melhores duas aí, juntamente com o Joelito, um cara que eu mais gostei de jogar. A gente tem uma boa relação dentro e fora de campo. Então a gente se procura o jogo todo, acho que é bom. Eu vejo isso com bons olhos e, enfim, feliz pela atuação dele e de toda a equipe.
2: Tá aí o Bruno Guimarães conversando com a gente. Eu vou tentar pegar o Marquinhos, vou pedir ajuda da nossa retaguarda para tentar compensar o áudio, porque tá um pouco longe. Pô, muito obrigado aí ao parceiro que vai ceder o lugar dele. Vou tentar ouvir o Marquinhos, um dos líderes do grupo, capitão.
8: Não comece um jogo, talvez venha para um segundo tempo ou entra ali, então vai ser muito importante para a gente ter essas peças, né? Eu acho que o treinador também está usando esses momentos para fazer os últimos testes que ele poderia ter feito, né? E a gente com certeza chega confiante para esse primeiro jogo.
9: Líder do grupo, como é que está a situação do Wesley, né? O que você pode falar sobre ele?
8: Acho que vai fazer o exame nos próximos dias e vai ver melhor o que aconteceu, mas é sempre triste quando a gente vê um companheiro saindo assim de jogo, né? Muito próximo de uma Copa do Mundo, né? Foi um pouquinho do adutor ali, não sei a gravidade e o tamanho do que aconteceu. Eles vão dar informações melhores para vocês, mas com certeza a gente espera que ele esteja com a gente na Copa do Mundo, que é um jogador muito importante.
10: Você, como líder, conversou com ele, tem alguma palavra ali de conforto para ele?
8: Sim, conversamos. Depois do jogo a gente estava ali perguntando para ele o que ele tinha sentido, né? E ele realmente até mostrou o lance para a gente, como é que foi uma abertura na perna assim. E acho que, infelizmente, né, eu acho que são coisas assim que pode acontecer na nossa carreira. A gente está sujeito ali quando a gente está atuando, quando a gente está jogando, os treinamentos, né? Então acho que às vezes acontece, a gente tem que estar sempre do lado dos nossos companheiros. Né, vamos ver, não está nada definido, ele vai fazer o exame, vamos ver, e espero que ele esteja com a gente na...
2: E o tira de mais positivo do jogo de hoje, Marquinhos?
8: Acho que cada vez mais nesses dois jogos mostrou, né, os recursos, a qualidade que a gente tem, né, no elenco todo, né, nos 26 jogadores que estão aí com a gente. A gente tem muita qualidade, talvez os jogadores hoje e contra o Panamá, que não começaram jogando também, entraram no segundo tempo, fizeram um excelente trabalho, buscando resultado, buscando sempre melhorar o time. E é isso que a gente vai precisar cada vez mais numa competição como na Copa do Mundo.
11: Marquinhos, foi uma temporada muito desgastante para todos vocês, né? Você acabou de voltar da Champions, né? Inclusive, parabéns pelo título. O quanto que impacta o calor também de estar aqui? Como é que vocês fazem para lidar com toda essa temporada pesada que foi e agora lidar com temperaturas aqui nos Estados Unidos?
2: Aqui vai ficar longe, tá? Mas acho que ficou de bom tamanho o Marquinhos, gente.
3: Ótimo. E ele falou sobre de adutor. Assuntos. Ele falou de adutor para você.
2: E ele usou o termo abrir.
3: Abriu, ele disse que o Wesley mostrou pra eles como foi o lance no vestiário. Rodrigo, é aquele negócio, os caras sentiram de fato que o Wesley, pela manifestação do Marquinhos, o Wesley tá de fato com lesão, e não é lesão simples.
2: Falta sim uma ressonância magnética com laudo que diga que teve, vamos lá, estiramento grau 1, estiramento grau 2, eu tô sendo aqui bem otimista no diagnóstico. Eu acho que a grande dúvida é se é uma lesão grave o suficiente para ele ser cortado e o Carlo Ancelotti chamar outro jogador da pré-lista, e aí vai ser o debate se seria Vitinho ou Paulo Henrique, que são da função, ou um zagueiro, por exemplo, Thiago Silva, que foi especulado na última lista, com o Ibanhas e o Danilo sendo os laterais direitos. Agora, outra possibilidade é que seja uma lesão leve que permita a possibilidade de Wesley voltar ao time com a Copa do Mundo em andamento. Eu vou dar um exemplo. O próprio Danilo, que conversou com a gente há pouco, ele se lesionou no primeiro jogo da Copa do Mundo de 2022. E ele, claro, naquela altura não tinha como ser cortado, porque a Copa já tinha começado. Mas ele ficou fora, ele foi desfalque, ele só voltou no jogo contra a Croácia, jogando como lateral esquerdo. O lateral direito titular dos demais jogos foi o Éder Militão. No segundo jogo, aí o terceiro jogo contra Camarões, o Tite colocou reservas. Contra a Coreia do Sul foi o Militão de novo. Então, isso já aconteceu numa Copa do Mundo. Pode acontecer de o atleta se lesionar e voltar. Então, a confirmação, eventual confirmação de uma lesão do Wesley, não significa que ele está automaticamente cortado. Vai depender da gravidade. Rodrigo Caetano está falando aqui com alguns colegas e o Matheus Cunha está vindo. Ainda está no outro ponto da zona mista. Eu vou seguir na marcação aqui, é o Matheus Cunha, para a gente ouvir.
3: Muito bem, jogadores, passando reta final, estamos aqui, claro, já estourando o nosso tempo, Rodrigo. Eu acho que o Matheus Cunha deve ser o último, né? Pelo que já passou aí de jogadores. Não, Wesley não passou ainda, né?
2: Não, mas eu acho que o Wesley não vai passar por aqui. Ninguém informou isso, mas assim, conhecendo como a banda toca, eu acho que a CBF vai preservar o Wesley.
3: Vai passar
2: porque
3: por onde...
2: Também assim, aí me colocando, a gente quer a imagem, a gente quer a informação, a gente quer ver como é que o Wesley está caminhando, mas eu me coloco no lugar do jogador também, né? Ele está num momento de tristeza, risco de perder a Copa. Eu entendo se a CBF preservá-lo de ter a sua imagem... triste, né? Rodando os noticiários amanhã. Mas eu não vi ele passar.
3: Ele vai sair por onde passou o Salah, provavelmente. 10 horas 33 minutos. Já estamos na reta finalíssima aqui do balanço final. O Matheus Cunha já vai falar com o Rodrigo Oliveira. O Munari, vamos aguardar aí os desdobramentos. O Brasil, ele, contra Marrocos, é favorito?
4: Claro, não, favorito.
3: Mas o Marrocos foi finalista da Copa das Nações.
12: Foi campeã, na verdade, campeã. Depois, né?
4: Perdeu, mas
12: no tribunal. No tribunal foi campeão,
4: Não, mas se o Brasil jogasse a Copa Africana das Nações, também seria finalista.
3: Também é?
4: Também, provavelmente seria campeão.
3: E aquele Marrocos que encantou na última Copa?
4: Não, foi uma grande Copa, né? Mas
2: o Marrocos foi campeão, né? Mais que finalista.
4: Não foi campeão, né? Perdeu o jogo, né?
2: Se tu olhar lá nos anais da Confederação Africana, tá escrito Marrocos campeão. Tudo bem que foi um título conquistado nos gabinetes, porque Senegal abandonou o campo. Mas o Brasil Senegal, vai pegar o campeão da...
4: Senegal abandonou o campo, voltou e ganhou o jogo, né?
2: Só que pra Confederação Africana, eu não tô dizendo que pra mim foi um absurdo, tá, Munari? Mas oficialmente o Brasil vai enfrentar a campeã da Copa Africana.
12: Isso aí.
4: Não, mas assim, mas foi uma seleção que perdeu a final, né? E em casa, e ali tem muita coisa aconteceu ali. Toda a Copa Africana de Nações foi um troço assim, olha, tem um jogo, não vou lembrar antes da... Porque tudo que aconteceu na final foi um absurdo, né? Mas teve um jogo também, acho que foi na semifinal. A semifinal foi contra a Nigéria, não? Acho que foi. Eu não lembro se foi na semifinal ou nas quartas, que teve o VAR, assim, o VAR simplesmente ele não funcionou em todos os lances que eram contra Marrocos. Então, assim, foi uma competição tanto quanto estranha. Mas, por exemplo, o momento tanto não era bom que o treinador caiu, né? Trocou o treinador depois ali da Copa Africana de Nações. Mas sim, é uma seleção boa, é a mais forte do grupo, assim. Mas eu não consigo olhar para Marrocos no jogo contra o Brasil e dizer que é favorito. Não, favoritismo é do Brasil. É um jogo difícil, óbvio. Né? O Brasil agora tem mais uma perda importante. É, eu acho que a gente às vezes também está relativizando os problemas do Brasil, né? É, o Brasil perdeu para a Copa do Mundo o Rodrigo, atacante do Real Madrid, o Estevão, que é a maior promessa da geração, o Militão, que seria lateral direito na seleção, ou zagueiro, o que ele quisesse, se ele tivesse em forma, né? E aí agora pode estar perdendo o Wesley, que é um outro jogador bastante promissor e que já fez uma temporada muito boa na Europa. Então isso tudo vai indo contra, né? Dificulta. Mas para a estreia, o Brasil ainda é o jogo mais difícil. Mas o Brasil é favorito.
3: Rodrigo, qual é a situação aí na zona mista, até por questão de horário, para a gente ajustar aqui?
13: O Matheus Cunha está falando no outro ponto ainda e eu espero que ele fale no nosso ponto aqui.
3: Tá.
13: É, tem mais, não, Rodrigo Caetano está falando bastante em vários pontos, né, e eu estou aguardando o Matheus Cunha. Assim, o jogador, ele escolhe quando encerra a entrevista, tá? Então, vários momentos, o jogador termina de falar, tem vários caras querendo perguntar, o jogador pode ir embora, e é direito dele. Então a gente está só pelo Matheus Cunha. A assessoria de imprensa está junto ali, o Hugo Senna, um dos assessores de imprensa, está junto, está vindo agora. Matheus, está cumprimentando ali um jornalista. Matheus, avaliação
14: dessa preparação da seleção brasileira agora para a Copa do Mundo. Time que, com 8 gols marcados, né, nesses 2 amistosos, o ataque funcionando muito bem com você sendo uma dessas peças.
15: Não, fico muito feliz de estar ganhando jogos. Acho que, apesar da dificuldade, eu acho que o mais importante é ser resiliente. A gente está chegando no momento mais importante das nossas vidas. Então, acho que tem que, bom, ser resiliente, fazer tudo possível, entregar tudo, porque os momentos que a gente pode cogitar se cuidar já passaram. Agora eu acho que é matar ou morrer, porque é o mais importante.
13: O Brasil chega com 2 modelos de ataque treinados. Qual é o desse modelo que tem você como um 9 de mais mobilidade?
15: Cara, eu acho que assim, eu acho que o mais importante é representar o Brasil. Eu acho que, como você falou, é importante a gente ter formas diferentes de jogar, peças diferentes. Eu acho que para diferentes modelos de jogo isso é muito importante. E bom, sem dúvida nenhuma, acho que quem jogar tem que representar, porque já chegou o momento de desculpar, de dúvidas, e na hora do vamos ver, eu acho que é da tudo da gente ser resiliente e ajudar o Brasil.
16: Matheus, olha só, deixa eu te fazer uma pergunta, porque você está carregando a camisa 9, né? Eu queria que você falasse o que o Ancelotti pede para você fazer dentro de campo, exatamente as suas funções, porque você não é um 9 fixo, você é um cara que volta, joga muito de meia. E eu te pergunto isso porque o Brasil teve em 2018 um atacante que usou a camisa 9, fazia muito essa função de sair da área, e ele foi muito criticado porque não fazia gols. Eu queria que você falasse um pouco sobre isso, sobre o que o Ancelotti te pede, as suas funções exatamente.
15: Bom, eu acho assim, não fugindo da tua pergunta, mas eu acho que tudo que eu passei para chegar até aqui, 4 anos atrás, eu tava fora da lista, desesperado para fazer parte dela. Então eu acho que seria um pouco hipócrita da minha parte se importar tanto com as críticas de uma coisa que eu acho que é meu sonho, é o sonho de todo mundo, e quão privilegiado eu sou. Acho que faz parte da responsabilidade, não só vestir a 9, vestir a camisa do Brasil é muito responsável. Eu acho que todos os craques já usaram, a gente vai ser comparado, a gente vai sofrer em momentos por causa disso, porque a gente não vai ser eles. Mas assim, eu acho que tudo faz parte. Eu acho que faria qualquer coisa para estar vestindo essa camisa, a 9, a qualquer número que seja para estar aqui, e sei da responsabilidade. Sei que o 9 vai sempre ter uma demanda de fazer gol e tudo isso, mas eu também não posso querer só pensar nisso e sair feliz porque fiz gol e o time perdendo. Então acho que a função que ele me pede seria, eu acho que a maioria já me conhece também, de jogar um pouco flutuando entre linhas, criando muitas possibilidades, e sem dúvida nenhuma, quando tiver a oportunidade de fazer gol, espero estar lá para preenchê-lo.
13: Tá aí, o pessoal da assessoria pede que o Matheus vá, porque tem... Diga, Jason.
3: Não, assim, estouramos o nosso tempo, tá? A gente até esticou bastante.
13: Ficou de bom tamanho, né?
3: E amanhã você coloca o daqui a pouco, se outro jogador falar, você volta e...
13: Não, é o último.
3: É o último?
13: É o último, a gente passou a régua.
3: Então tá, fechou. Abraço pra ti, Rodrigo. Excelente.
13: Tamo junto, Jason.
3: Valeu, abraço. Obrigado. Munari, abraço, Munari. Valeu.
4: Valeu, Jason.
3: Valeu, obrigado. Arruda, valeu.
12: Valeu, valeu, até amanhã.
3: Abraço. Tchau, gente. Tchau, tchau.
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20: Começando mais um Potter Entrevista neste sábado à noite aqui na Rádio Gaúcha. Pensar que no próximo sábado, neste horário mais ou menos, a gente vai estar acompanhando toda a repercussão do primeiro jogo do Brasil na Copa do Mundo contra Marrocos, hein, galera? Contra Marrocos. A gente tá vivendo, na real, a emoção desse jogo do Brasil contra Marrocos, né? Mas estamos uma semana antes e o assunto aqui não é Copa do Mundo. Apesar de a gente entrar um pouquinho nesse assunto. O nome do cara é Felipe Moura Brasil. Um dos jornalistas mais seguidos, mais acompanhados, mais amado e mais odiado do Brasil. E tudo isso vai aparecer nesse papo aqui do Potter Entrevista, que é feito pela galera do O Clube, lá dentro do Araújo Viana. Construímos um estúdio dentro do Araújo Viana com a galera da Opinião Produtora, que também tá com a gente por aqui. De verdade. Vamos fazer o seguinte, pra não perder muito tempo, porque o papo tá bem legal. Pra gente entender cenários brasileiros, o quanto a política ocupa a vida do brasileiro em todos os assuntos, inclusive, sei lá, quer ver uma coisa? Neymar. Neymar é política aqui no Brasil. Felipe Moura Brasil, começamos o papo assim. Eu vou te mostrar uma coisa. Posso te mostrar?
21: Pode.
20: O dia é... O dia, calma, deixa eu pegar o dia exatamente. Ele foi postado dia 10 de outubro de 2018.
21: É, nossa conversa, né? Eu ia falar isso agora.
20: Eu vou te colocar então aqui, olha só.
21: Eu me lembro bem.
20: Não, não é só nossa conversa, Felipe, é uma grande coincidência.
22: Começando um novo projeto chamado...
20: É o primeiro programa. Primeiro.
22: Vamos entrevistar primeiro pessoas que pensam completamente diferente, ou parecido, ou seja, a gente vai tentar ouvir as pessoas. Olha só que difícil.
20: Desse aqui que mudou, cara. Parei ele depois, e agora retomei.
22: Seres humanos hoje em dia, só que vai ter um assunto principal. O assunto agora é esse que você está brigando com a sua família, com seus
20: amigos, passar pra frente.
22: Com seus namorados
20: como
22: e namoradas,
20: tudo atual, 2018.
22: Amantes 8 horas. E não amantes, colegas de trabalho, o assunto é a eleição mais difícil da história do Brasil. A eleição de segundo turno entre Bolsonaro
20: e
22: Fernando Haddad. Aí é o seguinte, a gente vai pegar uma pessoa, vai conversar e ela vai falar o que quiser, certo? Aí você escute e vê se a pessoa tá certa ou se a pessoa tá errada. Daqui a pouco ela falou alguma coisa que você, opa, eu não prestava atenção nisso aí. Ou daqui a pouco ela fala uma coisa e vai falar assim, meu Deus, que idiotice é essa? Certo? A primeira pessoa é Felipe Moura
20: Olha
22: Brasil, analista, jornalista,
20: Felipe,
22: do site O Antagonista e também da rádio Jovem Pan. Ligando pra ele agora.
20: Ele foi.
22: Felipe.
23: Oi, tudo bem, Luciano?
22: Como é que tá, meu? Beleza?
23: Tudo certo.
22: Obrigado por ligar, cara. Desculpa, obrigado por atender.
23: Imagina, você falou pedir uns minutos, eu fui ao banheiro escovar o dente.
22: Tá lindo.
23: Correria aqui.
22: É melhor. Limpar a boca é melhor, né, Felipe?
23: É, exatamente.
22: É muito importante. Bom, Felipe, primeira coisa, cara, já vou te agradecendo porque tu é o primeiro entrevistado disso. É o primeiro cara que eu vou ouvir, eu quero ouvir todo mundo de todos os lados. Se fossem vivos os maiores ditadores, os maiores políticos da história da humanidade, eu queria conversar com eles.
20: E olha agora, Felipe.
22: Queria saber o que eles pensavam, por que eles faziam aquilo. Eu não sei se tem essa mesma vontade.
23: Eu tenho, claro, mas a gente já tá gravando?
22: Já estão gravando.
20: A gente já tá gravando.
21: E a gente já tá gravando aqui também?
20: A gente já tá gravando aqui também.
21: Ele é malandro, né?
20: Cara, então obrigado, cara, obrigado. Tu aceitou esse convite, enfim, né? Ele tá linkado aí na Rádio Gaúcha, naquela época ele tava linkado à Rádio Atlântida, né? As duas fazem parte do grupo RBS. E esse projeto nasceu de um problema que a gente vivia e ainda vive, que é escutar pessoas. É muito complicado. Exatamente. Eu tava separando algumas perguntas aqui pra gente conversar e todas elas, eu podia pegar todas as perguntas. Eu escutei todo o episódio ontem.
21: Você sabe por quê que eu me
20: lembro? Todas estão válidas.
21: Que eu me lembro bem desse episódio, porque depois até destaquei um trecho que você me fez uma pergunta, Felipe, até aqui, porque era 2018, certo? É, então, tinha vigiado os governos do PT, tinha aquele momento de transição do governo Michel Temer, e ainda não tinha tido segundo turno, né? Mas existia a hipótese...
0: Estava definido o segundo turno, ninguém sabia quem ia ganhar.
21: De Jair Bolsonaro ganhar do Fernando Haddad. E você me perguntou, perdão. Felipe, até aqui você criticou os governos de esquerda, agora vigiou também, criticou o governo Michel Temer e tal, e se entrar um governo de Jair Bolsonaro e tal, eu falei, eu vou continuar a mesma coisa, continuar vigiando o governo, continuar vigiando o poder, e foi exatamente aquilo que eu fiz. Então eu anunciei ali exatamente o princípio que rege o meu jornalismo, de ser vigilante em relação ao poder, seja ele qual for. Tem muita gente que não entende, entrando já na sua pergunta de polarização, que a postura jornalística seja a de vigiar quem está no poder, seja quem for, as pessoas, porque muita gente no mercado da comunicação adere a um lado e fica só fazendo a propaganda desse lado e apontando a sujeira do outro, que alguém vá manter os mesmos princípios para apontar a sujeira de todos os lados dentro da mesma lógica, né? Quando incorrem em atitudes semelhantes, etc. E foi isso que eu fiz ao longo do governo Bolsonaro também. Agora o Lula está no governo, vigia o governo Lula também e sempre, o Supremo Tribunal Federal, o Congresso Nacional. Então foi uma resposta importante, uma dessas que marcam, que mostram, olha, isso aí eu já dizia lá atrás, antes.
0: Como disse um ano antes de chegar. Entrevista, que o Bolsonaro ganha a eleição.
21: Pois é.
0: Não, tento dar um adendo, assim, tu fala assim, cara, uma eleição muda porque se descobrem coisas, o cara pode fazer uma burrada, enfim. Claro. Podem acontecer coisas até em prol dele que aparentemente não são, né? Vamos lá. A facada colabora na eleição, né? Óbvio, com o Bolsonaro ou não. Não quero nem entrar nesse tema. A eleição é um ser vivo. Ela muda cada dia, né? Mas, ó, se seguir na mesma toada, ele vai vencer. Eu lembro que a tua primeira resposta tem a ver com o PSDB, com o erro de entendimento do PSDB, na época Geraldo Alckmin, né? Porque o Aécio quase tinha ganho uma eleição, quatro anos antes da nossa entrevista, né?
21: Exato.
0: Enfim, mas deixa eu te falar um sentimento que eu tive. A gente fala bastante, quer dizer, eu te pergunto bastante, tu fala bastante sobre polarização, as famílias sendo destruídas, sabe? Quando a gente faz essa pergunta para alguém hoje, ou quando a gente conversa sobre isso, ainda tem um tom de importância, assim, no sentido de pô, a gente tá brigando com isso, sabe? Eu acho tão infantil, 8 anos depois, eu estar perguntando isso. Isso é posto, sabe, Felipe? Não tem mais como mudar isso na sociedade. Eu tô já... Não é exatamente uma pergunta, assim. Eu achei tão infantil entrando nesse assunto contigo lá em... Eu acho que em 2018, não. Em 2018 a gente tava consolidando essa ideia de polarização, sabe? Mas hoje já não tá posto isso. A gente não pode começar a trabalhar sem citar que existe polarização. Não é assim. Não é? É assim nos Estados Unidos, é assim em qualquer outro lugar. Por que a gente tá ainda apavorado com ela, enfim?
21: Como eu acho que é uma coisa ruim, pelo menos da maneira como é feita essa batalha entre nós contra eles... Eu acredito e luto para que mude. Então, acho que a gente precisa furar bolhas, a gente precisa mostrar exatamente aquilo que os políticos estão fazendo para além daquilo que eles estão falando. E muitas vezes, em relação a lulismo e bolsonarismo, eu aponto que existe uma polarização de fachada. Claro que em relação a determinados temas. Porque no Congresso Nacional... e às vezes até em sanção presidencial, eles estão fazendo juntos. Eles estão votando juntos. Então, lulistas e bolsonaristas votaram juntos em mais de 400 pautas no Congresso Nacional. E isso não é informado para as suas respectivas bolhas. Um dos motivos pelos quais vale a pena você se informar fora da bolha. Se você está seguindo na rede social aqueles supostos comentaristas que viraram influencers, né, influenciadores, eles estão só apontando a sujeira do outro lado. São propagandistas ideológicos ou propagandistas do próprio grupo político. Você não está sendo informado daquilo que o grupo político faz junto com o adversário que diz combater. Então, por exemplo, os bolsonaristas votaram junto com os petistas e outros esquerdistas ali em torno do PT em uma série de pautas como o afrouxamento da lei de improbidade administrativa, afrouxamento de leis penais, os jabutis, que são essas pegadinhas inseridas no pacote originalmente anticrime, mas que acabou blindando ali a classe política. Tinham 3 na época que foram sancionados pelo Jair Bolsonaro, sem protesto de ninguém da base bolsonarista, a criação da figura do juiz de garantias, que divide a primeira instância em 2, o Brasil já tem 4, já é essa eternidade para alguém ser condenado e, claro, com um monte de brechas, principalmente nas cortes superiores, para que eles sejam aliviados. A restrição à prisão preventiva, a restrição à colaboração premiada, tudo isso foi sancionado pelo Bolsonaro na época sob protesto do então ministro da Justiça e Segurança Pública, Sérgio Moro, mas não adiantou nada, ele sancionou, votam a favor do aumento do fundo partidário, do aumento do fundão eleitoral, quer dizer, tudo aquilo que envolve mais dinheiro para os políticos e mais proteção contra investigações,
1: não petistas há polarização.
21: E bolsonaristas votam junto, não há qualquer polarização. Para você ter uma ideia, quem vota contra esse tipo de privilégio, porque talvez dê para a gente colocar tudo dentro dessa categoria de privilégio, são integrantes do Partido Novo, que está à direita, e do PSOL, que está à esquerda. Muitas vezes contra. Em alguns aspectos ali, o PSOL pode votar a favor, mas em geral, o Partido Novo, que está de um lado, e o PSOL do outro, você vê que o prisma, essa clivagem ideológica não serve para determinadas pautas. E, no entanto, isso escapa completamente das pessoas que simplesmente acordam de manhã e veem os seus influenciadores favoritos no Instagram, fazendo aqueles vídeos todos de marketing, etc. Essas pessoas não querem desagradar o público. Eu costumo dizer que um dos motivos pelos quais eu acho que o público, os seus ouvintes, devem acompanhar o meu trabalho, eu tô com o meu canal de YouTube, youtube.com/FelipeMoroBrasil, é que eu não tenho nenhum compromisso em agradar você. Nenhum. Então aqui, em algum momento, eu vou desagradar o meu leitor, o meu espectador, o meu ouvinte. Quem tem um compromisso em afagar o próprio público vai fugir à verdade em algum momento. Porque a verdade incomoda. Você quer um amigo que nunca diga a verdade para você? Não é amigo de verdade. Fala, olha, você tá exagerando, olha, você precisa repensar, olha, você tava de cabeça quente naquele momento e tal, pede desculpa para fulano, tal, não sei o quê, ou será que essa é a escolha certa mesmo para você, na sua profissão, na sua vida amorosa e tal, na relação com seus pais? Amigo é aquele que diz a verdade, o jornalista, ele tem de dizer a verdade, independentemente dessa questão amical. Eu costumo dizer que Aristóteles, no ano 350 a.C., e aí você soma 350 com 2026, já estamos 2.376 anos atrás. Ele, no livro Ética a Nicômaco, que foi um livro sobre ética que ele escreveu para o filho dele, que se chamava Nicômaco, não é nenhum termo, é o nome mesmo do filho, ele escreveu assim, que é desejável e, sobretudo para filósofos, é obrigatório você sacrificar os seus laços pessoais mais íntimos em defesa da verdade. Embora ambos nos sejam caros, os laços pessoais íntimos e a verdade, deve-se preferir a verdade. Toda a minha trajetória no mercado da comunicação é marcada por isso, porque eu vi pessoas aderirem a um lado, traírem, vamos dizer assim, não a sua essência, porque provavelmente aquilo já estava lá, mas as premissas, os princípios que regiam as críticas que elas faziam a um governo anterior, para faturar mais numa emissora que passa a ganhar verba de publicidade com um governo novo, e aí ganha um microfone no horário nobre, e começa a passar pano para tudo que é sujeira daquele grupo político. Então é preciso sacrificar esse tipo de coisa. Então, saiba que eu vou desagradar você em algum momento, mas vai ser com esse rigor de trazer uma informação verdadeira sobre aquilo que está acontecendo, e eu separo o que é informação e o que é análise. Olha, esses são os fatos, isso é o que a gente sabe até aqui. Sobre isso existe ainda uma névoa, pode ser isso, pode ser aquilo e tal. Agora vamos analisar isso. Eu faço a minha análise e a pessoa vai acompanhando, mas ela sempre tem os fatos em primeiro lugar. O que acontece nesses discursos, nesses vídeos de rede social, de marketing, é que já tem um enviesamento. Os fatos já estão distorcidos para caber numa opinião, numa tese pré-concebida. E quem está adaptando o mundo para caber dentro da sua tese pré-concebida, não está fazendo jornalismo.
1: Nossa, tem tanta coisa que eu quero entrar. Mas numa delas tu fala assim, a gente tem que sair da nossa bolha. E aí tu continua na tua toada e eu acho que é aí que me permitas dizer que está a nossa atual inocência depois de um tempo. Porque é algo muito maior do que política estar dentro de uma bolha, né?
0: Sim,
1: eu lembro de e isso foi uma psiquiatra que me falou, de consulta, não foi uma entrevista. Eu tô lá mergulhado, eu disse que tive uma discussão com amigos, não sei o quê. Aí ela começou a analisar os amigos, assim. Tu consegue entender que quando tu fala de política no grupo do WhatsApp, tu não tá falando mais com eles do tema?
0: Uhum.
1: Tu tá falando dos alicerces da vida deles.
0: Exato.
1: Tu tá batendo no prédio lá embaixo, tentando derrubar eles. Então eles não conseguem entender que tu está. Eu mostrei pra ela a conversa. Aqui, ó, tu tá falando de fatos.
0: aconteceu isso, a gente tem que analisar isso, blá, blá, blá, blá, blá. E aí os meus amigos falaram assim, aí os meus amigos, não, mas que tu agora tá aí na RBS, tu não sei, que tipo assim, sabe? Começou a ficar torto, assim, eu comecei a ver que não, tá errado aqui, mas aquilo me incomodou. E ela me deu essa dica, cara, quando é alicerce de vida, acabou a discussão. Isso.
5: E a palavra importante você tá usando, alicerce, porque no fundo é o que você tá trazendo, tem tudo a ver com os estudos feitos pelo psicólogo social Jonathan Haidt, autor do livro A Mente Moralista. Exatamente. Que é justamente sobre essa segregação das pessoas em razão de política e de religião. Então ele tem toda uma teoria baseada em um monte de estudos multidisciplinares sobre os pilares da matriz moral de cada indivíduo. Então, conforme a sua matriz moral, conforme o peso que você dá a determinados alicerces, você tem uma tendência mais à direita, você tem uma tendência mais à esquerda. Então, no campo da esquerda, existe o alicerce do cuidado, que é muito caro a pessoas com essa mentalidade, com essa predisposição, é o cuidado com os outros. É, e no campo da direita, você tem ali uma predominância de ordem, de justiça, esse tipo de alicerce. O que muitas pessoas perdem de vista é que não necessariamente os políticos representam esses alicerces. É que não necessariamente por se manifestarem preocupados com esse alicerce que é tão caro a determinados grupos de pessoas, eles agem de acordo e agem para resolver problemas reais que essas pessoas querem ver resolvidos. Então é preciso haver uma distinção entre uma preocupação legítima que determinados grupos têm com o cuidado, que determinados grupos têm com a ordem, e aquilo que efetivamente os políticos fazem nesse sentido. E no Brasil, até por um déficit educacional, por um déficit cognitivo, falta essa capacidade de abstração, de discernimento. Então, muitas vezes o discurso é confundido com a prática. O fato de o sujeito estar em cima de um carro de som ou fazendo uma postagem na rede social dizendo que ele defende isso, ele é contra isso, não quer dizer que ele, na sua atitude, dentro da função do cargo público que ele ocupa, ele age nesse sentido. Não quer dizer que ele vota no Congresso Nacional nesse sentido. Não quer dizer que quando ele é presidente, ele veta ou sanciona um projeto com base nesses pilares, nesses alicerces. E é preciso acompanhar exatamente o que os políticos fazem. Mas aí o que que acontece? É mais difícil, tá. Dá mais trabalho, exige mais tempo, exige maior capacidade de atenção, de você reter a sua atenção numa explicação mais demorada, porque a propaganda, muitas vezes, ela justamente é uma narrativa simplista, é uma síntese enganosa. O sujeito presta atenção 5 segundos no vídeo em rede social, ele já acredita que toda aquela retórica tem um histórico de prática, que ele pertence àquela tribo, ele se identifica com aquela tribo. E hoje, aliás, e as pesquisas atualmente mostram, muita coisa que eu venho falando há muito tempo, que a maioria dos brasileiros é contraditória nessas questões ideológicas. Então as pessoas não sabem exatamente o que é direita, o que é esquerda, etc. Elas simplesmente associam determinados discursos a determinadas pessoas e elas passam, muitas vezes de uma maneira estúpida, de uma maneira contraproducente, a entender determinadas pessoas que atuam na arena política como os representantes do grupo do bem contra o grupo do mal.
6: O primeiro bloco já foi, gente. Quem tá falando comigo aqui no Potter Entrevista é o Felipe Moura Brasil, jornalista de política, que fala de um dos assuntos mais complicados do mundo, né? E entende muito, muito, muito, muito. Como vocês podem acompanhar por aqui, a gente pode até não gostar da opinião do Felipe, tá? Mas saber que ele é bem informado e que ele, né, vai buscar nas suas fontes o que ele depois transforma em opinião, muito legal. E também transformar as informações dele nas nossas opiniões. Isso é uma dádiva. A gente ouviu um monte de gente e aí chega a nossa própria conclusão. Mas isso é papo pro segundo bloco. Fica por aqui que já volta o Potter Entrevista.
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25: 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União Europeia confirma veto à importação de carnes do Brasil a partir de setembro. Seleção brasileira vence o Egito por 2-1 no último amistoso antes da Copa do Mundo. Aposta de Brasília ganha sozinha prêmio de 30 milhões da Mega Sena. Números sorteados foram 9, 18, 26, 31, 53 e 58. Tempo firme na capital agora faz 17 graus. Amanhã, a chance de pancadas isoladas em todo o estado e de chuvas moderadas a fortes na fronteira oeste e na região central. 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
25: Movimento normal nas rodovias gaúchas, sem ocorrências reportadas pelas autoridades. Na capital, há fluxo de maior intensidade nas imediações do estádio Beira-Rio, onde ocorre o show do cantor Luan Santana.
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25: Um homem de 22 anos foi preso em Gravataí, na região metropolitana, suspeito de matar o próprio pai a facadas. A vítima foi identificada como Renato Conceição Batista, de 40 anos. Ele foi encontrado morto na manhã de ontem. Segundo a Polícia Civil, o crime ocorreu após uma discussão entre pai e filho durante consumo de bebida alcoólica. O filho teria desferido golpes de faca contra o pai e fugido do local logo depois. Ele foi localizado e preso por agentes da Delegacia de Homicídios ainda na sexta-feira. A faca usada no crime foi apreendida e o homem foi autuado por homicídio e encaminhado ao sistema prisional. 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Da redação, Camila Bengo.
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3: 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Mauro entregando para Bebeto. Onde está esse peção

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5: Estamos de volta. Estamos recebendo aqui no Pota Entrevista hoje, sábado à noite, o senhor Felipe Moura Brasil, jornalista de política. É um papo legal, tá sendo um papo legal. Quem tava no primeiro bloco já teve certeza disso. Foi o seguinte, vou parar de falar. Ele fala agora.
6: Felipe, eu trabalhei durante 13, 14 anos num programa da Rádio Gaúcha. Tu entrou algumas vezes com a gente, chamado Timeline. Ele, aliás, sim, uma incrível coincidência, ele tá...
7: Participei.
6: Exatamente.
7: Ontem, do
6: tava no Timeline, enfim. Eu tava naquele programa, fiquei 13, 14 anos lá, tá? São 10 e 3. Aliás, isso que é importante, tá? Nós estamos gravando essa entrevista, já que a gente tá falando de política, dia 24 de abril de 26, 10 e 30, 10 e 40. Então, se aconteceu alguma coisa depois disso, nós não temos culpa, a gente não sabe.
7: É.
6: Ainda, né? A gente não conseguiu ainda ver o futuro.
7: É bom deixar.
6: E aí, a gente lidou com poderes, né? A diferença de uma entrevista, como tu viveu alguns momentos de rádio, ao vivo, é que tudo interessa, toda sílaba interessa.
7: Uhum.
6: Então, às vezes, tu entrava ali com algum cara do STF, por exemplo, né? O ministro, começava a conversar, amenidades, Flamengo, que, daqui a pouco tu ia entrava, né? Numa entrevista, eu estava na casa do meu sogro, na praia, em Torres, uma cidade aqui, e entrando com equipamento, vídeo, e tá no ar com a gente o Marco Aurélio Mello. Então, ministro, Kelly Matos está no estúdio, e acho que era só eu e a Kelly. E aí eu faço uma pergunta para ele. Eu pergunto para ele, ele estava criticando aquele começo das movimentações do Moraes, lembra?
7: Uhum.
6: Ele era um crítico daquele começo de tudo ali.
7: Como eu. Ao contrário do que muitas militâncias dizem, né?
6: E
7: 2019,
6: eu
7: tava lá combatendo a enquete das fake news na raiz.
6: Que começa pelo outro lado, né? Começa com a revista Oeste, né? Como é que
7: é
6: exatamente?
7: É Cruzoé.
6: Cruzoé, desculpa.
7: A reportagem sobre o amigo Cruzoé. Do amigo do meu pai, que era o codinome do Toffoli na Odebrecht.
6: Troquei o nome das revistas.
7: E eu tava na revista naquela época, não estou mais.
6: Aí, eu pergunto, dou de presente pro Marco Aurélio Mello a pergunta. Falei assim, ministro, tem companheiro seu ou alguém aí entre vocês que usa capa por conta própria? É, e mais ou menos assim a pergunta. E ele enlouqueceu, Felipe. Ele enlouqueceu. Disse que era um absurdo e que ia desligar. E aí a Kelly no ar, todo mundo assistindo aquilo, todo mundo, né, ouvindo, conseguiu contornar, falou de uma outra coisa. Aí ele viu, eu acho que ele entendeu errado a pergunta. E aí ele vem a responder e vem a ser crítico a algum colega dele. E eu sei que essa pauta é uma pauta que tu adora falar.
7: Nosso
6: Supremo Tribunal Federal.
7: Está cada vez pior, né? O Brasil tem a pior geração da história do Supremo Tribunal Federal agora.
6: Mas ele está ocupando uma brecha de poder? Ele não deveria estar, eu concordo contigo.
7: Uhum.
6: STF é para cuidar da justiça, seguir a Constituição e as suas leis, enfim. Mas a falta de outros poderes... Sabe aquele líquido que se espalha quando tem um vazio, assim, sabe? São duas coisas conjugadas...
7: Sim, eu não diria brecha, eu digo rabo preso. O grande problema é que os senadores têm medo de ser alvo de processo no Supremo Tribunal Federal, eles têm foro privilegiado, logo eles são julgados em caso de indício de crime ou qualquer coisa nesse sentido pelos ministros do STF e, portanto, eles têm muito receio de mexer com os ministros do Supremo Tribunal Federal. E os togados, que deveriam ter uma autocontenção, eles aproveitam isso, esse poder que a caneta dá, e vão expandindo o seu poder e vão concentrando cada vez mais poder. Então, sem dúvida, você tem uma responsabilidade muito grande do Senado Federal, dos senadores, da maioria deles, fora uma ou outra exceção, como o senador Alessandro Vieira, que... esse pessoal foi muito complacente com todas as medidas que foram trazendo mais poder autoritário para o Supremo Tribunal Federal. E esse foi um momento muito marcante em 2019, março de 2019, quando o Dias Toffoli, incomodado com o avanço da Lava Jato e com o avanço que não tinha nada a ver com a Lava Jato, era uma apuração paralela da Receita Federal e que tinha um grupo de trabalho que já estava atuando nisso há anos, atingiu 134 contribuintes, entre eles as esposas de dois ministros do STF, do próprio Toffoli e do Gilmar. E aí ele abriu de ofício esse inquérito, que está aberto há 7 anos, fazendo aniversário agora, sem fato objetivo, sem prazo definido e com uma interpretação elástica e absolutamente ilegítima, absurda, do artigo 43 do regimento, que era um artigo que previa que o presidente do STF pode abrir um inquérito de ofício se há uma infração penal, quer dizer, um crime cometido no ambiente físico do tribunal. Então, se alguém entra com uma arma no tribunal e tal para matar um ministro, ou roubaram alguma maleta de um ministro no Supremo Tribunal Federal, ele abre um inquérito ali, que é uma coisa menor, sobre algo que aconteceu no espaço físico do tribunal. E os ministros estavam preocupados com o avanço de investigações a respeito deles, com a revelação de informações comprometedoras a respeito deles, e contornaram a Procuradoria-Geral da República, portanto o Ministério Público, a PGR, a cabeça do Ministério Público Federal, para que eles próprios pudessem investigar e retaliar aqueles que os estavam incomodando. Então hoje, mesmo no mercado da comunicação, que é absolutamente lamentável, por mais que eu já tenha feito todas as cronologias detalhadas, com links, basta ver as reportagens da época. Se você não encontrar as minhas cronologias de 6 anos do inquérito das fake, agora são 7, né? 5 anos de censura ou qualquer coisa nesse sentido, é só ver, procurar 2019 as matérias sobre a abertura, você vai ver lá, Toffoli quer investigar os procuradores da Lava Jato, quer parar a investigação da Receita. Esses eram os motivos. Era para combater true news, não era para combater fake news. É que depois veio esse lado aloprado da militância bolsonarista atacando Moraes por decisões que foram tomadas a partir de 1 ano e poucos meses depois da abertura do inquérito das fake news. E aí se legitimou a posteriori, de uma maneira retroativa, a abertura do inquérito, como, não, tem ameaças à democracia, etc. Conversa, isso aconteceu depois, dentro desse conceito que eles criaram, como se fossem defensores da democracia e não dessa república do escambo, em que a ganância predomina. Então, a partir dali, houve uma série de abusos cometidos. E a primeira decisão já foi o abuso, que foi você mandar tirar a reportagem do ar, que tratava do codinome do Toffoli na Odebrecht, que aparecia no e-mail do Marcelo Odebrecht para os executivos da empreiteira, empreiteira que estava envolvida no escândalo do Petrolão. Ele se referia ao Toffoli como amigo do meu pai e depois explicou isso em colaboração premiada, e tem um depoimento gravado em vídeo. Então, assim, absolutamente verdadeiro. Mas o Toffoli mandou uma mensagem para o Moraes, dizendo que era mentira, não sei o quê, xingando o site e tal, e o Moraes foi lá e derrubou. Quem constrangeu o Moraes a mandar a reportagem voltar para o ar? O Celso de Mello, que era o decano, era o mais antigo da corte, e sempre defendeu a liberdade de expressão. Aliás, nesse dia que a gente está gravando, na véspera, ontem, eu resgatei um trecho de um voto do Celso de Mello de 2018, num outro julgamento sobre lei das eleições, que ele fala duramente em defesa da liberdade de expressão. E foi 1 ano antes da abertura do inquérito das fake news, em 2019, estava defendendo, inclusive, a liberdade de sátira, com a qual o Gilmar brigou, é um outro assunto. Mas enfim, o Celso de Mello em 2019 emitiu uma nota dura contra qualquer forma de censura, e aí o restante da imprensa veio junto também, veio uma pressão muito grande, e o Moraes mandou aquela reportagem voltar ao ar. No caso da apuração da Receita, ele suspendeu a apuração, suspendeu os auditores fiscais, como se eles fossem potenciais criminosos, e depois de meses, sem qualquer prova contra aqueles auditores, ele mandou retornar ao cargo. Mas pergunta se voltou à apuração. Não, a apuração foi suspensa. Porque se pode investigar todo mundo no Brasil, menos ministro do Supremo Tribunal Federal. E é o que a gente está vendo agora no escândalo do Banco Master, onde o Gilmar Mendes ressuscita uma ação enterrada há 3 anos para blindar o Toffoli contra uma quebra de sigilo aprovada na CPI do crime organizado, de uma empresa ligada ao resort Itaiaia. Então você tem esses mecanismos de blindagem.
6: Tu tem algum medo? Já estamos num grau de ter medo?
7: Há muito tempo, né?
6: Pergunto pro CPF, Felipe, assim, tipo assim, alguma coisa chegou em ti?
7: Eu tô falando de uma maneira geral, antes de falar do CPF, essas pessoas, elas têm muito poder. E elas mesmas criaram esses meios de ação para retaliar e para se vingar de qualquer pessoa que mexa com elas. E a gente está no momento aqui, no momento dessa gravação, pelo menos, em que o Gilmar Mendes retalia políticos em todas as frentes. Então, o Alessandro Vieira fez um voto, uma opinião jurídica no relatório final da CPI do crime organizado, pedindo indiciamento por crime de responsabilidade, que é a base do impeachment, que no fundo resulta só em perda do cargo. A gente está falando em demitir um agente público, não está falando nem sequer em prender, em multar, etc. Mas por ele ter proposto isso, e se pode discutir se é o melhor caminho ou não, mas por ele ter proposto isso no exercício da sua atribuição parlamentar, num relatório que foi votado pelos pares e que acabou rejeitado, porque o governo Lula fez uma manobra para trocar dois integrantes, 6-4 contra o relatório, se não tivesse trocado, seria 6-4 a favor. O Gilmar fez uma representação na PGR, comandada pelo seu ex-sócio Paulo Gonet, contra o Alessandro Vieira. Ele fez um pedido de inclusão no inquérito das fake news relatado pelo Alexandre de Moraes, do Romeu Zema, por ter publicado um vídeo de teatro de fantoches, cada um representando um ministro, Dias Toffoli e o próprio Gilmar Mendes, um humor satírico. E um dos motivos pelos quais eu resgatei o julgamento de 2018, que eu estava falando, que o Celso de Mello defendeu a liberdade de expressão, é justamente porque naquele julgamento os ministros do Supremo, por unanimidade, defenderam a liberdade de sátira. E o Gilmar agora quer retaliar um ex-governador que está enchendo a sua paciência com críticas legítimas, colocando essa faca no pescoço, estou dizendo metaforicamente, claro, de um processo que pesa contra ele, que às vezes é estendido no tempo, então ninguém decide nada, só para deixar lá com o processo para ver se constrange e não critica mais, com medo dos votos que os ministros possam dar no âmbito desse processo. O Gilmar fez a mesma coisa com o Sérgio Moro, por exemplo, que fez uma piada sobre pagamento de fiança, que é um instituto jurídico legal, não quer dizer suborno. Existe uma interpretação da sociedade que o pagamento de fiança às vezes compra a liberdade. Mas isso é uma crítica que se faz a que o prisioneiro, a pessoa que estava presa, né, ela tenha esse mecanismo. Mas não é uma acusação de suborno. E ele, no âmbito de uma brincadeira de prisão de festa junina privada, fez uma piada sobre HC de Gilmar Mendes com fiança. E o Gilmar fez uma representação na PGR, naquela época comandada pelo Augusto Aras, indicado pelo Jair Bolsonaro, e o Aras acabou denunciando o Sérgio Moro, sem dizer o local, o contexto, a data, uma coisa horrorosa que aconteceu. Então, eles vão criando caminhos para retaliar quem ousa chegar neles. E o Zema usou essa expressão agora, de os intocáveis, que pegou bastante, e eles de fato são intocáveis. A questão é que é preciso criar maneiras de se investigar ministros do Supremo Tribunal Federal, e eles tentam bloquear todos esses caminhos. Então, você perguntou de medo. Olha, eu... em relação às coisas que eu falo com responsabilidade, porque eu não fico aqui acusando as pessoas, chamando fulano com nome e sobrenome, de ladrão, disso, daquilo, antes de ter elementos concretos para isso. Eu já fui retaliado por muita gente poderosa dentro do mercado da comunicação, com retirada de microfone, com pressões, com fritura, etc. Mas eles sempre podem subir um degrau. E é preciso zelar com a vigilância jornalística para que eles não concentrem tanto poder e não tenham essa capacidade de reprimir toda forma de exercício da liberdade de expressão, de crítica, de imprensa e de humor, porque isso é típico de regime totalitário.
2: Felipe, então, tu tem medo?
7: Não,
2: vou trocar a palavra, receio.
7: Você sempre tem um receio.
2: A resposta foi uma resposta.
7: É porque, assim,
2: bem colocadas.
7: É que quando se fala em medo, se passa uma impressão de que você está deixando de fazer alguma coisa em razão de algum eventual receio de um efeito imediato, negativo, autoritário contra você. Eu não estou deixando de fazer nada, assim. Eu sou jornalista e eu entendo o jornalismo de análise como algo que precisa ser exercido em nome da vigilância da sociedade sobre as autoridades poderosas, e eu continuo fazendo o meu trabalho. O que a gente tem é cuidado, é a prudência, e muita gente acaba se travando por isso. Isso acaba gerando uma autocensura, que é o objetivo das autoridades quando elas buscam constranger as pessoas. Então existe muita autocensura no mercado da comunicação. Aquelas convenientes, evidentemente, mas aquelas também que é por medo. Mas eu continuo fazendo meu trabalho, cara. Eu saí de veículos que não me permitiam falar algumas coisas que são verdadeiras, são comprovadas. Hoje estou com o meu canal, estou com essa parceria com o podcast Levante, a gente precisa falar disso.
6: Exatamente.
7: E com o Flow News também. Toda terça faço um programa lá com o Igor Coelho, Carlos Tramontina, está sendo muito legal. E eu falo tudo, cara, seja sobre o Brasil, seja sobre o exterior.
6: Deixa eu pegar esse gancho, que ele é muito bom. O que te traz aqui ao estúdio é porque tu estás em Porto Alegre, o programa acontece em Porto Alegre, para quem que tá vindo aqui, chegando aqui pelo Felipe, né? Que o Felipe é uma figura nacional, enfim, e é um evento que aconteceu ontem. Nós estamos no dia 24, você no dia 23. Que foi a gravação, né?
7: Foi um evento presencial mesmo, né? Num teatro, né? No centro de eventos.

0: milésima potência, em escala global e com efeitos concretos, violentos, assassinatos, torturas, em razão de ódio, em razão de paixões, em razão de ideologia, em razão de religião ou de distorção de religião, cada um faz o seu juízo sobre cada caso. E para mim é um desafio jornalístico e intelectual lidar com todas essas polarizações, seja essa lulismo e bolsonarismo, seja Israel e todos aqueles que atacam o país, a questão do combate ao antissemitismo, porque eu acho que tudo começa na palavra. A palavra liberta, e a gente precisa nomear as coisas objetivamente, distinguindo todas as suas nuances. Um dos problemas de falta de cognição, de educação, é justamente você tratar um monte de coisas como se fosse uma coisa só. E quando você faz isso em determinados assuntos, isso pode gerar muita violência. Então, por exemplo, as pessoas têm muita dificuldade de entender aquelas que acabam sendo, vamos dizer assim, contagiadas por uma cobertura midiática enviesada ou por aquilo que ouviram de um professor na faculdade. Elas não conseguem entender muito o que é Israel, o que é o governo de Israel, o que é um político do governo de Israel. Elas não concebem, muitas vezes, de outros países, entender que há outros políticos em Israel que estão criticando o político que está no governo, porque é uma democracia.
1: Aliás, o 7 de outubro é uma colaboração para um momento de divisão de Israel, se unir pelo 7 de outubro.
0: Porque exato. Não, você tem alguns acontecimentos.
1: Tinha um enfraquecimento naquela época do Netanyahu, né?
0: Exatamente.
1: E aí o 7 de outubro une, porque tinha uma causa maior para ser colocada, fortalece ele.
0: Não, sem dúvida, traz uma união, mas com uma série de dissonâncias internas, com uma série de discussões a respeito do que se deve fazer ou não, do quanto se deve fazer, qual é a medida de reação militar, deve se prolongar, a guerra não se deve, o que se deve fazer para trazer os reféns de volta, se deve continuar, mesmo pagando todo o preço, mesmo tendo problemas com a imagem do país no cenário internacional. Então, você tem muitas discussões internas em Israel a respeito de tudo. E isso se perde completamente para quem olha de fora, para quem acompanha só o noticiário. Então, por exemplo, as pessoas falam, é pró-Israel, é anti-Israel? Eu não sei exatamente do que elas estão falando. Porque, por exemplo, você pode defender a existência do Estado de Israel, como você defende a do Brasil, dos Estados Unidos, da Rússia, da Venezuela, da China, de qualquer país, independentemente do regime. Porque uma coisa é o país, uma coisa é o Estado, uma coisa é o território, outra coisa é o regime atual. E outra coisa é o povo, né? Então você tem o povo de Israel, você tem a comunidade judaica, você tem os judeus que moram lá, os judeus que moram fora de Israel, tudo isso são coisas diferentes. Então você pode defender a existência do Estado de Israel, que é absolutamente legítimo, embora tenha virado para determinados grupos muito odiantes, que tem muito ódio a Israel, uma coisa horrível, né? As pessoas tratam o sionismo como se fosse um xingamento. Você é sionista, você defende o Estado de Israel. Olha, defender a existência do Estado de Israel não é defender tudo que o atual governo de Israel faz. Não é defender sempre o primeiro-ministro, não é... O primeiro-ministro, Benjamin Netanyahu, ele é criticado quase que diariamente pelos políticos opositores em Israel. Teve palestra aqui recentemente do Naftali Bennett, ele deu várias alfinetadas na gestão do Netanyahu. O Yair Lapid todos os dias está lá criticando o Netanyahu, embora defenda o combate ao terror e defenda a população, a existência do Estado de Israel. O Benny Gantz, que fez parte ali daquele gabinete do triunvirato de guerra, ele também criticou diversas decisões do Netanyahu. Então você tem ali uma democracia pujante que está no debate midiático, inclusive. Então você pode perfeitamente defender a existência do Estado de Israel e entender que determinadas ações militares são equivocadas, que determinadas decisões políticas são equivocadas e que várias outras são certas. Porque afinal é um Estado pequenininho, que está sendo atacado por todos os lados, por grupos terroristas financiados pelo regime do Irã, um regime que assumiu em 1979, depois de uma revolução interna, e que precisa defender a sua existência, porque senão aquela população é aniquilada. E lidar com isso é algo que muita gente fora do Oriente Médio não entende. E o André Lasch, no evento ontem, estava falando bastante a respeito

0: disso. Então, aqui, Brasil, Estados Unidos, os países vizinhos, a gente está acostumado com a diplomacia. Mas a diplomacia no Oriente Médio é muito complicado, porque tem pessoas que, literalmente, por estatuto, elas defendem a eliminação do país. Elas defendem a eliminação do povo, varrer aquilo do mapa. Então, uma coisa que funciona muitas vezes no Oriente Médio é o medo. É você impor o medo para que o inimigo que quer matar você não ouse tentar. Porque se ele tentar e se ele conseguir, as pessoas já morreram. Então, você precisa fazer algo preventivamente. E Israel teve um momento de vulnerabilidade, um momento de erros militares, erros de inteligência que acabaram facilitando o ataque de 7 de outubro de 2023 pelo grupo terrorista Hamas, ali da faixa de Gaza, então, portanto, pelo sul do território israelense. Mais de 1.200 pessoas foram assassinadas, 251 foram levadas como reféns para a faixa de Gaza, e ninguém lá está mais disposto a dar qualquer brecha para que isso aconteça de novo. Porque se acontecer de novo, pode morrer esse número de pessoas ou mais. Então, tem determinadas medidas que precisam ser feitas. E eu queria que a guerra não acontecesse. Obviamente, eu defendo a paz. Agora, você como habitante de um território, você como uma pessoa que participa da administração pública de um estado, você precisa reagir quando você é atacado. Então, existe o legítimo direito de defesa de qualquer país. Obviamente, depois você vai discutir a medida da reação militar. E aí você tem um amplo debate sobre cada uma dessas ações, etc. Então, assim, esses discernimentos iniciais não tem nada a ver com ódio e paixão. É uma questão cognitiva. Você precisa saber quais são os elementos que estão em jogo e especificamente do que você está falando. Mas, em geral, as pessoas aderem à paixão ou ódio. Então, um lado está sempre errado, o outro lado está sempre certo.
1: Como é que se resolve o problema Palestina? O problema de existência, o problema de ser Palestina?
2: Bom,
1: quem tem essa resposta salva, né? Talvez salve uma região, enfim, né? Mas eu queria te ouvir sobre isso.
0: O professor Samuel Felber, que faz o podcast Levante com a gente, tem cursos a respeito disso, contando toda a história do Oriente Médio. São assuntos bastante complexos aqui para resumir. E o nosso podcast Levante, só bom deixar claro, vai ao ar toda terça-feira às 19 horas no canal do YouTube da Stand With Us Brasil. E lá a gente ajuda a esclarecer esses pontos.
3: E assim foi, gente. Acabamos mais um Potter Entrevista. Quem quiser acompanhar a entrevista inteira, chegou na metade, saiba que ela já está no nosso YouTube. É só chegar lá e procurar por Potter Entrevista Felipe Moura Brasil e vai achar ela rapidinho. Aproveito para pedir para você se inscrever no canal, não custa absolutamente nada, mas você recebe as notificações, a gente separa cortes dos papos, né? A gente avisa antes, vai receber uma notificação antes de quando a gente coloca o nosso programa no ar. 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Saiba que isso hoje é uma coisa absolutamente importante. Incrivelmente importante pra saber, né? Por quê? Mas enfim, os novos tempos. No próximo sábado, tem Copa do Mundo, tem jogo do Brasil. E aí aqui na Gaúcha, não vai ter o Potter Entrevista, tá? Mas vai ter no YouTube, como eu falei. Então se inscreve pra saber lá quem vai ser o nosso próximo convidado. Tchau, tchau.
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10: Os bombeiros estão conseguindo, Naline, fazer frente pelo que tu enxerga daí?
9: Sim, eles estão já. Conseguiram controlar agora, dá pra visualizar aqui.
10: Muito obrigado pela disponibilidade. Imagina. Em entrar no ar com a gente.
9: Muito obrigada.
11: No trânsito.
10: Tem muito relato de acidente aqui em Porto Alegre, tá? Passei por Leandro Rodrigues, mas a gente já vai dar os alertas. Tem relato de acidente e trânsito bem congestionado.
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6: Somente após mostrarem meu caso no chamada geral, a minha luz foi religada. Meu muito obrigado. A Gaúcha foi a minha voz, diz a Érida Carvalho Vieira.
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18: Um marco para a história dos gaúchos completa 400 anos. As missões jesuíticas e os guaranis estão na base da formação do Rio Grande do Sul. Eu sou Leandro Stout e te conto esta história no Aconteceu no Rio Grande do Sul. Olá, seja muito bem-vindo, muito bem-vinda ao 8º e último episódio da temporada do Aconteceu no Rio Grande do Sul sobre os 400 anos das missões. Em cada programa abordamos um dos aspectos, contamos essa história riquíssima e cheia de detalhes que faz parte da formação do gaúcho e do início do Rio Grande do Sul que nós conhecemos e onde nós vivemos hoje. E para fechar a temporada, nós vamos falar sobre a expulsão dos jesuítas da América Espanhola e o que aconteceu com 7 povos das missões no hoje território do Rio Grande do Sul, depois que os padres, os missionários, foram embora. E a nossa convidada é a prof. da Unicinos, coordenadora do projeto Missões Jesuítico Guaranis, História, Memória e Patrimônio, Maria Cristina Bon Martins. Muito bem-vinda, professora.
19: Muito obrigada, um prazer estar aqui com vocês e fiquei muito honrada com o convite.
18: Essa temporada que tem o oferecimento de Colégio Anchieta, Rede Jesuíta de Educação e Unicinos, nossa sala de aula é o mundo. Vamos então para a saída dos jesuítas dos 30 povos, no caso aqui no Rio Grande do Sul, 7 povos missioneiros. Por que os jesuítas precisaram deixar os povos e a convivência com os guaranis, professora? E quando?
19: Bem, eles foram obrigados a deixar, né? Recebeu-se uma ordem de expulsão, né? Emitida pelo monarca espanhol, Carlos III, que não justificou, né? Foi absolutamente discreto sobre os motivos. Essa ordem foi emitida no começo do ano de 1767, e no ano seguinte, 1768, todos os jesuítas foram expulsos de todas as áreas do território, todos os territórios da monarquia espanhola. Então, não foi o que atingiu apenas os jesuítas do Paraguai, e quando eu falo aqui Paraguai, eu estou falando da província jesuítica Paraguai, não só do Paraguai como uma governação do Império. Então, foram expulsos os jesuítas do Paraguai, mas também os jesuítas de todos os domínios, de todo o território americano e também os europeus, os da Espanha. Aqui na região da província jesuítica do Paraguai, então, considerando os jesuítas que estavam nas missões, nas diversas missões, né? As missões de Guaranis eram umas delas, e os demais, os que estavam nos colégios, os que estavam trabalhando em outras obras, foram um pouco menos de 449, se não me falha a memória. Era um número muito elevado se a gente considerar quantos estavam em outros espaços importantes, né? Era um pouquinho mais, inclusive, do que aqueles que estavam no Peru, que era um vice-reino importante, né? Vamos lembrar que essa expulsão e essa ação contra a Companhia de Jesus, ela não foi específica da monarquia espanhola. Portugal já tinha feito a mesma coisa, já tinha decretado a expulsão, Marquês de Pombal, né, as políticas pombalinas, já tinha decretado Pombal a expulsão dos jesuítas de Portugal e de seus territórios coloniais. Os jesuítas, então, foram buscados nas diversas missões, reunidos em Candelária e depois levados a Buenos Aires, onde foram embarcados para Bolonha, Faenza, os chamados estados papais na Europa. Porque, vamos recordar também, que havia uma onda de crescente anti-jesuitismo. Então, enfim, a expulsão dos jesuítas deve ser das missões do Paraguai deve ser entendida dentro de um quadro maior de conflitos da ordem ou conflitos com a ordem, ou podemos entender também dentro de uma política de Estado da monarquia espanhola, como também na monarquia portuguesa, de limitar a autoridade de uma ordem religiosa muito importante, uma ordem religiosa que tinha um aspecto internacionalista ou internacional. Basta a gente ver a origem, os sobrenomes dos jesuítas que estão na América, né? Nem todos são espanhóis. Então, num momento em que a política de Estado espanhola era no sentido de fortalecimento da autoridade monárquica, ela mira para, digamos assim, uma política em relação à igreja, ela mira naquela instituição que era a mais poderosa. E essa instituição vai ser expulsa e logo mais vai ser, inclusive, a ordem vai ser extinta. Então, existe todo um ambiente contrário aos jesuítas na Europa do século XVIII, uma sociedade que sequer ilustrada, uma sociedade que prima pelo racionalismo, pela modernização, em que a ordem dos jesuítas é vista, ao contrário disso, como sinônimo de atraso, como uma interferência na autoridade do Estado, que quer se afirmar cada vez mais. Então, ela representa uma face que prejudicaria esse fortalecimento da autoridade do Estado, e por isso esta medida. Então, a situação da companhia no Paraguai, nas missões, deve ser entendida dentro desse quadro maior, mas também dentro das especificidades e das tensões, conflitos e atritos que existiram aqui entre a ordem e as autoridades de governo que representavam a monarquia aqui na região. Tem dois aspectos, Leandro, para pensar aí.
18: Fazendo um recorte daí, para hoje território do Rio Grande do Sul, os sete povos das missões, qual era a situação desses povoados em 1768, quando os jesuítas, os padres, os missionários partem, vão embora?
19: Os povoados tinham vivido um período muito crítico, né? Nos anos anteriores. Essa situação de crise, ela começou a se estabelecer especialmente a partir do Tratado de Madrid e da inconformidade de parte dos indígenas das missões, especialmente as do Rio Grande do Sul, essas que tu diz, os sete povos, porque seriam aqueles que iam ser diretamente atingidos, aqueles que deveriam ser trasladados. Outros povoados, por exemplo, do outro lado do Rio Uruguai, não perderiam as sedes, mas teriam as suas áreas de estância atingidas. Mas, sem dúvida, esses sete, os sete povos orientais, como se chama, eram os mais duramente atingidos. E eles, então, manifestaram a sua desconformidade. O meu colega Eduardo falou semana passada sobre isso, né? Chegaram a ir à guerra. Até então, os povoados viviam uma situação bastante sólida, né? Bastante estável. As épocas mais duras de epidemias, de crises de alimentação, tinham ficado para trás. Havia uma demografia sólida, né? Uma economia sólida e eficiente que sustentava internamente um modo de vida bastante conveniente, mas também relações comerciais. Mas, sem dúvida nenhuma, o Tratado de Madrid, que faz parte dessa política geral de reformulação do Estado, no século XVIII, ele é um ponto de inflexão. E a rebelião dos Guarani vai criar uma situação muito tensa, né? Eles foram derrotados, mas eles tinham cometido um crime de lesa majestade, né? De insurreição. Também para os jesuítas, não é, Leandro? Eles também ficaram, se já havia um mal-estar em relação aos jesuítas, por essas questões que eu te falava antes, né? E havia um mal-estar tanto das autoridades quanto das populações coloniais. Porque se acusava os jesuítas de enriquecerem às custas do trabalho indígena, de exercer uma competição desleal no campo da produção e do comércio, porque eles contariam com uma mão de obra que seria escrava, né? Então esse mal-estar se agrava, esse mal-estar se aprofunda, porque para os colonos os jesuítas insuflaram a guerra. Para os colonos e para o Estado, né, para a monarquia, os jesuítas insuflaram a guerra. E entre os guaranis e os jesuítas também se cria, e aí os jesuítas dos sete povos, se cria uma situação também desconfortável, porque os jesuítas desconfiaram da lealdade dos padres nessas circunstâncias. Os padres tentaram convencê-los a abandonar. E sabes que num primeiro momento chegou a haver a evacuação dos povoados. Só que o Tratado de Madrid não foi executado, ele acabou sendo anulado e pelo Tratado de Eupardo, e então os guaranis voltaram para os sete povos.
18: É, isso é um ponto importante, professor, até para contextualizar, para quem não acompanhou os episódios anteriores, quando a gente fala da Guerra Guaranítica, em 1756, derrotados, os guaranis vão para o outro lado do Rio Uruguai, onde hoje é território da Argentina, mais adiante do Paraguai. Mas logo em seguida, ali 1761, então em torno de 5 anos depois, eles acabam voltando já para aqueles povoados, mas em alguns casos até com destruição naquele período de ocupação. Exatamente. Dos portugueses. Já não era então esse cenário quando os jesuítas vão embora lá em 1768, já não era mais aquele cenário de esplendor anterior à guerra guaranítica.
19: Exatamente. Os povoados tinham sido fortemente atingidos tanto pela guerra quanto pela desocupação que eles tiveram que fazer. As estâncias ficaram abandonadas, a produção, né? As áreas agricultáveis abandonadas, os povoados sofreram saques. Então, de fato, quando eles regressam, há muito que reconstruir. Mas eu havia te dito que os povoados viviam uma situação estável, né, nos anos anteriores, no momento em que o conflito começou. Mas isso também não significa isento de tensões e de atritos, né? Eu falei que os guaranis vão manifestar um desconforto, uma desconfiança em relação aos jesuítas, que não teriam tomado o partido, né? O partido dos indígenas, como eles esperavam, por eles terem tentado fazer com que a ordem de transmigração tivesse sido obedecida. Mas durante todo o período missionário, as missões são uma experiência bem sucedida para o colonialismo. Elas funcionaram bem dentro daquilo que esperava o colonialismo. Então, houve sim uma convivência, né, que permitiu criar uma experiência próspera, né, sociedades prósperas e estáveis, mas nunca isenta de conflitos. Sempre houve conflitos que vão agora, sempre houve tensões, sempre houve fuga, sempre houve abandono, né, e que agora, nesse momento, tudo isso vai se intensificar muito mais. E com o fim, com a expulsão dos jesuítas, né, e com a troca de administração dos povoados, essa situação ainda vai, essa crise vai se acentuar, vai escalar essa crise. Mas no momento em que os jesuítas são expulsos, já se vivia um momento que, sem dúvida nenhuma, é diferente da experiência anterior. Houve a atitude dos Guarani de não aceitar as decisões do tratado, suas tentativas de demover a monarquia, seu fracasso, a guerra, a transmigração, a volta. Então, é uma situação já que não é a mesma de antes de 1750.
18: E como fica essa organização política do cotidiano desses povos a partir da saída dos jesuítas? A gente já falou em episódios anteriores, né, que eram povoados grandes, 5, 6, até 7 mil pessoas só digamos assim, nas cidades, centros urbanos, para dois jesuítas. Então, eles tinham, claro, um papel importante, mas não faziam as coisas sozinhos. Os caciques tinham muito poder de decisão também, eram colegiados, né, para tomar muitas decisões. Como fica essa organização política com a saída dos jesuítas? É, ficam só os caciques? Tem interferência espanhola, portuguesa?
19: Então, uma primeira coisa, essa crise e o estado de desagregação que esses povoados vão viver, ele é progressivo. As coisas não se precipitam com absoluta velocidade, mas inicia-se um processo de desconstrução de um modelo que existia para construir um novo modelo. E esse novo modelo também está dentro dessa filosofia do século, né? Disso que era o pensamento corrente entre os intelectuais, as autoridades, que a gente chama de iluminismo, né? E que na Espanha é um iluminismo bastante filtrado, porque ele não faz a crítica da autoridade monárquica, mas faz a crítica a outros setores do Estado. Então, é racionalizar, é administrar com mais eficiência, secularizar, diminuir a influência da igreja. E esses princípios todos estão na crítica que os administradores espanhóis faziam às missões e no que eles vão tentar reverter. Eles vão fazer um giro na política até então, que até então orientava esses povoados. Então, se, por exemplo, né, os jesuítas tiveram durante os 150 e tantos anos autoridade civil e espiritual sobre os povoados, isso vai mudar completamente. Vão ser instituídos administradores leigos, responsáveis pela parte da organização política e econômica, né, pela condução, pela administração do povoado, administradores leigos, e havia assim uma confiança muito grande, né, de que uma boa administração eficiente, racional, uma burocracia eficiente ia conseguir resultados econômicos importantes, e administradores religiosos só para as questões espirituais. Então ocorre uma secularização das reduções. Elas não estão mais sob a condução de uma ordem religiosa responsável por cuidar do todo. Existe uma administração civil de funcionários do Estado e existe uma competência do campo espiritual, religioso, que vai ser dividida em três ordens, entre três ordens. Dominicanos, franciscanos e mercedários serão responsáveis. Os povoados vão ser distribuídos, os 30 povos, entre estas ordens. Uma outra questão bastante importante é que afeta, sem dúvida nenhuma, o cotidiano, o dia a dia, a vida e tudo mais, é que um dos princípios também desse pensamento ilustrado e do governador Bucarelli, que foi o sujeito que normatizou como seriam as reduções, as missões, como se organizariam essas reduções a partir dali, a partir de uma chamada, das chamadas instruções de Bucarelli, ele acreditava que era essencial a integração dos indígenas à sociedade colonial, que era uma coisa que os jesuítas tinham procurado mediar, né? Evitar e mediar. Então, não que os guaranis, e vocês já falaram sobre isso, a sociedade, as reduções nunca foram impermeáveis, sempre houve contato, eles prestavam serviços para os governadores de Buenos Aires, de Assunção, inclusive serviços militares, prestavam serviços em obras públicas, mas era uma relação mediada pelos jesuítas. Isso vai deixar de existir e vai se estimular a vida, o assentamento de mestiços, de brancos, né, de não indígenas, o assentamento de não indígenas nos povoados. Se acreditava que essa relação dos indígenas com não indígenas, que os jesuítas tinham procurado evitar, seria importante para a sua civilização. Os indígenas eram vistos como rústicos. Esses administradores diziam, né, eles estão há 150 anos com os padres e ainda são como crianças. São indolentes, são incapazes, são imprevidentes, são preguiçosos. Eles precisam ser civilizados. Eles devem falar a nossa língua. Então vai se instituir o castelhano, o espanhol, enquanto que anteriormente o guarani tinha sido a língua franca dentro dos povoados. Vai se favorecer a vinda e o assentamento de não indígenas nos povoados. Vai se estimular tanto quanto Pombal, no Brasil, vai se estimular, ou vão se estimular, melhor dito, os casamentos interraciais, os casamentos mistos. E se imaginava que, como a raça europeia era superior, ela anularia as qualidades negativas da raça indígena. Né? O século XVIII começa a endurecer muitos preconceitos em relação aos indígenas, né? Uma coisa que vai se acentuar depois no XIX. Então, se pretende estimular o trabalho, a produção e o comércio. Né? O trabalho comunitário que existia antes, que os jesuítas tinham preservado, e um dos motivos da singularidade e dos resultados do que aconteceu nessas missões, eu acredito que tenha sido essa combinação entre a cultura, a lógica, né, a forma como os Guarani viam o mundo, em que as instâncias econômica, social e política não estão divididas, elas são um todo. É, e que tinha sido de alguma maneira conservada nas missões por conta de uma forma de trabalho que mantinha relações de trabalho, né, coletivo, comunitário, de consumo coletivo e comunitário. Isso era considerado um sintoma do atraso, e um elemento de atraso, e se deveria estimular a produtividade. É, uma produção orientada para o comércio e não para reproduzir relações sociais. Aí tu podias me dizer, mas existia comércio, os jesuítas comercializavam erva mate, algodão, sim, né? Mas uma parte da produção importante era preservada para reproduzir as relações sociais nas missões, o que era também a forma tradicional dos Guarani. E essa lógica toda, ela vai ser desmantelada a partir dessa perspectiva utilitarista, né? Mercantil. E essa é uma novidade, então, quer dizer, se desmantela esse regime comunitário, em que as famílias tinham as suas terras e trabalhavam ali uma parte da semana, e havia também as terras coletivas que eram trabalhadas para sustentar as necessidades do coletivo. Então, é uma mudança muito significativa, muito radical mesmo.
18: 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Unicinos, nossa sala de aula é o mundo. Unicinos que oferece essa temporada do Aconteceu no Rio Grande do Sul sobre os 400 anos das missões. Professor, essa mudança no modelo político, religioso, de organização dos povos, representa num processo gradual esvaziamento. Esses indígenas, aos poucos, os guaranis vão saindo dos povos e voltando ao modelo antigo de vida?
19: É, isso é um elemento que merece uma boa consideração, até para, digamos assim, revisar algumas interpretações que não são muito exatas. Por exemplo, isso de voltar ao modo antigo de vida. Como eu te disse há pouco, nunca deixou de haver porosidade, permeabilidade. Sempre houve indígenas saindo, muitos regressavam, muitos saíam, iam para as cidades ou se empregavam nas fazendas do entorno, depois regressavam. Então, nunca houve uma barreira tão impedidora, né, dessas movimentações, desse fluxo. Mas é claro que vai se intensificar muito nessa circunstância agora, é uma outra realidade. E vai haver, sim, bem dito, como bem disseste, um esvaziamento, uma queda progressiva, né, e muito importante, uma queda progressiva e acentuada da população das missões. Agora, qual foi o destino desses indígenas que deixaram as missões? Durante muito tempo prevaleceu essa perspectiva de que voltaram para o mato, né? Eles voltaram para o mato. Mas há bons e importantes estudos contemporâneos sobre isso, evidenciando que não é isso.
18: Ah, é? Para onde foram?
19: Alguns podem e devem ter voltado, né, para o mato, né, para um modo de vida que nunca mais seria o mesmo, né, Leandro? Isso aí é uma coisa que a gente também tem que desconstruir. Não é possível que depois de 150 anos eles fossem viver como antes. Isso não existe, né? As sociedades, as culturas são dinâmicas, se transformam, elas estão no tempo, né? Então, muitos podem ter voltado, sim, para o mato. Muitos se empregaram, como eu disse, em fazendas, em propriedades, para trabalhar para proprietários rurais, e muitos foram para as cidades. Esses indígenas tinham adquirido um alto índice de capacitação. A governação do Rio da Prata tinha necessidade de uma mão de obra mais qualificada que ela não possuía na quantidade do desejado, do esperável, né? Havia uma demanda por pessoas especializadas em certos ofícios. Era um problema da economia regional. E esses indígenas representam essa possibilidade. Eles trabalham com marcenaria, com alfaiataria, eles trabalham com metalurgia, eles trabalham em construção, eles são bons agricultores, eles têm uma série de habilidades adquiridas nas reduções, no seu trabalho, nas escolas, que são muito demandados pela sociedade colonial. Então, muitos vão para as cidades. Esses indígenas, tendo vivido nas missões, eles adquiriram uma série de competências técnicas, mecânicas para o trabalho, mas também competências para entender esse mundo. Eles podiam entender, eles entendiam os códigos desse mundo, e como eles poderiam transitar nesse mundo, tentando produzir aí, a maneira que melhor lhes fosse adequada de viver. Então, assim, essa redução da população também pode ser explicada por doenças. Na década de 70, por exemplo, há uma epidemia muito grande. Então, existem doenças, e existe sim muita deserção. E o rastreio desses indígenas é uma coisa que está sendo estudada. Para onde foram? E as conclusões vão nesse caminho. Alguns, talvez a menor parte, tenham voltado a viver na mata, no monte, como dizem os documentos, em espanhol eles diziam no monte. Outros tantos conseguiram se empregar em áreas rurais diversas e muitos foram para as cidades, aonde passavam então a colocar os ofícios e as competências que eles aprenderam nas missões a serviço da economia regional.
18: Professora da Unicinos, coordenadora do projeto Missões Jesuítico-Guaranis, História, Memórias e Patrimônio, Maria Cristina Bono Martins. Muito obrigado pela aula, professora. Até mais.
19: Eu que agradeço a oportunidade. Muito obrigada. Um bom dia para vocês.
18: A temporada que tem o oferecimento de Colégio Anchieta, Rede Jesuíta de Educação e Unicinos, nossa sala de aula é o mundo. A gente vai ficando por aqui nessa temporada, foram 8 episódios, eu deixo um convite. Todos os 7 anteriores já estão disponíveis para você assistir, ouvir, quando quiser, no YouTube. Vai lá então, procura por Aconteceu e poderá conteúdo, muita informação sobre essa história riquíssima, que é parte fundamental da origem do gaúcho e do que nós conhecemos hoje como o estado do Rio Grande do Sul. Tchau.
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28: 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Países da África Central têm quase 500 casos confirmados de ebola. Inmet emite alerta amarelo para tempestades no Rio Grande do Sul na próxima segunda-feira. Filho é preso suspeito de matar o pai a facadas em Gravataí, na região metropolitana. Tempo firme na capital, agora faz 16 graus. Amanhã, a chance de pancadas isoladas em todo o estado e de chuvas moderadas a fortes na fronteira oeste e na região central. 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
28: A Polícia Rodoviária Federal atende neste momento a um acidente envolvendo um ônibus de passageiros no quilômetro 42 da Freeway, na região de Santo Antônio da Patrulha. O veículo saiu da pista enquanto trafegava no sentido litoral capital. Conforme a PRF, há entre 12 e 15 vítimas e um óbito já foi confirmado no local. Mais detalhes ainda não foram divulgados pelas autoridades.
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28: Uma aposta de Brasília, no Distrito Federal, ganhou sozinha um prêmio de mais de 30 milhões de reais na Mega Sena. Os números sorteados foram 9, 18, 26, 31, 53 e 58. O próximo concurso será realizado na terça-feira e deve pagar 3 milhões e meio. 5 postos de saúde de Porto Alegre estarão abertos amanhã para vacinação. As unidades Moab Caldas, José Mauro Ceretti, Assis Brasil, Bom Jesus e São Carlos funcionarão das 10 horas da manhã até às 7 da noite. Serão ofertadas doses contra a gripe, a Covid-19 e as demais vacinas do calendário vacinal, de acordo com os grupos prioritários. 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Da redação, Camila Bengo.
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0: Olá, amigas e amigos do programa Playlist, um ótimo final de semana para você que está conosco a partir de agora neste papo que eu sempre trago aos finais de semana, eu e a equipe e a família do Playlist, um papo sobre música, entrevista e jornalismo, mas claro, com um pouco de música. Como diz o nome do programa, Playlist, porque nós temos uma trilha sonora que eu peço sempre para o nosso convidado ou convidada escolher. Então a gente fica juntos agora nesta próxima hora. Eu tenho o prazer de receber neste final de semana ela, que é uma das personagens mais importantes da história da indústria local, da música feita no Rio Grande do Sul. Não é artista, mas uma empresária. E nós vamos contar um pouco neste final de semana da história da ACIT, a primeira gravadora do Rio Grande do Sul, fundada em 1982 em Caxias do Sul, por Edson e Ivete Campanha. O Edson já nos deixou, já não está mais conosco desde 2021. E ao seu lado, ao longo dessas quase 4 décadas de trabalho juntos, a partir da fundação da gravadora, estava a Ivete, e é com ela que nós conversamos neste momento. Ela que ainda responde como sócia proprietária da ACIT, segue atuando, a gravadora. Então, um prazer de receber aqui na Rádio Gaúcha. Uma boa noite, tudo bem, Ivete? Como é que você está?
1: Boa noite, Paulo. Muito prazer em estar falando com você, contar um pouquinho, né, dessa história da ACIT, que no princípio foi fundada muito mais pensando exatamente só na possibilidade de os artistas do Sul terem aonde gravar, né? Porque na época eles gravavam tudo fora, né? Na RGE, Continental, gravadoras lá do centro, né? Então a gente teve essa ideia de fazer para possibilitar que o artista pudesse gravar aqui com nós, né? E na verdade eu quero te corrigir, o Edson Campanha não foi o fundador. Na verdade a gente fundou, eu e meu ex-marido, que é o Carlos Troian, e o Edson começou a trabalhar com nós bem no início como produtor musical. E depois eu vim me separar e assumir junto com o Edson, então.
0: Muito bem, feita esta importante correção, porque o sobrenome Campanha acaba, obviamente, né?
1: Brincando, é verdade.
0: É uma fusão, né, entre a história da Cintia e a família Campanha, mas que começa,
1: exatamente,
0: então, pela Ivete e o seu ex-marido. Bom, já começa por aí uma curiosidade, né, que muitos possivelmente não saibam. Ivete, qual era o referencial que vocês tinham naquele início da década de 1980, em que as coisas pareciam vir de outro planeta, falar de uma realidade da indústria fonográfica no Rio Grande do Sul? Porque você citou aí as gravadoras de Rio e São Paulo, né, onde os artistas tinham que ir para poder gravar, mas, bah, vamos fazer isso no Rio Grande do Sul, mas, pô, começa por onde, né? A gente fala primeiro de um investimento financeiro considerável, profissionais, expertise para preparar essa estrutura. Como é que foi isso lá no início, Ivete?
1: É, na verdade, assim, começou, vou te falar bem a real, numa lancheria, a gente tomando um café, e porque na época a gente tinha loja de LP, né? Que era o LP, não existia o CD, nem DVD, era LP.
0: Uhum.
1: E nós tínhamos lojas em Caxias. E aí, numa conversa com uma pessoa de Porto Alegre, o Pingo, que eu acho que é bem conhecido também, que ele era produtor na época dos nossos artistas, mas nas gravadoras lá de cima. E ele disse: pô, vocês têm condição de a gente montar um selo aqui para oportunizar esses artistas a gravarem aqui e ter essa condição melhor. E assim surgiu o papo numa lancheria aqui de Caxias, conversando, e aí a gente começou a amadurecer a ideia e resolvemos investir nessa área. Começamos assim muito, muito lentamente, né? Gravando, eu lembro que o primeiro disco foi o disco do Festival de Gaita Ponto aqui de Caxias do Sul.
0: Que legal, que legal. Mas eu digo, mas anterior a isso, montar uma estrutura física, um estúdio, a operação de mixagem, de finalização, de masterização, tudo isso, não havia profissionais no Rio Grande do Sul já prontos para isso, eu imagino,
1: não,
0: né?
1: Não tinha, e foi, na verdade, os estúdios a gente adquiriu, eu acho que já tínhamos 10 anos de selo, assim, né? Porque a gente gravava na antiga Isaek, gravava em Porto Alegre aí. Então, nós não tínhamos o estúdio, que na verdade a gente depois adquiriu o estúdio da antiga Isaek, né? Que era ali na Eduardo Chartier. Porque não se tinha realmente esses profissionais aqui em Caxias. Gravamos algumas coisas, tinha um estúdio aqui em Caxias, pequeno também, então, mas era precária a situação ainda, né? E a gente sempre procurou fazer primar qualidade. Então a gente sempre tentou buscar profissionais, e aí que entra o Campanha, o Edson, que tocava, ele era músico, a princípio ele era músico, né? Um excelente profissional como músico, tocava demais, e ele começou a fazer as produções aqui em Caxias para nós. E aí ele já entrou na gravadora desde sempre, assim, na verdade, né? E aí nós começamos a crescer, a fazer, aí a gente começou a gravar os Trechirus, os Mirins, então, que eram nomes mais significativos na época, né? Uhum. Isso começou o crescimento.
0: Deixa eu dar uma pausa um pouco na trajetória da City e de Ivete Campanha para, na playlist deste final de semana, deixa eu ver aqui, a Ivete me mandou uma música, Querência Amada, Oswaldir e Carlos Magrão. Quer falar um pouquinho sobre eles?
1: Sim, isso é bem bacana, eles gravavam na Continental ou na RGE, não lembro exatamente, e a gente batalhou para trazer, né, eles para a gravadora, porque era um nome importante. E na época eles tinham gravado Querência Amada, eu acho que é na Continental, se eu não me engano, e a gente trouxe eles para a City, e eu pedi para que eles regravassem essa música, porque a música é linda, maravilhosa, tanto que ela é considerada, eu acho, o hino do Rio Grande do Sul, né? E na época o Magrão até foi muito resistente, ele não queria regravar, não, a gente já gravou essa música. E eu falei, não, mas eu acho que é importante para a gente trabalhar essa música novamente, porque ela merece. E aí entra o Campanha como produtor, que ele então fez essa a famosa introdução, né, que é dan, dan, dan, dan, que é maravilhosa. Uhum. Que ele teve a ideia de botar essa uma guitarra havaiana, que ele fez essa introdução, e na verdade estourou a música, foi maravilhoso, porque teve até uma história interessante, que um jogador do Grêmio na época estava a Libertadores, e eles estavam para jogar a Libertadores, e ele cantou um pedacinho dessa música. E na época, meu divulgador teve a ideia de levar o Oswaldir e Carlos Magrão no estádio do Grêmio antes do jogo da Libertadores. E essa música aconteceu maravilhosamente bem. E muito também pela introdução, que ficou um trabalho lindo do Campanha.
0: Essa história dessa guitarra havaiana já apareceu aqui no playlist, então eu faço convite para quem está ouvindo o programa também a procurar a entrevista com Márcio Petraco, da banda TNT, responsável pela gravação dessa guitarra. Ele já contou essa história aqui para nós, Vete. Olha só como as coisas giram e trabalham juntas, né? Como esse círculo virtuoso, né? É bacana.
1: Tem,
0: então vamos lá. Vamos ouvir aqui então Querência Amada, de Oswaldir e Carlos Magrão, e eu já volto com a Ivete Campanha e a história da gravadora City.

0: Estamos de volta, você acabou de conferir Querência Amada, de Oswaldir e Carlos Magrão. Estamos conversando com Ivete Campanha, sócia fundadora, proprietária da gravadora City de Caxias do Sul. O que significa City, Ivete? Acho que talvez seja interessante, até porque é uma profusão de siglas, né? Quando a gente fala ISAEC é uma coisa, quando fala City é outra. Tu pode até explicar para nós um pouco dessa diferença e o que significa a sigla City?
1: A City é a junção das iniciais de Antônio, Carlos e Ivete Troian, na época. Que era o meu ex-marido, então Antônio Carlos e Ivete Troian, a City.
0: E a ISAEC já estava gravando em Porto Alegre, né?
1: Sim, eles tinham os estúdios e a gente fazia, era praticamente, eles vendiam os horários para a City, né? Uhum. E aí a gente resolveu dar um peitaço, assim, e nessa época eu já assumi sozinha a gravadora, já estava sozinha, né? E eu disse, não, eu acho que é bacana a gente pensar em ter o nosso estúdio para poder, porque nesse tanto a gente já tinha muitos artistas já, os nossos regionais, porque eu, assim, vou te dizer, eu acho que todos passaram pela gravadora. E aí a gente queria qualidade, então nós compramos o que tinha da ISAEC e compramos mais equipamentos, que eu me lembro, assim, na época, não vou lembrar valores agora exatamente, mas era um absurdo. Eu lembro que era uma dívida absurda, né? Que a gente pensou, meu Deus, como é que eu vou fazer para pagar isso? Mas, graças a Deus, deu tudo certo. A gente sempre trabalhou muito sério, muito honesto e divulgando muito, né? Então, os nossos artistas e nos três estados do Sul, que foi, assim, uma época de ouro, eu falo, porque era música gaúcha, tocava em muitos lugares, né?
0: E qual foi o número de artistas máximo que a gravadora alcançou, assim, no seu casting, nesses contratos de gravação, essa fase de ouro, assim, pra gente ter uma ideia do impacto?
1: Nossa, a gente lançava, pra você ter ideia, em média, de

0: Nossa, vou te dizer assim, muito trabalho, mas que eu sempre falo assim, valeu a cada minuto o meu trabalho. Eu acho que não é me exibir, mas eu acho que a CIT fez a diferença muito para muito artista. O nosso artista
1: Sim.
0: regional e muitas bandas também, gaúchas, pop, né, que gravaram com nós, que depois a gente fez o selo Antídoto também. Então,
1: Que é
0: eu
1: mais
0: acho que foi
1: focado no
0: bacana.
1: universo pop rock, daí o
0: Pop
1: Antídoto, né?
0: rock, isso aí.
1: Bom, a gente está conversando com a Ivete Campanha sobre a história da gravadora Acid, um pouco dela, né, que é o que dá tempo. Na trilha sonora aqui, deixa eu ver, a gente tem também, Ivete, deixa eu ver aqui na ordem, tem Espantando o Bagual, Mano Lima, que quer falar um pouquinho do Mano Lima e dessa música?
0: O Mano Lima foi bem também interessante a vez que a gente foi conversar com ele, porque eu imaginava assim o Mano Lima, meu, né, muito bagual. E eu pensava, meu Deus, como é que eu vou conversar com esse homem, né, para trazer ele para cá, para gravador. Mas foi muito bacana, porque a gente foi, daí o Campanha foi comigo, nós fomos lá na cidade dele, que é, acho que ele estava em Bagé. Não lembro exato. Eu sei que ele não estava na cidade dele, mas estava em outro
1: Não, não é
0: lugar.
1: Bagé, é.
0: Nossa, me deu um branco agora da
1: Enfim.
0: cidade do
1: Itaqui,
0: homem.
1: Itaqui.
0: Enfim,
1: Ele é natural.
0: não é de Itaqui também, não. Mas tá, daqui a pouco a gente lembra de onde é o Mano Lima. Mas enfim, a gente foi e ele e o Campanha tiveram uma conexão muito boa, já começaram a fazer música, tanto que ele adorava a produção do Campanha, né? Em todos eles que ele fez com nós, com a gravadora, ele fez com o Campanha, porque ele tinha uma ligação, isso o Campanha tinha, que era muito interessante da parte dele, assim. Ele tinha uma alegria de estar fazendo o que ele fazia, de estar produzindo, de corrigir o artista, de fazer com que ficasse o melhor, que ele tirava o sangue do cara, assim, para fazer o melhor, realmente. Então, tanto que o Mano Lima confiava, assim, muito nele. Ele deixava o Campanha, ele falava o que ele gostaria, o Campanha fazia a musicalidade e o Mano botava a voz. Então, é bem bacana o trabalho e a ligação que eles tinham. E essa Espantando o Bagual foi uma das músicas que eles fizeram juntos.
1: Vamos ouvir então Mano Lima Espantando o Bagual e nós já voltamos com mais histórias de Ivete Campanha, gravadora Cit.

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13: Estamos de volta, programa que neste final de semana conta um pouquinho da história da gravadora City, fundada no início de 80, ali 82, em Caxias do Sul. Portanto, nós já estamos falando de uma trajetória de 44 anos, mais de 4 décadas de serviços prestados. E a crise do CD, do LP e essa mudança, né? Essa convergência, Ivete, para o universo digital. Porque a gravadora segue a atuando, né?
14: Sim, segue atuando.
13: Como é que foi esse processo para vocês?
14: É bem difícil, né? Porque primeiro foi a transformação de LP para CD, né? Que a gente meio que na época tu não tinha muito noção, né? De que, será que vai dar o CD? Enfim. Mas aí foi tranquilo, porque a gente então se adaptou e começou a fazer no CD, né? Inclusive fez coletâneas de bons LPs que tinha na época e se relançou em CD, e que foi maravilhoso como venda também, falando comercialmente, foi maravilhoso. Mas a transformação para mídia digital foi bem difícil, porque começou a cair muito, né, a venda. Então, por isso hoje a gente nem não tem mais loja física, né, não tem, a gente não vende mais nada de físico. Eu tenho, inclusive, em casa mais de 40 mil CDs, DVDs, e que não tem venda, infelizmente não tem mais local para vender, né? Hoje a gente vende um pouco para colecionador ou alguém que quer ter, né, ainda alguma coisa físico, mas infelizmente isso foi uma queda absurda, tanto para a gravadora como para o próprio artista, né? Porque ele também vendia muito o seu produto no baile, né? Nos shows, enfim. E hoje não, hoje a gente tem que se adaptar com as mídias digitais, o que não foi fácil, né, para minha geração. Já é uma coisa nova, foi novo, a gente teve que aprender a fazer, a como lidar com isso. Foi um baque considerável, viu? Vou te dizer que é difícil, porque a gente estava acostumada com um sistema de negócio, uma maneira de vender a música, de fazer, né? E hoje não, hoje o artista, todo mundo tem o seu, a sua mesa, faz em casa, faz uma música, não tem mais essa, essa coisa de, e é uma, eu vou te falar assim, que eu até brigo muito com os artistas, porque eu acho que a junção é que fazia a coisa acontecer. Quando você trabalha em equipe, em grupo, e junta, fortalece. E hoje não, né? Acaba que cada um põe na sua, no seu canal, cada um ajeita de, de uma maneira que lhe convém melhor, né? Até porque não tem mais como a gravadora investir, eu não tenho mais venda, entendeu? Que eu possa investir nesse novo artista, gravar, fazer divulgação, então isso dificultou bastante.
13: Estamos conversando com Ivete Campanha, gravadora City, lá de Caxias do Sul, uma das primeiras gravadoras aqui do Rio Grande do Sul. Aliás, dentro dessa linha do tempo da cronologia entre a City e a Isaek, a gente então coloca as duas de forma contemporânea? Foi por aí, Ivete?
14: Sim, eu acho que é a mesma época.
13: É muito curioso isso. Bom, eu queria das tuas músicas aqui que tu falasse um pouquinho sobre os irmãos Bertucci, né? A gente tá falando da Serra Gaúcha, tá falando de expoentes aí da música nativista, né? Popularizaram o uso da gaita, são influências aí para grandes artistas, né, da história do Rio Grande do Sul. Fala um pouquinho dos Bertucci e da escolha por essa música, que é o Cambicho de Baile.
14: O Bertucci para nós aqui é uma referência, né, pro Brasil. Eu acho que foram os pioneiros a desbravar a música do Rio Grande do Sul. Então, e o Campanha tocou por 20 anos nos Bertucci. Ele foi músico dos Bertucci. Então, ele tinha uma relação, nossa, de pai e filho com o seu Adelar, né? Porque o Oneide nos deixou muito cedo. Eu lembro que um pouquinho antes dele falecer, que tinha falecido a esposa dele também num acidente, a Flávia, e eu fui conversar com ele até pra gente resgatar, fazer algumas coisas juntos, né, na gravadora. E depois ele acabou falecendo, não deu tempo. Mas o seu Adelar era da casa, né? Então, era muito, muito interessante, porque ele vinha sempre direto. Ele morava em Curitiba, mas toda vez que vinha a Caxias, ia na gravadora e chamava Campanha de Socó, não sei porquê, era o apelido que ele deu, Socó. E ele vinha sempre brincando, sempre muito bom astral, o seu Adelar. E essa música Cambicho de Baile foi o Campanha com o Gilney, que é o filho do que hoje toca, né, brilhantemente, até o nome dos Bertucci, ele tem um museu aqui em Criúva e continua com o legado dos Bertucci. E o Cambicho de Baile, o Gilney, que era um gurizinho, né? Ele e o Campanha fizeram dentro do ônibus. Ele contou essa história, até a gente gravou um documentário, eu fiz um documentário pro Campanha, que não lancei ainda, mas assim que lançar vou te mandar um. E ele contou que eles fizeram dentro do ônibus, que ele e o Campanha começaram a rir, e o Gilney começou a falar algumas coisas, e o Campanha complementou e saiu o Cambicho de Baile.
13: Então, vamos ouvir então, vamos apresentar aqui a nossa audiência, Cambicho de Baile, um pouco da história da música do Rio Grande através dos irmãos Bertucci, e nós já voltamos para a reta final.

0: Acabamos de conferir os irmãos Bertucci. E como eu sabia que ia acontecer, né? É muita história. Estamos falando de 4 décadas da trajetória da gravadora City, tendo aí à frente, neste legado, a Ivete Campanha, nossa convidada, tocando aí Querência Amada, Espantando Bagual, do Mano Lima, música de Os Bertucci. Tem outras músicas também do próprio Edson Campanha, de Ivonir Machado, Délcio Tavares. Mas pra gente encerrar, então, Ivete, antes de tudo, muito obrigado, considerações finais e um pouco então dessa música que a gente usa aqui na Rádio Gaúcha pra encerrar, e eu deixo as demais como extra lá no Spotify, que é a música Romã, Luiz Carlos Borges e Edson Campanha. Qual é a história da música?
1: Eles fizeram esse CD, eles fizeram uma turnê na Alemanha, Suíça, vários lugares. E eles foram só os dois, o Borges e o Campanha, que o Borges foi na gaita e ele no violão. Então, uma história bem bonita. Eles gravaram um CD lá na Europa, uhum. E depois a gente gravou um aqui. Então, e essa música eles fizeram lá em parceria também. Então, ela é só tocada, é a gaita do Borges e o Campanha tocando violão. Então, o Borges fez uma parceria maravilhosa a vida toda com o Campanha. E também, assim, falando de todos os artistas, Pedro Taça, Grupo Rodeios, Monarcas, César Oliveira e Rogério Melo, Baitaco, Serranos, bandas também, San Marino, Terceira Dimensão, artistas todos, bandas que passaram pela City e passaram pela produção do Campanha, né? Então, acho que o Borges também foi uma referência de artista dentro da gravadora, muito bacana. Monarcas, que até hoje a gente tem uma relação linda, né, seu Gildinho, que nos deixou há pouco, mas na verdade, assim, eu disse, eu acho que a gente tem uma relação muito bacana, com respeito por todos os artistas e do que a gente fez, da trajetória e o Campanha, principalmente, assim, a gente tem, ele tem mais de 1000 CDs gravados como produtor.
0: Que legal.
1: É uma história, uma vida, né? Então, ele tinha um jargão assim que era muito legal. Ele chegava no estúdio e dizia: não estou ouvindo música, não estou ouvindo música. Ou então, quando o artista andava antes do tempo da música, ele dizia: não corra, papai, não corra, papai. Então, ele fazia tudo com muita alegria, e foi uma parceria maravilhosa, porque eu também sempre amei o que eu fiz, não tinha tempo ruim para mim, estava sempre na estrada, sempre trabalhando com meus artistas, criando projetos, inclusive criamos o Festim, parceria com o Diário Gaúcho na época. Então, foi coisas lindas, e que realmente o tempo é curto para contar tanta história, né, de 44 anos de gravadora.
0: Ivete, muito prazer poder ter tido essa conversa contigo, te ouvir da tua voz, um pouco dessa trajetória importante da gravadora Acite, né, de Caxias do Sul, que fez parte aí de muitos ouvintes, certamente já tiveram contato, se é que não os tem ainda, CDs, LPs de artistas que essa gravadora ajudou a promover e, por tabela, promover a cultura aqui do Rio Grande do Sul. Então, foi um prazer, e eu faço convite aos nossos ouvintes. Conversei com o Gildinho dos Monarcas, né? Participou aqui do playlist antes de partir. Conversamos com Luiz Carlos Borges também, outro saudoso artista gaúcho que passou pela City. Então, algumas dessas histórias, essa memória da música do Rio Grande do Sul também modestamente passou por aqui também no playlist, okay. Então fica o convite para quem quiser ouvir essas entrevistas, procurar lá no Spotify, no programa Playlist GZH. Eu sou o Paulo Rocha, quero agradecer os trabalhos também do Douglas Weber e da nossa equipe técnica, formada pela Eduarda Brum, Fabrício Correia, Christian Rafael, Fernando Bortolin, grande elenco, nossa gloriosa equipe técnica. E bom, a todos um ótimo final de semana, muito obrigado pela companhia e até a semana que vem. Tchau.

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você está em busca de uma série que combina romance, drama e um toque de aventura, Sanditon é uma excelente escolha. Baseada no romance inacabado de Jane Austen, a série se passa em uma nova cidade litorânea da Inglaterra, onde a protagonista, Charlotte Heywood, busca um futuro mais vibrante e cheio de possibilidades.

visão explora muito bem as complexidades das relações sociais e o desejo de liberdade feminina, colocando muito bem em vários de seus capítulos. Os são bem desenvolvidos, cada um com as suas próprias ambições e desafios, o que torna a narrativa ainda mais atraente.

Além disso, a direção e a cinematografia são trazendo a vida e a estética do século XIX com uma modernidade que atrai tanto os fãs de Austen quanto novos espectadores.

Outro aspecto fascinante de Sandtel é a sua trilha sonora envolvente, que contempla perfeitamente as emoções retratadas nas cenas da época. Sem como figurino, né? Que realmente é muito bem produzido.

Sende então não só captura a essência do seu material de origem, mas também oferece uma nova perspectiva sobre as questões contemporâneas, como identidade e autodescoberta. Cada episódio deixa um gostinho de quero mais. Tô ótima escolha para maratonar e discutir com os amigos.

0: A série tem apenas 3 temporadas, com 18 episódios ao todo, e está disponível na íntegra na Globoplay.
1: Eu sou Denise Cruz e essa foi mais uma edição do Músicas de Série, com a produção de Vicente Damasco.
2: 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Grave acidente com ônibus na Freeway deixa ao menos um morto e mais de 12 feridos. Filho é preso suspeito de matar o próprio pai a facadas em Gravataí. Países da África Central têm quase 500 casos confirmados de ebola. Tempo nublado em Porto Alegre, agora faz 21 graus. Há chance de pancadas de chuva isoladas em todo o estado. Na fronteira oeste e região central, a previsão é de chuvas moderadas e fortes. Nas demais áreas, o sol ainda deve aparecer, alternando com períodos de maior nebulosidade. 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
2: A Polícia Rodoviária Federal atende neste momento um acidente envolvendo um ônibus de passageiros no quilômetro 42 na Freeway, próximo ao município de Glorinha. O veículo saiu da pista enquanto trafegava no sentido litoral capital. Conforme a PRF, há entre 12 e 15 vítimas e um óbito já foi confirmado no local. Por enquanto, ainda não há mais informações divulgadas pelas autoridades.
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2: Babalorixá e radialista Danilo Andrade, conhecido como Pai Danilo de Oxalá, morreu neste sábado em Porto Alegre. Ele tinha 75 anos. Pai Danilo estava internado no Hospital de Pronto-Socorro da capital após sofrer uma fratura no fêmur. Ele também realizava tratamento de hemodiálise. Colorado declarado, Pai Danilo ganhou projeção por suas previsões envolvendo Grêmio e Internacional. Uma mulher de 55 anos foi morta a facadas neste sábado em Carlos Barbosa, na Serra. O companheiro dela, de 56 anos, é o suspeito do crime. Ela não tinha medida protetiva contra o homem e o nome da vítima e do suspeito não foram divulgados. Esse é o 37º feminicídio registrado no Rio Grande do Sul em 2026. 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Da redação, Isadora Terra.
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10: Domingo Sport Show, às 9:30 da manhã. de décadas ele transitou entre a academia e o poder, como professor, formulador de ideias e protagonista de decisões que marcaram a economia brasileira. Foi ministro da Fazenda em um dos períodos mais instáveis do país, comandou a reforma do Estado nos anos 1990 e se consolidou como um dos principais pensadores do desenvolvimento no Brasil. Continua produzindo, debatendo e defendendo o novo desenvolvimentismo. Hoje, o Conversas Cruzadas recebe Luiz Carlos Bresser, a quem eu já quero chamar aqui para nossa conversa e agradecer a generosidade de nos atender. Professor Bresser, seja muito bem-vindo.
11: Muito obrigado pelo convite, é um grande prazer estar aqui com vocês.
10: Professor, quando a gente trabalha aqui no programa Entrevistas, a gente mescla, né, um pouco dos assuntos atuais com a trajetória do nosso entrevistado. Eu queria começar justamente por isso, né? O senhor tem um nome muito associado ao período que foi ministro, né? Foi ministro do governo Sarney, foi ministro do governo Fernando Henrique, mas tem uma trajetória bem mais ampla que isso, como professor, uma trajetória no setor privado também. Queria que o senhor começasse dando um resumão para a gente aqui.
11: Bom, eu sou formado em Direito. Depois é que eu fiz, mais tarde é que eu fiz o meu mestrado em Business, e aí fiz o doutorado e a livre docência em Economia. O mestrado em Business Administration, ou Administração de Empresas, foi nos Estados Unidos. E o doutorado e a livre docência na USP. Quer dizer, quando eu era muito jovem, pretendia ser juiz de direito, né? Mas, de repente, eu entrei em contato com as ideias dos intelectuais nacionalistas desenvolvimentistas do ISEB, e logo depois também com as ideias de Celso Furtado, e em consequência desse contato, que foi uma revelação para mim, eu entendi o Brasil historicamente como uma sociedade que tinha sido colonial até 1822 e depois, ao invés de se tornar independente, se tornara semicolonial, incapaz de promover o seu real desenvolvimento, subordinada à Inglaterra, à França e depois aos Estados Unidos. E, finalmente, a partir de 1930, tem um grande desenvolvimento econômico. Quer dizer, que é um grande processo de desenvolvimento usando a estratégia desenvolvimentista, ou nacional desenvolvimentista. E foi isso que me fascinou, e então eu resolvi que eu seria sociólogo ou economista do desenvolvimento, se eu tinha 20 anos. E, afinal, quer dizer, acabei sendo economista.
10: Mas o senhor estava na faculdade de Direito e fez essa decisão ou pela economia ou pela sociologia, é isso?
11: Isso mesmo, mas eu já estava começando o terceiro ano, eu já estava noivo, então eu não tinha nenhum contato com as escolas de sociologia ou de economia, então eu resolvi completar o meu curso, E depois procurar, ao nível de pós-graduação, essa uma oportunidade para mudar para a área que eu preferia, que é a sociologia ou a economia do desenvolvimento econômico. Aí apareceu uma oportunidade, que foi que a Fundação Getúlio Vargas estava desenvolvendo a sua Escola de Administração de Empresas de São Paulo, e precisava de jovens professores, e então estava contratando jovens que não sabiam administração de empresas, mas que mostravam capacidade de aprendê-la. Primeiro durante um ano no Brasil e depois durante um ano e meio fazendo um mestrado em administração de empresas na Michigan State University, com uma passagem depois por Harvard. E foi o que eu fiz. E realmente abriu um espaço novo para mim. Quer dizer, quando eu voltei, eu já quis fazer doutorado na USP. Afinal, quem me aceitou não foi o Florestan Fernandes, mas foi o Delfim Neto. De forma que o meu orientador original foi o Antônio Delfim Neto, um notável economista desenvolvimentista. E que se acomodou, infelizmente, com o regime militar. Mas isso é outra história. O fato é que ele me aceitou e eu acabei fazendo o doutorado e depois a livre docência lá na USP.
12: Professor, em que momento começa a sua trajetória no Pão de Açúcar? É paralelamente ao seu doutorado?
11: É, porque quando eu comecei o meu trabalho de doutorado ainda em 62, mas já no final de 63, eu recebi um convite para trabalhar com o Pão de Açúcar. E eu falei, tudo bem, desde que seja meio período, né? O Abílio Diniz não gostou muito, né? Mas o seu Santos topou, né? E eu, porque era uma condição para mim, não, eu não queria, não abria. Então eu passei a trabalhar meio período com o Pão de Açúcar. Na verdade, um pouco mais. Eu dividi a semana em 10 períodos, 5 manhãs e 5 tardes, e eu ficava, por conta do Pão de Açúcar, 6 períodos. E 4 períodos que eu chamava escola, que era tudo que era estudando, ou dando aula, né? Ou escrevendo papers ou livros. E então, foi isso que eu fiz. E eu então ajudei a construir o Pão de Açúcar. Eu comecei do zero, né? E o Abílio sempre dizia, e é verdade, que quem realmente construiu o Pão de Açúcar foi ele, né? E eu, né? Eu fui o grande auxiliar dele em todo o período, os 20 anos que foram necessários para desenvolver o Pão de Açúcar e torná-la a maior empresa de varejo do Brasil, isso naquela época. Então foi uma grande experiência no setor privado também, que para mim foi muito boa.
12: O senhor passou por diversas fases do Brasil, da industrialização até os debates atuais que falam em desglobalização. Isso. Queria ouvir um pouco do senhor, o que mudou na sua forma de pensar?
11: Bem, olha, eu sempre fui um pouco de esquerda, né? O que eu chamo de centro-esquerda. Nunca fui comunista, nem, mas eu era de centro-esquerda. E com isso criava alguns conflitos, mas no Pão de Açúcar não tinha problema, porque eu fiz uma espécie de separação. Quer dizer, eu falava de economia e de desenvolvimento econômico, isso era meu tema, e eu dava entrevistas, isso, aquilo. Mas quando se tratava de falar sobre o Pão de Açúcar, quem falava era o Abílio, né? Que era amigo meu, né? Então assim ficou razoavelmente bem dividido o trabalho. Eu comecei então fazendo o doutorado devagar, quer dizer, e naquela época foi logo que começou. Eu fui em 62 que eu comecei, mas logo em 64 começou o regime militar. E eu sempre fui contra o regime militar. Eu não fui para a luta armada ou coisa que valha, mas eu era crítico do regime militar e nunca aceitei nenhum convite para trabalhar junto com o regime militar. E o que foi muito bom, né? Porque o regime militar foi um retrocesso político que houve no Brasil, para o qual não havia necessidade. Então, e esse... Aí quando chega a transição democrática chegou em 1985. Nesse momento eu já era secretário do governo, do grande governador André Franco Montoro. Quando o Montoro foi candidato a governador e foi eleito, em 1980, a eleição em 82, ele começou a governar em 83. E eu participei da campanha dele, né? Que era contra o regime militar, e fui E quando foi, quando o Montoro foi eleito, ele me escolheu para ser presidente do Banespa, que era o Banco do Estado de São Paulo, quer dizer que ainda não tinha sido privatizado. Depois foi feito um absurdo no governo Quercia e privatizaram o banco. Então, e depois, dois anos depois, o Montoro me convidou para ser secretário do governo. Eu não era político, mas tratei de me virar para ser político também, na medida do possível, né? Mas eu era muito mais um técnico.
12: O senhor falou, né, que sempre foi um homem de centro-esquerda, né, que foi contra o regime militar. E o senhor também foi um homem público de partido, né? Foi do PMDB, foi do PSDB, mas pediu desligamento já há vários anos. Por que que o senhor optou por não estar mais num partido?
11: Então, eu fui do PMDB porque era o partido que estava... Que se opunha ao regime militar, né? Isso durante os 20 anos de luta contra o regime militar, o PMDB teve esse papel. O chefe do PMDB era o Dr. Ulisses Guimarães, uma grande figura, né? Que eu admirava e respeitava, né? De forma que eu estava muito feliz no regime. Aí, quando chegou em 88, 87 antes, já feita a transição democrática, o PMDB de São Paulo foi dominado pelo Orestes Quercia, que foi governador de São Paulo. E o Quercia tinha uma política muito diferente da que o Montoro, o Mário Covas, o Fernando Henrique e, modestamente, eu adotávamos, né? Que era essa posição de centro-esquerda. De forma que nós decidimos, em 87, criar o PSDB, como é que chama? O Partido da Social Democracia Brasileira, o PSDB. E fundamos, foi fundado em 88, eu fui membro fundador. E lá permaneci. E depois ajudei a eleger o Fernando Henrique Cardoso, e depois ele me convidou para ser secretário da Administração Federal e Reforma do Estado, coisa que eu aceitei, e foi uma grande experiência para mim. Então, nesse período, eu estava, quer dizer... Eu estava desenvolvendo as minhas ideias e o governo do Fernando Henrique, do ponto de vista econômico, foi uma grande decepção para mim. Do ponto de vista social, do ponto de vista democrático, foi ótimo. Ele era um homem, ele é um democrata, um homem que defende os direitos humanos, portanto... estava tudo ótimo e me deu apoio moderado, que ele não era muito bom de administração, não. Mas me deu um apoio mais ou menos, e eu tive que me virar no setor da administração pública. Agora, na parte econômica ele foi muito ruim. Ele adotou imediatamente o neoliberalismo, ele nomeou para ser os ministros na área econômica, os economistas da PUC, do Rio de Janeiro, que tinham feito o plano real. E o plano real tinha garantido a eleição do Fernando Henrique, né? Foi um plano muito bem bolado, baseado na teoria da inflação inercial, que eu desenvolvera originalmente, mas também... especialmente o André Lara Rezende teve uma participação importante, não é? Porque ele desenvolveu o método de neutralizar a inflação inercial que foi usado no plano cruzado, com a moeda indexada. As outras ideias foram basicamente minhas e do Nakano, Yoshiaki Nakano, que eu escrevi os trabalhos sobre a inflação inercial com ele, especialmente um paper chamado fatores aceleradores, mantenedores e sancionadores da inflação. E era um paper curioso porque no título já estava toda a teoria. Quer dizer, a inflação tinha choques de demanda ou de oferta que aceleravam a inflação. Tinha a indexação formal e informal que mantinha a taxa de inflação naquele nível, não deixava que baixasse, né? Só podia subir, descer não podia, né? E terceiro, tinha o fator sancionador, que era a moeda. A moeda não era causa de inflação de jeito nenhum, isso é bobagem dos ex-monetaristas, ninguém é mais monetarista no mundo hoje, né? Mas os monetaristas aborreciam bastante naquela época. E, na verdade, a moeda, o aumento da quantidade de moeda sanciona a inflação. Por quê? Porque você precisa de... A moeda é como um lubrificante, que lubrifica o sistema econômico, né? Então, quando você tem inflação, né, isso faz com que a quantidade real de moeda diminua. Então, você precisa emitir moeda para manter o grau de liquidez ou a quantidade de lubrificante necessário, que é a liquidez.

0: PSDB tem a ver com essa decepção que o senhor mencionou com a política econômica do governo Fernando Henrique?
1: Totalmente. Quer dizer, depois que terminou o governo Fernando Henrique, eu primeiro ainda eu passei 6 meses como ministro da Ciência e Tecnologia. Quer dizer, isso aí já era o segundo mandato do Fernando Henrique. Eu realmente não estava de acordo com a política econômica do governo. Era uma política ortodoxa e eu sou um economista heterodoxo. Sempre fui. Como desenvolvimentista eu era heterodoxo, como keynesiano eu era heterodoxo. E depois eu desenvolvi uma nova teoria baseada na teoria keynesiana e na teoria desenvolvimentista clássica, estruturalista clássica, e também o novo desenvolvimentismo é heterodoxo. O ortodoxo é a teoria econômica neoclássica, que serve de base para o... E é uma teoria, a meu ver, essencialmente equivocada, porque usa um método hipotético-dedutivo que é apropriado para a matemática, jamais para uma ciência substantiva como é a economia. Então... Por favor.
0: Não, o senhor pincelou que não teve condições de permanecer no governo Sarney, pediu para sair. Queria ouvir mais um pouquinho do senhor que condições eram essas e o que o senhor tirou de aprendizado desse período, que ele foi curto, mas ele foi super intenso também, né? Uma época bastante complicada da história do país.
1: Foi um período fascinante, não é? Porque aí eu já estava indo para frente, mas vamos falar sobre isso. Quer dizer, quando eu cheguei no Ministério da Fazenda, primeiro que me perguntaram, por que que você aceitou? Né? Porque a situação era de crise tão total, né? O Brasil estava em moratória da dívida externa, a inflação estava entre 15% e 20% ao mês, quer dizer, as reservas internacionais estavam praticamente zeradas. Era uma situação. As empresas que tinham aumentado muito as suas vendas e suas despesas em 86, porque deu uma euforia em todo mundo, quando os preços pararam de crescer com o plano cruzado, né? Logo em seguida, quando o plano cruzado rebentou, e foi isso que aconteceu, ele rebentou, e aí a inflação voltou de chofre, quer dizer, os salários caíram imediatamente, as empresas que estavam endividadas se aproximaram da falência, os estados também que tinham aumentado as suas receitas ficaram também numa situação de falimentar e eu tinha que segurar tudo isso. Tinha que segurar tudo isso, com a crise imediata, e tinha que resolver conseguir acabar com a inflação e fazer e montar um sistema para acabar com o problema da dívida externa, para resolver o problema da dívida externa e da moratória, porque eu dizia, eu não saio da moratória se não for para ter uma solução que seja viável, para eu não voltar para a moratória no dia seguinte, só para agradar os americanos lá. Então foi o que eu fiz, né? Eu fiz o chamado Plano Bresser, que infelizmente não deu certo. Eu previa que ia ser difícil que desse eu e o Nakano, porque os preços relativos estavam muito desequilibrados. Então só o congelamento com tablita não era suficiente. Eu fracassei, vamos dizer assim. Então eu planejei fazer, depois eu estava planejando fazer já o segundo plano no começo de 88, mas aí não fiz, preferi sair do governo. Agora, mas ao mesmo tempo eu precisava resolver o problema da dívida externa, e essa foi um sucesso. Né? Por que que foi um sucesso? Porque eu fiquei atrás de uma solução, e eu conversava com Deus e todo mundo, né, durante 2 meses, até que um dia chegou para mim o Roberto

0: Janete, quer dizer, e que é meu amigo, e ele disse que também estava atrás de uma solução, ele sabia que eu estava procurando e eu falava com ele, e eu disse, ele disse, eu achei uma solução, acho que eu achei. Ele virou para mim, o que que é? Olha, me contaram que lá na cidade de Nova York, no ano passado, quer dizer, nós estávamos em 1978, quer dizer, em 1977, a cidade de Nova York estava quebrada. E então eles contrataram um financista chamado Felix Hoatin. E esse financista propôs a securitização da dívida. O que é isso? É transformar todas as dívidas que os bancos, porque naquela época as cidades ou o Brasil, os países, faziam as suas dívidas assinando contrato com os bancos. Quer dizer, em vez de você assinar contratos com os bancos lançam títulos, securities. E esses títulos, então, são comprados, quer dizer, o Brasil lança os títulos e os bancos e outras pessoas, indivíduos, etc., através de corretoras, compram os títulos. Então, com o sistema de securitização, você espalha toda a dívida para um monte de gente e você pode depois transformar aquela dívida em securities, toda a dívida em securities, que já praticamente já fez isso, né, quando as pessoas aceitaram, né? E com isso você acaba com o problema da dívida. Você vai ter que pagar, você vai pagar com desconto, porque o desconto é feito no mercado, né? Porque os títulos não valem o valor de face, os títulos valem menos, né? Portanto, o desconto que eu queria já é dado pelo mercado. É um sistema ótimo. Eu falei, isso aqui é uma maravilha. Eu vou fazer. E fiz. Ninguém fazia isso naquela época. Eu contratei dois bancos internacionais para me ajudar. Eu fiz um belo trabalho, né? E eu tive que enfrentar o secretário do Tesouro americano, o James Baker, que era o secretário do Tesouro, que era burrão, né? e não conseguiu me ajudar, né? Me atrapalhou, na verdade. Quer dizer, mas o fato concreto é que, enquanto eu permaneci ministro, o problema não foi resolvido. Mas dois anos depois, quando o Baker saiu do governo e entrou o Nicholas Brady, que era ministro do George Bush pai, né? O Nicholas Brady pegou o meu plano rigorosamente, igual, letra por letra, e adotou, né? Foi engraçado, mas antes disso foi engraçado quando eu cheguei a Washington. O Baker tinha recusado o meu plano, né? De maneira muito deselegante, que eu não vou contar aqui porque fica muito comprido, né? E eu estava bastante bravo com isso. Estava puto, vamos colocar assim. Mas aí eu cheguei em Washington e o vice-diretor do FMI, que também era secretário da reunião, ele me chamou e disse, olha, todo mundo só fala agora, os bancos especialmente, só falam da sua proposta. Porque eles tinham percebido que a proposta que eu estava fazendo era ótima para eles. Eles estavam encalacrados naqueles contratos, do qual eles não conseguiam sair, fazendo a securitização, o desconto que já estava feito, né, na prática, se fazia formalmente, se fazia efetivamente, e os bancos começavam novamente a poder fazer negócios, que estavam todos eles paralisados também. E resultado foi aquele a reunião do FMI e do Banco Mundial, que acontece uma vez por ano. Aquele ano de 87 foi um grande sucesso. E dois meses depois, o Brady né, adotou o meu plano. E foi resolvido o problema da dívida externa.
1: Eu vi uma entrevista do senhor, e até recente ela, que o senhor falou um pouco sobre a falta de condição de ficar no governo e tinha a ver com dois temas que são ainda, né, atuais, que um é a existência do Centrão e a outra é o presidente não estar disposto a fazer um ajuste fiscal, né? O senhor defendia que para sua ideia dar certo precisava também de um ajuste fiscal.
0: Claro, precisava um ajuste fiscal e ele não tinha condições, porque infelizmente o Sarney, né, resolveu que queria ficar 5 anos no governo. Uma bobagem, ele tinha combinado com todo mundo que ia ser 4 anos. Né? Aí, para conseguir 5, foi aí que surgiu o Centrão. O Centrão surgiu nesse momento. Né? E o Centrão começou a estabelecer as suas condições, como nós conhecemos até hoje. E com isso, o Sarney, então, não podia fazer ajuste, porque o Centrão não queria saber de ajuste. Né? Continua não querendo hoje. Né? Isso já faz tanto tempo, né? Faz 45 anos, é por aí, 20, não é 45, 35 anos, mas enfim, isso foi uma coisa, e realmente eu precisava do ajuste fiscal, que o Sarney não podia dar. Então estava certo, o que você viu aí nessa entrevista minha estava certo. Agora, eu estava falando já de uma coisa mais posterior. Eu saí do governo Sarney porque eu não tinha condições, eu resolvi que o presidente não tinha condições de me fazer um ajuste fiscal que eu precisava. Então, né, eu também queria fazer uma reforma tributária, fazendo com que os dividendos passassem a ser tributados, não eram naquela época, e ele também não tinha poder, ou não queria fazer, não se sentia com poder para fazer, então saí. Agora, já no governo Fernando Henrique, eu fiz a reforma, que eu chamo reforma gerencial do Estado. Né? Foi uma grande aventura. Não foi tão interessante quanto, quanto o Ministério da Fazenda, que foi muito difícil, mas foi mais prazerosa, porque eu inventei coisas novas, e as coisas novas, a teoria nova sobre como reformar o aparelho do Estado, né, a gestão pública, deram certo, não é? E tornaram-se um padrão para... que continua sendo ensinado em todas as escolas de administração de empresas no Brasil afora.
1: Nos conta um pouco, professor, sobre essas iniciativas, né, e colocando elas no contexto, né, o Brasil veio de um contexto de ditadura, depois teve um presidente que enfrentou uma hiperinflação, depois teve um impeachment de outro presidente, enfim, contexto político também era complicado. O que foi possível implantar nessa reforma que o senhor chama de gerencial?
0: Então, eles preferem dizer reforma da gestão pública, mas eu prefiro falar reforma gerencial. Porque eu tinha experiência já de ensinar administração pública na FGV, a um nível de pós-graduação, inclusive. Eu tinha criado um curso, ou presidido uma comissão que criou toda a pós-graduação em administração pública na GV. Então eu tinha experiência e tinha minhas ideias. E a ideia fundamental é que o sistema burocrático que foi implantado pelo Getúlio Vargas, a reforma burocrática que foi implantada pelo Getúlio Vargas em 1936-37, né, com o DASP, né, que foi uma reforma muito importante, digamos uma reforma weberiana, porque seguindo as ideias de Max Weber, esse tipo de administração pública era muito ineficiente, porque muito rígido, muito baseado em regulamentos a serem seguidos rigidamente e a supervisão direta de tudo, e o burocrático democrata era um mero executor das ideias, das determinações políticas do parlamento. Eu disse, isso evidentemente é muito ineficiente. Nós precisamos fazer uma reforma do aparelho do Estado, quer dizer, da organização do Estado e da forma de gerir o Estado, são duas coisas, para que então nós possamos ter uma administração mais eficiente, não é? E então eu propus que uma reforma, primeiro a reforma da estrutura do Estado, ou do aparelho do Estado. Nessa reforma, eu fiz uma distinção entre as atividades exclusivas de Estado e as atividades não exclusivas de Estado. Então, a atividade dos juízes, por exemplo, ou a atividade dos fiscais do Ministério da Fazenda, ou qualquer outros fiscais, eles exercem funções exclusivas de Estado. Eles têm o direito, eles têm o poder de te multar, de te prender, né? Então, não é? Isso é exclusivo do Estado e, portanto, o Estado é que deve fazer, não pode. Agora, há muitas atividades que não são exclusivas de Estado, mas o Estado faz. Por exemplo, ele patrocina universidades, não é? Mas os professores das universidades não fazem uma atividade exclusiva de Estado. O que eles ensinam na escola pública, na universidade pública, na universidade privada se ensina a mesma coisa, ou pode se ensinar a mesma coisa. A mesma coisa com uma orquestra sinfônica. Uma orquestra sinfônica pode ser sustentada pelo Estado, mas também, se eu deixar por conta do setor privado, ele também faz. Então eu propus que o Estado passasse a realizar as atividades que não eram exclusivas, não mais diretamente pelo próprio Estado, mas através de organizações sociais. E nós criamos então as organizações sociais, que eram entidades que, sem fins lucrativos, que eu chamei de públicas não estatais. Eram públicas que estavam voltadas para o interesse público. Não estatais porque não faziam parte do aparelho do Estado. Faziam parte do setor privado, ou do setor público não estatal, como eu chamava. Eu não sei chamar de puramente setor privado. Setor privado é que busca lucro ou consumo das pessoas. Havia também as chamadas agências executivas, e com isso eu conseguiu-se montar uma teoria e uma estrutura que se podia, então, fazer a reforma do Estado com base nela. Por outro lado, havia a ideia de mudar a gestão. E qual era a mudança na gestão que se propôs, que foi amplamente discutida e adotada também? Que foi, em vez de você administrar por supervisão direta e regulamentos rígidos, você afrouxa os regulamentos, não é? E define os resultados que você quer atingir, não é? E depois faz uma gestão por resultados a serem atingidos, que são contratados entre o Estado, não é? As agências próprias do Estado e a organização social que vai realizar essas tarefas, não é? Isso também foi adotado. E foi um enorme sucesso. Hoje tem uma quantidade enorme de organizações sociais em todos os níveis da federação, nível federal, estadual e municipal. De forma que essa foi a reforma. Foi uma reforma realmente que foi muito agradável. Eu formei uma equipe boa, eu fiquei 4 anos dirigindo essa equipe. Né? Então, enfim. Foi um bom trabalho que me deixou satisfeito.
1: O senhor estava fazendo a reforma do Estado, mas o senhor é economista, tinha sido ministro da Fazenda e estava num governo em que o senhor era crítico a algumas ideias também. Como era essa, a sua relação com a ala econômica do governo?
0: Com a ala econômica, eles eram meus amigos, mas na segunda semana eu já percebi que já não eram mais. Porque Não é só que eles não estavam interessados nas minhas ideias, eles não estavam interessados em qualquer ideia minha, quer dizer, e nem querendo, e não queriam nem ouvir. Então eu falei, ah, tá bom, então deixa aí, né? Que fazer, né? Então o que eu fazia é que toda, eu tinha um despacho, uma audiência com o presidente uma vez por mês, mais ou menos, não tinha mais que isso. E nessa reunião ele sempre me perguntava sobre a economia. E eu sempre dizia que a economia não andava bem. E que havia uma grande valorização do câmbio, e que essa grande valorização do câmbio, né, ia nos trazer problemas. Né? E ele dizia que as minhas ideias eram ótimas, né, mas não fazia absolutamente nada. O Fernando Henrique era sempre muito amável, ele sempre estava de acordo com todo mundo, né? Mas ele ficava com as ideias que ele tinha. E as ideias que ele tinha, infelizmente, comprado o neoliberalismo, no plano econômico. Né? Tinha deixado de ser esquerda e virado centro-direita. Sim.
1: Depois da reforma liderada pelo senhor, o senhor vê que o Brasil avançou na eficiência da administração pública, porque ainda hoje se fala numa necessidade de uma reforma administrativa, né?
0: Não, sempre se fala, mas eu acho que houve um grande avanço, né? E que essa etapa foi realizada.
1: Agora perfeito, nós temos... minha dúvida... Desculpa, professor, não, mas minha dúvida, só para complementar a minha pergunta, é se continuou se avançando ou se hoje a gente tem uma situação muito parecida com a que o senhor deixou ali no final dos anos 90.
0: Eu acho que não é tão parecida, não. Quer dizer, porque de qualquer forma essas ideias foram muitas implementadas, estão aí, né? O que acontece é que há certas coisas que os atuais reformistas que querem fazer a reforma do Estado atualmente, a ministra Dweck, né?
1: Esther Dweck.
0: Esther Dweck. Ela é economista pura e simples. Eu não sou economista pura e simples. Eu sou economista, sociólogo, cientista político, quase marxista. É uma coisa muito diferente. Eu não sou marxista. Mas, enfim. Então, ela... A ideia dela é reduzir o custo do Estado. A minha reforma não visava reduzir o custo do Estado. Os economistas pensavam que eu queria, mas eu falei, não, eu não estou visando, eu estou querendo, com o mesmo dinheiro, ter resultados melhores. É isso que eu quero, eu não quero diminuir a despesa do Estado, porque a despesa no Estado na área social, que era principalmente o que eu estava propondo, né, que as organizações sociais, na área social e também na área dos centros de pesquisa do Estado. Nessas áreas, não é, se pode melhorar muito a qualidade do trabalho, não é? E se você poupar dinheiro, você poupa dinheiro, mas não diminui, não diminui o gasto. Você usa o dinheiro agora melhor para melhorar a qualidade. Então foi muito bom. Já o que estão fazendo aí é querer reduzir pura e simplesmente a despesa do Estado com a administração. E isso é complicado, não é? Não é fácil, não. Não sei se eles vão conseguir grande coisa. Eu desconfio que não vão conseguir nada. Mas, enfim, não é o caso de... Enfim, de qualquer forma, eu como eu discordava do governo Fernando Henrique, em junho de... Na verdade, ele me demitiu em junho. Eu nunca tinha sido demitido na vida de coisa nenhuma, mas em junho de 1999, já no segundo mandato, primeiros 6 meses do segundo mandato, Fernando Henrique estava lá numa crise difícil, porque ele tinha sido forçado a fazer a desvalorizar o câmbio, isso tinha sido desastroso para a sua popularidade, né? Baixara radicalmente. E então começaram a dizer coisas para ele do que devia fazer. E entre as coisas disseram que deviam me demitir, né? Porque também estava criando algumas dificuldades que eu sempre crio. Então me demitiu, né? O que foi ótimo, né? Porque eu fiquei livre do governo e eu passei aí mais 2 anos quieto, não falando nada, né? Mas depois de 2 anos, eu achei que eu já tinha ficado quieto bastante tempo e comecei a fazer a minha crítica, né, da política econômica do governo Fernando Henrique. E aí, então, eu rompi com os seus economistas. Não rompi com o Fernando Henrique, porque é impossível romper com ele, graças a Deus. Ele é ótimo.
1: Professor, a gente está chegando no fim do programa, mas não queria deixar de lhe perguntar que o ministro Fernando Haddad acabou de deixar o governo ostentando alguns indicadores macroeconômicos satisfatórios, né? Teve uma inflação controlada, o desemprego batendo um recorde, né, de pleno emprego, né? Mas ele sai muito criticado também e ainda com o apelido de Tachad. Eu queria ouvir do senhor qual a avaliação que o senhor faz sobre o tempo que ele permaneceu no Ministério da Fazenda.
0: Olha, eu acho que o Fernando Haddad é um grande político, um notável político. É um bom economista, né? Não acho que, até hoje nunca provou ser notável economista, mas é um homem que entende de economia, né? E como ministro da Fazenda, ele foi ótimo para fazer o que era possível fazer. Por quê? Foi ótimo para fazer o que era possível fazer. Porque ele, como já tinha acontecido no governo Lula anteriormente, ele não conseguiu mudar o sistema. Quer dizer, o sistema continua sendo dominado por capitalistas rentistas e financistas neoliberais que querem uma intervenção mínima do Estado na economia. Isso é incompatível com o crescimento econômico. É compatível com esse crescimento, essa quase estagnação a que eu já me referi. Para que ele pudesse realmente promover o crescimento do país mais firmemente, ele teria, primeiro, que se opor e conseguir reduzir o déficit em conta corrente. Mas ele sequer se propôs a isso. Ele percebeu que isso seria muito difícil e muito impopular. E não tentou. Segundo, ele também não tentou neutralizar a doença holandesa. Quando ele estava, acho que no segundo ou terceiro ano do seu mandato, segundo, ele veio me visitar, passou uma manhã inteira aqui no meu escritório, ele mais o Guilherme Mello e o Galípolo, que naquela época era um assessor também dele. E eu preparei toda uma apresentação para eles, apresentação não slides, apresentação falada e com papel. Mas, afinal, eu falei assim: olha, Fernando, eu só quero duas coisas de você, só duas, mais nada. Eu quero que você declare que, uma vez que volte a aparecer a doença holandesa, que hoje não tem doença holandesa no Brasil, hoje é 2 anos atrás, ou 3 anos atrás agora, quase, que você diga que está pronto para enfrentá-la. Não precisa dizer como, de que jeito, nada. Só dizendo que você reconhece que existe um problema de doença holandesa no Brasil, que não é permanente, que só acontece em bons e commodities, e que você vai tomar. E que o governo está preparado para isso. Não é para não deixar, não é que a indústria entre em colapso por causa dessa doença, novo ciclo de doença holandesa. Segundo, você crie um departamentozinho bem pequeno, não pode, não precisa ser grande, mas um departamento que se chame departamento, coordenadoria, qualquer nome que se arranje, né, de política cambial. Ou seja, que você esteja dizendo que você acha que faz parte das suas funções como ministro da Fazenda ter uma política cambial, como o Brasil, aliás, sempre teve até 1980. Ele não fez nenhuma das duas coisas. Meu amigo, mas não, ele achou que não tinha condições políticas para isso e não fez, né? É uma pena. Eu acho ele podia ser presidente do Brasil, ele pode ser, agora eu espero que ele seja governador, é um político realmente com dotes privilegiados e um espírito público muito grandes, mas ele reconhece as suas limitações. Coisa que eu nem sempre reconheço.
1: Professor Luiz Carlos Bresser Pereira, foi uma honra receber o senhor aqui no Conversas Cruzadas. Agradeço a entrevista.
0: Muito obrigado. Foi um grande prazer também essa entrevista aqui para você.

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Se você está procurando uma série de nostalgia e ação, Cobra Kai é uma excelente escolha. A série que dá continuidade à icônica saga de Karate Kid consegue equilibrar perfeitamente o respeito pelo material original com os mesmos atores do filme antigo, em uma narrativa moderna e com personagens cativantes.

4 anos após os eventos do primeiro filme, a série revisita a rivalidade de Johnny Lawrence e Daniel LaRusso. Dessa vez, a história é contada em grande parte do ponto de vista de Johnny, que tenta encontrar redenção ao reabrir o antigo local de treinamento de karatê, Cobra Kai.

Esse novo começo desencadeia uma série de eventos que mexem não só com os personagens originais, mas também com uma nova geração de lutadores de karatê, onde um dos protagonistas se encanta com o estilo de luta utilizada por Johnny e busca aprender mais para dar fim no bullying que está sofrendo.

0: Se você gostou dos filmes de Karate Kid ou está apenas em busca de uma série divertida e cheia de energia, Cobra Kai merece um lugar na sua lista. Eu sou Denise Cruz e essas são as boas dicas de hoje, com edição de Vicente Nolasco e colaboração de Enzo Beirich.
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2: 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Filho suspeito de matar o próprio pai a facadas é preso em Gravataí. Inmet emite alerta amarelo para tempestades no Rio Grande do Sul. O aviso é válido até a próxima segunda-feira. Eleitores do Peru vão às urnas neste domingo para eleger o 9º presidente do país dos últimos 10 anos. Céu nublado em Porto Alegre, agora faz 16 graus. Há chances de pancadas de chuva isolados em todo o estado. Na fronteira oeste e região central, a previsão é de chuvas moderadas e fortes. Nas demais áreas, o sol ainda deve aparecer, alternando com maior período de nebulosidade. 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
2: Polícia Rodoviária Federal atende a um acidente envolvendo um ônibus de passageiros no quilômetro 42 da Freeway, em Glorinha. O veículo saiu da pista enquanto trafegava no sentido litoral-capital. Conforme a PRF, há entre 12 e 15 vítimas. Um óbito foi confirmado no local. Segundo informações do Corpo de Bombeiros, a empresa Expresso Nordeste saiu de Curitiba às 10 horas e estava indo a Porto Alegre. Mas detalhes ainda não foram divulgados pelas autoridades.
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2: Ao menos 12 pessoas ficam feridas em tiroteio em Ohio, nos Estados Unidos. A troca de tiros ocorreu próximo de um festival que celebra a história e cultura da região. As vítimas do confronto têm entre 14 e 61 anos. A polícia americana ainda busca pelos suspeitos. Bispo nomeado pelo Papa Leão XIV é morto a tiros em Moçambique. O católico foi assassinado no sábado em sua própria residência, na cidade de Quelimane. Segundo a polícia moçambicana, Osório Citório Afonso foi atingido no peito pelos disparos. Em nota, o Vaticano informou que o Papa Leão XIV recebeu a notícia com profunda tristeza e lamentou o ato de violência que resultou na morte do bispo. 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Da redação, Isadora Terra.
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0: NBA e edição de final. Porque temos definidos. Mano Ramos está muito feliz aqui, enquanto o outro lado da família tá triste. Ficou poético aqui, né? O apresentador com o lado vencedor e o lado perdedor. Mas o lado perdedor tem uma nova torcida nesta decisão da NBA.
1: E vai seguir sendo o lado perdedor.
0: Vamos ver, né? O programa já começou muito bom, né? Estamos desfalcados com alguns mascarados. Decidiram folgar, tirar férias. Copa do Mundo chegando, NBA na final e tão de boa, né? Um grande abraço pro Alberto Funk e pro Lucas Katsurayama, né? Mas estou muito bem acompanhado aqui no nosso Primecast ao vivo no YouTube de Gaúcho Esportes. Você que está nos acompanhando também em GZH, em Gaúcha, sejam muito bem-vindos. E também quem nos ouve nos aplicativos de áudio, seja Spotify, YouTube Music, Anchor, Deezer, outras plataformas. E também um grande abraço, uma boa madrugada para quem nos ouve também na Rádio Gaúcho. O Primecast às vezes aparece ali, nos ouvem e as pessoas ficam sem acreditar, não é mesmo, Mano Ramos? Tudo bem contigo?
1: Oiê, boa tarde. É um dia muito feliz hoje, né? Tô muito feliz. Não achei que o Spurs fosse chegar tão rápido numa final depois de tanto tempo, mas eu não desisti, eu acreditei até o fim. Tô muito, muito, muito feliz e acho que agora eu estou mais confiante do que eu tava em qualquer outra série.
0: Confiança é bom, não é mesmo, Rafael Ramos?
2: É isso,
0: tudo porque bem? Porque no último programa tu estava bem confiante e quebrou a cara. Tudo bem contigo? Recuperado?
2: Tudo bem, fora o basquete, eu não... Larguei o basquete, né? E dia triste, contrapondo, né? O dia feliz. Mas foi uma disputa, acho que bem legal. E depois a gente vai aí trazer mais detalhes, tentar entender o que aconteceu. E agora sou totalmente New York Knicks.
0: É, temos uma nova torcida, então, um novo isso. Torcedor.
2: E hoje aqui nós estamos que nem o OKC, sem totalmente desfalcado.
0: É, né? O nosso Chet Holmgren, o Lucas Katsurayama, o que só tenta dois arremessos no jogo.
2: É, eu não vou citar isso aí das lesões, mas quero ver se uma outra pessoa vai citar, pra ver se, né...
0: Vamos ver, né? Estamos falando de NBA aqui, né? O Rodrigo Medeiros perguntou, é aqui que falam de João Fonseca? Não, no YouTube de Gaúcho Esportes falamos, ontem tivemos até live, infelizmente o João Fonseca perdeu, mas falaremos bastante aqui no YouTube de Gaúcho Esportes sobre o fenômeno e também sobre outros esportes que Copa do Mundo tá chegando, mas também nada vai parar, né? Temos Fórmula 1, tantas outras coisas. O Rodrigo até pergunta, vale mais a pena assistir a um jogo de NFL ou NBA? Depende, é a minha resposta. Eu, como fã dos dois, um jogo de playoff da NBA às vezes se sobrepõe a um jogo de NFL. Mas playoff da NFL pra mim é insuperável.
1: É, mas é que se tu não entende muito bem NFL, talvez seja melhor assistir NBA.
2: É mais fácil de...
0: Faz sentido. O Tomás Pires, torcedor do Spurs, Go Spurs, fãzaço, um grande abraço pro meu bruxo, que comprou um moletom do Spurs empolgado também na final. A nação Spurs tá crescendo aqui, o Egrish... Consulado porto-alegrense do Boston Celtics estará fechado com San Antonio Spurs.
1: Vamos, muito obrigado, gente.
0: A torcida do San Antonio Spurs é a que mais cresce no Rio Grande do Sul, inclusive.
1: Com certeza.
0: Né? As pesquisas apontam, né, Mano Ramos? 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Na nossa técnica temos o Léo Farias, o Guilherme Reis e a Ana Ruffi. E eu quero que você participe com a gente aqui ao vivo no nosso chat do YouTube de Gaúcho Esportes e também deixe aqui nos comentários quem será o campeão e qual será o placar, né? Porque os palpites aqui geralmente são errados e eu fui acusado de vários erros, mas eu apostei no San Antonio Spurs pra passar.
2: 4-2, né?
0: Tudo bem. E apostei no Knicks pra passar 4-1, passou.
1: E tu não, mas tu passou pro Spurs, tu apostou no Spurs pra chegar na final do Oeste. Da final do Oeste pra final da NBA, tu apostou no OKC?
0: Não.
1: Sim, tu
0: semana
1: falou
0: passada,
1: pro Rafa
0: não.
1: E tu falou ainda que ele ia ficar brabo. Falou.
0: Então eu falei que ele ia ficar brabo porque...
1: Porque tu tava indo com ele e tu era pé frio.
0: Não.
2: Será? Não sei.
0: O Katsurayama foi um dos mentirosos.
2: É, ele apostou nos dois, aí fica fácil.
0: Ele foi mentiroso, claro. Mas eu acreditava no Spurs. Eu tenho prints que eu palpitei antes da série começar.
1: Tá, mas depois da semana passada tu falou que ia ser.
0: Não, eu falei brincando pra ele. Eu falei, vou apostar no...
1: Brincando.
2: Não, fácil, né?
0: Calma lá.
2: Eu sei que eu e o Beto erramos.
1: Eu acertei, Spurs em 7.
0: Teremos palpites. Os nossos folgados também mandaram os palpites aqui. E o pessoal já vai colocando, o Tomás fala Spurs em 7 e quero saber de você o que você espera dessa final. A gente vai falar muito disso, mas a gente vai começar com um assunto triste antes, né? Que é a queda do atual campeão. É triste, né?
1: É triste. Não sei pra quem, mas é triste.
0: A dinastia que muitos falavam que ia começar, não começou, né? Acabou. O que aconteceu, Rafael Ramos? Abre teu coração pra nós aqui, porque eu acho que é necessário, né, a gente fazer uma reflexão sobre o que o OKC vai fazer. Porque, falando sério agora, é uma derrota, óbvio, dolorida, mas que expõe alguns problemas desse time que é basicamente perfeito, mas precisa ser perfeito para vencer o Victor Wembanyama. E a gente tem algumas janelas ali que o OKC pode escolher. E o que tu faria? Eu quero saber de ti primeiro, o que deu de errado na tua visão? Foram as lesões mesmo? Faltou um apoio maior pro Shea? Porque foi uma derrota, acho que bem dolorida, né, pro torcedor do Thunder.
2: É, bastante, principalmente depois da vitória no jogo 5, que foi uma vitória já com os desfalques, em que as coisas deram certo e aí depois... Eu até tinha feito lá, o OKC não tinha perdido duas seguidas nos playoffs desde 2024 lá pro Dallas. Então é isso, eu me policiei bastante aqui para, antes de falar dos problemas do OKC, exaltar o Spurs, realmente.
0: Pô, que bonito isso aí. Isso daí é humildade na sua essência.
2: A marcação que foi feita nos sete jogos foi algo assim, sempre falava muito da intensidade do OKC, fez isso que fez ele chegar ao título. E o Spurs mostrou isso, os cinco jogadores marcando, não tem um banco muito... Não tem muitas opções do banco, mas mesmo assim conseguiu superar tudo isso. A questão do Wembanyama, ele tem muito a evoluir ainda, mas ele já é muito impactante. E aí vem os pontos que começam a refletir no que o OKC sofreu bastante. O Shea, ele tava decepcionando na série, mas a gente não pode falar mal do jogo 7 que ele fez. Faltou companhia. Principal ponto que fica em dúvida, acho que eu não sou fã de ficar falando das lesões, uhum, que nem alguns falam do Pacers na temporada passada. Não é o meu caso, acho que a gente tinha que superar isso. Mas Chet Holmgren, sim, tem um ponto de interrogação. O meu ponto de interrogação é até se ele seguirá sendo jogador de basquete, porque ele não pode disputar 33 minutos e arremessar dois arremessos só, não tem como. Fora isso, tá, depois ele vai seguir a carreira, tá, ele vai ser o quê? Um ala pivô ou um pivô? E assim vai indo. E acho que o OKC não tem que ser, não tem como ser, não é da história da franquia ser agressivo em trocas, se desfazer de muitos jogadores. Acho que isso não vai acontecer. Tem que achar um caminho daí de como reforçar o elenco para combater o Wembanyama. E também tem essa questão dos valores, do que tá gastando, que também tem que diminuir.
0: Tu trouxe um ponto que eu acho que é, né, historicamente o OKC não é de fazer essas loucuras. Só que historicamente a gente não vê a NBA com uma aberração como é o Victor Wembanyama. Ou seja, se tu vai querer vencer no Oeste, não tô nem falando do Leste, que já é um sonho, acho que ainda pior. Mas se tu quer bater agora o San Antonio Spurs de Victor Wembanyama, que não é só o Wemby, a Manu vai trazer vários destaques aqui, que é um time fantástico e muito jovem. Mas se tu quer bater o Victor Wembanyama, tu vai ter que se arriscar, tu vai ter que fazer alguma coisa diferente pra não neutralizar, porque eu acho que é impossível neutralizar o Wembanyama. Mas é muito do que foi feito com o Jokic, fazer ele sangrar menos. É. E talvez, tipo, porque o problema, tu vai até neutralizar um pouco o Wembanyama, mas tu vai abrir muito espaço pros outros jogarem, tem muito talento ali.
2: Tem.
0: Eu acho que se o OKC quiser realmente disputar com o San Antonio Spurs pelos próximos 4, 5 anos... aproveitar ainda muito o auge do Shea, né, que ainda tem muitos anos pela frente, precisa de um cara que consiga bater de frente com o Wembanyama. Porque neste momento, teve o Hartenstein alguns momentos que conseguiu até fazer um calorzinho ali nele, fazer uns floaterzinhos, conseguia ganhar em rebotes. Mas, cara, o Wembanyama, ele é só ele sair do garrafão que ele destrói o Hartenstein. E daí tu esperava quem nisso? O Chet Holmgren pra marcar ele.
2: Isso.
0: O Chet Holmgren foi inexistente na série. É. Vergonhosa a série dele, uma das piores séries que eu já vi.
1: Que a gente pode parar de comparar os dois, né? Que tinha essa comparação quando eles eram mais jovens. E até perguntaram pro Wemby, né? Acho que foi antes do jogo 7, foi depois do jogo 6. Perguntaram pra ele sobre os dois, assim, tipo, fazendo uma comparação. E a resposta dele, não tem comparação. Ele não é nem parecido comigo. E
2: mas o Wemby é um pouco magoado com o Chet.
1: Não, tá total.
2: Mas questão das
1: não, eu acho seleções. Que é muito, mas era o momento dele de fazer isso, né?
0: É que teve o confronto Estados Unidos e França no Sub-19, europeu, no Mundial Sub-19. 2019, em que a França perdeu, né? Os Estados Unidos também tinham uma seleção mais forte.
2: Claro.
0: E o Wembanyama foi o melhor jogador disparado da partida. Só que quem ganhou o MVP foi o Holmgren, que não foi nem o melhor dos Estados Unidos. Ele terminou com, sei lá, 10 pontos.
2: Sim.
0: Só que ele ganhou isso e se criou uma rivalidade. E a mídia, principalmente dos Estados Unidos, criou uma rivalidade...
1: Que não existe.
0: Que, tipo, eu acho legal a narrativa. É legal, pô, tu criar uma narrativa em cima disso. Se o Chet Holmgren jogasse o que ele sabe, seria uma disputa, assim, pelo menos legal de se assistir. Só que ele foi muito abaixo, ele foi pífio e patético.
1: E ainda pisou no pé dos outros.
2: Só ele. Aí tem essa questão, realmente, o Wembanyama não tem comparação, concordo. Só que o chat daí, ele jogou com medo, com receio, totalmente travado, mudou todo o jogo dele completamente, ele não fez nada dele. Sim. Aí essa questão, ele vai crescer, ele tá jogando mais como ala pivô, sem mobilidade. Ou ele vai ser um pivô, só que aí não pega rebote.
0: Sem força também.
2: Sem força.
0: E se for por comparação, quem bateu no Holmgren foi Julian Champagne, que é a posição 4 lá do
2: isso,
0: Samson.
2: Isso.
0: O Julian Champagne foi basicamente o número 2 do time em alguns momentos. Foi fantástico o que ele fez. O Holmgren em nenhum momento foi o número 2. Porque tu não tinha o Jalen Williams. Às vezes o Caruso começou muito bem a série, caiu. Daí veio o McCann, Cason Wallace. Só que são caras bancários que tem um outro papel no jogo. O Shea chegou um momento que ele falava, cara, eu preciso de ajuda.
2: É isso.
0: Ele quase estava pedindo socorro.
1: Mas até no último jogo, o Caruso teve mais tempo em quadra do que o Chet. Tipo assim, poxa, sim, ele não é nem o titular, ele foi ali tentar dar uma mão. Claro, ele vinha muito melhor na série, mas não é pra isso acontecer, claro, né?
2: Aí fica pensando, envolver o Chet em uma troca. Primeiro,
0: quem vai querer?
2: Quem vai querer, é isso. Isso pensa muito pela questão do salário. Ele vai ter um salário alto a partir da próxima temporada. Mas...
0: É 250 milhões, né?
2: Isso.
1: Gente.
2: Em 5 anos, é. Ele e o Gil, eles assinaram pelo valor quase máximo.
0: Sim.
2: O Shea ainda deu um descontinho ainda.
0: É. Pra mim, assim, ou o Jalen Williams vai ser trocado ou o Chet. Um dos dois eu acho que não vai jogar a temporada que vem. Pode até começar, mas eu acho que o Oklahoma vai fazer algum movimento.
2: Eu tenho esse receio pela questão da história da franquia mesmo. E tipo, tu abandonar um cara que foi draftado como número 2.
0: Sim. E por mais que eu queira muito o Giannis no Miami, eu acho que o Giannis vai parar no Oeste, porque o Giannis é uma das poucas pessoas neste mundo capaz de nem parar o Wembanyama, mas de fazer uma disputa justa.
2: Sim.
0: Porque o Wembanyama é mais experiente, ele tem um físico também avantajado.
1: Ao contrário.
0: Hã?
1: O Giannis é mais experiente.
0: Isso, o Giannis. O Wembanyama aparece também, né? O cara tá há 2 anos na liga e já tá fazendo isso. Até o Aguirre fala ali ontem que querem subir para pick 10 no draft, então existem muitos cenários pro Oklahoma. Óbvio que se tu mantiver o elenco que tu tem, talvez saudável vencesse ali. Se o Jalen Williams estivesse saudável, talvez vencesse isso, a série no jogo 7 ou até antes. Mas é o se, né? O se não existe, né, Manu? Então, acho que San Antonio fez o que tinha que fazer. Aproveitou que o Jalen Williams, o número 2, não estava disponível, mas o De'Aaron Fox perdeu algum tempo, o Dylan Harper também perdeu tempo e, pô, ele demorou a voltar pra série, e o San Antonio teve armas pra ganhar, com um banco, acho que, bem inferior, né?
1: Não, um banco muito inferior, e uma coisa que a gente falou muito é da idade, né, deles, da experiência, a gente bateu isso em todos os episódios, e eu até cheguei a falar semana passada que eu achava que a diferença que seria é o querer, né? Que eu achei que eles, por serem até mais jovens também, às vezes tu é mais intenso sendo mais jovem, tu quer muito, e eu acho que isso fez a diferença. E acho que o Spurs achou uma maneira de ganhar sem anular o Shea, porque ele foi o cestinha da última partida. Ele realmente anulou todas as outras pessoas e meio que tipo, joga sozinho. Às vezes o jogar sozinho ele resolve, mas nessa última ele não resolveu, porque eu acho que todo o Spurs estava junto, tipo, vamos ir, a gente tem que ganhar. E eu não sei nem assim quem elogiar de tão bem que todos foram, principalmente nesses dois últimos jogos. Assim, ganhou fora de casa, sabe? Um jogo 7 contra o favorito. Tudo bem, tava desfalcado, fez um jogo, foram jogos assim parelhos a série inteira. Então,
2: o intervalo foi... O intervalo terminou, tipo, tava equilibrado, não tinha aquela diferença,
1: não,
2: ou 10 pontos.
1: Não foi tanto assim a diferença perto dos outros jogos,
2: isso,
1: né?
2: E aí é isso, vai chegando no momento mais decisivo e o Spurs, ele não, em nenhum momento ele titubeou, assim, não, teve um apagão que pudesse dizer, é por causa que eles não têm tanta experiência. Não teve isso. E aí teve o Champagne, realmente, ele voltou a ser muito impactante na bola de 3. o banco, até o Cornet deu uma enterrada aí. Quando a coisa,
0: Block by Cornet.
2: Quando acontece isso, tem que, né?
1: E eu acho que até uma cena dessa que representa muito querer a enterrada do Vassell no fim do jogo, assim. Tipo, o jogo tava ganho ali, a galera não tava mais, ele foi enterrou, tipo, ele tava mostrando.
2: E isso mostra um pouco do OKC, assim, o jeito estranho que tava, porque não, isso não ia irritar porque já era o fim, mas ele fez num outro jogo, não sei se no 3 ou no 4, que é aquilo de ficar batendo bola pra acabar, zerar o cronômetro, e ele foi lá e enterrou, não aconteceu nada, ninguém deu uma chegadinha ali, pô.
1: Faltou uma maldade ali, faltou alguém.
0: Acho que agora que o Oklahoma realmente viu que tem um adversário à altura, questão de mentalidade precisa mudar também, né? Porque a mentalidade de alguns jogos parecia que o Oklahoma a qualquer momento ia ganhar esse jogo. E eles tinham essa confiança. E alguns até ganharam. Porque o Spurs, basicamente, o primeiro quarto era todo dominado pelo time de San Antonio. Daí saiu o Wembanyama e o Oklahoma conseguia voltar pro jogo. Daí equilibrava. Então ficou um pouco desse sentimento. Só que e o Wembanyama, em alguns momentos, ficava muito tempo no banco, né, Manu? Acho que era
1: Ficava nos outros jogos, principalmente, né?
0: Pô, era meio que assustador isso. Pô, teu melhor jogador, o Wembanyama, não pode ficar tanto tempo no banco. Ele precisa, ainda mais num jogo desses, né?
2: Acho que só como, enfim, quem olha do Thunder, assim, o jogo que mais dói, assim, vamos usar a palavra, foi o jogo 1. Porque teve o lance

0: tava com uma energia muito diferente, né? Pô, Keldon Johnson, que jogador, assim, que bancário bom.
1: Ele foi, o melhor jogo dele foi o 7.
0: É, o Dylan Harper.
2: Sim, até falavam que ele tava muito desaparecido nos outros jogos, e daí o 7, que ele precisava aparecer, ele apareceu. É. Dylan Harper foi só crescendo. O Stephen Castle, quando jogou sem o Fox, teve, tipo, vários turnovers, tipo, vários mesmo.
0: O Stephen Castle começou com 20 turnovers em dois jogos.
2: Aí foi, tipo, 20 em dois jogos, daí o Fox voltou e ele quase não teve nenhum.
1: Assim. E teve, eu tenho certeza de acho que dois lances do Keldon Johnson pra cima do chat, no garrafão. Não pode
2: deixar. O Keldon Johnson, que não é tão alto,
1: não,
2: né?
1: Não, tipo, assim,
0: a energia dele é absurda, porque isso. Ele pegou um rebote ofensivo e conseguiu uma N1. Pô, isso daí muda jogo. O Keldon Johnson matando bola de três, assim, tipo, na cara do Lu Dort. São esses tipos de jogadas, acho que faltaram pro também o OKC. Porque o Shea é diferenciado, o Shea eu acho que não tava na sua melhor versão também. Mas, pô, uma marcação violenta em cima dele. Acho que o OKC vai levar aprendizados. Pode ser que não faça nenhum movimento arriscado. Mas eu acho que vai voltar pelo menos com uma mentalidade diferente na próxima temporada. Tem que voltar, né?
1: Sim.
0: Porque o Oeste, a tendência é que esses dois times dominem, e tem uma terceira via que pode, claro, incomodar. Não sabemos quem é no momento, mas vai aparecer acho que em vários anos seguidos, pelo menos vai ter um time tentando incomodar e que pode complicar a vida dos dois. A NBA agradece por isso, né? Porque no Oeste é fantástico. No Leste é já uma outra história que a gente nem traz tanto aqui, né?
2: Não, a gente nem fala do Leste.
0: Então é isso. Até o Rodrigo pergunta se faz tempo que o Spurs não chega nas finais. É tipo o Cleveland Browns na NFL. O Spurs não chega desde 2015.
2: Ganhou em 14 e 17 fez as finais do Oeste, né?
0: Acho que isso, mas as finais da NBA.
2: É o último ano que ganhou, eu acho.
0: Ganhou em 14 e perdeu em 13, né?
2: Isso. Ganha depois do. Ou ganha antes em cima do LeBron?
0: Não, ganha
2: antes e perde depois. Fez duas seguidas, não fez?
0: Foram. Isso. Ganha depois e perde antes. Porque o Miami chegou em três finais seguidas. Ganhou do Dallas. Não, perdeu pro Dallas em 2011, né?
1: Isso,
0: não, ganhou do Thunder, né?
1: Thunder em 2012.
0: Isso, ganhou do
2: Mas
0: Thunder.
2: Mas não faz tanto tempo assim, isso, né? No geral.
0: Isso, ganhou do Thunder em 2012, ganhou do San Antonio em 2013 e perdeu em 2014-15. Isso. Tá. Então faz sentido. E perguntou se é tipo o Browns. Não, o Browns é um time da NFL.
2: É, 14 é a última. É, não, o Spurs é, apesar de ser time do interior, é um time grande.
0: O Spurs, que em 99 disputou a primeira, ganhou do Knicks, né? 4-1.
2: E viu que tem muitas semelhanças com 99. Já viu isso?
0: É?
2: Tem muitas, vou te falar. Traga,
0: então, porque a gente vai trazer as chaves para cada equipe ser campeã, né?
2: Ó, acho, 99, ver as semelhanças. Foi a primeira vez do Wemby numa final de playoff, né? E
1: Tim
2: no
1: Duncan.
2: Playoff, o Tim Duncan foi aos 23, o Wemby aos 22. Na trajetória de 99, eliminaram Blazers e Timberwolves e tiveram um grande rival, que agora foi o KC, na época era o Lakers. As finais foram contra o Knicks, e aí falta ver se vai ganhar ou não. Que nem Tim Duncan foi MVP das finais e campeão. E aí?
0: Mas tem boas chances, né?
2: Pô.
0: As chances são grandes. Vamos falar um pouco, Ramos, já conseguiu desabafar bastante? Tá um pouco melhor?
1: Um pouco melhor.
0: Tá, que bom. Aqui é uma sessão de terapia também pra você. E muito importante que você que está nos acompanhando, deixe o seu like aqui, porque somos mais de 480 aparelhos conectados e temos poucos likes. Eu quero mais likes de vocês e também quero que se inscrevam no canal de Gaúcho Esportes, porque é muito importante. Perfil novo, também temos da Rádio Gaúcha, GZH, mas se você gosta de conteúdo de esporte, futebol, NFL, basquete, tênis, Fórmula 1, quem você gostar, a gente vai estar aqui, claro, melhor cobertura da Copa do Mundo, da maior Copa do Mundo de todos os tempos, teremos aqui também a cobertura em Gaúcha Esportes. Vamos falar então dessas chaves, aproveitar que estamos falando de Spurs. Manu, tu que tá muito confiante.
2: Muito.
0: Eu quero que tu diga quais são as chaves pro Spurs ganhar. É bola no Wembanyama e deu?
2: Sim, mas eu trago duas fora de campo. Três importantíssimas. O cachorrinho aquele falou Spurs em sete. Já começa por aí.
0: Isso é verdade.
2: Temos as freiras de San Antônio. E eu acho que fora de quadra a gente tem que fazer uma coisa que não deu tão certo nas finais do Oeste, que é o mando de quadra. Levar em conta. Claro que a gente ganhou em sete jogos não tendo mando, mas a gente perdeu o jogo em casa. Eu acho que ganhando em casa, tipo assim, os dois primeiros já é um caminho bem, bem grande e garantido, principalmente pela força do Madison Square Garden, que eles não perdem nunca lá. Então eu acho que é muito importante isso. Mas dentro de quadra, eu acho que além de jogar no Wembanyama e ele jogar mais minutos, é seguir nessa batida.

0: vida do querer, sabe? De pensar, tipo, pô, a gente é muito jovem, a grande maioria. Só tem, dos titulares, só um nasceu, tá, já era nascido
1: Sim.
0: quando o Knicks foi pra última final, que é o Fox, que tem 28 anos. Todos os outros
1: O
0: nasceram
1: veterano.
0: depois. O veterano,
1: Veterano
0: o
1: Fox.
0: velho Fox. E eu acho que é muito de continuar nessa batida do querer, pensar que eles podem fazer a história muito jovem, seguir nessa batida do que foi os últimos jogos, os 6 e o 7. Porque eu acho que esse é o caminho, sabe? Eu não mexeria tanto. Agora não tenho que mexer tanto, sabe?
2: E tu, Rafa Ramos, qual que tu acha que são essas chaves pro Spurs ser campeão? Tu que sofreu na mão deles.
3: É, acho que o Spurs mostrou até agora também que eles não precisam depender tanto do Wembanyama. Ele não precisa fazer uma partida de 41 pontos como foi o jogo 1. Essa, o jogo 7 ele fez, acho que
2: 22.
0: 22.
3: 22,
0: Ele não
3: isso.
0: fez mais 40 em nenhum, né?
2: É, ele fez 33, acho que no jogo 2 ou 3.
3: E
2: Pô,
3: é,
2: 28,
3: mas ele
2: 20.
3: continua impactando quando ele tá lá no garrafão, o Chet Holmgren que eu diga. Mas eu concordo com a Manu nessa questão que é do querer traduzindo para intensidade. A marcação, o poder de marcação, eu fiquei muito. Não é surpresa, mas foi. Eu achei muito, muito coordenado, assim. O OKC, cara, ele teve dificuldades sem o Jalen Williams, depois sem o Mitchell, mas tu tocava, fazia, armava jogadas, estratégias, ia em velocidade, mas sempre tinha um jogador do Spurs bem posicionado. E a questão do Knicks ele tem um quinteto que tem mais força na bola de três. Então essa marcação vai ter que funcionar muito. Vai ter que ser, a questão, acho que a chave é a intensidade.
2: Eu concordo contigo, dos dois lados, né? Porque eu acho
3: Sim.
2: que, se tu for pegar o elenco do Knicks, é um time muito intenso, né?
3: É isso.
2: Eu acho que a chance do Knicks passa muito por essa intensidade. Além da força do Madison Square Garden, pô, é um time que a todo momento vai brigar por rebote e sabe que precisa desses rebotes, porque nem sempre a bola vai estar caindo. Então, tentar lotar jogadores de falta, né? O Stephen Castle, a gente viu, a todo momento, acho que o Castle precisa tomar mais atenção nas faltas do que nos turnovers em alguns momentos. Porque no final do jogo tu precisa dele para marcar o Jalen Brunson. E tu vai ter que ter os teus jogadores sempre intensos, porque os jogadores do Knicks para mim são uns, como é que é, o Romulo Mendonça fala, são uns cães alados. São absurdos, né?
3: Sim.
2: É absurda a intensidade que tem esse time do Spurs. E eu acho que o Wembanyama, ele tem que conseguir se mexer bastante nesses matchups, principalmente contra o Anunoby. O Anunoby é um bom marcador
0: É,
2: dele.
0: ele é um marcador, ele é um dos marcadores que mais deu trabalho para o Embiid durante a temporada regular. Então, assim, acho que para o Embiid em si vai ser uma série mais difícil, particularmente, do que foi o OKC, sabe? Porque eu acho que realmente tem que cuidar nessa disputa dos dois ali, o quanto o Embiid também não vai se irritar. Porque isso foi uma coisa que fez diferença nos jogos que ele ficou, foi expulso por falta, ficou fora. Então eu acho que isso também é uma questão de cuidar muito.
3: É, isso é uma coisa que me incomodou um pouco. Mas é também isso, eles queriam muito. Teve um lance que acho que foi o Castle que. Caruso. Acho que foi até uma falta do Caruso que não foi marcada, que ele deu um tapa nas costas. E aí o Castle caiu e ele já ia levantar pra
0: Pra
3: brigar.
0: brigar.
3: E chegou o Dylan Harper meio que segurando.
2: Não, ele pulou no chão e
3: É.
2: abraçou.
3: E ele é o mais jovem ali do
2: Mentira, ele tem 30 anos.
3: É,
2: Daí é isso.
0: Do quinteto ali,
3: do
0: ele é.
3: trio, assim, né?
0: É,
3: Do
0: do
3: trio
0: trio.
3: também. E ele fez isso. E tem essa questão de como a questão das faltas, realmente. E tem o Jalen Brunson, quem vai marcar ele? Vai ser o Castle? Esse duelo também é bem importante porque o Knicks centraliza mais no Brunson do que o Spurs no Wembanyama.
2: Sim.
3: Tem essa questão.
2: Falando agora um pouco acho que do Knicks, óbvio, Jalen Brunson é um jogador clutch, né, que a gente tem que respeitar muito na fase decisiva. Cresceu demais, é um dos melhores armadores da liga com toda certeza. Tu tem um Josh Hart que eu acho que nos playoffs é o segundo melhor jogador em alguns momentos desse time do Knicks. A bola de três dele tá caindo.
3: Ainda.
2: Ele é um cara que na defesa vai ajudar muito também a parar o Wembanyama, mas acho que a principal responsabilidade dele vai ser marcação de perímetro, Champagne, para não ficar livre. Tu vai ter que cuidar um pouco também o Keldon Johnson quando entrar. E acho que o Karl Anthony Towns tem uma função primordial também. Eu tava falando com o Leonardo Sasso, lá do nosso colega dos canais ESPN, tem uma matéria lá no, em GZH, inclusive sobre o que esperar dessa final. Ele traz um ponto importante, assim, que eu concordo muito com ele. O Karl Anthony Towns, ele tem que conseguir espaçar mais a quadra, para ou pelo menos tirar o Embiid do garrafão e facilitar as infiltrações, porque o Jalen Brunson é muito bom nisso, o Mikal Bridges, o Anunoby são muito bons nisso, ou se tu tiver liberdade de matar a bola de três. E o Karl Anthony Towns, quando ele quer, ele consegue matar a bola de três. Mas quando ele também amassa o aro, pelo amor de Deus. É um negócio complicado, né, Rafa?
3: Essa é a chave. Ele vai ter esse espaço, tem que tirar o Ibanema do garrafão, tem que criar esse espaço, movimentar ali. Coisa que o... Falar, o Chet tinha esse potencial. Durante a temporada, ele teve um número bom de bolas de três. Só que isso caiu a quase zero nos playoffs. Então, o Towns também tem uma... Ele pega muito rebote, mas ele também, às vezes, tem uns momentos que voa meio fofo.
2: Ah, sim. Mas é que eu acho que ele também tá muito pilhado nos playoffs, né? Cuidar com faltas, mas eu acho que ele tá com uma energia bem diferente. Esse time... Meu palpite é que o Knicks vai ser campeão, tá? Eu não acho que é o favorito. Eu acho que o Spurs é realmente favorito. Eu tô muito... com foco na aura que esse time tá, tipo... Parece que é um maior evento da história de Nova York. Vai ter uma Copa rolando lá.
0: Sim, e ninguém vai se importar, né?
2: Tipo, basicamente ninguém vai se importar que a Copa tá rolando
0: lá. Sim, porque vão estar todo mundo focado na NBA.
2: E algo até que a gente vai falar com os nossos colegas que vão estar lá do grupo RBS. Cara, e vocês vão se assustar provavelmente, porque vai estar todo mundo falando de Knicks na decisão. E se o Knicks tiver pra ganhar o título, a cidade vai parar.
0: Que é um perigo, né? Porque a gente vê, por exemplo, as torcidas no futebol, na Copa do Mundo de Clubes que teve, que pararam a cidade. Imagina Sim. se junta isso, porque tem um dia que tem França e... Não sei, tem um jogo da França em Nova York, e é o dia da final, de um dos jogos da final. Aí, cara, tipo assim, e daí se é um dia que o Knicks vai ganhar o título, tá perto, e se... Que vai a segurança, tipo assim...
2: Vai ser louco.
0: De tumulto, não segurança mais grave, né?
2: Os bichos estão doidos lá, eles estão malucos, né? Tomás até pergunta aqui, com esse medo da marcação do Anunoby, né? Apesar dessa marcação, o Embiid tem 28 pontos de média contra os Knicks.
0: É bom, mas eu digo, é mais no 1-1, assim, que ele realmente foi o que mais incomoda, dificultou, né? Assim.
2: Ele pergunta se talvez não seja o momento do Fox aparecer, né? Tipo,
0: ele tinha que crescer mais, esse era um que tinha precisa, que vir, né? Mais. Precisa.
2: Porque com pontuação, eu acho que ele tá deixando a desejar. Óbvio que se lesionou, demorou a engrenar. Mas eu acho que ele precisa ter mais a bola na mão e menos o Castle em alguns momentos.
3: Eu sinto é que ele precisa de muito a bola na mão. Foi o jogo 3 que ele voltou, senti que ele ficou demais até. Depois ele, enfim, tu entende que os companheiros ali, por mais que sejam jovens, eles estavam indo bem, estavam infiltrando, estavam fazendo a bola de 3. Deu uma diminuída. E aí, claro, ele perde um pouco de efetividade. Tem esse ponto.
0: Eu acho que faltou confiança pra ele também em alguns momentos. Logo depois que ele voltou, teve um jogo que ele demorou muito pra pontuar. Eu não lembro se foi o 4 ou 5, que tipo, acho que tava entrando no intervalo e ele não tinha feito ponto, sabe? Tipo, e ele ia pra bandeja e errava a bandeja, eram umas coisas assim, sim. Tipo...
3: Sabe quando tu quer esquecer um evento traumático, mas aí bem-vindo flash. Eu lembrei agora, o Wembanyama ficou por uma falta 7 minutos, ficou tipo pendurado. E... O Chet Holmgren que poderia ir pra cima.
2: Sim, não fez nada. Nesse momento aí, eu achei que o Embiid não ia terminar o jogo 7.
3: Porque a gente, a Manu falou, e o Embiid ele precisa melhorar essa questão comportamental. Até acho que também tem o fato, o lado positivo, que é porque ele quer muito. Ele quer e ele não quer me desenvolver pra ganhar daqui a 2 anos. Não, quero ganhar agora. Bom. E o OKC ficou fugindo dele.
2: Mas cocota, né? Como diria o nosso amigo Baixinha.
0: Faltam umas crianças, né? Aí pra ter... vontade dos jovens.
2: Porque a criança que jogou bem do OKC foi o McKinney, né? Eles daí entram com vontade.
0: Sozinho, parece... né?
2: Mas o Ludort, pra mim, faz uma série deplorável também, né? A gente traz aqui, pô, teve alguns jogadores que não jogaram nada.
3: Voltando um pouco, também o futuro.
2: Desculpa
3: do...
2: voltar aí pra isso.
3: Futuro do OKC, não. Tem muita essa questão de não se desfazer de jogadores, mas tem a questão financeira, vai precisar, senão vai ter muita multa, não vai fechar. Aí tem o Ludort e o Hartenstein, que tem contratos que precisam ser definidos. Se for definir, se for escolher por um, o Ludor não fez nada. Não conseguiu marcar e a bola de 3.
2: Algo que se fala muito até, pensando em draft, o OKC tem a 12, né?
3: 14, isso, a 12 e a 17.
2: É. A 12. O OKC é um provável ali, daqui a pouco sai o Ludor, sai também o Hartenstein. Tem o Ademara, eu acho.
3: Sim, isso.
2: Que é de Michigan. Inclusive, eu vi um post de comparação, né? Os jogadores do San Antonio Spurs em idade... Tem basicamente a mesma idade dos campeões do college.
0: Nossa.
2: Tipo, tem basicamente um ano de diferença entre um e outro. E tem até um que é empatado. É absurdo isso, né? É. E um desses jogadores é o Mara, que tem 20 anos, é um pivô enorme, que pode ser um cara que é bastante técnico. É óbvio, tem que se desenvolver, não é um talento geracional, mas daqui a pouco pode ser o que precisa pra tu bater mais de frente com o Wembanyama, né?
3: É, isso foi um caminho que eu fiz depois da derrota, que é ver os prospectos e ver quem mais pode ajudar no futuro. E o Mara, esse, ele tem, a envergadura dele é igual a do Wembanyama, só que ele não tem bola de três, então não vai ter espaçamento. É um pouco.
2: Até que tem um pouquinho de bolinha de três, óbvio, tem que desenvolver, não é o Wembanyama, que é, sim, o Stephen Curry de 3 metros.
0: Uma coisa que, das comparações que eu vi que fizeram durante a série do chat do Wemby, é que eles começaram mais ou menos com o mesmo peso quando eles entraram na NBA. E o Wemby ganhou muita massa,
3: o
0: né?
3: O chat ficou, parece, tá emagrecendo.
0: O chat,
2: tem que ir lá pros monges, né? Acho que é
0: jeito. Talvez. Mas ele, cara, ele precisa dar uma encorpada, assim. Ele é muito magrinho ainda, sabe, pra fazer jogo de corpo ali.
3: É, há o outro caminho que o OKC ia juntar 12 a 17 pra ficar no top 10 e pegar o Jaxel Lendeborg, que é um ala pivô. Aí, com esse caminho, indo o chat pra jogar de pivô. Mas
2: daí vamos botar um eizinho na...
0: Vamos lá, comer
3: precisa de...
0: Para de ovo ali, sei lá.
2: Ah, complicado, né? São caminhos, né? A gente vai também abordar o draft na medida do possível, né? Teremos uma Copa do Mundo também no meio disso, mas a gente vai tentar trazer, principalmente em GZH, você acompanha conteúdo sobre. 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Vamos fazer o nosso mano a mano da final?
0: Vamos.
2: Porque não é só futebol que tem
0: mano a mano. Tem um pouco de medo, porque não sei muita coisa do Knicks. Vou tentar fazer sem coração, tá?
2: Eu e o Rafa Ramos, a gente fez um pouquinho antes. Hoje eu viciei a redação em um joguinho.
3: Bah, jogou, não tem
2: sensacional, como. 82-0.com. Quem quiser nos acompanhar e entrar...
0: Não conheço.
2: Vocês vão perder um pouco da visão de vocês. Porque a ideia do jogo é... Tem as eras da NBA, né? Década de 60 até a era atual. E é sorteado essa era e o time. E aparecem os jogadores que jogaram por esse time e as estatísticas. A ideia é montar um time com 5 jogadores.
3: O melhor time possível.
2: O melhor time possível que consiga fazer uma campanha 82-0 de acordo com as estatísticas somadas.
3: Sim.
2: Lucas Henrique conseguiu.
3: Ele até não deveria ser citado aqui hoje, porque ele
2: o mascarado Lucas Henrique.
3: Desmarcou de última hora, tava
2: complicado.
3: Mas ele fez 8-2-0.
2: Isso. Mas, enfim. Foi a única vez que a gente vai mencionar esse canalha.
3: Isso aí.
2: Não deve estar nos acompanhando agora.
3: E levou um ganso agora. Só ano que vem.
0: Só quando o time dele chegar na final.
3: Então.
2: Nunca vai. Dito tudo isso, deixa eu achar aqui o nosso grupo. E o Beto Funk não mandou o seu palpite, né?
3: Pô,
2: esse canalha.
0: Tá curtindo a vida,
3: férias,
0: né?
3: Também, né?
0: Tá.
2: Mas
3: férias...
2: o Cacturema palpitou. Vamos começar nosso mano a mano. A gente separou 8 jogadores, né? Rotações mais curtas, os 5 titulares mais 3 reservas mais utilizados. E os treinadores. Começando pelo armador. Mano Ramos, Jalen Brunson ou Stephen Castle?
0: Jalen Brunson.
2: E tu, Rafa Ramos?
3: Jalen Brunson. Eu achei que o Brunson tinha que ser com o Fox, mas a gente, né?
0: Ia ganhar igual.
3: Não, o Jalen Brunson ia ganhar de qualquer um, isso é verdade.
0: Não, quase. Qualquer um.
2: O segundo armador, né, no New York Knicks é o Mikal Bridges contra o Darren Fox. E aí, Rafa Ramos?
3: Fox contra. Eu acho que o Fox, até por esse entendimento dele, ele precisa mostrar mais efetividade, mas eu acredito que ele possa fazer isso.
2: Tá. E tu, mano?
0: Na área da dúvida, Fox, né? Quem eu não conheci, eu vou no time do Spurs, se não tiver muito sorte.
2: Eu meu voto é no Mikal Bridges, tá? Pelo momento, eu acho que o Mikal Bridges entrega mais, mas o Fox eu tenho um potencial e já jogou mais, né? Então...
0: Segundo o Beto, vai ser o sexto homem do ano que vem, né?
2: O Darren Fox, sim.
0: Isso.
2: Porque o Dylan Harper vai ser o titular. Na posição 3, OG Anunoby contra Devin Vassell. E aí, mano?
0: OG Anunoby.
3: Anunoby.
2: O Anunoby é diferenciado. A marcação dele é absurda. É um dos melhores defensores que tem. Acho que, talvez por não ter estatísticas tão avançadas de rebote e tal, ele não seja tão mencionado nas conversas de defensor do ano ou times de defesa.
3: Nossa, quinteto vai dar mais Knicks, né?
2: Por enquanto tá 2-1 pro Knicks. Na posição 4, Josh Hart ou Champagne?
0: Champagne. Pô, o que ele tá fazendo, vindo renegado do Philadelphia, Champagne.
2: E tu, Rafa Ramos?
3: Ele foi um ponto muito importante na vitória do Spurs contra o Thunder, mas eu ainda acho que ele é o jogador mais abaixo, assim, do quinteto. Então isso não quer dizer muito, ser um quinteto que joga muito. Mas acho que pelo que o Josh Hart tem na marcação, que ele pode contribuir, eu vou nele.
2: São dois jogadores, acho que bem parecidos no quesito marcação, bola de três, o famoso 3&D, né, que tem na NBA hoje. Porque eles não vão estar sempre fazendo pontos, infiltrações, mas estão ali no corner. E a defesa é um forte deles, mas eu vou com o Josh Hart. Sou muito fã desse cara. O Champagne, que estava na cota Philadelphia 76ers de ajudar os outros, né?
0: Cara, isso aí. E ele declarou, né, depois, não, agradecendo.
2: Foi uma troca ou eles dispensaram? Acho que eles
0: dispensaram para contratar o cara que foi bem no Jogo das Estrelas lá.
2: Pra enterrada,
0: não sei o nome dele.
3: E o Jeremy Shoshuk já é
0: campeão. Cara, eu ainda tava anotado aqui para falar. Ele é tudo.
3: Eu vi uma matéria muito boa que falava que ele sabe como parar o Embaniama. Uhum. Aí alguém falou, ele fez isso no tempo que ele tava no Splash.
2: 3-1 então pro nosso...
0: Tá, tu vai perguntar a próxima.
3: É, não precisa.
2: Óbvio. Mano Ramos, Carl Anthony Towns, oh my God, ou Victor Wembanyama?
0: Ah, eu tenho dúvida, né? Wemby, óbvio.
2: E tu, Rafa Ramos?
3: Wemby.
2: Perfeito. Wemby 3-0, não tem muita discussão, né? Então temos 3-2 no quinteto titular. O banco acho que vai decidir isso, muito importante, né? Na primeira opção, dois guards. O McBride, o brasileiro McBride. Porque ele é casado com a Ana Zortea.
0: Ah, tá.
2: O filho dele é
0: brasileiro. Então, tu viu que tu me traz a fofoca, eu já sei quem é, né?
2: Exatamente. Ou Dylan Harper.
0: Ah, aí, mano? Dylan Harper.
3: Não tem como. Dylan Harper realmente, ele mente a idade.
0: E assim, só uma coisa, voltando atrás. Eu acho que devia ter sido muito considerado pra rookie do ano, tá? Porque assim, se contasse toda a temporada, acho que a gente ia... Temporada e pós-temporada, acho que tá explicado, né?
2: É que daí é, tipo, injusto, porque tem uns que não chegam, né?
0: Não, eu sei, mas não chegam, porque também não ajudou o suficiente, né?
2: Não tem gente também, né? Pô, o Dylan Harper jogou num time com o Embaniama. E o Kestel. Agora temos o Ian Shamet, que jogou um absurdo na série contra o Cavaliers. E o Keldon Johnson, né? Que eu acho que não tem muita discussão
0: aqui,
2: né?
0: Eu sou muito Keldinho e ele venceu o sexto homem, né? Não tem condições.
3: Tem muito bem pra falar do nome do cara do Knicks, esqueci.
2: Yeah, Shamet.
3: Isso. Bem na bola de três, mantendo essa força do quinteto. Mas pelo jogo 7, Johnson...
2: Sim. Na real, eu botei 9 jogadores e mais o técnico, tá? Só pra deixar claro. Jordan Clarkson ou Carter Bryant? É um duelo, assim, que talvez eles não tenham muitos minutos, né? Mas são jogadores que estão aparecendo mais na rotação.
0: Eu acho que eu vou com o do Knicks aí, porque o Carter Bryant ainda não...
2: É muito gurizão, né?
0: Muito.
2: É.
0: Ele serve pra ir lavar as mãos ali no banheiro na hora do intervalo, mas ainda não.
3: O Clarkson também, ele teve poucos minutos nos jogos excessivos contra o Cleveland, mas conseguia ainda ter uma efetividade nos arremessos. E o Carter Bryant, realmente, ele é muito cru.
2: O Clarkson, tu sabe que vai ter algum jogo em que provavelmente ele vai entrar muito bem, vai matar, umas 3 bolas de 3.
0: Tu não espera isso do Carter Bryant. Não
2: tu espera
0: que
2: uma
0: ele
2: boa
0: vai...
2: marcação dele.
0: Mas não que ele vai chegar e vai arrasar, vai ser o melhor jogo da carreira.
3: Tu espera um empurrão que o juiz não marca.
2: Começou, vai reclamar de falta agora. Não, peraí. Eu posso te mijando no cachorro.
3: Tá, que isso.
2: E por fim de jogadores, temos o Mitchell Robinson, que é dúvida, né? Ele não sei nem se vai conseguir jogar a série, porque ele tá com o dedo machucado.
0: Eu vi que ele ia até, eu não cheguei a olhar depois, mas que ele ia ficar disponível e ia jogar com uma atadura.
2: Ele não precisa arremessar, né? A missão dele não é arremessar.
0: Como é que você vai segurar bem ali o rebote com o minguinho?
2: Não, ele não precisa, ele precisa bater no Embaniama.
0: E se alguém bater na mão dele sem querer, assim, tipo, ops.
3: A dupla lá, os pivôs, né? Só entra pra isso.
0: Se de repente acontecer.
2: O Mason Plumlee.
3: Isso.
0: Se acontecer.
2: Mas o meu voto é no Cornet. Só pelo blog by Cornet.
0: Cara, não vou votar no Cornet.
2: Não?
0: Desculpa. Não.
2: Por quê?
0: Ai, não dá, né? Não tem como.
3: Tem como.
2: Cara, o Cornet, ele tá nas últimas finais, ele é decisivo, ele é um amuleto da sorte.
0: Tá, ele pode ser um amuleto, mas
3: realmente,
0: ele não é melhor que outro.
3: Ele é sortudo, ele deve ser um cara legal de elenco, porque tá sempre nos elencos bons.
2: Vou votar no Mitchell Robinson, não sabe nem bater lance livre.
3: Ele tinha até a expectativa de que participasse mais da final, tivesse mais minutos, pela questão pra marcar, pra bater, pra machucar, realmente, assim, de cansar o Embaniama. Com essa questão agora da lesão, da recuperação, vai voltar ali até uns poucos minutos, mas ele, o Luke Cornet, não tem como.
2: Tá, temos por enquanto, então, Brunson, Fox, Anunoby, Hart, então 3-1 pro Knicks. O Wembanyama 3-2. Harper 3-3. Claudinho 4-3 pro Spurs. Clarkson 4-4. O Robinson 5-4 para o Knicks.
0: Tá.
2: E agora temos o treinador para ver se empata ou não.
0: Ah, não, né?
2: Mike Brown ou Mitch Johnson?
0: Quem é que foi pra final do prêmio coach do ano?
2: Não sei, foi ele?
0: Claro. Não ganhou, mas tava na final.
2: Tava lá.
0: Não, Mitch Johnson, porque ele tá fazendo um absurdo.
3: Dois assistentes trabalharam com o Popovich, né? Acho que os dois.
0: O do Knicks também, isso que você tá falando?
3: Acho sim, isso
0: não,
3: é.
0: Não sei.
3: O Mike Brown tem muito mais experiência.
2: Ele chegou em final em 2007, né?
3: Isso, e ele tem... Como assistente, participou de dois títulos. O do Spurs, ele é muito bom. Uma coisa que deu a perceber na hora, o jogo tava virando pro Spurs pra fazer uma corrida de não sei quantos pontos ele parava. Ele sempre parava no momento certo.
2: Eu tenho uma crítica ao Mitch Johnson, mas termina.
0: Ah, eu tinha várias ano passado. Esse ano não tem nenhuma.
3: Tô na dúvida.
2: Então segura teu voto.
3: Tá.
2: No momento que complicou... Ele foi lá e ligou pro velho resolver.
0: Cara, mas ele tem fontes, né?
2: Ele foi lá e falou: ô Popovich, chega aí no vestiário que a gente tá precisando.
0: Ele tem fontes.
2: Isso daí vai me fazer votar no Mike Brown.
0: Cara, mas ele tem apoio, entendeu? Ele tem companhia. Isso é o time dele, é ele.
2: É o meu voto no Mike Brown. E tu.
3: Também vou.
2: Isso aí.
3: Precisava desse empurrão.
2: Então, 6-4 pro Knicks.
0: Ah, tudo bem, a gente vai ganhar dentro de quadro.
2: É o importante isso, né, mano? Então temos os votos aqui. Da nossa equipe do Primecast, né? A que veio trabalhar hoje. Né? Porque não estamos desfalcados, mas acho que a qualidade do elenco se sobrepõe, né? A gente ganha muito nisso. Vamos ver aqui.
3: Palpites. Ah, nos palpites.
2: Os palpites agora. Vamos falar aqui de uma série, pra mim, equilibrada, tá?
0: Pra mim também.
2: Pra mim vai ter jogo 7.
3: Temos o Katsurayama.
2: O Katsurayama falou que vai ser 4-2 pro Spurs.
0: Ele tá bem otimista. Eu vou de Spurs em 7 de novo.
2: Eu tô vendo bastante gente até comentando que é a melhor final mais equilibrada dos últimos anos pré-final.
0: Eu tô vendo um monte de gente falar Spurs em 5. Assim, adoraria acreditar,
2: não é,
0: porém.
2: 99, né?
0: Spurs em 7.
2: Tá. E tu, Rafa Ramos?
3: Tem a minha torcida seria pro Knicks.
0: Knicks em 4, né?
3: Não, em 7. Em 6. Mas a realidade, tudo que eu fiquei impactado com Spurs, eu diria Spurs em 6 também.
0: Ai, gente, vocês estão me deixando nervosa.
2: Vou te acalmar, então. Knicks em 6.
0: Não, ai, eu tô ótima, né?
2: Sim.
0: Tu fala tudo errado agora, tu me deu Knicks em 6, eu vou Spurs ganhar em 4.
2: Knicks em 6.
0: Tá bom.
2: Sexto jogo em Nova York, título... A festa.
0: Tá, mas
2: da
0: é que
2: torcida.
0: Pra ganhar o sexto em Nova York, tem que ganhar 2.
2: Ué?
0: Em San Antonio. Não, calma aí, né?
2: Tu acha que não é possível?
0: Não.
2: Então tá bom.
0: Ok, se ganhou 1, né?
3: Sim.
0: Só 1, não?
3: 2.
0: Foi 1 só, o jogo 3.
2: O jogo 1, hoje, 9:30, já vai ser a primeira vitória do Knicks, tá?
3: Hoje eu acredito que sim, por causa do cansaço.
0: Não, tudo. Gente, não vai perder o primeiro em casa.
2: Vai perder o primeiro em casa e com requinte de crueldade. Jaylen Brunson.
0: Não, acho que não vamos perder nenhum em casa.
3: Tem essa questão.
0: Será que vamos ganhar fora? Acho que não.
3: Da força de jogar em casa como antes, mas acho que o desgaste vai...
0: Mas teve 4 dias pra descansar, sendo que nos outros não teve dia nenhum pra descansar.
3: São jovens, né?
0: São jovens. 4 dias.
2: Será que foram pra festa?
3: Estão tão focados que eu acho que não...
0: Não sei.
2: Isso entraria no momento fofoca da Manu.
0: Entraria, né? Mas San Antonio fez festa. Teve, tipo, parada na rua e tal. Não tão absurda quanto Nova York, não tão intensa. Mas teve, né? Porque é uma cidade família, né? Tem freiras e tudo mais. Então é mais calmo.
2: Perfeito.
3: Freiras.
2: Vai nessa. Tem maldade no mundo inteiro. Faça como o Cássio Ricardo aqui, que deixou o like no nosso programa. Se você não deixou, então deixa aqui. Se inscreva no canal de Gaúcho Esportes. E demos nosso palpite, Beto Funk não se manifestou, deve estar curtindo as belas praias do Nordeste, talvez, não sei.
0: Não
2: Onde
0: sei.
2: Você acha que Beto Funk está agora, mano?
0: Ah, e a última vez foi pro Nordeste, né? Deve ter ido de novo.
2: Gosta do Nordeste, né?
0: Mas é bom, né?
2: É bom. E tu acha que tá onde o Beto Funk?
3: Ele.
0: É palpite, Beto?
3: Vamos lá. Ah, pegar um friozinho em algum lugar, não?
2: Não sei. Serra Sim. Gaúcha, será que ele foi? Com a Amada? Não sabemos, né?
0: Olha só uma coisa que eu queria falar, que tentaram... Nos derrubar, né?
2: Quem?
0: Sham Sharane, que ele anunciou antes do jogo 7 que a gente ia perder o nosso técnico de defesa. Sean Sweeney, que ele foi contratado como head coach do Magic para a próxima temporada. Mas no caso, ele anunciou antes do jogo 7. Ele tentou fazer a parte dele, mas ele não conseguiu.
2: Os sinais estão aí, né?
0: Estão aí. E eu acho só que é uma perda grande, assim. É, pensando que o Spurs é muito bom defensivamente, temos o Wemby, né, defensor do ano, e ele é o técnico especializado na defesa, sendo que o Mitch Johnson fica um pouco mais com o ataque. Então acredito que tenham mais auxiliares, porque o Spurs, como o Rafa lembrou, desde o Pop, ele passa muita gente ali para treinar e aprender. Sim. É realmente tipo uma escola. Então, acredito que é natural, mas é um olhar a mais para a temporada que vem, pensando que o principal técnico, sem ser o principal, né? O principal auxiliar, tá fora. E dizem que ele tem ótimo relacionamento com Antetokounmpo e podem estar pintando aí Orlando Magic. Na vida de um grego.
2: Será? Que porcaria, imagina tu jogar no Orlando Magic, né?
0: Ah, Disney de graça todos os dias.
2: Disney é esse time do Orlando, né? Só tem pateta. Tu quer falar mais alguma coisa?
3: Não, a gente vai falar depois, quando tiver o campeão, o Spurs ou o Knicks, do que o Spurs precisa fazer para os próximos anos. E ele tem. É muito. A questão é de melhorar o elenco, melhorar a rotação. Não precisa mudar muito. Vai ter, se vai virar um Big Three, Dylan Harper, o Castle e o Wembanyama.
2: Sim, mas, né? O draft caiu na mão também. O Kiefer aqui abençoado. É,
0: muito obrigado, Adam Silver. Espero que tu seja muito feliz na tua vida sempre.
2: Como cai escolha boa, né, pra esse time.
3: Tem nós, né?
2: Não cai a um, pá.
0: Pega daí, dois.
2: Não, não caiu a... Foi o Castle é 5, né?
0: 4.
2: 4, pô. Daí naquele draft saiu o pior jogador da história, o segundo e o terceiro. Daí o Castle foi na quarta posição, né?
3: É. Impressionante. Aí, pô, quem se pega dois, pega o chat. Não dá, né? Pega um pivô que não...
2: Acontece. Mas é isso, Rafa Ramos, tu vai conseguir sobreviver, tu vai ficar bem, tá?
3: Obrigado.
2: Diga, Manu.
0: Jeremy Sohan, campeão da NBA.
2: É o primeiro, né?
0: Corpo fechado. Sabe que ele tem uma tatuagem escrita em português? Corpo fechado. Cara, esse é cara.
2: Esse é Totoko, né?
0: Cara, ele é tudo, entendeu? Ele é incrível, eu adoro ele.
2: NBA porque e ele é campeão da começou NBA. A temporada pelo Spurs.
0: Ficou até fevereiro no Spurs e agora foi pro Knicks. Agora, em fevereiro foi pro Knicks. Jogou mais pelo Spurs do que pelo Knicks até agora.
2: E a arma secreta, né? Daqui a pouco pode entrar.
3: Pra quem?
0: Cara, vai entrar. Pode entrar, diz que ele vai falar. Ele deu uma entrevista falando que ele vai falar, né, os segredos do Spurs pro Knicks, mas assim.
2: Não tem muito segredo, né? Tem um cara de 2,24 m, não dá pra esconder esse maluco dali. Né?
0: E eu tô curiosa pra ver o que ele vai fazer no cabelo pros finais, porque ele costuma fazer o cabelo temático com o clube, com o momento, então.
2: Perfeito. Vamos ficar atentos a Jeremy Sohan, né?
0: Eu adoro ele.
2: Gosto muito também dele. Fora de quadra, né? Ainda bem que não é do meu time. Fora de quadra deve ser uma pessoa muito legal. 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Rafa Ramos, até semana que vem.
3: Até mais.
2: Espero que tu também volte, Manu Ramos.
0: Volto.
2: Então tá bom. Ah, óbvio que vai voltar.
0: Agora eu não vou perder minha chance.
2: Vai estar 3-1 pro Knicks na série, daí no dia, provavelmente, o Spurs 3-2, fecha a série 4-2 pro Knicks, né?
0: Não.
2: Agradecer o Léo Farias, o Guilherme Reis e a Ana Ruf na nossa técnica aqui de lives e todo mundo que participou com a gente no chat, deixou seu like, se inscreveu em Gaúcho Esporte. Voltamos na próxima semana, na quarta-feira, 4 horas da tarde, ao vivo. E onde você estiver nos ouvindo também, se você está fazendo esteira,

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0: Nós voltamos aos postos de combustíveis aqui de Porto Alegre. Alô, Thiago Bittencourt.
1: Rodando, né, Andressa? A gente falou do posto da Santana, a audiência tá boa, viu? A gente saiu de lá, tinham pelo menos 10 carros aguardando para abastecer, depois que a gente disse que tava mais barato o preço do litro da gasolina comum.
0: Em outro ponto, acho que tu achou mais barato ainda, né, Guilherme Milman? Bom dia.
2: E aqui não teve reajuste ainda, viu? E é, inclusive, o valor mais barato desde o início dessa blitz que a gente tá fazendo desde o início da manhã.
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0: Vamos ao Rio de Janeiro, mais uma vez, Josimar Farina.
4: Um morador aqui da Penha, carioca, ouvinte da Rádio Gaúcha, me abordou aqui, Thiago Bandeira.
5: Vim caminhando aqui agora pra cá, pra encontrar vocês, porque eu tava ouvindo a Gaúcha, né? Ouço a Gaúcha aqui o tempo todo, à noite também. E falei, pô, vou dar um pulo lá, falar com o Josimar.
4: Obrigado, viu, Thiago? Obrigado aí pela audiência.
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2: 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Porto Alegre terá 5 unidades de saúde abertas neste domingo para vacinação contra gripe, Covid e demais doses do calendário vacinal. A aposta de Brasília ganha sozinha prêmio de R$ 30 milhões de reais da Mega Sena. Os números sorteados foram 9, 18, 26, 31, 53 e 58. Ponte de R$ 36 milhões de reais desaba e deixa 4 feridos no Acre. Tempo nublado em Porto Alegre. Agora faz 16 graus. Há chances de pancadas de chuva isoladas em todo o estado. Na fronteira oeste e região central, a previsão é de chuvas moderadas e fortes. Nas demais áreas, o sol ainda deve aparecer, alternando com períodos de maior nebulosidade. 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
3: Uma mulher de 69 anos morreu e outras 12 pessoas ficaram feridas depois que um ônibus tombou na BR-290 em Glorinha. O acidente aconteceu por volta das 10h20 da noite deste sábado, na altura do quilômetro 42. Segundo o Corpo de Bombeiros, o ônibus partiu de Curitiba, no Paraná, às 10 da manhã, tendo Porto Alegre como destino. O motorista teria perdido o controle, saiu da pista, bateu numa defensa metálica e percorreu cerca de 100 metros encostado nela, até que acabou tombando em um barranco. A perícia vai apontar as causas do acidente. O motorista fez o exame do bafômetro voluntariamente, ele deu negativo para consumo de álcool. Outros passageiros ficaram feridos levemente, 2 estão em estado grave internados em hospital da região. Com o trânsito, Mari Silva.
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2: O Instituto Nacional de Meteorologia emitiu um alerta amarelo para a chance de temporal no Rio Grande do Sul. O comunicado é válido para a próxima segunda-feira. O aviso abrange quase todo o estado, exceto a faixa da divisa com Santa Catarina, parte dos campos de cima da serra e litoral norte. Nas demais regiões, a possibilidade de queda de granizo, rajadas de vento de até 60 km por hora e 50 milímetros de chuva no dia. União Europeia publicou decisão que retira o Brasil da lista de países considerados adequados às normas do bloco sobre o uso de antimicrobianos na pecuária. A medida ameaça exportações às normas do bloco sobre o uso de antimicrobianos na pecuária. A medida ameaça exportações brasileiras de produtos de origem animal, que somam quase 2 bilhões de dólares por ano. Com isso, o Brasil fica proibido de exportar carne para a União Europeia a partir de 3 de setembro. Segundo o documento publicado, o Brasil não apresentou informações exigidas pela comissão que garantem que a carne brasileira cumpra os requisitos sobre os antimicrobianos. A União Europeia é o segundo maior mercado para carnes brasileiras, atrás apenas da China. 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Da redação, Isadora Terra.
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1: Hoje estamos aqui, como vocês bem sabem, com dona Cíntia Maria Costa Chagas. Seja bem-vinda ao Rivotol.
2: É Rivotivotril, gente?
1: É.
3: Começou aí.
2: Ah, eu já gostei muito.
1: É isso.
3: A gente acredita na notícia na dose certa.
1: Exato.
3: Né? Nem de mais, nem de menos.
2: Já gostei bastante.
3: Cíntia, a gente tenta essa entrevista há bastante tempo. E eu não sei o que você pensa sobre o universo, mas a gente estava conversando, acho que faz muito sentido que ela esteja acontecendo agora e não quando a gente começou a tentar te trazer aqui, porque você é uma figura com um posicionamento hoje que conversa muito com a nossa grande missão com os nossos produtos, que é lembrar as pessoas que existe o cinza, né? que as nuances existem.
2: Sim.
3: Só que nem sempre foi assim, durante algum tempo você foi muito identificada como alguém de direita, alguém que não tinha muita maleabilidade dos pensamentos para conversar com pessoas
2: que... maneira inteligente de dizer que eu era intransigente.
3: Não.
1: Pelo menos é como as pessoas diziam.
3: Eu sou uma pessoa que
2: ele
3: manja
2: é muito,
3: de linguagem,
2: ele é muito,
3: né?
2: Ele já começou de modo eufemístico. Muito obrigada, Gabriel. Prossiga, perdão pela interrupção.
3: Imagina, não, maravilhoso. Mas hoje você se diz uma mulher que é absolutamente conservadora, mas seu livro preferido é Madame Bovary. Você escreveu um livro com a Manuela Dávila, uhum, ainda sendo uma mulher que se identifica com a direita. O que que te fez sair do ou é preto ou é branco? Maturidade, cansaço da internet? Ou então essa percepção de que todo radicalismo às vezes acaba virando performance?
2: Talvez essa percepção de que o radicalismo é burro mesmo.
3: Uhum.
2: O radicalismo diminui as nossas capacidades, de um modo geral, cognitivas, de abstração, de interpretação. E honestamente, eu não sei o que me fez chegar a pensamentos naquela época tão radicais. Talvez eu tenha sido engolida pela vaidade do algoritmo.
3: Uhum.
2: Isso é muito humano.
3: Claro.
2: Não é correto, mas é muito humano.
3: Claro.
2: E talvez eu tenha me deixado levar por essa vaidade. Eu não sei exatamente o que fez com que eu chegasse ali.
3: Uhum.
2: Talvez o dialeto não binário tenha, uhum, sido um grande causador. Uhum. É, pensando aqui, o dialeto não binário, porque eu me opus veementemente a ele em novembro de 2020. Lembro-me porque foi no dia de uma das minhas separações. Eu me opus veementemente a ele nesse dia. E quem apoiava a minha visão sobre o dialeto não binário? A direita.
3: Claro.
2: E a direita mais extrema. Depois que eu soube que a própria esquerda não gostava muito,
1: sim,
2: desse dialeto. Que ele era defendido só por um grupo muito, muito, muito pequeno na esquerda.
3: Uhum.
2: Então talvez eu tenha chegado até ali pelo dialeto não binário, pela vaidade no que se refere aos algoritmos. Mas a sua pergunta não foi essa. A sua pergunta foi em que momento eu saí desse...
1: Você foi para
2: dessa
1: nuance.
2: Visão.
1: É.
2: Quando eu senti na pele o meu problema em relação à violência doméstica, uhum, me fez mudar muito,
3: uhum,
2: muito, porque eu me abri para o entendimento. Foram justamente as feministas que me defenderam. E aquele clichê: ou a gente aprende pelo amor, ou a gente aprende pela dor.
3: Uhum.
2: Eu aprendi pela dor, mas considero, tudo isso ocorreu em 2024. Considero que eu evoluí nesses últimos 2 anos, quase uns 10. Eu estou mais feliz, eu tenho uma compreensão de mundo mais plural. E eu olho para mim hoje como uma pessoa em aprendizado. E naquela época eu me achava feita. Que burra, né?
1: Entendi. Entendi. Naquela época. Um ano atrás, digamos assim.
3: Dois
1: anos. É uma coisa muito impressionante, assim.
2: É.
1: E eu acho,
3: um movimento dolorido, né?
1: Né? Na verdade, não é que eu acho impressionante. Eu acho que estudando a tua história, eu vi o quanto você é humana, entendeu? Porque a gente vê a Cíntia daquele jeito ali. E parece que você é tão, tão, tão polida, tão perfeita, tão...
2: Me explica por obséquio daquele jeito ali.
1: Daquele jeito ali, entendi, isso.
2: Esse ali.
1: Esse ali é o polida, o perfeito, o impecável, o com aquelas opiniões muito pré-estabelecidas e pré-determinadas.
3: Bem construídas.
1: Mas pensa, muito bem construídas, é tudo muito impecável.
2: É mesmo?
1: É. É tudo muito impecável no seu perfil, no seu jeito, na sua aparência. As coisas são impecáveis. E eu acho que quando eu vi a sua história, eu fui vendo tanto que você não é tão impecável assim. Tanto que quando você era criança, a sua mãe te perguntava, o que você quer ser, Cíntia? Você falava, eu quero ser rica e famosa. E muita gente poderia esconder isso justamente... Por uma vergonha, admitir isso poderia dar uma vergonha em alguém. Você só quer ser rica e famosa? E você admite, e eu acho, me corrija se eu estiver errada, mas é, tem muito papel da sua avó, Dona Orlandina, aí, é, nesse traço de personalidade seu. Aquela pessoa que tem a convicção estabelecida, e é isso aí. O que eu quero saber não é o que necessariamente você herdou da Dona Orlandina, mas o que, que a sua personagem, Cíntia, essa que a gente vê nas redes, tem da Dona Orlandina Costa? O que veio para essa personagem pública da sua avó que te criou?
2: A obstinação pelo trabalho. Mas isso se encontra com a parte que não é personagem. Uhum. Eu amo trabalhar. Eu sempre quis ser rica e famosa, talvez por ter sido a menina pobre que estudava no colégio de gente rica. Uhum. Então o rica entra aí. O famosa talvez por... Eu brinco que todo mundo que quer ser famoso, na verdade, teve problema com o pai e com a mãe, entendeu? A mamãe nunca ia ver as minhas coisas. Ela nunca ia lá bater palma pra mim.
1: Entendi.
2: Entendeu? A mamãe tava lá fazendo as coisas dela. Então talvez o aplauso materno que me foi negado... tenha sido um motivador para que eu gostasse tanto de aplauso, porque eu adoro aplauso. Uhum. Adoro. Quando eu tô lá, eu estou palestrando e há ali 4-3 mil pessoas, eu vejo aquelas pessoas me aplaudindo, eu falo, nossa.
1: Uhum. É tipo, cresce energia no videogame, assim, né? Tipo, as barrinhas de energia.
3: Tipo, estamina.
2: E essa minha personagem é uma personagem que gosta muito, muito de dinheiro mesmo, como eu gosto, que gosta muito da fama e que trabalha muito. Então, para mim, as coisas se coincidem muito.
1: Tá.
2: Não, não sei se a minha resposta foi o que você queria.
1: Não, mas é isso. É porque eu não sei se tinha algum traço, às vezes, de personalidade da Dona Orlandina.
2: Da vovó ali.
1: Que tá
2: não,
1: nessa personagem.
2: Vovó era uma mulher muito simples. Muito simples, ela sempre foi muito educada, muito polida. Sim, ela me ensinou, que eu, desde criança, quando alguém me falava, como vai? Tudo bem? Oi, tudo bem? Eu tinha de responder, vou bem, obrigada, e a senhora?
1: Isso.
2: E sempre com a postura ereta, isso sim. Agora eu entendi a sua pergunta. Isso eu herdei dela, a questão da educação, ainda que a vovó não fosse uma pessoa que dominasse... regras de etiqueta,
1: uhum.
2: Porque
1: tá.
2: Nasceu em família muito simples, num local em que isso não era valorizado. Ah. Até pelo contrário, porque ela teve que trabalhar muito desde cedo, ela lutava pela subsistência. Eu fiz o meu primeiro curso de etiqueta com 10 anos de idade, eu disse a minha avó, 9 ou 10, eu disse à vovó o seguinte, vó, olha... Eu vou ser muito rica, né? E vou ser muito famosa, né? Então, o que eu quero? Eu quero um curso de etiqueta, porque eu não posso fazer feio quando eu chegar lá.
3: Uhum.
2: E a minha avó, muito bem. É isso aí. Então, eu fui catequizada para dar certo na vida profissional.
1: Uhum.
2: Catequizada.
3: O que é extremamente feminista, né? Mas a gente
2: o que é extremamente
3: disso,
2: feminista. As minhas amigas feministas de carteirinha, que sempre as tive...
3: Uhum.
2: Sempre me disseram, você naquela época, você é a antifeminista mais feminista do mundo, você
1: Marilis
2: é um engodo.
1: Fala pra mim, sabe? A Marilis Pereira Jorge fala isso pra mim. Ela fala, para de dizer que você não é feminista. Isso é ruim, que você, no fundo, você é.
2: Pois é.
3: Você é sensível às palavras, né? Não
2: muito.
3: Só pelo seu ofício. A gente entrevistou aqui uma vez o Carpinejá, e o Carpinejá escreveu certa vez uma coluna sobre uma coluna que o meu avô, que era um jornalista muito conhecido no Rio Grande do Sul, tinha escrito, que era, ele disse que a coluna inteira é sensacional, o texto todo ele fala sobre o impacto que ele teve quando ele leu na coluna do meu avô a palavra claudicante. Ele diz que saiu ele da leitura da coluna completamente claudicante pelas ruas de Porto Alegre, uma coisa sensacional. É, você está sempre atenta ao vocabulário de todo mundo?
2: Meu amor, eu corrijo até na hora H. Já foi tema. Você imagina o que é a minha vida.
4: Meter certo. Aí dentro pesa pra você,
2: eu ia
4: né?
2: falar isso, mas eu fiquei sem coragem.
4: Entendi. Eu falo pra você.
2: É, muito
4: tranquila.
2: Obrigada. Esse pleonasmo é péssimo. Como que
3: está
2: faz?
3: Sendo redundante.
2: É, meu amor, imagina. Redundância.
3: Muito bom.
4: Redundância. Não dá, não dá.
2: Não dá. É automático. Eu, por exemplo, ar-condicionado. Eu olho para um ar-condicionado e penso, ar hífen condicionado, plural, ares condicionados. Talvez porque eu tenha sofrido muito com a reforma ortográfica. Que existe uma generala dentro de mim. Então veio a tal da reforma, eu falei, meu Deus do céu, eu preciso aprender isso. Aí eu fiz o mesmo curso de reforma duas vezes com o Nani. Duas vezes para eu tentar internalizar essas regras. Então, o meu medo de não saber foi tamanho que hoje eu olho para tudo e vou pensando como que se escreve.
4: Mas existe um lugar onde termina o português necessário e começa o luxo da linguagem? Ou qual é esse limite? Porque você é uma mulher que falou, eu gosto de tudo que seja muito prático e útil na vida das pessoas. Então, em que momento que termina o que é prático e começa o luxo da linguagem?
2: Luxo na linguagem, para mim, é ter um português tão bom que se compreenda facilmente Machado de Assis.
3: Tá.
2: E esse é o meu objetivo no Brasil. Eu quero que as pessoas consigam ler os clássicos.
3: Ela é ambiciosa.
4: Muito!
3: Realmente, ela é uma mulher ambiciosa.
2: Bem, eu ensinei o brasileiro que o correto é chiquíssimo e não chiquérrimo.
3: E você, é uma coisa que não se escuta mais,
4: não,
3: chiquérrimo, por sua causa. É. Eu me sinto burro
2: agora,
3: toda vez que eu penso.
2: Você não sabe o medo que eu tenho, Gabriel. Porque é o seguinte, o superlativo, por exemplo, magríssimo.
3: Uhum.
2: A gramática, até pouco tempo, só aceitava magríssimo e macérrimo, porque vem de macer, do latim macer, chiquíssimo.
3: Chiquíssimo.
2: Macérrimo. Fulano é macérrimo, muito mais chique do que magríssimo. Tá. Magríssimo, macérrimo. De tantos brasileiros falarem magérrimo. Magérrimo foi para os dicionários. E o meu medo de acordar amanhã, aliás, neste momento,
4: alguém está botando.
2: Já está lá no vocabulário ortográfico da língua portuguesa, o Volpe, que tem valor legal, ele está acima de todos os dicionários. E o meu medo de ir pro voo, pro tal do magérrimo, gente, acabou meu marketing.
3: Qualquer hora.
2: Magérrimo não.
4: Ou chiquérrimo.
3: Não, mas eu acho que você veio num momento importantíssimo.
4: É isso.
3: Que ninguém mais fala.
2: É.
3: Você
2: é
3: não ouve mais chiquérrimo.
2: É. Na hora em que o dicionário aceitar isso, eu vou falar, gente,
3: acabou.
2: Mas chique, chique.
4: É
2: chiquíssimo. É dizer chiquíssimo.
4: Isso.
2: Não, isso aí é modernidade. Esquece.
3: Mas tem uma coisa curiosa, acho que até uma ironia fina, assim, porque a personagem arrogante, chiquíssima, que corrige o português dos outros, que diz que top é cafona, fala os nomes que são cafonas, aquilo é maravilhoso. E é um jeito que você encontrou de ensinar norma culta às pessoas. Porque é muito difícil você querer ensinar norma culta. As pessoas têm uma linha tênue aí, eu acho, entre ensinar norma culta e se acabar virando uma fiscal de pobre. Né? A gente sabe que as pessoas não têm, a maioria delas não tem acesso ao português básico que dirá a norma culta. Você acha que o que acabou cativando as pessoas é que você extrapola tanto nessa coisa da fiscalização da linguagem do pobre, que todo mundo entende essa ironia, ou é a correção do português?
2: Não, é a vontade que o pobre tem de ficar rico. Porque a manicure que assiste aos meus vídeos me diz, eu quero ser a manicure mais chique do meu salão.
4: Uhum. É a Cláudia que foi sua aluna?
2: A Cláudia. Eu tive uma aluna que era empregada doméstica e hoje é concursada. Fez direito, tirou a OAB e é concursada. E ela vai subindo de concurso.
3: Uhum.
2: É lindo de ver. E nós nos tornamos amigas. Ela frequenta a minha casa. Eu gosto dela demais. Ainda que ela seja de ultradireita e hoje em dia ela fique me xingando o tempo inteiro. Eu falei, Cláudia, eu vou cortar relações com você. Você pare de me criticar. Mas, pois bem, o pobre quer falar bem. O pobre quer ascender econômica, social e profissionalmente. E ele sabe...

0: em torno do seu vídeo. No início, as pessoas podiam até achar estranho, depois elas entenderam. Eu acho que elas curtiram.
1: Você tem a mesma voz da Gabriela
0: Duarte.
1: Todo mundo fala isso. Gabi, saudade, beijo.
0: Todo mundo fala isso pra mim há muitos e muitos anos. Tem uma fala dela, da Chiquinha Gonzaga, que ela fala: a minha mãe é negra e eu tenho muito orgulho disso. Todo mundo pediu pra eu falar isso.
2: É igual.
1: Gente, que coisa.
0: Só que ela tem um tom um pouquinho mais agudo do que o meu. Eu tenho a voz um pouquinho mais assentada. Até se eu relaxo, ela fica mais...
1: Foi inevitável falar.
0: Não, tudo bem. Você tem um pouquinho de TDAH?
1: Eu acho que sim.
0: Tem um... Eu já notei isso em vários podcasts.
2: E agora a conversa vai longe. Agora olha... somos seis conversando.
1: Uma vez eu fui a um psiquiatra. Eu adorei isso. Eu fui porque, de fato, eu esqueço a chave dentro da geladeira. Não sei como que até hoje as minhas casas, as casas em que eu morei, não pegaram fogo. E eu sempre usei isso para fazer piada. Então, eu estou no meio da aula, quando eu dava aula, ou no meio da palestra. Eu falo, gente, o que eu ia dizer mesmo? E aí todo mundo ri. Aí, no sétimo, o que eu estava dizendo mesmo?
0: As pessoas entendem.
1: O povo já está me zoando.
2: Claro,
1: né?
2: Claro.
1: E uma vez eu fui a um psiquiatra e ele falou... Ele me fez um pedido, vários pedidos de exames para detectar o que eu tenho na cabeça. Aí ele fez assim, ó, segurando os exames. Eu, no seu lugar, não faria. E segurando os exames. Aí eu, por quê? Aí ele, porque a sua genialidade vem disso. Aí tirou a mão. Mas fique à vontade.
2: Pode ler.
1: Talvez você perca dinheiro se curando. Aí eu falei, pode deixar, deixei tudo lá em cima da mesa.
0: Não,
1: nunca
0: mas depois
1: fiz um
0: que a gente
1: exame.
0: Conversa no off, eu vou te explicar que calma. Também não é
2: Cecília
0: assim.
2: Vai medicar se te achar.
0: Não vou medicar jamais, só vou explicar a minha.
1: Lembrando
0: nossa,
1: que
0: a
1: automedicação nossa... se escreve junto sem mim.
0: Por favor.
2: De eu achei que ela ia dizer val psiquiatra.
0: Não, lembrando.
2: Por favor, né?
0: A gente pensou uma forma diferente de fazer aquelas brincadeiras com você. Com a seguinte pergunta: o que te dá mais tesão? E aí eu quero que você me responda.
2: Toma um gole.
1: O que é isso?
0: Tá? Mesóclise ou próclise?
1: Uma mesóclise, meso é meio, né? Então um negócio bem...
0: Entendi, é uma coisa muito bem colocada.
1: Bem colocada ali tá. No meio, acho que combina mais.
0: O que te dá mais tesão? Ponto e vírgula ou travessão?
1: Depende. Por quê? Porque o ponto e vírgula, como o próprio nome diz, ele está entre o ponto final e a vírgula. Ele é um meio termo. Muitas vezes esse meio termo, num momento de paquera, num momento em que você está conhecendo o indivíduo, é bom. Mas chega a hora em que tem que ter o travessão.
0: O travessão é aquilo que te direciona para um pensamento. A explicação de um... Né?
1: É o travessão.
0: Isso. A palavra erudita na hora H ou a frase simples perfeita?
1: Depende da palavra erudita.
2: Você sabe que em Portugal os portugueses usam a expressão estou a vir. Quando eles estão a vir. É.
1: Agora eu pensei em inglês, olha que coisa, I'm coming.
2: Que é, exatamente.
1: Estou a vir.
2: Estou a vir.
1: Estou a vir. Eu preferiria não ouvir. Estou a vir.
0: Então talvez a frase simples perfeita, Cássia.
1: A frase simples, tá. Perfeita.
0: Texto longo e denso ou frase curta matadora?
2: Isso foi
1: olha, lugar. Como eu gosto muito de ler, os textos longos me parecem mais aprazíveis. Dada a minha... O meu gostar.
2: Perfeito.
1: Eu gosto muito de ler, assim. Uma coisa
2: isso
1: maravilhosa.
2: Isso foi para um lugar muito interessante.
0: Discurso direto ou indireto?
1: Ai, direto, né?
0: É.
1: Direto. Mas existe o indireto livre ainda, hein?
0: Vamos focar só em dois. Metáfora ou objetividade?
1: Metáfora.
0: Reticência ou ponto final?
1: Eu adoro as reticências. As reticências são uma pontuação da função emotiva da linguagem, lembra?
2: Mas são muito mal utilizadas.
0: Ele briga comigo que eu gosto de usar reticências, ponto de exclamação.
2: Eu tenho vontade. Por que não? O que isso diz?
0: É uma coisa...
1: Ela é muito emotiva.

0: seu signo?
1: Geminiana.
0: É, da comunicação. Ela se comunica de forma plural.
2: Isso. Porque vale pros dois. Você põe reticência e exclamação, o que me causa confusão sobremaneira.
1: Ah.
2: E você também usa reticências e interrogação. Aí eu quero morrer. Porque parece que você já tá dando uma posição na resposta.
0: Qual que é seu signo?
2: Eu também sou de Gêmeos.
0: Ave Maria.
1: Mas só que o ascendente dele é Câncer e o meu é Touro.
0: Então a gente fica meio parado, né?
1: E a gente tem uma coisa mais teimosa com uma coisa mais rancorosa.
0: Mas as reticências são maravilhosas.
2: Eu gosto.
0: Eu tenho certeza de que as reticências são muito mais sexuais do que o ponto final.
1: Com certeza.
0: Porque as reticências trabalham com o que está por ser dito. Se você mandar uma mensagem assim para um homem com quem você está ficando, você não ligou, ponto. É uma coisa. Você não ligou, interrogação.
2: Uma bronca.
0: Agora, você não ligou reticências?
1: Você não ligou.
2: Você tá dizendo que tem espaço pra ligar.
0: Meu filho, não liga não pra você ver. Você vai perder.
1: Isso, né? Deixa. Ó,
0: quem não abre, como é que quem não dá assistência abre porta pra concorrência.
2: Isso aí.
1: E pra gente fechar, Madame Bovary ou Fernando Pessoa?
0: Madame Bovary.
1: Sempre.
0: Tá.
1: Que é isso?
2: Não sei apesar nem por onde eu volto agora.
0: Eu amo. Vocês conhecem um poema do Fernando Pessoa, Se Te Queres Matar?
1: Eu ia falar dele.
0: Eu li antes de ontem, depois que eu bebi. Eu bebo e leio, adoro. É, eu faço isso sozinha, sabia?
2: Seu amigo.
0: Eu sou muito legal. Eu sou muito legal. Eu queria não ser eu pra ser minha amiga. Tanto que eu acho. Aliás, eu queria não ser eu pra me pegar, que é melhor ainda. É, não, mas não tô te cantando, não.
2: Não, fica tranquilo. Minha autoestima ela é muito elevada, mas não é esse ponto.
0: É, eu tô muito à vontade.
2: Coisa boa.
1: Graças a Deus.
0: O que eu tava falando?
1: A gente tava no Madame Bovary, Se Te Queres Matar.
0: Se Te Queres Matar, aquilo é bom demais.
1: Por isso que eu botei isso, porque eu sei que você gosta.
0: Aquilo é bom demais. Se Te Queres Matar, gente, aquilo é lindo.
1: Mas aproveitando que a gente citou Madame Bovary, então, você se considera uma conservadora nata, eu já vi você falando isso.
0: Não sei mais.
1: Não sabe mais. Mas uma vez você já
0: não me considero mais nada.
2: Uhum.
1: É, porque assim, você é empreendedora, você é independente, você é vaidosa, né? O que exatamente você ia querer conservar, a não ser a língua portuguesa?
2: Isso ela tenta. Coitada.
0: Isso eu tento. Os modernismos aí que me incomodam.
1: Tá.
0: E que eu também não gostaria de dizer que porque agora eu sou cintinha, paz e amor.
1: Também não.
0: É, mas existem uns modernismos que me parecem... Por exemplo, desse eu posso falar. A pessoa que acorda e se sente um gato, que se identifica com um gato.
1: Não, é
0: tá entendendo?
1: O nome?
2: Ah, o Therian.
1: O Therian.
0: O que é isso?
2: É o nome disso aí.
0: Ah, então. Essas coisas. E aí o conservador não gosta disso.
2: Eu tenho um amigo que diz que não existem Therians. Existe uma pessoa com depressão não tratada.
0: Gostei desse amigo seu. Ele pode participar do nosso encontro.
1: Pode, perfeito, com
2: perfeito.
1: Certeza. A gente já ia colocar ele no rolê mesmo.
2: Porque tem um pouco disso, né?
0: Então, quando me perguntam, você, afinal de contas, é conservador ou não é? E aí eu sempre respondo, hoje em dia, não me coloquem em nada, que eu já fui muito taxada e nem eu sei mais quem que eu sou.
1: Sente achaguismo. Vamos
0: isso, sente achaguismo. Mas, agora com a sua pergunta que foi mais específica, o que me incomoda... São essas coisas.
1: Muito alucinadas.
0: É, e aí, e essas coisas encontram eco, não na sua totalidade, mas encontram eco no progressismo.
2: Sim. Tá.
0: Elas não encontram eco no conservadorismo.
1: Uhum.
0: Então, talvez aí, eu não gosto de. Eu não gosto, não. Eu não.
1: Simpatiza de todo.
0: E ótimo, mais um eufemismo.
1: Isso.
0: Não
1: se reconhece, não se identifica.
0: Com gato, ainda que eu seja
1: não.
0: Uma gata.
1: Eu tô maravilhosa.
0: Olha, hoje eu tô muito tiazona da Chiquita.
3: Voltamos já com o segundo bloco da entrevista do Rivotalks dessa semana.
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2: Estamos de volta e você confere agora a segunda parte da entrevista do Rivotalk dessa semana.
3: Qual é o rótulo que mais te dá preguiça?
4: Mais cansativo que você já recebeu?
5: Você me lembrou um filme? Já volto pra pergunta.
4: Claro, claro.
5: Que é o... Eu tenho 2 filmes preferidos. Desconstruindo Harry, do Woody Allen.
4: Uhum.
5: E As Invasões Bárbaras, do Denis Arcand, que é a continuação do declínio do Império Americano. E há um trecho de As Invasões Bárbaras em que aqueles intelectuais se juntam e começam a falar todos os ismos,
4: uhum,
5: que eles já seguiram na vida. E aí eles vão falando, comunismo, blá, blá, blá, blá, blá, blá, blá. Aí no fim eles falam, mas a única coisa que a gente não foi na vida, que a gente não adotou na vida, é o cretinismo. É muito interessante, eles falam vários ismos. Aliás, o sufixo ismo é o quê? É a coisa de seguir a doutrina, uhum, muitas vezes, pode, uhum, ser também da doença, alcoolismo.
6: Uhum, uhum.
5: Por que eu tô falando disso? A pergunta era, o que me cansa?
4: Mais preguiçoso.
5: Mais
4: preguiça.
5: Quando a pessoa me chama hoje de feminista, isso me cansa. Porque quem tá me xingando de feminista, quem usa essa palavra como xingamento, não faz ideia de quem eu sou, do que eu vivi e do que é o feminismo. Então, isso me cansa, porque é um xingamento burro,
4: uhum,
5: limitado.
4: Mas você rejeita o rótulo, não falando especificamente dessa conotação negativa. Você rejeita o rótulo de feminista.
5: Eu rejeito.
4: Mesmo que ele não seja um xingamento.
5: Sim, sim. Eu rejeito porque a partir do momento em que eu me auto-intitular feminista, eu não alcanço o grupo que eu alcanço e que, modéstia à parte, somente eu tenho alcançado,
4: uhum,
5: no,
4: uhum,
5: Brasil. Então,
6: e que você quer que ouça mais e que fale mais,
5: exatamente,
6: né?
5: Porque... E que eu quero que morra menos.
6: Isso.
5: Porque a mulher conservadora é, sim, a mulher que tem mais chances de apanhar.
4: Uhum.
5: Eu estive lá, eu sei o que eu estou falando.
4: Uhum.
5: Única e exclusivamente pelo fato de ela não discutir o tema. Porque o tema violência contra a mulher ficou muito, muito, muito, muito atrelado ao feminismo. E existe essa visão estereotipada segundo a qual a mulher feminista é aquela mulher de axilas por fazer, que está gritando na Paulista.
4: Cabelo azul.
5: E pegando crucifixo e passando na genitária.
4: Uhum.
5: Não existe isso?
6: Existe,
4: tem esse estereótipo.
5: Exato. Então, infelizmente, por causa desse estereótipo, muitas mulheres morrem, muitas mulheres apanham, porque elas não querem nem conversar sobre o assunto.
4: Uhum.
5: E eu posso falar sim, porque eu perdi aproximadamente 200 mil seguidores quando eu aderi à pauta. 200 mil seguidores. Agora que eu estou voltando a recuperar esses seguidores,
4: uhum,
5: 200 mil seguidores, e elas escreviam pra mim, sou feminista, pra que falar disso? Ai que mimimi, vai resolver o seu problema em casa, em briga de marido e mulher.
6: Uhum.
5: Você tinha que falar só de português, e por aí vai. Então, me parece contraproducente,
4: claro,
5: me colocar como feminista, porque,
4: uhum,
5: eu vou perder a minha interlocução com essas mulheres. Eu fui dar entrevista pro Breno Altman e me cobraram, falaram, mas peraí, você não acha que na posição que você ocupa, da forma como vocês estão fazendo, foi um seguidor dele,
4: uhum,
5: na posição que você ocupa, você deveria ler para falar do assunto? E a minha resposta foi, eu falo da minha experiência.
4: Uhum.
5: Eu não tenho essa ambição.
6: Essa
5: isso, eu tenho o meu conteúdo, que é língua portuguesa, oratória e etiqueta. Ele é o meu conteúdo. Eu não vou fazer desse um novo conteúdo. Eu vou vou, na medida do possível, tentar alertar as mulheres em uma ação que eu prometi às feministas lá atrás.
4: E do seu lugar de fala, né? Que é para deixar todo mundo alucinado também.
5: Do meu, o que você quer dizer com o meu lugar de fala?
4: Falando do lugar, porque acho que esse é o conceito
5: original. Não achei que você estivesse brincando com a expressão lugar de fala.
4: Não, é isso, no fim das contas é isso.
7: Porque se você usar essa expressão, aí você vai ser extrema esquerda, entendeu?
4: Quando, na verdade, o lugar de fala é o óbvio, né? É só a gente saber, qualquer um pode falar sobre qualquer coisa, desde que saiba de onde está falando.
5: Eu tenho impressão, talvez errônea, por isso é uma impressão, que... hoje, a extrema esquerda, e quando eu digo extrema esquerda, eu estou falando dos defensores do Todes. Essa galera não gosta de mim, e tudo bem, dou razão a eles, que eu fui a maior voz contra a linguagem, o dialeto não binário no Brasil, e os extremistas de direita. Então, eu estou feliz, porque...
7: Claro. Fiquem aí, tá ótimo.
5: Né? É isso.
4: E tem mais gente.
5: Agrado a um público maior hoje.
4: Claro.
5: Agrado a um público maior. E não tenho obrigação com nada. Não tenho obrigações.
4: Ninguém tem que nada,
7: é a nossa premissa. Mas se tem uma pessoa que te ajudou a ficar com essa pecha de extrema esquerda, é esta senhora aqui.
8: Surpresa! Sou eu, Cíntia, minha amiga querida. Que alegria te ver brilhando tanto e cada vez mais. A minha pergunta é uma pergunta sobre um tema que a gente já conversou muitas vezes, que tu explana sempre com muita graça, mas que tem um sentido muito objetivo na vida das mulheres. Eu quero que tu fales sobre o fato de não seres mãe e de teres tomado essa decisão de forma consciente. Um beijo, muito amor.
5: Ela é linda. Poxa, a Manuela é uma mulher muito bonita. Sempre que encontro a Manuela, eu falo, você é bonita, né? Acho a Manuela muito bonita e quase não usa maquiagem. Tá, a pergunta é, por que eu não quero ser mãe?
4: Não, eu pedi pra você falar
7: sobre esse tema.
4: Sobre esse assunto que você, de forma muito consciente, escolheu não ser mãe.
5: Eu nunca quis ser mãe nem por 5 minutos.
4: Nunca te deu essa... aquela cosquinha no útero, nada.
5: Nada, nada. Porque o meu objetivo sempre foi ser rica e famosa, não rica, famosa e mãe. Não que uma coisa impeça a outra.
4: Sim, claro.
5: É óbvio que não. Mas eu cresci no meio de muitos gays. Meus melhores amigos são gays. Eu sou aquela mulher que anda cheia de viado em volta. E são amigos de 15, 20, 25 anos de amizade, que eu amo profundamente. E eu sempre olhei para a vida deles, de homens sem filhos. Então eu nunca questionei tanto a minha de mulher sem filhos.
7: Tá.
5: Porque para mim é normal.
4: Uhum.
5: E agora, por que isso? Então, a minha primeira resposta diz respeito ao meu não questionamento, à ausência de questionamento. Eu sempre achei muito normal não ter filho. E por que não ter? Porque eu gosto de dormir. Porque eu gosto de viajar. Porque eu gosto da minha rotina é sensacional. Porque eu gosto de silêncio, porque atividades simples do dia a dia me tiram do eixo, sabe?
7: Uhum. Você é uma generala com você mesmo.
5: Ter de lidar com imprevistos me tira do eixo de chorar.
7: Não dá pra ser mãe mesmo, não.
5: Exato. E a maternidade... é algo muito, muito visceral. É muito bonito. É uma entrega absoluta, pelo menos no meu ponto de vista, eu que nunca fui mãe nem serei. E eu não estou disposta a fazer essa entrega absoluta. A minha entrega absoluta é a mim.
4: Uhum.
5: Eu não sei, gente, daqui a pouco eu morro, entendeu? Eu quero fazer tudo. Você falou hedonista, sou...
4: Uhum.
5: E agora a extrema-direita me chama, né, de egoísta, qual que é a sua serventia para o mundo, que legado que você vai deixar. E eu falo
4: por
5: que
4: não
5: esse povo,
4: querer ter filhos.
5: Por não querer ter filhos, que eu sou um contra-exemplo. Como que uma mulher com tanta voz fala para todos ouvirem que ela não quer ser mãe, se todas pensassem como eu? Sou muito criticada pela extrema-direita.
4: Isso é muito alucinante, né? Porque enquanto você estava respondendo agora, eu estava pensando exatamente o oposto. É muito generoso com o mundo você ter a consciência de que
7: não, dá conta.
4: Não daria conta de ser mãe.
5: Não, eu ia enlouquecer.
4: Porque uma mulher na sua posição, com as suas características, mas que não se desse conta disso...
7: Ia criar uma criança frustrada, triste.
4: Esse é um problema para todo mães. Mundo. Uhum. Tem muitas que fazem isso.
5: Eu li um livro chamado Mães Arrependidas, que está à venda na Amazon. Você compra esse e compra os meus também.
7: Tá.
5: E os deles, se eles tiverem.
7: Ainda não, ainda não.
5: E são relatos de mães que se arrependeram. É óbvio que elas não têm coragem de falar, claro. Eu não gosto do meu filho, não é isso? Todas falam, todas elas. Amo meu filho, mas se pudesse voltar atrás, não teria sido mãe. Não me reconheço. E não é, ah, tá com depressão pós-parto. É gente que é mãe há 20 anos. Uhum. Não me reconheço, tinha uma vida muito melhor antes, etc. E eu, conversando com o padre Fábio também há muitos anos, ele fez o prefácio do meu primeiro livro. Uhum. E aí eu em Nova York, de novo em Nova York.
7: Uma garrafa de vinho.
5: Uma garrafa de vinho na mão. Me liga o padre. Ô Cíntia, eu tô fazendo aqui seu prefácio e tô falando aqui de congelamento de óvulos. Que história é essa que você vai congelar óvulos? Como assim? Você resolveu ter filho? Eu não tô sabendo? Eu falei, não. E aí eu só narrei. É um conto em que eu ensino que a diferença entre se não separado e se não junto. Uhum. O título é Se não separado, congelar, vírgula, congele, se não junto. Uhum. E eu conto apenas uma consulta que eu tive com o ginecologista que congelava óvulos. E ele me dizendo, olha, é agora ou nunca. E eu questiono isso. Porque você em algum momento vai querer ser mãe, a vontade sempre bate. E eu, isso é uma falácia, em mim nunca bateu.
7: Uhum.
5: E bem, já perdi o fio da meada, mas o caso é que...
7: Você já respondeu
5: eu
7: a
5: nunca,
7: pergunta.
5: Eu gosto da minha vida como é. E se a gente pensar nos homens, os homens têm filhos... Mas a vida deles não muda tanto assim. Uhum. Aí todos eles falam, mas a nossa responsabilidade aumenta. Pô. Claro, você vai fazer o que eu adoro fazer, que é trabalhar mais.
4: Sim.
7: E é quando você se dispõe também a...
5: Você vai trabalhar mais porque aumentou...
4: Eu vi um Reels maravilhoso essa semana que era como dormir no terceiro trimestre da gestação. Seja o pai.
5: Excelente. Eu tenho um pensamento talvez masculino, uhum. Não sei. E eu não brincava muito de boneca.
4: Sim.
5: Não brincava, nunca gostei muito. Eu gostava de brincar de avião.
7: Ah, tá.
5: Eu construía a casinha, mas na hora de brincar, oi, eu parava. Eu adorava construir casinha e brincar de avião.
7: Entendi.
5: Entendeu? Poderia ter sido piloto.
4: Também. Eu vou ser pai agora, daqui a pouco. Vou sair daqui e vou pra maternidade, de verdade.
5: Parabéns!
4: Já.
7: Mas é verdade.
5: Qual é o seu nome?
4: Laila.
5: Laila, ótimo.
4: Laila Mato
5: Vai. Não tem Y.
4: Laila com I, tudo direitinho.
5: Graças
4: um L
5: a Deus.
4: Só em
5: Deus
4: cada lugar.
5: Deus é pai
4: e
5: padrasto.
4: Ao conhecer a sua história e ouvir você falando sobre a ausência paterna, eu queria te pedir um conselho. Como uma mulher que reconhece as suas cicatrizes por conta disso, você fala abertamente sobre isso, e uma mulher que também optou por não ter filhos, que conselho você me dá, sendo que eu vou ser pai de uma menina daqui a pouco?
5: A presença, porque o que mais me faltou foi isso. O pai precisa ser presente. Quem me dera se eu tivesse tido um pai que me buscasse na escola, que recebesse aqueles presentes manuais feitos
4: com
5: pauzinho ali de picolé. Quem me dera, se eu puder, porque eu entreguei pro meu avô até os 4 anos, mas meu avô morreu.
4: Uhum.
5: Então, a presença. Eu só posso falar a partir da minha perspectiva.
4: Sim.
5: E a minha perspectiva é a perspectiva da falta. Então, seja presente o máximo que você puder. Ai, que lindo.
4: A merda é essa. A gente fez isso ou aquilo, vamos fazer agora que ele resta um. Você vai escolhendo um entre as duas opções, ela vai ficando até o final. A pergunta é: o que é mais terrível de ler ou de escutar? Começando por menas ou fazem 2 anos?
5: Menas.
4: Menas ou eu vi ele?
5: Menas.
4: Menas ou Seje?
5: Seje.
4: Seje. Seja ou pra mim fazer?
5: Vou tomar um Rivotril.
6: Tá dando taquicardia.
5: É. Pra mim fazer.
4: Escabe a avó, lá do Rio Grande do Sul, esse é um erro extremamente recorrente.
6: Muito.
4: Pra mim fazer, pra mim ir, nanana. E a minha avó, toda vez que ela fala pra mim fazer, eu viro e digo, eu, vó. Aí ela vira e fala, tu? É tu que vai ou sou
5: eu? Excelente essa avó. Adorei, debochada.
4: Seja ou... Aí um português corporativo. Venho através desta.
5: Nossa. Seja.
4: Seja ou houveram problemas.
5: Houveram problemas. Não aguento houveram problemas. Eu quero matar quem fala houveram problemas.
4: Temos um problema com houveram problemas.
6: Houveram problemas.
4: Houveram problemas ou gratidão como agradecimento. O uso da...
5: Gratidão. Gratidão. A pessoa que fala gratidão me irrita profundamente. Gratidão não é forma de agradecimento. Gratidão é sentimento dos mais nobres.
4: Isso.
5: Entendeu? E a Ariano Suassuna falava isso. A gente precisa ter respeito com as palavras.
6: Uhum.
5: Se eu, ele falou uma vez, foi Chimbinha, acho que é do Chimbinha, uhum, que alguém falou que o Chimbinha era genial. Aí ele falou, se usarmos o adjetivo genial para o Chimbinha, o que usaremos para Beethoven, para Mozart?
6: Verdade.
5: As palavras têm peso. Então,
4: é o que eu digo que aconteceu com a palavra golpe.
5: Alguém lhe vende um pão na padaria e você diz, gratidão. O que você vai dizer pro obstetra? O que você vai dizer? Aí, ó, o seu obstetra,
4: é
5: hoje... Entendeu? Se eu uso gratidão pro pão na padaria, obstetra, gente.
4: Sobra o que pra ele?
5: Sobra nada.
6: Gratiluz.
5: Gratiluz.
4: Gratidão como agradecimento ou a nível de? Ela fica brava, olha aquela.
6: É
4: imediatamente
6: isso.
4: Muda a expressão.
5: Ai, que difícil. A nível D. Porque a nível D mostra que a pessoa não sabe. Gratidão, ela é só idiota.
6: Entendi. Uma é falta de conhecimento.
5: É, exato.
4: Coisa
5: é um globalizador, entendeu? Tá.
4: Perfeito.
5: O cara que fala gratidão, ele quer ser legal.
4: Entendi. Ele tá com...
5: Agora, o a nível D é ignorância. Né? É.
4: A nível D ou nada a ver com H? Porque o nada a ver com H...
5: Nada a ver com H.
4: Nada a ver com H ou de menor? Sessão de tortura com Cíntia Chagas aqui agora.
5: E vou ficar com o de menor,
4: tá.
5: Porque o nada a ver eu tenho de ler. O de menor eu ouço o tempo todo.
4: Perfeito. Ele é de menor ou isso é de grátis?
5: Não, vou continuar com o de menor, porque ninguém fala de graça.
4: O Mussum falava. Ah, muito bom.
5: Vou acreditar que ninguém use isso.
4: Perfeito. De menor ou a gente junto? No sentido de nós.
5: Nós.
4: Né?
5: A gente junto.
4: Certo.
5: Ainda mais se esse a gente junto fizer parte de um convite. Para um jantar.
6: Nossa, é impossível.
4: Não.
5: Que anseia.
4: Se o agente junto fizer parte de um convite para uma janta.
5: Para uma janta.
4: Aí você morre.
6: Nossa.
5: De alguém que anseia me pegar.
4: Putz, aí...
5: Aí me dá raiva, sabe?
4: Acabou.
5: Por quê? Porque o que eu penso? Como eu permiti que essa pessoa chegasse até mim?
6: Sim. Não, impossível.
5: E me enviasse uma mensagem.
6: Sim. Isso.
5: Entendeu? Aí eu entro num processo de autoflagelação que se escreve junto.
6: Pensei da gente... rolar uma janta. A gente, pô, nossa.
4: Não dá, né?
5: Não.
4: E por fim, então, a gente junto ou a pessoa que erra o mas e o mais. Não na língua falada, lógico, porque as convencionou-se, né? Que dá no mesmo. Mas...
5: A pessoa que confunde... mais e mais.
4: Bom.
5: Me dá muito na escrita. Que geralmente essa pessoa também não põe a vírgula. Então vem dois erros de uma vez.
4: Claro.
5: Que ela não sabe.
4: Mas sem.
5: Que antes do mas vem vírgula. Mas porém, quanto tudo, vem no entanto, entretanto.
6: É isso.
4: São os haters que mais me irritam também. São os analfabetos.
6: Pois é, você vai me xingar, xingue-me.
4: Ou não sabe escrever.
6: Ainda mais no seu caso.
4: Eu tenho essa teoria.
6: Não é?
5: Eu nunca me xingaria por escrito.
4: Aliás, é isso.
5: Deve ser tipo que eu leio e eu vou automaticamente pensando, que imbecil.
4: É que...
5: Nossa, mas não sabe nem isso.
4: Mas a pessoa
5: eu vou avaliando
4: tem uma,
5: a pessoa.
4: Uma autoestima grande.
5: E o pior é que agora eles me xingam também usando o ChatGPT. É, e a linguagem do ChatGPT é uma linguagem pobre.
4: É, claro.
5: Pobre tanto no ponto de vista vocabular quanto no ponto de vista sintático. É muito, ela não possui autoria. Aquilo ali é um desserviço à humanidade. Perceba que eles usam adjetivos de modo repetitivo. Tudo é elegância, não é? É a elegância que vem antes. Você entra sem pedir permissão. Silencioso, outro adjetivo que eles amam. Tudo é um domínio silencioso. Ai, odeio ChatGPT.
4: E as estruturas, tem os vícios também, né?
5: Isso. Ah, outra
4: Cíntia
5: coisa.
4: Não é uma mulher.
5: Exato.
4: É uma deusa.
5: São umas fórmulas. Não é? É. Não, agora, olha como que... Olha, gente, a humanidade. Alguém disse pra mim o seguinte... Você fica aí... Eu não uso o ChatGPT para isso. Claro. Eu uso pra pesquisar, pra escrever... Escrever é meu ofício.
4: Sim.
5: E eu escrevi alguma coisa, é a pessoa. É, você precisa parar de usar ChatGPT porque você está usando aqueles traços.
7: O travessão, eu sempre usei muito o travessão.
5: Eu passei uma vida usando o travessão.
7: Exato.
5: Agora eu vou ter que parar de usar o meu travessão porque um tal de ChatGPT usa isso como se bebesse água.
7: Sempre eu me orgulhei tanto do meu travessão,
5: mas
7: sempre
5: também.
7: Tão bem usado.
5: Eu também.
7: Aí vem o ChatGPT e banaliza o meu travessão.
5: Banaliza, é a banalização do travessão.
7: Muito triste.
5: Se ele fosse um ser humano, olha...
7: Já tava em desuso. Como tá um pouco?
5: Pois é.
4: É, não mais agora por causa do chat, né?
7: Eu não. Falei de outra travessão.
4: Entendi. É, tá bom.
5: É,
4: vamos
5: nós
4: adiante.
5: Três, olha, ela pensou numa coisa, você pensou em outra e eu pensei em uma terceira.
4: Essa é a maravilha da língua, né?
5: É, exatamente.
4: Se é que faz sentido.
5: Obrigada, sim.
4: Que prazer.
5: Sou eu quem agradece, adorei.
7: Muito, muito, muito obrigada.
4: Vocês ouviram, né? Sou eu quem agradece.
5: Tá? Podemos falar. Sou eu que agradeço. É o meu furor pedagógico.
7: Vai, por favor.
5: Nem me perguntaram, eu já tô falando.
4: Por favor.
5: Sou eu que agradeço. Sou eu quem agradeço. Agora, chique, chique.
7: Chiquíssimo.
5: É dizer sou eu quem agradece na terceira pessoa.
7: Tá bom? Mara o quê?
4: Maravilhoso. Aprendido.
7: E para você só se informar mais, para ter o quê? Uma riqueza vocabular.
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7: A gente espera vocês.
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11: 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Uma mulher de 69 anos morreu e outras 12 pessoas ficaram feridas depois que um ônibus tombou na BR-290 em Glorinha. IMET emite alerta amarelo para tempestades no Rio Grande do Sul, válido até a próxima segunda-feira. Países da África Central têm quase 500 casos confirmados de ebola. Céu nublado em Porto Alegre, agora faz 16 graus. Há chances de pancadas de chuva isoladas em todo o estado. Na fronteira oeste e região central, a previsão é de chuvas moderadas e fortes. Nas demais áreas, o sol ainda deve aparecer, alternando com períodos de maior nebulosidade. 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
11: Uma mulher de 69 anos morreu e outras 12 pessoas ficaram feridas depois que um ônibus tombou na BR-290, em Glorinha. O acidente aconteceu no final da noite de sábado, na altura do quilômetro 42 da rodovia. Segundo informações do Corpo de Bombeiros, o ônibus partiu de Curitiba, no Paraná, às 10 da manhã, tendo Porto Alegre como destino. Na capital, não há ocorrências de trânsito, segundo a EPTC.
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11: um homem de 22 anos foi preso em Gravataí, na região metropolitana, suspeito de matar o próprio pai a facadas. A vítima foi identificada como Renato Conceição Batista, de 40 anos. Ele foi encontrado morto na manhã de sábado, segundo a Polícia Civil. O crime ocorreu após uma discussão entre pai e filho, durante o consumo de bebida alcoólica. O filho teria desferido golpes de faca contra o pai e fugido do local logo depois. Ele foi localizado e preso por agentes da Delegacia de Homicídios ainda na noite de sábado. A faca usada no crime foi apreendida e o homem foi autuado por homicídio e encaminhado ao sistema prisional. 5 postos de saúde de Porto Alegre estarão abertos amanhã para vacinação. As unidades da Moab Caldas, José Mauro Cerati, Assis Brasil, Bom Jesus e São Carlos funcionarão das 10 horas da manhã até as 7 horas da noite. Serão ofertados doses contra a vacina da gripe, Covid e as demais vacinas do calendário vacinal, de acordo com os grupos prioritários. 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Da redação, Isadora Terra.

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5: Colin aqui na Califórnia, um abraço pra ti e também pro Diego Neri, que está na Austrália, conheço ele de Porto Alegre, falo de Los Angeles, abração Felipe Fernandes, ou seja, em Los Angeles, um amigo mandando um abraço pra outro lá em Sydney, na Austrália, aqui pela Rádio Gaúcha, 996995218. Perceberam que há pouco eu li uma mensagem da Califórnia, do Felipe Fernandes, mandando um abraço pro Diego Neri, e vocês acreditam que agora o Diego Neri da Austrália mandou o agradecimento? Outro abraço para o Felipe Fernandes, é um grande amigão meu, Diego Neri, de Sydney para a Califórnia. O rádio é um negócio fantástico, né?
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14: Decisão nervosa, é uma decisão de gigantes, de quem já fez 14 finais entre Brasil e Alemanha. Rama marcada pelo Ronaldo, Ronaldo foi

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2: Bom dia, tudo bem? Vamos começar mais uma reprise do Paralelas aqui na Rádio Gaúcha. Eu sou a Juliana Bublis e vou conduzir uma conversa muito legal com quem tem o que dizer. Começa agora mais um Paralelas aqui nos estúdios do Grupo RBS em Porto Alegre. E hoje eu recebo um casalzaço, um casal que eu já tô atrás há um tempo, tô muito feliz de tê-los aqui por 2 motivos. Primeiro, porque ela é um mulherão, em todos os sentidos. Empresária, jornalista, sommelier, sabe tudo do universo de vinhos. E ele, bom, ele é um tetracampeão mundial de futebol. Um goleiro, ele pegou todas na Copa do Mundo de 94. Mais do que isso, ele é coordenador da preparação de goleiros da CBF hoje em dia. E não só isso, ele também entende de vinhos. Inclusive, a gente vai falar aqui mais de vinho do que de futebol, tá? Já vou avisando para quem está nos assistindo. É um prazer receber aqui Andréa e Cláudio Taffarel. Vocês são muito bem-vindos.
3: Muito obrigada.
4: Emocionada com essa
5: introdução. Assim, Andréa, a introdução é a melhor parte da entrevista. Né? Porque campeão, mulherão, depois é aquele problema lá.
2: Mas vocês sabem que aqui a gente gosta de destacar histórias inspiradoras. O meu trabalho é um pouco isso, minha coluna na Zero Hora, que o Paralelas, a gente gosta de trazer pessoas que têm o que dizer e que estão ajudando a alavancar a imagem do Rio Grande do Sul de várias formas, né? Porque não é só no esporte, mas aqui também com vinhos de altíssima qualidade, né? Deixa eu só explicar, antes da gente começar a falar, a Andréa e o Cláudio, eles têm uma importadora de vinhos que chama Italy Import, isso, né? Que está há alguns anos já no mercado e eles estão trazendo vinhos de altíssima qualidade da Itália para cá. E eles estão nos principais restaurantes do Brasil, aqui do Rio Grande do Sul, estão em hotéis. É um trabalho incrível. Eu conheci a Andréa lá no Hotel Woody, no Ocre, que é o restaurante da Roberta Sudbrack, que é hoje uma das maiores chefes do Brasil, que é
3: verdade,
2: gaúcha.
3: É verdade.
2: E a Andréa fez
3: outra
2: lá,
3: gaúcha.
2: Outra gaúcha, né? Os gaúchos estão dominando. E a Andréa fez lá uma degustação e tal. E eu achei incrível o trabalho. Por isso também eu quis trazer os dois aqui. E também porque o Taffarel, poxa, a gente conhece ele com a luva de goleiro, né? Tá lá no gol e tal. E tem essa pegada
5: usando
2: do vinho.
5: Luva. Só pra dizer que eu tô usando luva pra fazer as caixas.
3: Pra fazer caixa.
2: Ah, é?
5: Então tô usando, voltei a usar luva.
2: Mas, gente, antes da gente falar do vinho, eu queria que vocês contassem um pouquinho pro nosso público, quem tá nos acompanhando, como é que vocês se conheceram? Que história de amor é essa? Vocês estão juntos há um tempão já, né?
5: Pô, ela lembra mais, né?
3: Sabia que ia sobrar pra mim.
5: Não, tu,
3: porque daí eu conto detalhes. E tu fica debochando que eu conto, né?
5: Mas não, é um detalhe assim que tu lembra.
3: Então,
5: mais,
3: André,
5: né?
3: Aqui é tua colega. Eu sou jornalista, então, de formação. Me formei na PUC em 90. Mas em março de 89, eu fui fazer uma entrevista com esse rapaz para o jornal Experiência da PUC, né? Então, o jornal Experiência é o jornal onde a gente, no último ano de faculdade, pelo menos isso era assim no meu tempo, né? Em que a gente tinha essa convivência com redação e a pauta dada por o professor que fazia a pauta. Então, a gente tinha que ir atrás das coisas. E aí, ele tinha colocado para mim a história de fazer uma entrevista com um goleiro ou do Inter ou do Grêmio. Entende? Como eu sou coloradíssima, coloradésima, eu disse, não, imagina, vou fazer com o Taffarel, né? E aí, foi uma mão para conseguir marcar a entrevista com ele. Imagina, se já é difícil, sendo um meio de comunicação instituído, imagina eu.
5: Na época era tudo mais fácil, bati lá no portão 8, vou fazer a entrevista.
3: Bati lá no portão 8, só que ninguém
5: é assim,
3: atendia.
5: Agora tá mais,
3: enfim,
5: assessor.
3: E aí, fui lá, fiz a entrevista com ele, eu, a minha colega, que era a Hilda, não me lembro agora sobre o nome dela, mas ela, a Ilda passou por aqui também, teve uma trajetória, agora ela está em Brasília, se não me engano, e com o Dan Berger, que era o fotógrafo. Então todos eles ainda hoje em dia assim trabalhando no ramo, digamos assim, e eu acabei saindo, só fiz a entrevista com o rapaz. Na época eu também tinha um programa de TV, mas era
5: Papos e Pratos,
3: isso mesmo. E fiz a entrevista com ele, nos conhecemos, e depois ele ligou para mim e disse que queria fazer uma entrevista comigo.
2: Ó.
3: Daí começou.
2: Vocês então, tinham isso, 20 e poucos anos, assim?
3: Eu acho que eu tinha 20, fiz 21 já namorando ele, e o Cláudio tinha 22.
2: E aí, Taffarel se apaixonou e nunca mais deixou.
5: É assim. Até agora, né? Continuamos essa história aí, foi muito legal, sim. Vai lá. André, sim, tem me ajudado muito em todos, sempre me ajudou, né? Sempre uma mulher muito presente, desde o início, né? Foi bacana isso aí.
2: E tu é um cara família, né?
5: Sou. Gosto da coisa, sempre gostei, né?
3: Sim.
5: Porque esse mundo de futebol, ele te afasta muito, né? Da tua casa, da tua família, teus compromissos, tuas viagens. Mas quando tu tem que estar ali em casa, né? Não tem que estar fazendo outras coisas, tem que estar com a família mesmo, né? Tanto é que as crianças, segunda-feira, geralmente, eles não...
3: Ganham pra escola, nossos filhos, segunda-feira, ganham pra escola.
2: Pra conseguir curtir
5: o dia que a gente
2: estava
5: ali, peguei em casa, então vamos curtir. Então a gente preservou sempre muito isso, né?
2: Que legal, vocês têm dois filhos, um casal?
3: Dois filhos, um casal, e já temos dois netos.
2: Sério?
3: Sim, que são os filhos da Kate, né? Da Caterine, que é a mais velha, né?
2: Ela tem quantos anos?
3: Ela tem 31. 31 a Kate e 30 o Doutor. Eles têm um ano só de diferença, os dois. Filhos, né? Dois filhos, né?
2: Uhum.
3: E a Kate tem dois filhos, um de 3 anos e um de 7 meses.
2: Então já é o vô Taffarel agora. Chamo vô Tafa.
3: Não, vovô. Vovô e a vovó. Sem nomes, assim. Vovô e a vovó.
5: Eu sou a André, é a vovó mesmo, né? Porque eles gostam muito mais dela, né?
2: Ah,
5: O Thomas só quer me bater, né? Essa brincadeira dele.
3: A brincadeira dele com o vô é de luta.
5: É de luta.
3: Agora tá começando a jogar bola também.
5: Também é. Começou a se interessar. Esse último verão, agora aqui na praia, ele tava jogando bola, coisa. Tá...
2: Então, Farel, tu é um cara tranquilo com a imagem, né? Porque tu não é um cara que aparece muito em entrevistas, que é mais. Um pouco mais retraído, talvez, não sei se essa é a palavra. Diferente, tem tantos jogadores hoje no mundo futebolístico que parece que são mais astros e popstar do que qualquer outra coisa, né? Tu é de outra geração.
5: Mas, exatamente, acho que é a geração, né? Hoje o jogador entendeu também que o externo conta bastante, né? Para uma renovação, eu acho que. E o uso da imagem deles, né? Eu ainda sou daquela geração antiga, né, coisa, mas eu assim, em relação a essas entrevistas, eu no início, assim, um tempo atrás eu dava bastante, assim, né, agora um pouco, querendo parar, sabe, parar no sentido, assim, de, eu acho que a minha história eu já contei várias vezes, sabe, e por isso eu achei legal esse bate-papo aqui, porque são outras coisas que também vai falar, né. Não vai ser sempre a mesma coisa. Ah, como é que foi o pênalti? Ah, como é que foi isso aqui?
2: Ele não aguenta.
5: Vai estar no meio, mas não é só isso aí, sabe?
2: Claro, então, claro.
5: Sabe, deixar um pouco de lado aquela história lá, deixar só na lembrança mesmo.
2: Na minha lembrança é incrível. Eu tinha 14, 15 anos, estava em Santa Cruz do Sul, na Avenida do Imigrante, onde os meus tios têm uma casa, e toda a família se juntou, a gente tinha uma TV de tubo, sabe aquelas antigas? Ficou todo mundo de mão dada na frente da TV, enlouquecido, na hora dos pênaltis.
5: Imagina agora na praia lá, a quantidade de pessoas, né, do interior, né? Porque a praia ali, Capão, Atlântico.
3: Sim, porque tem que contar que o Cláudio veraneou esse ano depois de muitos anos. Né? Porque durante primeiro teve o período do Galatasaray, que ele ficou 11 anos treinando lá. Estou dizendo certo?
5: Sete
3: anos treinando lá. E depois ficou esses 4 anos do Liverpool. No meio, existiu a pandemia. Né? Então, durante todo esse tempo, o Cláudio foi uma pessoa que não aproveitou a coisa da praia, etc. A gente ia pra praia que eu dizia assim, meu Deus, esse homem lá no frio, coitado, uma neve, uma coisa. Ficava até com pena de dizer. E esse ano ele veraneou depois de todos esses. Então,
5: não,
3: 11 anos.
5: Bem sol, né? Bem sol.
2: Pegou, tá bem bronzeadinho.
5: Eu tava transparente,
3: não,
5: numa
3: assim,
5: forma.
3: Era uma brancura, assim, uma coisa impressionante.
2: E que então, praia que vocês foram?
3: Atlântida.
2: Atlântida.
3: Isso.
2: E aí o pessoal te abordou. claro, né?
5: Bárbara, não, legal, eu queria dizer isso aí que... É muito legal essa lembrança, né, que ficou na cabeça das pessoas. E faziam crianças, 3, 4 anos, eu tava, sabe, eu acho muito bacana isso aí, essa história, assim, que essas pessoas, ou como tu, né, que teve aquela sensação naquele momento lá, passar pro filho, isso, eu acho que isso não, aí...
3: E aí a gurizada vai pra internet, né? E aí descobrem coisas, e eu acho engraçado que a primeira vez, que o primeiro impacto é tipo assim, ah, o pai fala, ó, é o Tafarel, isso e aquilo. Aí a criança fica meio assim, né? No dia seguinte já vem assim, íntimo, porque daí ele já foi pra internet, já pesquisou
2: tudo. Daí os caras encontram aquele meme do Galvão e do Pelé.
3: Então...
2: Ninguém, não, aquilo ali não passa batido pra ninguém, né?
3: É isso mesmo.
2: Mas foi um período legal, né, Tafarel?
5: Não,
2: eu imagino
5: legal,
2: que assim, pra tua vida, assim.
5: 94, aquela conquista pro torcedor brasileiro, pra nossa geração, né? Dunga, Romário, Bebeto, Jorginho, Prango, eu acho que marcou demais, assim, a carreira de todos nós, né? Então, uma lembrança, assim, que é inesquecível, né?
2: É, claro. Inesquecível. E dali tu nunca mais parou, né? Porque, claro, tá, tu saiu do gol, mas tu segue na profissão, agora
5: isso
2: preparando
5: é.
2: Goleiros.
5: Uma coisa até foi sem querer, né? Porque eu até falava para o André que duas coisas eu não queria ser depois que parasse de jogar, né? Que era representante de jogador, né? Empresário. E treinador de goleiro. Ela não me pergunta por quê, né? Primeira coisa que eu fui fazer...
3: Foi ser empresário.
5: Empresário.
3: Logo em seguida, sim.
5: É, 5 anos, pá, aí chegou um momento, não dá mais. Aí recebo uma ligação lá do Fatiterim, um ex-treinador meu do Galatasaray, dizendo, vem ser meu treinador de goleiro aqui no Galatasaray. Eu disse, mas, mister, eu não sou treinador de goleiro, né? Não, mas tu vai ser, fala com a André, porque é ela que manda. E daí depois me dá uma resposta.
3: Horrível,
5: aí a André disse, olha, vai, vê.
3: Eu disse pra ele, se tu não sabe fazer isso, quem é que sabe?
5: Isso aí foi em 2011.
3: Não é?
5: 2011, até hoje eu tô trabalhando nisso.
3: É isso.
2: Então, e tá sendo prazeroso? Tu tá curtindo?
5: Demais, é, demais. Pena que sim, que eu já tô, né, chegando numa idade, hein, 60 anos. E sabe que não tô com aquele vigor, coisa que queria estar um pouco mais jovem, assim, para poder dar mais, né? Mas ainda tô conseguindo trabalhar legal.
2: Sabe que os 60 são os novos, sei lá, 40.
3: Exato. Eu acho que a nossa geração
2: mudou muito.
3: Se cuidou muito.
5: É que quando a gente chega nessa idade, a gente começa a encarar dessa forma. Olha, tem que ficar jovem, né? Tem que... Não, mas isso é verdade. É, mudou bastante, assim, né?
2: Então é um cara que se cuida, assim.
3: Sim,
2: fisicamente, se alimenta bem.
3: É cuidado e se cuida.
5: É.
2: Dizem.
5: Eu vou dizer que o vinho tá fazendo bem também.
2: Dizem que uma tacinha de vinho todo dia, resveratrol, né? Que é o elemento, aquele que potencializa a longevidade.
5: Nós chegamos à conclusão que uma taça não tá dando só, né?
2: Tem que ser mais.
5: Não, mas a gente é um estilo assim que... Não, em função agora, né, da Italy Import, né? A gente acaba, assim, degustando mais.
3: Degustando
5: até
3: mais.
5: Até para sentir a sensação de um prato com vinho.
3: Exato.
5: Sabe? Então, acho que isso aí a gente vai melhorando até para dar dicas para as pessoas, né? Então, sim, o nosso consumo, assim, ele aumentou. Mas o vinho é uma bebida, assim, que não... Sabe? Ela tem uma coisa diferente das outras bebidas, né? Ela é coisa que agrega, que alegra. Mas não
3: que
5: te alegra demais.
3: Da leveza.
5: Da leveza, sabe? Sabe, a gente faz uma massa, por exemplo. Faz uma massa.
3: A gente cozinha
5: lá em casa,
3: muito em casa.
5: Faz muito,
3: A gente cozinha muito em casa.
2: Vocês dois? Tafarel
3: dois.
2: Também cozinha?
3: Sim, sim.
5: Eu faço uma matriciana aqui muito, muito boa.
3: E é o melhor churrasco do mundo.
2: Olha.
3: Não existe igual.
2: Já
3: não
2: tô querendo igual. Ser convidado
3: não
2: pra nessa
3: existe
2: casa.
3: Igual. Pra perguntar pra qualquer pessoa que tenha provado o churrasco dele se tem igual. Não tem. Não tem igual.
2: Que maravilha.
5: Saiu do zero, né?
3: Saiu
5: do zero.
3: Saiu do zero. Saiu muito do zero.
5: Eu lembro em 93, eu acho, antes da Copa de 94, o pessoal da EBS aqui fazia aquelas matérias. O Regis.
3: O
5: rei das matérias.
3: Fazia uma matéria com
5: eu
3: toda a historinha sempre.
5: O Dunga, né? Ele foi fazer, e o Dunga com um trator, né?
3: É.
5: E eu lá em casa, o que vou fazer? Um churrasco. Fazer gente, um botei uma
3: aí
5: carne, não sabia o que
3: pegou uma
5: que
3: picanha
5: que
3: inteira e colocou no espeto.
5: Meu.
3: E colocou na churrasqueira do nosso primeiro apartamento, assim, juntos, né? Gente, assim, ó, era cômico.
5: Não, pra dizer que eu melhorei.
3: E começou realmente do zero, assim. Ele aprendeu a fazer churrasco de adulto, assim, sabe?
5: Então, essa coisa, assim, daí fazer um prato, fazer uma matriciana, pede um vinho, né? Então tu, que vinho, o que tu acha? Vamos experimentar isso aqui,
2: claro,
5: ou com a carne.
2: Claro.
5: É muito legal.
2: E gente, Taffarel, como é que começou essa relação com o vinho? Porque todo mundo te conhece do esporte, do futebol. Mas o vinho, como é que entrou na vida? Como é que entrou na vida?
5: Eu acho que entrou a partir do momento que nós pisamos na Itália, né?
3: É, acho que sim.
5: Que quando ainda eu estava no Brasil, aqui em 90, o que nós bebíamos era...
2: Keep Cooler, vocês bebiam?
5: Nós gostávamos muito.
2: Mas eu tô falando isso, mas eu também bebia. Quem é que tu
5: tomou? A gente gostava demais. E aí, chegando na Itália, a Itália tem uma relação assim com o vinho, que, como a gente tem com a água aqui,
3: exato.
5: Né? Pra eles, botar uma coisa é botar um vinho, né?
3: Exato.
5: Então, eu concentrava. E na concentração de sábado à noite para jogar domingo, eles botavam duas garrafas de vinho na mesa, né, para toda a delegação, e cada um se servia, mas uma coisa, sabe, só para sentir. E ali, assim, começou, eu achava muito estranho, né, o vinho, porque não bebia. E aí nós, como a gente estava em Parma, Parma tem Lambrusco, Parma Sim. tem a Malvasia...
3: Que são vinhos mais leves e são vinhos gaseificados, assim, quer dizer, são gaseificados, são vinhos, eles não são espumantes, eles são frisantes.
2: Isso. São mais fáceis de beber.
3: Exato.
5: Quase doces, quase isso. doces. A gente começou isso. com doce também lá, né?
3: O braqueto, o moscato, que a gente adorava.
5: É isso aí.
3: E todo mundo ria de nós.
5: Nossa.
3: Gente, imagina, era vinho de sobremesa. Sim. E a gente...
5: Não, todo mundo ria, eu ri do Casimiro. Eu fui pra Madrid, na casa do Casimiro, a esposa dele fez uma lasanha. Eu tinha levado um grande vinho italiano, mas um grande vinho. Pensei, ah, ele deve tomar vinho, coisa. Pegou meu vinho, guardou. Aí vem a lasanha, ele vem com um vinho doce.
3: Sim.
5: Tava começando também,
3: tava
5: né?
3: Então eu entendi também. Que era... a gente entendeu perfeitamente a situação.
5: Mas ali foi um negócio assim, gente, mas não foi assim um negócio, bah, começamos no vinho. Não.
3: Não.
5: Foi a coisa
3: foi
5: muito,
3: muito,
5: sabe,
3: muito.

0: época aí a gente evoluiu bastante. Foi essa época, foi a época do nosso crescimento. A gente já tinha os filhos, a Caterina e o Douro devia ter aqui uns 10 anos, 11 anos, por aí. Já, a gente levava eles juntos, tadinhos.
1: E era um momento que o enoturismo ainda estava nascendo, como uma atividade organizada.
0: Nascendo, nós viajávamos de mapa. Né? Com o um mapa na mão. E eu reclamava às vezes das vinícolas e dizia: mas vocês têm que colocar mais indicações, mais placas para a gente conseguir chegar. Eles me olhavam assim, né? Mas até porque eu expunha essa dificuldade e porque tinha um potencial imenso e a gente via isso claramente. Claramente.
2: E começamos pela Toscana.
0: E a gente começou pela Toscana,
2: né? A região era Toscana,
0: né? A nossa região era Toscana, exatamente. Tanto que quando a gente abriu a importadora, a gente começou também com vinhos da Toscana, porque era onde a gente tinha maior número de relacionamento assim, com os produtores, porque a gente começou a trazer produtores, amigos nossos, que não tinham importador. Né? Foi assim que tudo começou.
1: Mas essa história da empresa veio bem depois. Primeiro, sim, vocês fizeram todo esse circuito.
0: Sim, não, eu agora fiz uma ligação, mas é que é justamente...
1: Porque eu li em algum lugar que muito dessa decisão de abrir uma empresa tem a ver com o filho de vocês, sim, que
0: exato,
1: se apaixonou por esse universo justamente nesses passeios.
0: Exato.
1: E entendeu que poderia se tornar uma atividade mesmo.
2: Eu não sei se
1: família.
2: Ele se apaixonou assim.
0: Ou se ele se traumatizou.
2: Ele traumatizou. Mas ele chegou num momento e disse: pô, vocês gostam tanto de vinho, estão sempre viajando, sempre visitando cantinas, coisas. Por que não abrimos um negócio, então?
1: Claro.
2: E era uma época que a gente também estava pensando: pá, vamos ver alguma coisa para fazer para ele.
0: Uhum.
2: Então é isso aí, vamos abrir mesmo.
1: E isso faz 7 anos que a empresa
0: faz. Faz 7 anos, exato. Porque o Dodo fazia faculdade de comércio exterior. Né? E então aí a importadora tinha todo sentido, né? E até porque ele fica, a gente conhecendo o vinho e ele acompanhando a parte operacional, que não é fácil.
2: É,
0: né? Que não é fácil, porque assim, a importação assim, no Brasil, ela é cheia de requintes de crueldade.
1: É mesmo? Sim, porque
0: é
1: tem
0: bem
1: toda a burocracia.
0: Tem uma burocracia grande, tem uma burocracia mutante, né? Tem as coisas que elas mudam com muita velocidade.
2: De uma importação assim, para outra.
0: De uma importação para outra. Muita
2: às
0: mudança.
2: Vezes os produtores às vezes não ficam sem. Mas como?
0: Mas
2: isso?
0: Como? É, exato. Eles não conseguem, por exemplo, deixar impressa. A gente sabe que existe a famosa etiqueta de importação, que é aquilo que vai atrás do vinho, todos os dados exigidos daqui. Então, por exemplo, às vezes eles não conseguem deixar aquilo pronto de uma importação para outra, para reutilizar, porque
1: muda.
0: Porque muda, né?
1: E falando em produtores, quantos produtores vocês têm parceria? São quantos parceiros da empresa?
0: Hoje em dia são...
2: Quase 15.
0: Não, são
2: 15,
0: 16
2: agora
0: com os dois.
1: E todos italianos de diferentes regiões. Não,
0: exatamente.
2: Só trabalha com a Itália.
0: Com a Itália.
2: Né? Só a Itália
1: e não
2: com...
1: só Toscana.
2: Não, agora
0: não.
2: Agora
0: hoje em dia
2: bem,
0: a gente tem produtores do norte, do sul, do centro. É, a gente agora trouxe Alto Adige e Trentino, que é bem o norte, extremo norte da Itália, praticamente chegando na Áustria. Né? E a gente tem Puglia, a gente tem Sicília.
2: Nós começamos a primeira importação, um vinho só, o Lecúpulo.
0: Não, um vinho só não. Tinha o Lecúpulo com a produção deles de Toscana e de Sicília. A gente tinha Montellori.
2: Tá.
0: E a gente tinha Rietine. Rietine já na primeira importação.
2: Ah, é verdade.
0: Exato.
2: Rietine
0: já na primeira importação.
1: E são quantas garrafas ano que vocês movimentam? Tem um número aproximado aí pra gente ter uma...
0: Gente, né? É que é crescer. Graças a Deus é crescente.
1: Agora nesse último ano,
0: exato.
1: Por
0: mas, por exemplo, em 2025, a gente importou em torno de 12 mil garrafas.
1: 12 mil garrafas?
0: É.
1: Nossa.
0: É isso, foram 3 importações distintas, né, com cerca de 3 a 4 mil garrafas em cada importação.
1: E só para ter uma ideia, assim, qual é o vinho mais caro do catálogo?
0: O vinho mais caro é o Brunello Poggio di Sotto, né, que em preço de site ele está R$3.600.
1: E esse é de onde?
0: Esse é da Toscana.
1: Da Toscana.
0: É, um Brunello de Montalcino. É.
1: E isso que eu falei no início da entrevista, vocês estão presentes hoje em grandes restaurantes brasileiros, restaurantes estrelados.
0: Assim,
1: estão aqui em Porto Alegre
0: aqui
1: também.
0: Em Porto Alegre,
1: estão em Gramado.
0: Muitos restaurantes
1: que...
0: Gramado, São
1: Fala um
0: Paulo,
1: pouquinho
0: Rio de Janeiro. Pois é, assim, tu sabe que eu sempre digo, né, São Paulo é muito mais fácil do que Porto Alegre, porque, por incrível que pareça, a gente começou a trabalhar restaurante em São Paulo. né? Eu peguei a gente tem uma mala que cabe em 12 garrafas e me fui para São Paulo depois que eu tinha terminado o curso. Eu tinha professores, fiz bastante relação assim no mundo do vinho e pedi assim: gente, me ajudem, eu vou ter que visitar restaurantes aqui e vou ter

0: levar esses vinhos. E eu fui fazendo contato também pelo Instagram, isso e aquilo. Então foi Tuju, Fame, que na época se chamava Petit Rosso, o Pique, Hotel Emiliano, o Hotel Rosewood, depois que o sommelier que era do Tuju passou pro Rosewood, então levou a gente para lá, né? Então assim, muitos, e hoje em dia muitos restaurantes até menores, Il Capitale, Carpaccio, assim, se eu
1: não ficar dizendo todos, né? Em Porto Alegre são vários também.
0: Em Porto Alegre vários também.
1: Quem quiser tomar um vinho do Tafarel, como é que faz?
0: Mas olha só aí. No Chica, no Bottega Maria, no Mesa, no Rancho,
2: Prego.
0: No Prego.
2: Benjamin.
0: No Benjamin. Ai, tem.
1: Vocês estão em todos os lugares.
0: Mama Gema agora no Giardino, exatamente. Então, a gente tá por aí, né? O próprio grupo Pecim ali, de Gramado, no Casa da Montanha, no Wood, no Ocre, no caso, né? Então, a gente tá por aí, gente, assim, ó. Peçam os vinhos da importadora do Tafarel, que rola, não tem dúvida.
1: Eu quero só uma pergunta que não quer calar. Carlo Ancelotti, italiano, técnico da seleção brasileira, já comprou vinho do Tafarel?
2: Ah, eu chamei a atenção dele. Não, é verdade, porque quando ele chegou aí, nas primeiras vezes, eu levava os vinhos, coisa. Aí um dia eu dei uma caixa pra ele, né? Ah, legal, obrigado, coisa. Depois passou, né? Eu falei, não tem o 0800 mais. Ele acha, chega, vai comprar coisa. Mas ele é acostumado, o pessoal dá muito presente pra ele.
1: Nossa, Lote é mão fechada, a verdade é essa.
2: Ele é mão fechada. É um parmigiano. Mas é assim, um cara muito legal, Gosta do vinho, gosta bastante do vinho. E quando a gente tem a possibilidade, a gente toma uns vinhos juntos, sim.
1: E Tafarel, tu põe a mão no negócio mesmo, tu ajuda. Eu li em algum lugar que tu ajuda, inclusive, a encaixotar os vinhos.
2: Sim, esse não é o maior trabalho.
0: Não é, ele gosta de fazer caixas.
1: Como assim?
0: Ué, porque as caixas vêm desmontadas.
2: Desmontadas, tem que montar a caixa.
0: E
2: não é
0: ele
2: fácil,
0: gosta,
2: né?
0: De montar. Fita. Mesmo. Assim, sabe assim, o Cláudio é muito prático, ele é muito manual. Não sei por que ele é goleiro, mas tudo que é feito com mão é uma coisa que ele gosta muito, né? Então, por exemplo, às vezes chegam os pallets lá. E a gente tem os espaços para colocar. Eu disse, tá, agora a gente vai ajeitando, vamos mudar esse aqui para lá. Blá, blá. Eu chego de tarde, ele já fez. Sabe assim, ele já mudou os vinhos de um lado pro outro, já colocou aqui. Ele gosta dessa coisa de mexer com mão e fazer. E assim são as caixas. E ele é que diz, vai acabar a caixa de 6. Tem que comprar a caixa de 4. Sabe assim, ele acompanha tudo.
1: Não
0: isso
1: machuca
0: muito
1: a mão.
0: De perto. Por isso que ele usa luvas. Por isso que ele te diz que usa
2: às
0: luvas.
2: Às vezes dói tanto.
1: Mas usa qual luva?
2: É que as luvas de pedreirão.
1: Ah, tá, já achei que era luva de goleiro.
0: Não, de goleiro não daria.
2: Acho que nem daria pra fazer.
1: E a empresa é aqui em Porto Alegre, sede.
0: Aqui em Porto Alegre mesmo, exatamente.
1: E vocês fazem várias importações por ano? Isso
0: sim.
1: Chega
0: sim.
1: Pelo Porto de Rio Grande? Como é que é?
0: Porto de Rio Grande, chega pelo Porto de Rio Grande. A gente prefere fazer várias por ano e menores do que fazer grandes. A gente já fez, a gente já passou por várias, né, experiências.
2: Tem uma caminho já, né?
0: Já tem uma chegando agora. Sim. Eu estou só torcendo porque não aconteça nada com esse negócio de guerra e coisa. Mas tem um navio navegando.
2: Não, às vezes.
0: E vindo porque
2: dura o quê? Uma viagem de 25, 30 dias, né?
0: Sim.
2: É. Mas chega aqui no porto, tá em greve.
0: Não é que tá em greve, tem dado muito problema de congestionamento de portos.
1: É mesmo?
0: Exato. Tanto que, por exemplo, o navio saiu de Barcelona, passava em Gênova para pegar, entre outras coisas, os nossos vinhos, né? O porto de Barcelona estava congestionado, o porto de Gênova estava congestionado e na última importação, o de Rio Grande também estava congestionado, então ele foi a Montevidéu antes, depois voltou para Rio Grande, coisas assim, né? E a gente aqui, esperando, e o restaurante, tem o vinho já, não chegou.
2: Por isso a gente sempre tem que se antenar quando o vinho tá ficando no final já fazendo.
0: A gente já tá colocando pedido. Por isso que a gente prefere os pedidos menores.
1: Gente, e vamos, assim, tem muitas pessoas que me acompanham, gostam de vinho, tem outras que estão começando no mundo do vinho. Que dica vocês dão para quem tá começando, assim, como é que se começa a beber vinho? Por onde começar?
2: É uma boa escolha, né? Boa pergunta.
1: Ou né? Difícil pergunta, porque depende muito do que tu vai comer.
0: É que depende mesmo se o início é o início. Porque às vezes as pessoas iniciaram com alguma outra coisa e aí estão no vinho italiano.
1: Vamos falar do vinho italiano. Qual é um vinho bom, mediano, que seja não tão caro, que as pessoas pudessem introduzir nesse universo?
0: O vinho italiano, ele é um vinho gastronômico por excelência. Então, assim, ele é sempre um vinho que tem uma boa acidez, né? Mas ele é um vinho que vai acompanhar um prato.
1: Perfeito.
0: Então, eu acho que isso é a primeira coisa que tu tem que pensar, né? Então, encontra o vinho certo para o que tu vai comer, para o que tu vai escolher. Vamos gaúcho.
1: Churrasco.
0: Churrasco. Né? Então qualquer vinho que tu pegar de uva Sangiovese, seja ele o vinho de cento e poucos, ou seja ele o vinho de 3.600, o vinho de Sangiovese vai ficar sensacional com churrasco, né? E por Sangiovese, tu entende um vinho que pode se chamar somente Sangiovese, como pode pedir um 100% Sangiovese. O Bese e o Rosso de Montalcino são 100% Sangiovese, né? Isso te abre um leque de possibilidades impressionante, né? É a uva italiana mais plantada, né? Em todo o território italiano. E também porque não é uma uva frequente nos vinhos gaúchos, por exemplo. Né? Ela não é. É porque ela é uma uva exigente, né? Difícil, mas que o italiano já aprendeu com maestria a lidar, a manusear, né? A cultivar. Então, assim, eu acho que hoje em dia, se o gauchão quiser provar um vinho italiano, comece por uma uva Sangiovese fechada.
2: Boa pedida.
1: E vocês trouxeram um presente aqui pro Paralelas, então, que está aqui na mesa. Fala um pouquinho desse vinho.
0: Então, são dois vinhos que eu vou falar para vocês, porque assim, é um produtor que eu adoro. Ele é um produtor da Toscana, mas ele é de uma zona nova que se chama Suvereto, que fica muito perto de Bolgheri, que é a Itália, a Toscana, digamos, perto do mar.
1: Ai,
0: então,
1: olha só.
0: Isso eu acho bárbaro, né?
1: E os rótulos são tão bonitos,
0: né? Os rótulos
1: né?
0: são lindos.
1: Eu não sei se eu sou meio influenciável, mas eu vejo um rótulo bonito, eu compro
2: então,
1: o vinho.
2: É interessante, mas às vezes a gente, quando vai visitar um produtor... a gente olha muito isso aqui também,
0: claro,
2: né?
0: Claro, tem que olhar, porque é o cartão de visita, é a apresentação do vinho. Então, deixa eu te explicar. Esse produtor é um flamingo, isso. Flamingo. Esse produtor, ele se chama Petra, né? Belvento, no caso, essa linha aqui. E eles compraram essas terras, é uma propriedade muito grande, porém, de vinho... De parte plantada de uvas, eles não têm tanto. Mas eles fizeram um oásis ecológico para preservar esses animais. No caso aqui, a gente tem a raposa, tu tem o flamingo que passa por lá. Então, para preservar essa fauna local, né? E aí eles homenagearam os animais, homenagearam esses animais da fauna local nos rótulos dos vinhos. Então, por exemplo, Ciliegiolo. Ciliegiolo é uma uva italiana autóctone, né? Assim como Sangiovese, inclusive ele é da família do Sangiovese.
1: Autóctone quer dizer que nasceu lá?
0: Nasceu lá. Eu sempre digo assim para as pessoas, digo assim, você quer saber o que é autóctone? Tu já não aconteceu na tua casa de nascer pitanga, sabe assim, aquela outra planta jabuticaba, né? Elas nascem, né? Então, claro que hoje em dia os vinhedos são todos eles organizados e cultivados, mas as uvas dariam assim, no campo, num campo não cultivado, elas a parreira nasceria. Entende? Assim, porque ela realmente é do local. É, isso eu acho que é o que um dos grandes diferenciais, né, das uvas do Velho Mundo são essa possibilidade de que a planta, ela é dali. Ela nasceu ali. Então, ela é perfeitamente adaptada àquela terra, àquele solo, àquele clima, né? Então, isso eu acho que faz uma grande diferença, porque o produtor, ele não tem que se esforçar muito para a coisa funcionar.
1: Vou provar, hein?
0: Então,
1: depois
0: pronto.
1: Eu te conto.
0: Ciliegiolo, tá? Que homenageia, então, a fauna local. Acho que eu expliquei tudo, né? Sobre esse produtor. E eles fazem vinhos que foram originados por um estudo do solo, que é uma outra coisa que eu acho bacana também, que as variedades, elas são plantadas de acordo com aquilo que o solo e o terroir em si oferece para o desenvolvimento
1: Legal.
0: Dessa uva.
1: Muito bom. Tafarel, Quero te o Cláudio, vou te chamar de Cláudio, né? Cláudio, quero te fazer
2: amigão,
1: uma...
2: Já amigão, já amigão.
1: Meu amigo íntimo, meu ídolo futebolístico. Ô Cláudio, uma pergunta sobre turismo, enoturismo. A pessoa que está nos vendo vai fazer uma viagem para a Itália. Está planejando o roteiro e quer conhecer uma vinícola italiana. Qual é a dica de Cláudio Taffarel?
2: Mas se fosse assim um tempo atrás, aí eu ia dizer assim prontamente, Toscana, né? Mas a gente tem conhecido cada região, assim, que é impressionante. E a Itália é uma coisa, assim, que tu pode fazer várias regiões, porque não é um país
0: difícil.
2: De dimensões, difícil de... Ah, tu aluga um carro ali, tu pode fazer o que tu quiser ali, né? Tu vai pra Toscana, tu pode ir pro Piemonte, vai pra... ali pra Valpolicella, sabe? Vai pro Vêneto, é assim um...
0: Mas eu acho que a pergunta da Ju foi muito focada assim, em qual vinícola tu mandaria.
1: Ele tá fugindo da minha pergunta, exato. Porque ele não quer se indispor. Mas eu quero uma vinícola, Taffarel, vai.
2: É, podia falar, nossa.
1: Fala o que tu quiser, ó. Nós estamos te ouvindo aqui.
2: Eu acho que o Rieti, né?
0: Sim.
2: O Rieti, nós temos uma ligação muito, muito forte, né? Muito próximo.
0: É produtor da zona de Chianti Clássico.
2: Chianti Clássico.
1: Explica um pouco melhor para quem não conhece. Onde
0: explica.
1: É que fica isso?
0: Explica, diz ele.
2: Fica perto de Firenze, fica nem uma hora de Firenze.
1: Tá,
2: né?
1: Dá pra ir de carro.
2: Ali,
1: dá.
2: Exatamente, dá pra ir de carro. Uhum. Aliás, precisa de carro, porque ali não tem negócio de trem, coisa. Então, tu tem que estar com um carro, né? Então, essa vinícola aí tá completando agora 55 anos. Já passou dois proprietários, né?
0: Uhum. E é muito legal porque ela fica na zona Chianti Clássico, né? Chianti Clássico é a origem, é a zona original do Chianti. Chianti é a denominação de origem mais antiga da Itália, né? E briga com o vinho do Porto, é a mais antiga da Europa, né? Então eles têm uma discussão de quem é que surgiu primeiro, se a Chianti Clássico, porque em termos de documentações, 1700, 1600, então eles têm lá uma briguinha entre o vinho do Porto e o Chianti Clássico. Mas então é uma zona originária, né? Então é muito legal toda a zona em si, as construções, a paisagem, é belíssima. E Rieti, né, eu acho que tem uma parte moderna e uma parte histórica que encantam. Tem todo um envolvimento assim, com artes plásticas dentro também, bacana. Eles estão muito inovadores nos sistemas. Então, eles têm o ovo de concreto e assim mesmo eles têm as paredes inteiras com de barrica, sabe? Assim, todo mundo, eu acho muito interessante. Os vinhos são... Espetaculares,
2: é verdade.
0: Os vinhos são
1: espetaculares. E Cláudio, a Serra Gaúcha. Tu é gaúcho, nós somos gaúchos. A Serra Gaúcha tá vivendo um boom do espumante, principalmente, né? Pinto Bandeira, enfim, nós temos espumantes ali que estão superando muito o champanhe, inclusive, na minha opinião, né? Meio bairrista, assim, mas como é que tu vê a Serra Gaúcha hoje, a produção de vinhos ali, te agrada?
2: Eu acho que tu falou bem certo, né? Espumante, né? Porque eu acho que o solo... Né, permite que se possa fazer uma boa semana, até na praia, assim, nas ocasiões ali de jantares, aí a gente tomou as espumantes gaúchas aí.
1: Que
2: não
1: que
2: tem
1: vocês
2: dúvida,
1: beberam?
2: Assim, o que, que nós tomamos ali, que agora não me vem na cabeça o que foi tomado.
0: Eu me lembro que a gente tomou alguma coisa de Kavigaisen, que é mais ou menos o que todo mundo bebe, né?
2: Tá.
0: Mas, assim... Não é à toa que a gente importa vinho italiano.
2: Eu acho essa questão.
0: E isso é uma coisa assim, ó, que é muito ruim de dizer, é uma coisa antipática, assim.
1: Isso é polêmico, hein?
0: Não é bem polêmico, mas eu acho assim que... a gente tem que acreditar em coisas, a gente tem que ter as nossas próprias verdades e levar a vida da gente de acordo com aquilo que a gente realmente pensa, né? E eu acho que existem grandes pontos positivos, né, na questão do vinho brasileiro, né, e tudo mais, no vinho gaúcho, no vinho da Serra Gaúcha, acho que existem pontos positivos, mas eu acho que a gente tem sempre que colocar os pontos nos is, as coisas num determinado lugar, né? Quando a gente começa a falar em maravilhoso, excepcional, e comparar com champanhe, por exemplo, eu acho que não é tão fácil assim, né? Não é tão fácil assim, não é à toa que existe todo, como eu estava falando, história, a questão dos autóctones, a questão de toda uma técnica que foi desenvolvida durante anos, né, muitos anos, séculos, né, acho que tudo isso coloca as coisas numa determinada hierarquia. Eu estudei sobre vinho, né? Então, assim, fiz os cursos e tudo mais. E quando eu fiz os cursos, não existia nenhuma linha sobre vinho brasileiro. Existia sobre alguma coisa sobre vinho argentino, alguma coisa sobre chileno. Vinho chileno e nenhuma linha. E alguns alunos perguntaram, é um curso britânico, né? Mas alguns alunos perguntaram, mas por quê? E aí o professor brasileiro, sommelier, conhecido, diz assim... O vinho brasileiro ainda não tem relevância para ser considerado. Então, é muito bacana a gente aqui valorizar e tudo mais, mas a gente tem que entender que existem anos, séculos, milênios, né, de coisas acontecendo, né? Exato. Né? E uma coisa que é comprovadíssima é que a idade da videira é importantíssima para a qualidade do vinho. E existe uma limitação para a idade da videira quando ela faz dupla poda e quando ela é plantada em solo corrigido. Então, assim, sabe, são verdades, né? Que a gente tem que levar em consideração e que a gente tem que dizer.
2: É constrangedor um pouco, sim,
0: para mim.
2: Depois a gente começou nesse mundo do vinho na Itália.
0: Sim.
2: Então é difícil tu tomar italiano, aí tu chega aqui e tu ir pro vinho gaúcho, né?
1: Parece que é uma caminhada também.
2: E depois a gente está nosso negócio é italiano mesmo. Claro, né? É. Então cada um tem o seu.
1: Eu acho que as vinícolas gaúchas estão numa caminhada e a profissionalização do vinho aqui ela é mais recente. Isso tudo é um caminho que está se tomando. A espumante tem denominação de origem, né? Agora é curioso, eu estive agora há pouco tempo na Serra, visitei várias vinícolas lá.
2: E todas e bonitas, todas
1: lindas. Bom, é no turismo sensacional. As degustações da Farelas estão cada vez mais focadas. No espumante, inclusive.
2: Mas eu acho que esse é o forte.
1: Tu vai pra Valduga, vai na Gaice, enfim, todas essas vinícolas, Don Giovanni, o espumante, exato, a grande aposta, porque talvez seja o que nos diferencie, né, com um produto
2: que, se não é
1: melhor, pelo menos ele tem uma característica própria.
0: Sim, muito característica própria, eu acho que é muito interessante. A história de focar, né, por exemplo, assim, por que vocês não trazem vinhos de outros lugares? Não, cara, assim, eu aprendi aqui, entendi aqui, sabe, me encontro muito nisso, né, então assim, eu me sinto muito mais honesta se eu trabalhar desse jeito, do que eu começar a trazer coisas de tudo quanto é lugar, e daí daqui a pouco um produtor de Bento me liga, põe meus vinhos aí também contigo, não,
1: claro, entende? É um negócio, um nicho de mercado,
0: né? Exato.
1: Tem uma característica muito
0: é aquilo, marcada, né? E é bacana esse negócio, assim, sabe, é trabalhar a característica, acho isso aí fantástico, acho que seria um bom caminho.
1: Oi. Tafarel, será que o Hexa vem regado a vinho?
2: Poderia, hein? Poderia vir mesmo, hein? Eu acho que vou ter que levar uns vinhos pra dar uma chamada na arborizada.
1: Mas dá
2: pra
1: tomar vinho, a concentração não atrapalha lá os treinos e tal? Como é que isso do ponto de vista físico?
2: Não toma. Mas assim, quando tem... Um pós-jogo, né? Pós-jogo, tem uma folga, aí sim, aí tá liberado.
1: Quem sabe pra celebrar uma vitória?
2: Não,
1: uma goleada?
2: Lógico. Eu acho que vai ter sim, vai ter vitórias, vai ter jogos assim importantes e assim, a seleção brasileira ela tá no, se falar hoje vai ganhar a Copa, não vai ganhar, mas é importante tu tá bem na Copa, né? Não adianta tá bem agora, jogando, ganhando todo mundo e tudo mais, chega lá, um gol contra, volta para casa. Então eu acho que o foco tem que ser durante a Copa, lógico, preparação, como a gente tá fazendo agora, estudo, análise dos jogadores, acompanhamento. Mas importante, começou a Copa do Mundo, aí sim, aí é fechar, é unir, é melhor de cada um, é sem vaidade, é o bem para todo mundo, sabe? As coisas dão essa liga. 94 foi assim, né? Eliminatória horrível, última rodada a gente classificou, saiu daqui totalmente desacreditado, mas chegou lá nos Estados Unidos, pá, assim, ó, sabe quando tu sente assim que, bah, é a nossa vez? Então espero que isso aconteça, né?
1: Tu tá otimista.
2: Eu tô otimista, sim, né? Quando tu vai pra Copa, tem que estar otimista, né?
1: E que vinhos tu vai levar? Já tem uma seleção preparada aí?
2: Mas olha, um vinho tem que ser vinho, né?
0: Tem que.
2: Tem que ser potente, assim, pra... Então, potente, quem sabe,
0: quem
2: né?
0: Quem sabe o potente.
2: Repito, vamos levar o potente aí pra dar uma potenciada.
0: Tem
2: lá,
0: um né? Cabernet Sauvignon que a gente tem que se chama potente.
2: Você vê, tem o da linha de baixo.
0: Isso. Né? E boa aí, ideia, vou levar o potente.
1: Yeah. Potente, vamos lá, seleção brasileira. Gente, o papo tá maravilhoso, mas já chegou ao fim. Agradeço demais.
2: Pô, nem abrimos vinho ainda.
1: Eu tô recebendo eles aqui com água, gente. Olha que vergonha.
2: Não, é que a gente tá comportadinho. Geralmente, né? Podia vir com a taça, né? Não. Não, porque vou dizer uma coisa: se a gente fica aqui dando assim uma beliscadinha aí, ó.
1: Tá, vamos combinar um negócio. Ganhando a Copa,
2: pô,
1: tu
2: aí?
1: Volta e vem aqui, vocês Nossa. Dois. E aí tu traz esse vinho. Sim, aí, eu quero
2: potente aqui. Toda gaúcha aqui,
1: e aí a gente serve uma comida junto, que tem que acompanhar com comida,
0: tá bom,
1: pega um queijo,
0: tá
1: sei lá.
0: Cara, ganhando a Copa, vai ter muita festa, vai ter
1: tá
0: muita festa.
1: Tá combinado, hein? Prometido.
2: Combinado, fechado.
1: Vou torcer pra esse Brasil ganhar, meu Deus do céu, pra tomar esse potente.
0: Vamos lá.
1: Gente, obrigada pela gentileza. Joia.
0: Obrigada.
1: Prazer receber vocês. Boa sorte, tá?
2: Muito
1: sucesso na empresa de
0: muito
1: vocês.
0: Muito obrigada, querida.
1: E muito sucesso na Copa. Eu desejo que a gente seja campeão e que os nossos goleiros brilhem, que nem o Taffarel brilha.
2: É isso aí.
1: Obrigado, tá?
2: Obrigado.
1: Beijo. Chegamos ao final de mais um Paralelas aqui na Rádio Gaúcha. Lembrando que ele é um programa semanal e todos os episódios você pode encontrar na íntegra no YouTube de GZH e nas plataformas de áudio. Um abraço a todos, tenham um ótimo domingo e até semana que vem.

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Para os fãs de séries turcas, vamos falar de Esqueça-me Se Puder. Atualmente em cartaz na HBO Max, a encantadora paisagem de Istambul se mistura com uma trilha contagiante para contar a história de um casal que se reencontra tempos depois do divórcio.

Quando Esther era jovem e trabalhava como garçonete, se casou com o pobre e humilde engenheiro Omar. Depois de alguns anos, se divorciaram, deixando muito rancor dos dois lados. Anos depois, Omar é presidente de uma grande empresa de tecnologia e Esther acaba virando uma de suas funcionárias. Isso é um gatilho para um plano de vingança entre os dois, que vivem ao longo da série momentos de reconciliação com momentos de muitas brigas.

Mas não se engane. Esqueça-me se puder, não é um drama. É uma telenovela turca de comédia romântica baseada na obra da sul-coreana Cunning Single Lady. Ela fica irresistivelmente divertida quando a mãe de Omar aparece na trama e vive em pé de guerra com a vizinha, que é a mãe de ninguém menos que Esther. A atuação das duas encanta muito nessa série, pois uma não vive sem a outra, apesar de discutirem por absolutamente tudo.

decorrer, nada sai conforme o planejado. E em pouco tempo, o casal principal acaba em um quadrilátero amoroso com consequências hilárias. O amor verdadeiro tem uma segunda chance quando o casal percebe que estavam errados um sobre o outro o tempo todo.

Com 92% de aprovação pelos usuários do Google, anote então o nome dessa série. Esqueça-me se puder, porque realmente é uma ótima opção para você conferir.

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2: Decisão nervosa, é uma decisão de gigantes, de quem já fez 14 finais entre Brasil e Alemanha. Marcada pelo Ronaldo foi lá.

0: Tiago Bittencourt.
1: Muito bom dia, começando o Gaúcha hoje deste domingo, dia 7 de junho de 2026. É o sétimo dia do sexto mês do ano. Um domingo bem nublado, com possibilidade de chuva ainda pela manhã em alguns pontos da capital. Vai ser um dia nublado, vai aos 19 graus, não vai ter sol e aí chega a instabilidade. E aí vai ter chuva. Hoje domingo, segunda, terça, quarta a chuva para aqui em Porto Alegre, mas volta quinta, chove sexta e aí o frio vem com força de novo. Próximo final de semana será gelado aqui em Porto Alegre. Pelo interior do estado, o domingo começando com 12 graus em Canela, 13 graus em Passo Fundo, 15 graus em Santa Cruz do Sul, 13 graus em Pelotas, 12 em Caxias, 15 em Santa Maria, 15 em Capão da Canoa, 14 graus em Uruguaiana, 14 graus em Bagé, 14 em Rio Grande, 12 graus em Gramado, 16 em Torres, 10 graus em São José dos Ausentes, 12 graus em Bento Gonçalves, onde está ocorrendo a Fenavinho e a Expo Bento. E para fechar, não, a última era Bento Gonçalves, que vai até dia 14, tá? A Fenavinho e Expo Bento vai até dia 14 lá em Bento Gonçalves, na Serra Gaúcha. Então é assim, temperatura amena nesse amanhecer, vai ter chuva em praticamente todo o estado durante toda essa semana. Daqui a pouquinho, Douglas Weber traz a previsão do tempo. Gaúcha hoje de domingo comigo, Thiago Bittencourt. Na central técnica, Eric Santos e Fabrício Correia. Na mesa de áudio, Renato Silva. Aqui nas gravações, o Domingo Sávio. Na produção, Douglas Weber. Bom dia, Douglas.
2: Bom dia, Thiago. Bom dia aos ouvintes. Um prazer enorme estar dividindo o microfone com você aqui neste domingo.
1: Estreando, né?
2: Estreando no Gaúcha hoje, nós dominical.
1: Já, a gente já participou, trocou microfones na CBN, quando eu fazia o CBN Porto Alegre. Essa semana, na quinta, no feriado, e na sexta, o Douglas ficou na produção do Gaúcha hoje. Sábado também.
2: Também.
1: Hoje, domingo, hoje é essa semana que tu completa a cartelinha.
2: Isso.
1: Segunda, terça, quarta, quinta, sexta, sábado, domingo, segunda, terça, quarta. Aí vai, né?
2: Não dá ideia, Thiago, deixa assim.
1: E aí no Gaúcha hoje, domingo, é a primeira vez que nós estamos juntos, Douglas Weber, aqui na produção. Amanhã, Maria Stoltin estará.
2: Ah, é? Por quê?
1: Porque a Giovana Dullius emendou a folga do feriado com as férias.
2: Ah, é que esperta.
1: É, acho que volta dia 23 de junho.
2: Tu é favorável dessa modalidade de férias?
1: Eu adoro férias. Adoro férias.
2: Eu gosto. As férias do trabalhador ali, 1, 2, 3 e 4, dia 5 eu saí de férias também.
1: Então, boa.
2: Ficou legal. Também fiz da mesma modalidade. 1, 2, 3, 4 foi segunda-feira eu saí de férias.
1: Segunda-feira?
2: No feriado do trabalhador. Primeiro de maio, segundo de maio, terceiro de maio.
1: Entendi. Dia 5
2: quarto de maio eu saí de férias.
1: É, tu sabes que eu gosto muito do que eu faço, gosto muito do meu trabalho. Gosto muito mesmo.
2: E eu gosto muito do seu trabalho.
1: Eu gosto muito. Mas fazer nada é muito melhor.
2: Ah, mas tu não faz nada, né?
1: Não, é difícil.
2: É difícil.
1: Ou às vezes eu tô atrapalhando, às vezes alguma coisa a gente sempre tá fazendo. Mas assim, não ter compromisso, assim, as séries, eu adoro as séries. Gosto muito das séries. Gaúcha hoje de domingo, que vai até às 6 horas da manhã, para Panvel, Guaíba Car, Banrisul, Macromix, Orquídea, Excelsior Pneus, Lojas Leves e Contajá. Às 6 horas tem o Campo e Lavoura com a Gisele Leblen. Depois tem o Acerto de Contas com a Giane Guerra, o Galpão da Gaúcha.
2: Produção Douglas Weber.
1: Douglas Weber. É. E o Domingo Sport Show. É a programação.
2: Com Gustavo Manhaco.
1: Desse domingo. Aqui no programa teremos daqui a pouquinho a previsão do tempo com o Douglas Weber, o resumo dos fatos da semana.
2: Isso.
1: Teremos ainda o almanaque, o futebol. Ontem tivemos o último amistoso da seleção brasileira antes da estreia na Copa do Mundo, jogo contra o Egito. Teremos economia com a Giane Guerra, obra com Josimar Farina, o Campo e Lavoura com a Carolina Pastel e a dica de cinema com o Tiziano Osório. Além disso, o Fabrício Carpinejar tem o seu comentário.
2: Verdade.
1: E a música da semana. Agora é hora da previsão do tempo. Douglas Weber, Cleocum está de folga, volta amanhã, 5 da manhã, junto com o Antônio Carlos Macedo, mas hoje, Douglas Weber, previsão do tempo para os próximos dias, qual é?
2: Acabou, Thiago, acabou aquele período de temperaturas amenas durante a manhã, né? Temperaturas aí, todo esse período que eu estive no Gaúcha hoje ali.
1: Esse período 2?
2: 3 dias, calma.
1: Uhum.
2: Começava o dia com 14 graus.

0: graus, né, e o sol, enfim, ia aparecendo e as nuvens iam tornando a temperatura mais agradável, chegando a quase 24 uhum. graus aí, né, em torno do meio-dia, né. Mas agora não, agora vem o frio, né, o sábado já foi, não, já não foi tão quente. Sim. E o domingo agora vem o frio, e o frio traz o quê? Traz umidade, traz a chuva. E daí vem lá da Argentina, vem a chuva varrendo o estado aos poucos. A tendência é que aqui para a região da metropolitana aconteça no final da tarde, tendência, pessoal.
1: De hoje.
0: É, exatamente, de domingo pro final da tarde, pro começo da noite. Existe essa tendência aqui, os mapas aqui meteorológicos estão mostrando, mas às vezes aí essa nebulosidade, ela demora um pouquinho mais, né? Ela vai lá, paga um pedágio e tudo mais e chega só de madrugada. Mas a tendência é no finalzinho da tarde de vir essa chuva. Segunda-feira, a chuva está instalada, né?
1: Uhum.
0: Sábado, terça-feira, a chuva continua instalada. Na quarta-feira, a expectativa é que dê aquela alegria, assim, aquela...
1: Aparece um solzinho ali
0: solzinho.
1: Entre as nuvens, vai a 19 graus.
0: Mas ainda com frio, né, ainda, né?
1: Sim, pelo menos no amanhecer é muito frio, 12 graus.
0: O que eu quero dizer é que não se empolgue, né?
1: Isso.
0: Não se empolgue, não põe edredom pra lavar.
1: Porque sabe? Quinta?
0: Porque quinta-feira vai voltar, entendeu? E quinta-feira volta a chuva, né? Não na mesma intensidade, né? Não... Mas enfim, vai voltar a chuva, vai acontecer as chuvas, né, em pontos aí isolados do estado, na sexta também, e daí no sábado, novamente, a tendência é que o tempo abra. E que daí, claro, daí tem domingo, muito frio, né?
1: É, 8 graus domingo que vem aqui em Porto Alegre.
0: Isso.
1: Olha aqui, ó, Canela, domingo que vem, 3 graus tá marcando
0: difícil,
1: aqui.
0: Difícil, hein, Thiago?
1: Vou ver aqui, acho que passou. Santa Maria.
0: Começa a corrida pelo frio, né?
1: Santa Maria, aqui, ó, que eu vi que tava frio também, ó. Caxias do Sul, domingo que vem, 3 graus. Santa Maria, domingo que vem, 6 graus.
0: Uhum.
1: Vou ver aqui, ó. Uruguaiana, domingo que vem, 9 graus. É. Campos de Cima da Serra. Gramado, vamos lá. 3 graus domingo
0: bom,
1: que vem.
0: Bom pra vender ingresso.
1: Uhum. São José dos Ausentes, 3 graus no domingo que vem. E Bento Gonçalves, onde está ocorrendo, né?
0: Vinho,
1: Expo Bento. 4 graus
0: bom
1: domingo.
0: Bom pra
1: que vem.
0: Tomar um vinho?
1: Domingo que vem, que vai ser o último dia da Fenavinho Expo Bento. 4 graus a temperatura lá em Bento Gonçalves.
0: Bom pra tomar um vinho.
1: É. Sempre é, pra quem gosta, claro, né?
0: É.
1: Douglas Weber, com a previsão do tempo, enquanto o Cleocum está de folga, agora é hora do resumo da semana.
2: Segunda.
0: Feminicídios aumentam 20% nos primeiros 5 meses do ano no Rio Grande do Sul.
2: Terça.
1: Assembleia Legislativa aprova o fim da taxa de licenciamento de veículos no Rio Grande do Sul. Ainda é aguardada a sanção do governador Eduardo Leite.
2: Quarta.
0: Obras de duplicação da estrada Caminho do Meio têm início entre Viamão e Porto Alegre, com previsão de entrega do primeiro lote em 2028.
2: Quinta.
1: Procissões de Corpus Christi reúnem milhares de pessoas em Porto Alegre e no interior do estado.
2: Sexta.
0: PCC e Comando Vermelho passam a ser classificados como organizações terroristas pelo governo dos Estados Unidos.
1: Tá aí, os fatos que marcaram essa semana. Começamos com aquele balanço que a gente não gosta de noticiar, que é o aumento dos feminicídios, né? Casos muito recorrentes. Talvez, viu, Douglas, seja um dos crimes mais difíceis da polícia combater.
0: De prever, né?
1: Não tem como prever. Não, assim, tu vai dizer assim, ah, o relacionamento é abusivo, tem indícios, mas tem uma relação de afeto ali dentro também, nessa relação.
0: Exatamente. É desproporcional, né? Uh-huh. A questão não é uma briga tão clara, enfim.
1: E assim...
0: Tem muito tabu. Uh-huh.
1: Tem. É uma questão, tem uma questão social, sabe, de que...
0: Isso.
1: Envolvida, então assim, por isso que é muito complicado, é um crime que está sendo muito, muito difícil de diminuir os índices e diminuir o número de ocorrências. O fim da taxa de licenciamento de veículos, já estava, né, para horas que isso deveria acontecer. A estrada Caminho do Meio, nem se fala, né? Domingo Sávio que o diga, eu que o diga, esperemos ansiosamente para que ela seja concluída. Esperamos. Mas é para 2028, o primeiro lote.
0: O primeiro lote, Thiago.
1: Mas de quantos? Eu não sei quantos lotes são, tu sabes?
0: É. Quando vê o primeiro lote é ali da rótula da Manoel Elias até a próxima esquina.
1: Não, mas vai começar lá em Viamão. Vai começar lá pelo outro lado. Ah, não, se começasse ali pela rótula, já estava feliz até, né? Não começa pelo outro lado. Começa pelo outro lado.
0: Então 2036 vai chegar ali para ti.
1: Eu disse os dias úteis da semana, é que quinta foi feriado, mas é um dia útil, né?
0: É. Para mim foi útil, mim, Thiago. Também. Tu trabalhou na quinta?
1: Trabalhei também.
0: Eu também. A gente, né? A notícia não faz férias.
1: Nenhum feriado. E muito bonitas as procissões, a confecção daqueles tapetes, né?
0: Primeira vez que o tapete teve no Cristo Protetor Encantado.
1: Primeira vez.
0: Que fizeram tapetes lá.
1: Muito legal.
0: Aqui em Porto Alegre teve ali na Catedral Metropolitana, isso. Né? Então, bem legal, bem interessante. Bom.
1: E Marau também teve.
0: Forte.
1: Tu sabe, e encerramos a semana com começando a valer, né? A classificação de PCC e Comando Vermelho como organizações terroristas pelo governo dos Estados Unidos. Ainda não se tem muito, assim, o que isso efetivamente ocorre, vai significar. O governo federal tenta reverter. O que se sabe é que o governo dos Estados Unidos colocou PCC e Comando Vermelho junto numa lista, né? Com Al-Qaeda, Boko Haram, Hezbollah, algumas gangues do cartel mexicano, equatoriano. Vamos ver. 100 organizações estariam nessa lista. Vamos ver o que efetivamente isso vai significar, né, Douglas?
0: É, vamos ver se vai mudar alguma coisa para o pessoal que sofre com esses grupos, né?
1: É. Vamos lá então, Gaúcha hoje deste domingo para Panvel, Guaibacar, Banrisul, Macromix, Orquídea, Excelsior Pneus, Lojas Leves e Contajá, vai para o Almanac. E o Gustavo Gossen com os fatos que marcaram esse dia 7 de junho na história.
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4: Dia Nacional da Liberdade de Imprensa. 1494. Espanha e Portugal assinavam o Tratado de Tordesilhas. 1970. Nascia o capitão do Penta, Cafu. 1989.

Morria a cantora Nara Leão, 2014. Morria o ex-jogador, eterno ídolo do Internacional, Fernandão, 2015. Morria o ator Christopher Lee. Um dos grandes papéis dele foi no filme Drácula, lá da década de 50. 2019.

0: e o músico Sergei, cantor e compositor, ícone do rock. Se você quer ouvir esse ou outros almanaques do Gaúcha hoje, é só acessar GZH. 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
1: Muito obrigado, Gossen. Gaúcha hoje deste domingo, dia 7 de junho, é o último domingo antes do início da Copa do Mundo.
2: É isso.
1: Hoje é dia 7. Amanhã é dia 8.
2: Isso.
1: Terça é dia 9.
2: Exato.
1: Quarta é dia 10. E dia 11 inicia a Copa do Mundo com a partida entre México e África do Sul.
2: Sabia que essa é a segunda vez na história da Copa que se repete essa partida?
1: É.
2: Como estreia, porque foi a partida de estreia da Copa do Mundo de 2010 na África do Sul.
1: E a África ganhou, lembra-se?
2: Eu acho que sim, porque era a geração dos Bafana Bafana.
1: Deixa eu ver só.
2: México. E eu acho que era o Papai Joel o técnico aí, mas me falta essa memória.
1: Não, acho que ele não chegou aí pra Copa, viu, Douglas? Vou dizer pra ti.
2: Pode
1: México ser. E África do Sul na. Foi 1-1. Em 1-1. Foi no Soccer City, em Joanesburgo. Tchabalala abriu o placar pros donos da casa e Rafa Márquez empatou pros mexicanos. Deixa eu ver aqui. O Parreira estava na...
2: Ah, eu sabia que era um brasileiro.
1: Isso, na África do Sul. E o Javier Aguirre era o técnico do México. É, os gols no segundo tempo. Tchabalala fez aos 10, lembra que ele faz a dancinha?
2: Sim.
1: E o Rafa Márquez empata aos 34 do segundo tempo. É, 2010, se repetindo a estreia. Deixa eu só pegar aqui, ó, o calendário dos jogos dessa semana. Ó, dia 11, quinta-feira, 4 da tarde, México e África do Sul. Ainda na quinta-feira, 11 da noite... Horário de Brasília, ficaremos acordados para ver, sabe o quê, Douglas?
2: O quê?
1: Coreia do Sul e República Tcheca.
2: Ah, um bom jogo.
1: Já na sexta-feira, às 16h, almoçaremos e logo em seguida iremos para a frente da TV assistir Canadá e Bósnia-Herzegovina.
2: Bom jogo também.
1: Sexta, 22h, aí sim, esse eu vou parar para ver de verdade. Estados Unidos e Paraguai.
2: Ah.
1: Bom jogo. No sábado, 16h, Catar e Suíça.
2: Uhum.
1: E às 19h, a estreia do Brasil contra Marrocos. 16h, o jogo que vai acontecer em... no MetLife Stadium, que é em Nova Jersey. Isso aí. MetLife Stadium em Nova Jersey, onde o Brasil estreia contra o Marrocos. No próximo sábado. E aí, Copa do Mundo, jogo todo dia. Ainda no sábado tem Haiti e Escócia, 22h, jogo do grupo do Brasil.
2: Sim, inclusive. Exato, tem que ficar atenção.
1: Aí no domingo acordaremos, não, domingo não, a gente sábado vai dormir tarde, porque é domingo 1h já, Austrália e Turquia. Depois domingo, 14h, no almocinho, Alemanha e Curaçao.
2: Esse aí, acho que...
1: No domingo, 17h, comendo aquele cafezinho da tarde, tomando um chimarrão.
2: Rosca.
1: Holanda e Japão. Esse jogo bom.
2: Bom.
1: Holanda e Japão. E aí, domingo, 20h, Costa do Marfim e Equador.
2: É um jogo legal.
1: Domingo, 23h, Suécia e Tunísia.
2: É um jogo menos legal.
1: E é, a gente vai dormir tarde, vai acordar segunda com um pouco de sono, 13h. Depois do almocinho, veremos Espanha e Cabo Verde.
2: É um bom jogo para quem odeia futebol.
1: É, às 16h de segunda, Bélgica e Egito. O Egito que foi o adversário do Brasil ontem no amistoso.
2: No amistoso e tal.
1: E aí, às 19h, para quem gosta, e eu sei que tu gosta, né? A estreia da Celeste. Ah. Arábia Saudita e Uruguai, segunda, 19h.
2: Bom jogo.
1: E segunda, 22h, fechando. Esse eu não vou ver. Irã e Nova Zelândia.
2: É, esse aí é uma bomba.
1: Mas é isso aí. Copa do Mundo, então, esse é o último domingo antes da estreia da Copa. E a gente vai fazer uma homenagem ao que aconteceu ontem na música da semana. Mas para isso, tem que esperar o fim do programa. A gente vai pro intervalo. Na volta, tem mais Gaúcha hoje, de domingo.

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6: É uma decisão nervosa, é uma decisão de gigantes, de quem já fez 14 finais entre Brasil e Alemanha. Marcada pelo Ronaldo. Ronaldo foi lá, como na trama, tirou dele, deu pra rival.

0: penta, penta campeão!
1: Torcida gaúcha brasileira, tá chegando a hora, hein? Faltam 4 dias, só 4 dias para começar a Copa do Mundo aqui na Gaúcha.
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3: De volta com o Gaúcha hoje deste domingo, dia 7 de junho de 2026. Um domingo nublado, vai ter chuva hoje. Assim, pode ter alguma pancada pela manhã, mas a chuva mais firme mesmo entre o final da tarde e o início da noite. E aí a semana toda vai ser de chuva. Ah, quarta-feira não vai chover. Tá, então tá, tira a quarta. Mas vai até o fim da semana. E aí no sábado e domingo chega o frio.
4: Exato.
3: Aqui é o Rio Grande.
4: E aí essa é a certeza.
3: A certeza é que vai fazer frio. E que vai fazer cada vez mais frio, porque a gente vai chegando mais perto do inverno. Gaúcha hoje de domingo para Panvel, Guaibacar, Banrisul, Macromix, Orquídea, Excelsior Pneus, Lojas Lebes e Contajá vai agora falar de futebol. Teve o Juventude na sexta jogando pela Série B, o Brasil no sábado ontem fazendo o amistoso contra o Egito e agora só Copa do Mundo. Quinta-feira, começo dos jogos, a bola começa a rolar e a equipe de esportes da Gaúcha já está no México, nos Estados Unidos e no Canadá.
5: Muito bom dia para quem nos acompanha no Gaúcha hoje. A seleção brasileira realizou o último amistoso antes do início da Copa do Mundo. Ontem, em Cleveland, nos Estados Unidos, venceu o Egito por 2-1 com gols de Bruno Guimarães e Endrick. O Zico descontou para a equipe africana. Esta foi a 7ª vitória da era Carlo Ancelotti em 12 jogos. O técnico italiano que completou 1 ano no comando da seleção na última sexta-feira. Ponto negativo deste jogo, a falha do Marquinhos no gol do Egito e o 5º jogo consecutivo do Brasil sendo vazado. A estreia da seleção está marcada para o próximo sábado às 7h, abrindo o grupo C da Copa do Mundo contra a seleção de Marrocos. O Marrocos, na última Copa, disputou a fase semifinal e foi a 4ª colocada no Catar. Bom, outros amistosos também aconteceram ontem sábado. Destaque para a goleada da Bélgica 5-0 contra a Tunísia em Bruxelas, a vitória de Portugal por 2-1 sobre o Chile em Lisboa. Além desses jogos, os Estados Unidos anfitrião perdeu para a Alemanha por 2-1. Kai Havertz e Leroy Sané, os gols da Alemanha. A Argentina venceu Honduras por 2-0 jogando no Texas. Gols marcados por Lautaro Martínez de pênalti e também Giovanni Simeone. Para fechar os amistosos do sábado, a Inglaterra fez 1-0 na Nova Zelândia com o gol de Harry Kane e a Escócia, adversária do Brasil na primeira fase, venceu a Bolívia por 4-0, os 4 gols na etapa inicial. Nesse domingo, demais jogos. Destaque para a Croácia, 15:15, enfrenta a Eslovênia. Às 16h, Marrocos enfrenta a Noruega em Harrison. O Equador às 17h enfrenta a Guatemala e às 18h tem Colômbia contra a Jordânia. Da Central de Esportes para o Gaúcha hoje, Lucas Arruda.
3: Muito obrigado, agora é hora de falar de economia. Estava em Madrid, não sei se continua, acho que continua, né?
4: Acho que continua.
3: No South Summit, acompanhando o South Summit de Madrid, na Espanha, Gianni Guerra e o seu destaque da economia.
6: Olá, bom dia. Assim como a Rádio Gaúcha fez quando esteve em Hanover, acompanhando a feira industrial na Alemanha, também se informou como é a jornada dos trabalhadores aqui na Espanha, onde o Grupo RBS fez na última semana a cobertura do South Summit Madrid, o evento de inovação. Pois então, é um debate quente no Brasil e também tem discussões aqui na Espanha. No país europeu, não há limitação de dias na semana, ou seja, é permitida a escala 6x1, mas a maioria é 5x2, ou seja, 5 dias de trabalho e 2 de folga. Já o máximo semanal é de 40 horas e há uma proposta do governo espanhol para reduzir a 37 horas e meia. A proposta está travada no Congresso. Em paralelo, foi reduzida pelo governo a 35 horas a jornada do servidor público, que é onde o governo pode decidir no canetaço, né? Em média, porém, os espanhóis trabalham 36,3 horas por semana. 36,3 horas por semana é a média. Ou seja, tem quem trabalha mais, quem trabalha menos. Meia hora acima da média europeia e acima das 33,9 horas na Alemanha. Ou seja, a Espanha trabalha mais do que a Alemanha. Parte da explicação está na grande quantidade de trabalhadores em tempo parcial e nos acordos com as empresas. Outro tema em debate aqui na Espanha é a chamada jornada partida, uma característica tradicional da Espanha. E muitas empresas têm uma pausa longa no almoço associada à famosa siesta. O resultado é que as pessoas passam mais tempo fora de casa, isso que elas não querem, mesmo sem trabalhar mais horas efetivamente. Por isso, cresce a pressão para encurtar esses intervalos e concentrar a jornada. E nós fizemos uma entrevista com o presidente da Yale University, que é uma universidade de negócios aqui em Madrid, Diego Benromea, que é que é filho da Maria Benromea, que é a fundadora do South Summit. E Diego defendeu cautela na discussão sobre a redução da carga horária. Uma postura, uma posição muito parecida com a dos empresários do Brasil. Ele diz que não é uma questão de horas apenas, mas de produtividade. Diz que é preciso trabalhar muito e ser muito produtivo se quer se manter a qualidade de vida da Europa, que é fantástica, mas que é cara, ele disse, ele enfatizou bem. A presidente do Conselho de Administração do Magazine Luiza, Luiza Trajano, foi homenageada aqui no South Summit de Madrid, recebeu o prêmio das mãos do rei da Espanha, Felipe VI, e nós perguntamos para ela no podcast Nossa Economia de GZH sobre este assunto. Ela disse que não pode dar a opinião pessoal, porque se comprometeu com o Instituto de Desenvolvimento do Varejo, o IDV, mas ela não acredita que será necessário o varejo voltar a fechar domingos no Brasil, caso a proposta passe no Congresso, atualmente está no Senado. E ela defende uma negociação entre empresas e trabalhadores para encontrar novos formatos. E chega a citar a possibilidade de as lojas abrirem mais tarde. Então, este é o posicionamento da Luiza Trajano. Reforço, ela não quis dar a opinião dela sobre a redução da jornada, mas eu, na entrevista, fiquei com a impressão de que ela é favorável à redução da jornada semanal, que agora está tramitando no Congresso do Brasil. Qual é a proposta que está tramitando lá? Redução da jornada semanal de 44 para 40 horas semanais, que é o que já é o praticado aqui na Espanha. E também no Brasil está querendo se acabar com a escala 6x1, de 6 dias de trabalho e 1 de folga. Essa é a discussão do momento. E, ao que tudo indica, vai passar no Congresso, sim, entrar em vigor. E aí o empresariado já está buscando outras propostas, né, para modular isso, como facilitar, por exemplo, a contratação de pessoas por hora, né? E como fazer a jornada mais flexível para os trabalhadores que serão contratados para conseguir fechar a escala. Assunto que nós continuaremos abordando. Um ótimo domingo para vocês e recupere a cobertura da Rádio Gaúcha no South Summit Madrid em gzh.com.br/Giane Guerra.
3: Muito obrigado, Giane. Agora é hora de falar de obra. E quem traz os destaques das obras é o Josimar Farina.
7: Bom dia, Tiago. Bom dia, Douglas. Bom dia a todos os nossos ouvintes. A partir de março de 2027, quem se desloca entre Nova Petrópolis e Caxias do Sul poderá fazer um trajeto menor para percorrer essas duas cidades. Essa distância será encurtada em 5 quilômetros. Essa melhoria será viabilizada pela pavimentação e ampliação da estrada Caminho dos Pomeranos, que fica na localidade de São José do Caí, em Nova Petrópolis. A via tem aproximadamente 1 quilômetro, mas será ampliada em mais 3,7 km. A empresa Ponto Obras Pavimentadora será responsável pela execução dos trabalhos. A ordem de início foi assinada nesta semana. Pelo serviço, a construtora vai receber R$13.690.000, recurso que virá do fundo do Plano Rio Grande do governo do estado. Além de ser mais segura que a BR-116, esta via ainda terá ciclofaixa e calçada para pedestres. Segundo a Prefeitura, a pavimentação vai beneficiar especialmente o transporte escolar, o deslocamento de moradores, o acesso a serviços essenciais e o escoamento da produção agrícola, pecuária e leiteira das comunidades atendidas. Também deverá integrar as regiões das Hortências, o Vivinho e Vale do Caí. E como destacamos aqui, uma grande alternativa para não precisar pegar a BR-116, que tantos problemas tem na região, pista simples, muitos caminhões e um deslocamento que por vezes fica interrompido com quedas de barreira, já que a BR-116, seguidamente entre Nova Petrópolis e Caxias do Sul, enfrentam desmoronamentos. A partir então da execução dos trabalhos, que se espera que se cumpra, né, o prazo estimado, março de 2027, já deveremos ter a estrada Caminho dos Pomeranos pronta, finalizada, pavimentada, para melhorar então o deslocamento dos motoristas que percorrem estas duas importantes cidades da nossa Serra Gaúcha, Nova Petrópolis e Caxias do Sul. Uma obra que recebe o recurso do Fundo Rio Grande, uma autorização que chegou no destino das verbas que foram encaminhadas, e agora se tem então a expectativa de que, com recurso, com dinheiro, com a empresa escolhida, bem possível e provável que tenhamos a execução dos trabalhos dentro daquilo que for estimado de execução, né? Uma boa notícia para os moradores da serra e também quem sobe a serra e que precisa por vezes fazer o deslocamento entre essas duas cidades, né? São 5 quilômetros encurtados, mas alguns bons minutos que se ganha a partir do momento em que se passar a utilizar a estrada Caminho dos Pomeranos. Quem pergunta onde fica, como faz para acessar, ela fica na localidade de São José do Caí. Ela fica mais a leste do que a BR-116. Os caminhos ainda, né, os aplicativos de trânsito ainda não apontam tanto esse trajeto, porque ela é de pista simples, mas a partir do momento em que ela estiver pavimentada, certamente vai virar opção também, quem não conhece esse caminho, poder utilizar e chegar até o seu destino com mais facilidade. Era isso, desejo a todos um ótimo domingo e até amanhã.
3: Muito obrigado, Josimar. Agora é hora do destaque do Campo e Lavoura, e quem traz o destaque é a Carolina Pastel.
8: Olá, muito bom dia, Tiago, bom dia também aos ouvintes. A safra brasileira de maçã, que está em plena colheita neste ano, vai ficar marcada pelo pingo de mel. É uma característica que surge em razão das condições climáticas. É mais comum na variedade Fuji, que tem uma colheita mais tardia e que, em resumo, deixa a fruta ainda mais doce. A manifestação dessa característica, Tiago, é um aspecto aquoso no coração da maçã e está relacionada ao frio. Temperaturas mais baixas fazem a planta reduzir um pouco a atividade da fruta, mas a folha continua mandando os assimilados, que são compostos orgânicos produzidos pela fotossíntese, principalmente açúcares, para lá. Em outras palavras, como tem mais açúcar e extravasou, digamos, esse açúcar das células, a fruta fica ainda mais aromática e mais doce, Tiago. Para o consumidor, a safra traz uma combinação, então, de volume maior e qualidade, e com essa marca extra, digamos, do pingo de mel, que não é exclusiva deste ano, vale lembrar, mas que se destaca neste ano por ter sido muito acentuada. O Brasil, neste ano, tem uma colheita estimada em 1.200.000 toneladas de fruta, depois de 2 anos seguidos, com invernos quentes e chuvosos, que deixaram a produção menor, em torno de 850.000 toneladas. Vale lembrar ainda, Tiago, que Santa Catarina é o estado com o maior volume de safra, seguido do Rio Grande do Sul e também do Paraná. A variedade predominante aqui na produção de maçãs é a Gala, em torno de 600.000 toneladas produzidas, seguida da Fuji, com cerca de 400.000 toneladas, e as demais variedades, cerca de 20 comerciais em todo o mundo, são aí o restante, cerca de 50 mil toneladas. Por falar em maçã e essas variedades, como deu para perceber, a Gala e a Fuji são responsáveis por praticamente toda a produção nacional, mas isso não quer dizer que o setor não tenha buscado novos caminhos, digamos, para diversificar os pomares. E isso tem a ver, inclusive, com a necessidade de enfrentar desafios que vão desde a mão de obra até o comportamento do consumidor, Thiago. A fórmula tem sido bem sucedida, claro, ao longo das últimas décadas. Eu digo, essa fórmula de mais ou menos 60% da produção ser Gala e 40%, quase 40%, ser Fuji. Mas os produtores e pesquisadores têm intensificado testes com novas cultivares. A principal razão está na concentração da colheita, como grande parte dos pomares produz frutas em períodos semelhantes. Aí tem uma elevada demanda por trabalhadores em uma janela relativamente curta do ano, mas tem também outras necessidades, como a ampliação de opções para o consumidor e a criação de novas cultivares adaptadas às mudanças climáticas. Com o Campo e Lavoura, Carolina Pastel.
3: Muito obrigado, Carolina. Gaúcha hoje de domingo para Panvel, Guaibacar, Banrisul, Macromix, Orquídea, Excelsior Pneus, Lojas Lebes e Conta Já. Vai agora com o comentário de cinema do Tiziano Osório para esse domingo, essa semana nublada. Qual é a dica, Tiziano? Bom dia.
9: Oi, pessoal. O governo federal lançou no final de maio o Tela Brasil, uma plataforma de streaming totalmente gratuita e dedicada à produção nacional de filmes e séries. Por enquanto, a plataforma só pode ser acessada na versão web, no site telabrasil.cultura.gov.br. Até o final de junho, devem entrar no ar os aplicativos para Android e iOS. Atenção! Para acessar, tu tem de usar a senha da tua conta gov.br. Nessa largada, o Tela Brasil tem mais de 500 títulos disponíveis. Eu fiz uma peneira e separei 6 filmes que eu acho imperdíveis. Começo por 2 clássicos dos anos 60. Deus e o Diabo na Terra do Sol, do Glauber Rocha, que fala sobre a opressão dos coronéis no sertão nordestino e o fanatismo religioso. E São Paulo, Sociedade Anônima, do Luiz Sérgio Person, que continua atual, tanto por sua estética, quanto pelo retrato da desumanização do trabalho e da alienação urbana. Também já virou clássico A Hora da Estrela, da Suzana Amaral, filme que revelou para o mundo uma das grandes atrizes brasileiras, a paraibana Marcélia Cartacho, premiada com o Urso de Prata no Festival de Berlim de 1985. O quarto filme que eu indico merecia ser mais conhecido. Quase Dois Irmãos, da diretora Lúcia Murat, que mostra os bastidores do surgimento do Comando Vermelho, a partir da aproximação entre presos políticos e criminosos comuns das favelas cariocas no presídio da Ilha Grande, na época da ditadura militar. O pulsante cinema pernambucano é representado no Tela Brasil por um dos filmes que marcaram a sua ascensão, Cinema, Aspirina e Urubus, do diretor Marcelo Gomes. A trama se passa em 1942 e acompanha o convívio entre um mascate alemão fugido da Segunda Guerra Mundial e um retirante que deseja escapar da fome e da miséria indo em direção para o Rio de Janeiro. Eu fecho a lista com um documentário do diretor gaúcho Jorge Furtado, O Mercado de Notícias, que discute o papel da imprensa e a sua influência na democracia. Usando encenações teatrais e entrevistas com jornalistas renomados, o filme espelha, nos dias de hoje, a atualidade de questões éticas da profissão observadas por um dramaturgo inglês no século XVII. Se tu quiser conferir mais dicas para ver de graça no Tela Brasil, te convido a clicar na minha coluna em GZH.
3: Muito obrigado, Tiziano. Ô, Douglas, assisti essa semana um filmezinho francês. Alguém falou pra mim que é pra França. E aí eu fiquei pensando assim, bah, gosto muito do francês. Sabe que o meu filho e a minha esposa estão fazendo aquele... um aplicativo de aula de Duolingo?
10: Sim.
3: Então, eles resolveram fazer em francês. Bom. Aí passa o dia todo ficando brincando, assim.
10: Je m'appelle,
3: Nicolas, je m'appelle, Marcel. Vamos lá.
10: Gente... Eu sei, o francês que eu
3: Vai
10: sei.
3: Lá.
10: Gato.
3: Que é
10: Le Chien.
3: Le Chien.
10: Cachorro. Que é Le Chat.
3: Aham.
10: Sei também
11: Bonjour.
10: Bonjour, naturalmente, exato. E eu acho que esse, ah, e je suis désolé, que eu estou desolado.
3: Ah, né, muito
10: estou...
3: bom. É, até logo, ou até breve.
10: Abientôt.
3: Bonjour, bom dia.
10: Uhum.
3: Bonsoir,
10: boa noite. Boa noite?
3: Bom dia ou boa tarde mesmo, se usa-se o bonjour. Boa noite ao chegar, usa-se bonsoir, entendeu?
10: Isso aí.
3: No chegar. Boa noite ao ir dormir é o bonne nuit.
10: Isso.
3: É isso aí. E aí tem um bom dia, um bon journée.
10: Ah, uma boa jornada pra
3: isso
10: você.
3: Isso aí. Muito bom. Muito bom. E tudo isso pra dizer que eu vi um filme francês muito legal. É, assim, tu já viu um lugar chamado Notting Hill?
10: Sim.
3: É a mesma coisa, só que ao contrário.
10: Com a mulher indo atrás de um cara famoso.
3: Isso aí.
10: Entendi.
3: Isso aí. Mas é bem legal. Ia na França e tal. Eu achei bem legal.
10: Gosto de comédias.
3: É, bem legal.
10: Românticas.
3: E eu queria dizer se tu visse o documentário do Tri, que tá na Netflix.
10: Ah, sim, eu tô. Não é da versão dramatizada, na verdade?
3: Isso, é um. Isso, não é um documentário.
10: Isso,
3: é uma série.
10: Uma série dramática, né?
3: Isso, com o Rodrigo Santoro. O Bruno Mazzeo.
10: Isso, eu tava tentando lembrar qual o filho do Chico Anísio era. Exatamente.
3: Isso aí, eu não consegui ver ainda.
10: Eu vi trechos, tá? Eu não cheguei a ver toda ainda.
3: É, diz que é bem legal, bem legal. Eu quero ver antes da quinta-feira, antes da Copa começar. É. Dito isso, né, veio o comentário do Tiziano, falando de filme, série e tal, a gente acabou entrando na onda, agora é hora do Carpinejar, fazer o seu comentário aqui no Gaúcha hoje de domingo.
12: Bom dia, Tiago, bom dia, ouvintes. Há homens que se orgulham de suas conquistas. Eu me orgulho de conquistar a mesma mulher várias vezes. Sou monogâmico e tenho orgulho da fidelidade e da lealdade. Pode soar anacrônico, conservador, datado, pré-histórico. Mas nada me tira da cabeça o quanto que essa felicidade construída a dois é um legado. Eu nunca tiro a aliança, nem para tomar banho. Virou um osso do meu dedo. E não tenho medo de perdê-la. Não é por isso. É porque, pela primeira vez na vida, carrego o nome de alguém. Por dentro do aro está escrito Beatriz. É como se a minha pele fosse extensão da carne dela. A aliança não deixa de ser um antídoto para o narcisismo. Porque não sou apenas eu no mundo, nem no meu próprio corpo. Eu sou uma família. Até cuidar de mim passou a ser cuidar dela. Você busca durar, permanecer por mais tempo com aquela pessoa de quem você gosta. É impressionante, mas levar o nome da parceria que você escolheu para atravessar a vida é um assombro para a minha geração. Apegada à assinatura, treinada a colecionar pertences, a colocar um nome no livro, na esferográfica, no caderno, no estojo, na pastinha, na mochila, na mala, desde sempre. Fomos treinados para isso, para posse. E de repente vem um nome de alguém e você, com você, e não é você. E você aprende a se multiplicar para se repartir. Existe uma transgressão no uso da aliança, uma expansão da identidade. Você não está sozinho no mundo, você tem alguém. E é um elo de confiança personalizado. Não é uma cópia. Por mais que outras pessoas tenham a mesma aliança, o mesmo modelo, simboliza o que eu vivi, o que eu vivo com a Beatriz, o que eu enfrento. Enfrentei com a Beatriz, o que superamos lado a lado. Tanto que Beatriz e eu brincamos um com o outro. Não invente de morrer antes de mim. É a forma mais sincera que encontramos de declarar que jamais nos curaremos da saudade um do outro. Ah, feliz da vida que encontra o amor. Meu abraço.
3: Muito obrigado, Carpinejar. Gaúcha hoje deste domingo, dia 7 de junho, um domingo nublado. E eu já digo, vai chover durante toda a semana. E lá pro finalzinho da semana, como é que vai acontecer com a temperatura, ô Douglas?
10: Vai, ó. Cair.
3: Cair. Vai esfriar. Bem esfriado. Ah, mas já tava frio. Então vai estar mais frio. Isso.
10: O Thiago vai ter que vir trabalhar de toca.
3: De toca,
10: cerola. Aquela toca feia do Beatles lã. Que ele tem.
3: Toca, cerola, lã. E do Tottenham também, que escapou do rebaixamento.
10: Isso.
3: Tottenham. Não, é toca, cerola, né? Manta, luva, camisa térmica, o que tiver.
10: Aí.
3: Pra se proteger do frio. E é isso que a gente vai ter durante essa semana. Chuva e lá no finalzinho da semana, o frio. Agora chegou a hora tão esperada.
10: Ela?
3: Ela. A música da semana. E vai ser essa.
11: Vambora!

0: Sabe que eu tenho uma história muito legal. Teve um ano, eu acho que é 2024, que eles vêm fazer show aqui em Porto Alegre.
1: Sim, sim, sim.
0: No dia do meu aniversário, 10 de janeiro. E aí eu me lembro que teve uma festa de final de ano da firma e sortearam ingresso.
1: Sim.
0: E eu chulhei, assim, de todas as maneiras, não ganhei. Não ganhei, e aí caía bem no dia do meu aniversário. E eu acabei não conseguindo.
1: Tua história de ausência, então?
0: De ausência. Só que não. E aí o que acontece é que no ano seguinte, eles vieram de novo na mesma época. Só que daí dia 12. Sim. E aí eu disse, dessa vez eu vou. E aí eu já me joguei e aí fui. Bem legal o show. Bem legal mesmo, assim. É pra quem curtiu os anos 90, assistiu os programas de auditório,
1: Isso. Ia
0: pra festa.
1: Tu quer falar o nome,
0: né? É o Dolchan, que tá tocando.
1: Mas vai saber, tem alguém que nasceu em Marte.
0: Isso, também, né?
1: Ou alguém que simplesmente nasceu depois de 2010.
0: E pode, né? Já tá com 16 anos, né?
1: É.
0: E aí o que acontece é que aí eu fui ver o show. É muito legal, tá? Muito legal. A apresentação que eu fui aqui era o Beto Jamaica e o compadre Washington.
1: Sim.
0: E aí a participação só da Sheila Mello.
1: Mello?
0: É. Mas ela só aparecia em algumas músicas, e aí tinham duas dançarinas e um dançarino que ficava lá no palco o tempo todo. E aí, assim, pá, é muita
1: Jacaré
0: memória.
1: Tá no Canadá,
0: memória afetiva.
1: Mais.
0: É, com a Luísa. E aí, a minha memória, a memória afetiva é muito boa mesmo, quando a gente ouve o El Chan. E aí, durante toda essa semana, quando foi anunciado o Amistoso do Brasil com o Egito, no automático a mente vinha com, essa é a mistura do Brasil com o Egito, vai. Colar a Havaí. Ah, não, essa é outra música.
1: É,
0: misturei. É do Havaí, né? Mistura do Brasil com o Egito.
1: Vai, tá.

0: Tu tá meio fora do tempo aqui, tá, Thiago? Só vou te falar.
1: Ih, babaca, a gente tá no novo. Vai, canta comigo, meu. Eu vou botar aqui a letra pra tu cantar.
0: Tá. Letra. É que tu tá meio fora do tempo, daí eu tô me perdendo um pouco aqui. Ó. Tá o Beto Jamaica cantando num momento, canta depois.
1: Isso, isso aí, ó. Ó,
0: Tô que nem a. Como é que é a moça que errou o hino?
1: Não erraram o hino, Alcione e o Belo.
0: Que isso, mas errou o retorno.
1: A Vanusa errou. A Vanusa errou porque tomou remédio. É, Alcione e o Belo foi um problema técnico.
0: Tu parece Alcione e eu pareço o Belo.
1: É?
0: É.
1: É isso. Então com El Chan e a mistura do Brasil com o Egito, que jogaram ontem.
0: Exato.
1: E a gente na expectativa pra o início da Copa na
0: quinta. É um jogo que não importou nada.
1: Nada, nada. Foi só pra movimentar.
0: Mas é só ali,
1: e pro pessoal de Cleveland.
0: Só pra gente usar, eles fizeram, na verdade, só pra gente botar essa música
1: o
0: pra tocar.
1: O Cleveland Cavaliers, que foi eliminado da final da NBA. A final da NBA, tu sabe o que é que vai ser? San Antonio Spurs contra New York Knicks.
0: Eu acho estranho que a final da NBA não tenha um próprio nome, que nem o Super Bowl. Bowl.
1: É verdade.
0: Já sei a super sexta.
1: E o Cleveland Browns é o time do futebol americano lá em Cleveland.
0: Isso, exatamente.
1: É isso, né? Não Chicago Bears.
0: Não é o.
1: É? Isso aí.
0: Eu tô confundindo com o Broncos, mas o Broncos é não
1: Denver.
0: É Denver, né?
1: Cleveland Browns. É isso aí, né? Cleveland Browns é o time de futebol americano de Cleveland. Que tem o Cavaliers na NBA.
0: É. Esse time do LeBron.
1: O Cleveland, né? Se eu não me engano, tá? Jogadores que... Cleveland é berço de vários jogadores que nasceram em Cleveland. Se eu não me engano... ó. Vai lá.
0: Vai.
1: Quem nasceu em Cleveland, Ohio, tá?
0: É Clevelandês.
1: O Travis Kelce é do futebol americano. Não, acho que não.
0: Onde? O Travis Kelce é do futebol americano.
1: Isso, mas eu queria saber da NBA. Eu me lembro que era isso. Aqui, ó. Parará, parará. Eu tinha isso. É, ele nasceu na cidade de Akron, no estado do Ohio. Entendeu? Mas ele também jogou pelo Cleveland Cavaliers. Cleveland é a cidade onde o Brasil jogou ontem contra o Egito. E aí fizemos a mistura do Brasil com o Egito. E aí hoje a gente tá tocando aqui no Gaúcha hoje deste domingo. Isso. Mais um pouquinho aí, ó. Vai! Eu sei, tá? Tem alguns termos, algumas palavras, assim, que, né, a década de 90 aceitava e hoje não são mais aceitáveis. E o Tchê usava.
0: É. Mas aí a gente ouve como um contexto histórico, né, Thiago?
1: Obrigado, Douglas Weber.
0: De nada,
1: obrigado, Domingo Sávio. Obrigado aos ouvintes. Vem aí o Campo e Lavoura com a Gisele Leblen, depois o Acerto de Contas, o Galpão da Gaúcha, Domingo Esporte Show. Obrigado ao Eric, obrigado ao Fabrício, obrigado ao Renato Silva. Bom domingo a todos, vem aí a chuva. Obrigado a Panvel, Guaibacar, Banrisul, Macromix, Orquídea, Excelsior Pneus, Lojas Leves e Contajá. Amanhã estaremos de volta com Antônio Carlos Macedo, Cléo Kuhn e a Maria Stout na produção, 5 da manhã, com Gaúcha hoje de segunda-feira. Tudo ok, Douglas?
0: Tudo ok, ganha o Rio Grande do Sul.
1: Ganha. Ganha o Rio Grande do Sul com muita informação, bem cedinho. Fiquem com a programação da Gaúcha. Tchau.

0: Bom dia, estamos chegando nesta manhã de domingo para mais o programa do Gabiati e vamos lhe fazer companhia até às 7h30 aqui na Rural. A partir de agora,
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programa do Gabiati a partir de agora até às 7h30 aqui na Rural. 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
0: São 6:02.

0: Agora 6:05.
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0: Nota de falecimento. As famílias de Macedo e Meneghini, do bairro Sunte, juntamente com demais familiares, cumprem o doloroso dever de comunicar o falecimento da mãe, sogra, avó e bisavó, Jovelina de Macedo Meneghini, falecida aos 85 anos. O corpo está sendo velado na sala de velatório do Cemitério Municipal de Concórdia. Com encomendação hoje, dia 7, às 8:45, e após seguirá para o Cemitério Municipal de Catanduvas. Noticiamos com pesar o falecimento de Jovelina de Macedo Meneghini, Central Funerária Concórdia e São Francisco.
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É o programa do Gabiati. O programa do Gabiati que vai ao ar nos domingos pela manhã. E eu vou dizendo para você que está ligado com a gente aqui que temos muitas informações para trazermos ao ouvinte. Principalmente iniciando com a Agropecuária Pampa de Concórdia e Arabutã. E hoje à noite no programa do Gabiati haverá o sorteio de uma roçadeira dos 15 anos da Agropecuária Pampa de Concórdia. Sorteio para as pessoas, né, que passaram aí no, na, durante este mês na Agropecuária Pampa e deixaram o nome, tá certo? O Dendena da Agropecuária

0: trabalho da Pampa, da equipe Pampa. E aproveitando, Gabiati, que ainda aí domingo de noite, amanhã à noite, Gabiati, vai ter o sorteio de uma roçadeira para a Pampa de Concórdia, tá? Beleza?
1: Então tá aí, é hoje à noite, né? Ele fala amanhã, mas aí o programa de sábado, né? E hoje, então, é hoje à noite o sorteio no programa do Gabiati. Hoje à noite o Gabiati tá aí, tá certo? Hoje ele tá viajando, tá dando uma volteada nos Pampas da região e hoje à noite tá de volta. Mas também tá conosco aqui, né? 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
1: 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E você que jogou na Mega Sena, daqui a pouquinho na volta eu vou trazer os números. Vou mandar um abraço aqui, bom dia para quem é que tá aqui conosco. Vamos ver como é que o J Fonseca, é isso? Bom dia, Nardão, grande abraço, Fonseca. Tá, obrigado pela participação aí e mandando o recado aí que tá com o rádio ligado. Também quem tá conosco, Plínio Poleto, na audiência. Bom dia, Plínio Poleto, acorda cedo, domingo, fazer chimarrão, né? É. Também quem tá conosco aqui, Amarildo Cavacini, obrigado pela participação aqui, um bom dia para vocês e um ótimo domingão, né? Tem aqui mais gente participando que não aparece o nome, mas por aqui o Hernani e a Rejane, né? Valeu então, obrigado pela participação de vocês, continuem ligados aqui até às 7:30. Depois tem mais, segue a programação da Rural. É o Show da Fronteira.

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É o programa do Gabiati nesta manhã de domingo. Agora são 6h17. 6h17. 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

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Obrigado pela participação aqui na programação. Geraldo Guimarães também acordou cedo hoje. Eu, João Neto e Frederico, vai cantar Xalana às 6 horas e 19 minutos.

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0: 5:49.
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0: o programa do Gabiati, programa dos domingos de manhã aqui na Rural, e oferecimento é da Agropecuária Pampa, Lotéricas Menecati, Água Azul, Poços Artesianos, Farmácia Brasil Popular, Marcenaria São 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Agropecuária, né? Agropecuária Pampa, tá certo? E também o Camilote. E depois das 7 vai ter a dica de saúde, né? Com o Dr. Marcos de Paula, você fica ligado aqui na programação. Iracema de Vens, bom dia, tá bom? Então, obrigado pela participação. Vamos trazendo para você, então, apostou aí na Mega Sena, os números foram o 09, 18, 26, 31, 53 e 58. Esses foram os números, né? 9, 18, 26, 31, 53, 58, né? 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Também ligado, Idacir. Obrigado, Idacir, pela participação aqui.
1: Leonardo, tudo bom? É Idacir Verac, do Alvoreto, vindo do teu programa. Música boa. Como é que deu o amistoso da seleção ontem à noite que eu não assisti?
0: Barbaridade, tem que rever, né? Temos que rever quanto é que foi o jogo. Pois é, o Brasil jogou amistosamente, né? Mas tudo bem,

Pois é, deu 2-1, né? 2-1 é o que eu tenho de informação do jogo de ontem à noite. E olha, quem fez o gol lá pro Egito foi o Zico, né? Não o Zico brasileiro, mas o Zico egípcio, né? O Zico fez o gol lá pro Egito. 2-1, Brasil e Egito. Jogo amistoso. Agora é só esperar a Copa.

Olha aí pra deixar você bem esclarecido sobre a cena, né? A Mega Sena. O concurso 3015 da Mega Sena, sorteado na noite de ontem, sábado, foi novamente generoso com o Alto Uruguai Catarinense. Duas quinas saíram aqui pela região. É uma em Concórdia e outra em Alto Bela Vista. É em Concórdia uma aposta simples feita via canais eletrônicos e em Alto Bela Vista a aposta simples foi feita na lotérica Bela Vista. Os felizardos vão ganhar R$ 37.037,29. R$ 37.037,29. Outras 66 apostas pelo país acertaram a quina. Já 6 dezenas tiveram apenas um acertador. Aposta simples, humildezinha, pelos canais eletrônicos no Distrito Federal. E ganhou um prêmio acumulado de R$ 30.429.768,27. E as dezenas, repetindo então, para você conferir aí, 09, 18, 26, 31, 53 e 58. E o jogo Brasil, né? Egito e Brasil, né? 2-1 foi o resultado desse último amistoso antes da Copa. 6:33 Vamos trazendo o Gildinho? Não nega a

E seguimos com o programa do Gabiati aqui na Rural nesta manhã de domingo, hoje dia 7. Tá ligado aqui? A boa música lhe faz companhia, alegrando o seu amanhecer enquanto você vai solvendo aí o seu chimarrão, preparando o seu café e para seguir todo o ritual do seu domingo. 6:37. Vamos com Edson e Hudson.

programa do Gabiati aqui na Rural. Você tá ligado conosco. Obrigado pela sua participação também aqui na programação. É o Wilson, né? O Wilson tá aí com o rádio velho ligado, ouvindo a Rural, ouvindo o programa do Gabiati, também acordando cedo nesta manhã. Trazendo mais uma então, para alegrar nesse embalo de banda, o pessoal gosta muito, e é o Espeto Corrido.

0: E vamos registrando mais gente participando, né? O Mico.
1: Bom dia, Nardi, velho. Toca uma boa aí pro seu Gabiati, né? Todas as músicas que você tá tocando aí são boas, tá? Capricha numa ali, lá pro meu compadre Fopa, lá, pro seu Fopa, e os Fopa tudo aí. E o pessoal da Agropampa aí, todo mundo que tá ouvindo aí, um grande abraço aí. Dê uma folga pro seu Gabiati, né? Mas tá bom aí, viu? Capricha aí que tá bom, tá joia. Sabe fazer o programa aí, ótimo programa, tá? Pra todo mundo. Um feliz domingo pra todo mundo.
0: Valeu, Mico. Também tá participando aqui, acordando cedo. Quem tá aqui com esse fogão aqui, meu Deus? Separa o extintor aí, Amaral.
2: Bom dia, seu Naide. Sou o Gauchinho Amaral. Também já estamos matando aqui, te escutando aí, rapaz. Ah, beleza, amigo velho? Um bom domingo a todos.
0: Valeu, tá aí, né? Tá com um fogão aceso ali que vai precisar ter um extintor no lado, né? Vai com calma nesse fogo, Amaral. Então, pra essa gauchada, o Gildo de Freitas.

0: E a programação segue aqui na manhã na Rádio Rural. Olha, vou dizendo pra você que quem tá ligado conosco é o Delmir. Bom dia, Delmir.
1: Bom dia, seu Nardi. É o Delmir Escapini aqui do Bairro das Nações. Um ótimo programa.
0: Valeu, obrigado pelas felicitações e pela audiência também nesta manhã. 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Trazendo a mala amarela do Daniel cantando com seu pai, o José Camilo.

0: Agora são 6:52. Vamos trazendo mais uma vez aí o Dendena falando do aniversário da Agropecuária Pampa e do sorteio que será hoje à noite.
1: É isso aí então, Gabiati. Nesse mês de maio, Gabiati, a Pampa completou 15 anos de existência. Então queria agradecer aos produtores, fornecedores, colaboradores e ao povo geral que confiou no trabalho da Pampa, Gabiati, e que deu certo. Graças a Deus, deu certo o trabalho. Então, agradecer a esse povo que confiou e apostou no trabalho da Pampa, da equipe Pampa. E aproveitando, Gabiati, que daí domingo de noite, amanhã à noite, Gabiati.
0: É hoje à noite.
1: Vai ter o sorteio de uma roçadeira para a Pampa de Concórdia, tá? Beleza? Amanhã à noite, então,
0: vai ser hoje
1: o sorteio de uma roçadeira para a Agro Pampa de Concórdia.
0: Hoje à noite, então, tá sabendo, Agropecuária Pampa de Concórdia e em Arabutão. Hoje à noite, no programa do Gabiati, haverá o sorteio de uma roçadeira dos 15 anos da Agropecuária Pampa de Concórdia. Sorteio para as pessoas que passaram na loja no mês de maio e deixaram o nome, tá certo? O Dendena falou aí direitinho, então, hoje à noite o Gabiati vai sortear pro pessoal que passou na loja e deixou o nome. Agora são 6:53, né? Tudo certinho, a lotérica tá tudo certo, o pessoal anotou os números, o Brasil ganhou de 2-1, tudo certo, tudo é festa, tudo é alegria, dois acertadores aqui na região e o Monte

0: Agora são 6:56. 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
0: 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Agora são 6:59. Vamos trazendo mais uma aqui, quem tá participando aqui na programação também, Leonice Graff e também o Wilson Leb, linha 29 de julho, na escuta, ótimo domingo, obrigado pela participação aqui na programação. Quem mais mandou um alô? O João tá mandando um abraço aqui. Não diz o... mas é o João. O João sabe que é o João e o João sabe que foi ele que participou, que tá mandando... tá mandando a gravação. Então, vou dizer para você aqui que é o programa do Gabiati. Hoje estamos aqui apresentando, levando para você a programação, e de noite o Gabiati vai estar aqui apresentando o seu programa da noite, tá certo? Com o sorteio, então, da Agropecuária Pampa. 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Fazendo o grupo Cordeiro.

0: Vamos acertando a hora aí, olha, 7:04. Opa, Dico tá na sintonia e não quer ouvir outra rádio, né? Então tá, isso que é ser ouvinte da Rural, né, Vadico? Aquele abraço, bom dia pra ti também. Quem tá aqui? O Dilvo, bom dia. Também tá ligado no programa, obrigado. O Dilvo também, com a cuia daquele tamanho, mas mateando um bom chimarrão. Ah, meu amigo babaio, Hilário Decker, bom dia, seu Hilário. Também levantou cedo, pessoal, parece que no domingo não consegue ficar muito tempo na cama. Mas então vamos ouvir o Dr. Marcos de Paula, vai trazendo umas orientações para você aí, meu amigo, você que tá ligado aqui no programa do Gabiati. Dr. Marcos de Paula.
1: Bom dia, Gabiati, bom dia a todos, é sempre um prazer estar aqui no programa, né? Eu gostaria de falar para vocês a respeito do tratamento daquelas pessoas que têm deformidade dos joelhos, aquelas pessoas que durante sua vida esportiva desenvolvem aqueles joelhos que são mais arqueados. Isso faz com que a pressão, o peso da pessoa se concentre quase que totalmente no lado de dentro do joelho. Isso leva, com o passar do tempo, a lesões meniscais e ao desenvolvimento de osteoartrose. Mas algumas dessas pessoas podem ser submetidos a uma cirurgia chamada de osteotomia valgizante, em que a gente arruma a posição do joelho sem a necessidade de colocar uma prótese. Esta cirurgia, ela garante 10, 12 anos de momentos sem dor, em que a pessoa consegue continuar trabalhando, fazendo as suas atividades, e só mais tardiamente vai precisar de uma artroplastia. Então, nós temos um protocolo que é baseado num raio-x, que chama raio-x panorâmico dos membros inferiores. Isso nos dá a medida de quanto os joelhos deformaram e pode nos ajudar muito na indicação de uma osteotomia ou a necessidade de uma cirurgia definitiva, que é a prótese do joelho. Então, às vezes, nas pessoas que são mais jovens e que têm uma artrose nesse lado de dentro do joelho, essa cirurgia é reparadora do eixo do joelho, né? Pode nos dar um ganho de uma sobrevida muito grande para os nossos joelhos. Um abraço a todos.
0: 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Seguimos com a programação. Quem mais está mandando um abraço aqui é o pessoal que está ligado aí, Cris Ralph.

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0: 4,59.
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programa do Gabiati nesta manhã de domingo, 7:14, 7:14. É Orquestra Harmonia e uma rancheira agora bem animada.

Agora são 7:17. 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Sete e 18, os garotos de ouro.

0: até o Zanella, o Celso tá ligado no programa.
1: Bom dia, patrão, tudo bem? Estamos no café, bicho, escutando teu programa aí, tá muito bom.
2: Um abraço, meus garotos e ouro.

0: horas e 23 minutos. Quem tá ligado conosco aqui é a Noili de Oliveira.
1: Bom dia, tudo bem? Noili de Oliveira aqui de Fragoso. Estamos aí ouvindo o programa, é maravilhoso, e tomando chimarrão. Um grande abraço, um ótimo domingo a todos.
0: Mas olha só, o chimarrão e com uma cuca, não, uma nega maluca. Mas olha só, um chimarrão cedo e uma nega maluca, não tem melhor, né, Chitãozinho Chororó? Certo.

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1: Gente, por aqui vamos ficando, deixando um grande abraço. Obrigado a você que nos acompanhou nesta manhã. Programa do Gabiati volta no próximo domingo, neste horário. E hoje à noite, então, tá sabendo, né? Tem sorteio para você da Agropecuária Pampa, para você que deixou o seu nome lá na loja da Agropecuária Pampa. E tem o Gabiati no programa do domingo à noite, tá certo? Mensageiro. Fica a última shot antigo e um ótimo domingo a todos nós.

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0: Seja muito bem-vindo à Nossa Terra, Nossa Gente. Informação, credibilidade e cooperativismo no rádio, sempre ao lado de quem faz a força do agro. Eu sou Herter Antunes, produtor e apresentador. O Adilson Luckman é o editor do programa. Sejam bem-vindos ao Nossa Terra, Nossa Gente.
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0: Hoje é dia 7 de junho de 2026. O presidente Wandoir Martini revela qual assunto nós vamos abordar no programa de hoje.
3: Bom, Herter, primeiro saudar o amigo, saudar os nossos colegas de trabalho que estão conosco, saudar os nossos cooperados, cooperadas, fornecedores, prestadores de serviço, saudar a todos os nossos clientes da cooperativa e todas as pessoas, né, os familiares da nossa querida Copérdia, que são associados ou associadas, e todas as pessoas que têm um carinho muito especial por essa cooperativa. Herter, vamos falar de 2 temas. Eu creio que nós estamos nos eventos do Leite em Foco, então a gente já comentou algo nesse sentido, mas na semana que passou fomos fazer uma reinauguração ou uma inauguração de uma ampliação de uma propriedade do sítio Camilo, em Engenho Velho, onde tivemos lá a oportunidade de conversar bastante com o Fábio Rossi, com a Ariane, né, que são os gestores atuais da propriedade, mas também a presença da matriarca e o patriarca, né, que iniciaram esse trabalho há 43 anos atrás, começaram a produzir leite na propriedade, né? E hoje a propriedade é totalmente reformulada, com outro tipo de vamos dizer assim, de matriz de produção leiteira, com tecnologia, né? Com preocupação em gestão, com preocupação em olhar para os números, para a tomada de decisão. Então vamos comentar um pouco sobre isso. E também quero falar um pouquinho aqui da reinauguração, a reentrega da unidade de Lindóia do Sul, um supermercado reformado, amplamente modernizado, né? Através da mão da nossa equipe que conduziu esse projeto, e também agradecer aí pelos cooperados da Lindóia do Sul por estarem participando da cooperativa, a cooperativa cumprindo com o compromisso dela de distribuir, né, através de investimentos, as riquezas que são produzidas nos municípios aonde a gente

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1: No programa de hoje, vamos entrevistar o prefeito de Seara, Gilberto Gonçalves, que vai responder questões envolvendo a geração de emprego e renda e as parcerias com a cooperativa. Ele começa falando sobre a presença da Copérdia no município com trabalho no fomento ao agro.
2: Olha, a Copérdia, ela tem uma importância fundamental no nosso agronegócio, né? Uma vez que ela atende os nossos produtores, tem vários integrados também aqui no município, fornece insumos, medicamentos, enfim, tudo aquilo que o nosso produtor necessita, a Copérdia tem à disposição. Então a gente sente a força da cooperativa aqui no município, a sua atuação, né? Nós temos um agro muito forte, hoje nós somos a quarta no movimento econômico agropecuário do estado de Santa Catarina, e isso graças à força de trabalho dos nossos homens e mulheres do campo, mas claro, com as parcerias que esses produtores têm também com suas cooperativas, né? E, sem dúvida nenhuma, a Copérdia é uma das que faz parte de todo esse trabalho, né? E que realmente dá assistência para os nossos produtores e faz com que eles possam produzir cada vez mais e melhor, gerando cada vez mais renda também para o nosso município.
1: O prefeito fala também sobre a geração de emprego e renda no município com a presença da Copérdia.
2: A Copérdia tem uma participação muito importante, né? Na verdade, ela gera empregos diretos, né? Seja nas suas lojas, supermercados e também nas lojas agropecuárias, mas ela também agrega na renda através do nosso produtor, os nossos produtores que são integrados da cooperativa, né? Que tem a renda do seu negócio através da parceria que tem com a Copérdia, e isso reflete positivamente na nossa economia, uma vez que toda essa renda que movimenta o interior, tudo que o produtor acaba tendo de retorno financeiro, ele acaba investindo também aqui no município, no comércio, na indústria, né, nos suplementos que ele precisa também para sua produção, enfim, é toda uma cadeia que é alimentada através do agronegócio, do qual a Copérdia é grande parceira, né, grande incentivadora, que tem uma movimentação expressiva aqui no nosso município também.
1: Gonçalves ressalta a importância das parcerias entre o poder público e a cooperativa.
2: A parceria entre o poder público e as cooperativas, elas são muito importantes, né, porque na verdade a gente, quando fortalece a parceria com as cooperativas, a gente fortalece como um todo. Primeiro, porque o próprio nome já diz, né? Cooperativa, né? O sentido de cooperar, de se unirem todos em torno de um único propósito. Então, esse é o objetivo principal das cooperativas, né? Não é só visando o lucro, só o retorno financeiro da instituição, mas também cooperando com os seus associados. E a Copérdia tem desempenhado isso muito bem, né? Dividindo os resultados, os lucros, enfim, com os seus cooperados. A gente sempre tem buscado ser parceiro, inclusive na participação nas assembleias, onde a gente pode ver isso presencialmente, né? Ver realmente que todas as sobras, elas também são divididas entre os associados, são incluídas em cota capital, enfim, em tudo aquilo que soma positivo para o produtor. Então, além do produtor já obter o retorno através do seu trabalho, né? Mas ele também tem o retorno sendo associado da cooperativa. E a gente vê isso com bons olhos, porque realmente o sistema cooperativo, numa forma geral, ele é muito interessante, muito importante, porque ele não visa apenas o lucro. Ele visa também a distribuição dos resultados entre os seus associados.
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1: Foi realizado durante a semana uma importante reunião com a equipe do departamento técnico para alinhamento sobre estratégias para o próximo plantio, observando produtos a serem utilizados e avaliando os custos de produção, como explica o engenheiro agrônomo Gian Antonietti.
3: Na última semana de maio, tivemos a nossa imersão técnica, evento esse que reúne em torno de 50 profissionais do time do departamento técnico, onde esses trabalham focados na parte da agricultura. Nesse encontro, a gente visa balizar todas as informações, as recomendações que serão repassadas aos nossos produtores. Para isso, a cooperativa sempre contrata profissionais de extrema capacitação para estar trabalhando junto ao time, trabalhando nas mais diversas linhas de recomendações, de posicionamento técnico, de gargalos de produção que a gente pode estar explorando em momentos que a gente tem dificuldade de clima, como previsto em algumas situações, e também dificuldades de custos, né? Precisamos trabalhar muito a parte de custos elevados. Porém, precisa-se avaliar bem onde podemos tirar o pé, onde podemos diminuir investimento na nossa lavoura, pois sempre o custo é diluído na produtividade.
1: Antonietti comenta também o que foi debatido em relação aos custos de produção, com o objetivo de auxiliar o produtor para escolher melhor os produtos, otimizando os custos.
3: Num momento como esse, não temos margem para errar, precisamos ser efetivo o máximo possível, pois qualquer interferência interfere diretamente na lucratividade. Hoje, quando pensamos no investimento, temos 60% basicamente, a grosso modo falando, de investimento já na semeadura. Então, qualquer erro que aconteça aí, interfere lá na frente. Por isso que eu comento da efetividade de nós estar fazendo, de estar fazendo o bem feito, porque interfere muito mais o momento de uma aplicação, do momento de uma janela de semeadura, de uma condição de semeadura, do que às vezes um produto, um híbrido de milho ou um tipo de fertilizante. A grosso modo, precisamos ser muito efetivos, tomar decisões baseadas em termos técnicos, termos agronômicos, para que onde o produtor consiga ter uma viabilidade maior da sua produtividade, né? Tendo uma rentabilidade por hectare o suficiente para pagar seus custos e ter a sua sobra líquida. Para isso, pode contar com o departamento técnico da cooperativa, onde estão todos capacitados, onde o time está preparado para auxiliar o produtor.
4: Pra

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1: Outra iniciativa da Acopérdia que visa reunir produtores para tratar da sua atividade é o Suíno em Foco. Eventos que iniciam nesse mês e têm o mesmo propósito do Leite em Foco, qual seja, de debater sobre a atividade, suas dificuldades, oportunidades, mercado e como se insere no projeto da Aurora Coop. Quem dá detalhes é o gerente do Fomento de Suínos, Arlan Lorenzetti.
2: O Suíno em Foco já é o primeiro ano que nós estamos realizando e é uma, vamos dizer assim, é uma cópia da nossa atividade co-irmã, que é a atividade de leite, que iniciou ainda no ano passado. Esses eventos e são reuniões importantes para mostrar, primeiramente, a valorização que a Acopérdia dá aos produtores que estão no fomento há mais de 10 anos. Então, além do encontro, existe uma homenagem para esses produtores, mas, acima de tudo, mostra a valorização para todos os produtores que trabalham com a cooperativa no fomento de suinocultura. E é um momento de troca de informação, não é uma reunião técnica, é um encontro onde a gente pode demonstrar e mostrar informações sobre o mercado, o planejamento da Acopérdia, o planejamento da cooperativa central Aurora e, por que não, pensarmos no planejamento familiar e da nossa propriedade para os próximos 10, 20, 30 anos. Então, é um momento bem importante, onde nós temos a presença da equipe técnica, tem a presença da direção da Acopérdia e, com certeza, será, além de tudo, uma confraternização. E a gente quer aqui convidar todas as famílias, todos os envolvidos, os comprometidos com a atividade. A gente sabe que tem granjas que têm mão de obra contratada, nós temos aí granjas que a gente sabe também que é difícil sair todo mundo, porque alguém precisa estar lá cuidando dos animais. Mas nas reuniões, nesses encontros, nós gostaríamos que o maior número possível de pessoas relacionadas à atividade, à família, participasse. O primeiro encontro acontecerá no dia 23 de junho e serão aproximadamente 17 encontros que nós faremos em todas as regiões que a Acopérdia atua. O primeiro encontro começa em Ipumirim, aí nós vamos tendo uma sequência semanal e mensal até o mês de setembro, onde a gente conclui esses encontros no Rio Grande do Sul, em São João da Urtiga. Então, todos estão convidados e a gente conta com a presença de todos. Será um momento marcante, sim, para a Acopérdia, para os produtores, e todas as famílias reunidas com certeza mostrarão a força da suinocultura e também falaremos muito do futuro, que isso importa, nos importa, importa a todos os produtores, principalmente em relação à sucessão familiar e o próprio futuro da atividade, como nós vamos conduzi-la e quais as oportunidades que a gente tem junto ao mercado que cresce e com certeza vai precisar de muita produção ainda ao longo dos anos.
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1: Na sexta-feira, a direção da Acopérdia entregou a unidade de Lindóia do Sul totalmente revitalizada. O ambiente foi ampliado, modernizado e recebeu novos equipamentos. É a continuidade da política de investimento da Acopérdia em suas estruturas, visando melhorar o atendimento aos associados e clientes. O primeiro vice-presidente, Ademar da Silva, fala sobre a importância desse investimento para a Lindóia do Sul.
3: Bem, Herter, um investimento fantástico, né? Nós precisávamos aí dar uma melhorada na nossa unidade. O associado já percebia que precisava melhorar e, graças a Deus, agora veio aí um grande empreendimento muito bonito. Está aí à disposição do nosso cliente, associado, enfim, né? Mas é uma satisfação, eu fico muito feliz em ver essa obra que aconteceu, essa inauguração aí, reinauguração, claro, a gente sempre chama de inauguração, mas essa reinauguração, porque, assim, Lindóia realmente merece esse espaço. Então, isso é essa reinauguração, essa ampliação e essa modernização é fruto de um trabalho do nosso cliente, do nosso associado aqui aí de, lá de Lindóia, né? Aonde que ele participa. Então, acho que foi visto com bons olhos, demorou um pouco para acontecer, claro, né? Mas é tudo ao seu tempo. Então, tá aí de parabéns, eu quero agradecer muito o conselho de administração que teve essa posição de olhar para Lindóia realmente, né? Então eu fico muito feliz que eles também atenderam essa necessidade que a comunidade precisa. Então tá aí um grande empreendimento, vai beneficiar toda a nossa comunidade, e esse é o grande objetivo da Copérdia, estar bem com a comunidade, estar fazendo bem para a comunidade. Eu acho que esse é um patrimônio que está em Lindóia, fazendo bem para a sociedade. Então eu fico muito feliz até como conselheiro dessa região, mas principalmente como munícipe de Lindóia, né? Que eu vejo aí um grande empreendimento, a Copérdia investindo realmente aonde o produtor participa, onde a sociedade atende às necessidades da Copérdia. Então, parabéns para todos os lindoienses, mas principalmente para a Copérdia. Parabéns pela obra, muito obrigado a todos aí que participaram, que se envolveram, mas como eu digo, o conselho tem sido fundamental para que essa obra fosse aprovada e ser entregue hoje para a sociedade.
1: Uma reivindicação antiga?
3: Uma reivindicação antiga, até pelas necessidades que nós tínhamos. Nossos clientes já vinham cobrando uma melhoria, vinham cobrando melhor espaço, então, mas tudo ao seu tempo. Então a gente entendeu também que ia chegar o dia, e chegou, que bom, né? Que, como eu falei, né? O conselho entendeu que a hora era agora, né? Então conseguimos então fazer com que esse empreendimento fosse reestruturado, foi ampliado, e hoje é uma maravilha. Tu tem aí um espaço fantástico dentro, né? Ficou muito bonito. Então acredito que com isso também o próprio cliente vai se sentir bem lá dentro, que esse é o grande objetivo nosso, né? De atender bem o cliente, mas que ele venha, se sinta bem num ambiente aonde que realmente ficou algo muito bom. Então, mais uma vez, né? Está à disposição da sociedade, usem essa estrutura, e com certeza, né? A gente vai continuar trabalhando naquilo que precisa melhorar. Mas a partir de agora, né? A obrigação nossa é atender bem o nosso cliente. Esse é o grande objetivo nosso a partir dessa entrega.
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1: Na quinta-feira, o presidente da Copérdia, Wanduir Martini, o gerente do fomento, Flávio Durante, a parte técnica do fomento de leite, participaram de um almoço na propriedade do fomentado, Fábio Rossi, em Engenho Velho. Após a reunião e o almoço, o presidente Martini falou sobre os encontros com os produtores.
5: Bom, Herter, primeiro de que eu acho que é um projeto que se iniciou lá atrás, né? O Fábio foi o Fábio que hoje junto com a Ariane cuidam do sítio Camilo, né? Engenho Velho, acho que eles se desafiaram também na época, né? Em voltar para a propriedade e fazer um trabalho de reinvestimento, né? De planejamento a longo prazo, fazer um trabalho de pensar a atividade da propriedade, e o Fábio foi uma pessoa que foi junto conosco para Israel, né? E voltamos de lá e ele, juntamente com alguns produtores, capitanearam o início desse projeto dentro da cooperativa. Então acho que a gente volta aqui, depois, me falha a memória, ele fechou as matrizes produtoras de riqueza, né? Não só de leite, de riqueza. Em 2019, então, foi feito ele fez uma ampliação, né, na propriedade, com sala de ordem, enfim, ambiente para banho dos animais. E a gente veio conhecer, né, primeiro como está o projeto. Então vieram muitos produtores nossos que participam desse projeto, alguns produtores também que vêm verificar, que têm interesse em constituir esse tipo de projeto. Mas o mais importante é que ele pôde demonstrar o modelo de gestão que eles têm da propriedade. Então, Por exemplo, ele justificou o investimento nessa nova modalidade, por exemplo, de banho. Quanto é que as matrizes estão produzindo a mais de leite por dia? Quanto dinheiro isso representa num mês, num ano? Quanto ele investiu, então? E todos os outros processos do leite, que ele faz gestão dos números da atividade. Então, ele mostrou para nós como que ele cuida do plantel, qual é a matriz que tem produção que está melhorando, que está piorando, a matriz que ele tem que começar a tomar uma decisão, porque ela vem perdendo produtividade, e aí, naturalmente, ele tem que tomar uma decisão. Então, é a gente olhar dentro da propriedade e depois ouvir o produtor. Até eu brinquei com o Fábio e a Ariane, que no Leite em Foco, quem sabe, de 2027... a gente precisa, né, mostrar o produtor comentando, porque nós fizemos esse trabalho com os produtores e muitas vezes os produtores ficam pensando, pá, mas esses números como é que eles são? Será que realmente são extraídos de forma adequada? Se esses números estão... Então aqui nós viemos ver o produtor, ele falando, olha, eu faço isso. Quer dizer, o Martini só fala isso num Leite em Foco, dos números, né? Nós viemos ouvir uma pessoa que, além de falar, ele faz isso. Então é diferente, eu analiso os dados que eu recebo, né? Ele não, ele desenvolve e ele produz os dados, né, pela sua gestão. Então ele vai comentar sobre isso. Acho que foi muito importante a explanação do Fábio e também da Ariane, que mostram, né, como que se desenvolve isso, quais os desafios que eles têm, porque é como falou o pároco, né, o nosso Frei, né? Não é fácil fazer, né? É bom e tudo, mas não é fácil, não é simples, é complicado. Então a gente teve essa oportunidade de conversar mais com mais uma família que desenvolve esse projeto, e com certeza absoluta também, né, nos vários momentos que ela vive, esse momento que a gente está passando da atividade, né, com queda de preço, você consegue visualizar melhor os dados e você ter ciência, de fato, do que está acontecendo na tua propriedade através de uma boa gestão.
1: Falando um pouquinho mais sobre esse processo, presidente, de cooperativa se abrir e entender a atividade, indo na propriedade, realizando o Leite em Foco, ou seja, discutindo o presente e o futuro da atividade.
5: Bom, Herter, isso primeiro que eu acho que é algo bem importante, a direção vai, né? O grupo técnico vai, o gerente do fomento vai, e eu acho que é importante a gente estar aí discutindo junto as soluções. Eu sempre digo, Herter, que se a gente... seria muito mais simples o trabalho se a gente não se envolvesse nisso, né? Se a gente deixasse as coisas andarem da forma que elas estão andando, os problemas que eles existem, mas muito pelo contrário, eu acho que essa aproximação da cooperativa é no sentido da gente entender, ah, mas então vocês vão resolver. Não, a gente não vai resolver os problemas, mas a gente vai conseguir colaborar pelo menos com algum problema que esteja ao alcance da cooperativa, para que a gente possa ajudar os produtores a evoluir, a melhorar, né? Agora, a pergunta que é bom a gente fazer para quem está, vamos dizer assim, olhando para a cooperativa de maneira geral. Nosso produtor sabe disso, né? Mas quem olha a cooperativa de longe, né? A pergunta que eu faço: existe alguma empresa que vocês conhecem que se expõe, o dono da empresa ou o presidente da empresa, a equipe inteira junto, se expõe para a gente tratar desse tema com tanta clareza e tanta franqueza, igual a Copérdia faz através desse sistema? É uma boa pergunta para a gente ficar pensando e analisando. Agora, como que a gente pode fazer para a nossa vida se tornar ao longo do tempo uma condição de produção, de produtividade melhor e tudo? É a gente bater um papo, a gente conhecer, ver os bons exemplos e a gente procurar discutir junto as soluções para os momentos difíceis que a gente atravessa nas nossas atividades.
1: Bom, na política de investimento, a Copérdia, na sexta-feira, entregou a unidade de Lindóia, uma das mais tradicionais, totalmente revitalizada, presidente.
5: É, exatamente. Até parabenizar aí todo o grupo operacional da cooperativa, né? Parabenizar aqui também o seu Ademar, o nosso primeiro vice-presidente, né? Por ter também estimulado esse tipo de investimento, né? Trazido, trouxe para nós, ó, precisa essa demanda, nossa equipe pensou, sentou. ao nosso grupo de cooperados e cooperadas também de Lindóia do Sul, agradecer, né, por vocês estarem questionando, cobrando a cooperativa com relação a esse tema. E na última sexta-feira, então, a Copérdia, nesse sinal aí de, como eu falei, a gente ouvir as demandas e procurar ao tempo planejar para poder atender, também foi atendido mais esse reinvestimento no município de Lindóia, um investimento na casa de 3 milhões de reais. Aqui vou arredondar o número para a gente ter um dado mais próximo. E que com certeza absoluta é um marco para Lindóia do Sul, né? A Copérdia cumprindo com o compromisso de produzir riqueza e distribuir a riqueza. Ou desta forma, através de reinvestimento nas unidades, ou até mesmo colocando à disposição do cooperado na sua cota capital as sobras que a cooperativa produz. Então, mais uma vez, atendendo, né, aquela máxima que diz que o cooperativismo sabe unir força, sabe produzir, mas também sabe distribuir.

0: Chegamos ao final do programa Nossa Terra, Nossa Gente. Obrigado pela audiência, te desejo uma semana produtiva com realizações, muitas alegrias e coisas boas. Conto com você no próximo programa.
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0: cheiro e aquela coisa toda. Buenas Nardi, como é que tá, meu velho? Tranquilo no mais?
1: Tô que nem um minuano, sempre fresquinho no mais.
0: Mas que tal?
1: Mas estamos aqui, tranquilo, manhã de domingo, e aqui vamos até as 9:30, né?
0: Isso, até as 9:30. Depois das 9:30, o Noé pinta, né?
1: E, por enquanto, nós estamos aqui rodeados de prendas bonitas com as suas gaitas, né?
0: Isso, isso, que coisa maravilhosa. 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Hoje, Nardi, nós estamos com o projeto, aquele projeto de uma vez por mês, né? Nós estamos trazendo o nosso Vozes Gaúchas, né? O projeto do CTG Fronteira da Querência, mandar aquele abraço especial aos coordenadores, né? Do projeto, a professora Franci, né? Também a Yasmin e aqui hoje nós estamos com um trio da pesada, já vamos apresentar ele e a mãe também, né? Maravilha vir pra programação aí, trazer o filho, né? Tia? Vai que ele se perde, né? Nessa cidade grande aí, então tá tudo certo, tudo resolvido. Abraço pro Sareta que já trouxe a gurizada e já voltou para fazer mais umas compras aí, né? Tem almoço hoje no CTG Fronteira da Querência, macaronada com galeto, inclusive se alguém quiser buscar, é só para buscar, né? Hoje não tem almoço lá. Ah, tem um almoço lá também? Legal. Então vocês podem entrar em contato aí com o pessoal do Senai, hoje o evento é do Senai, lá no CTG Fronteira da Querência, e você pode ir pra lá almoçar então no CTG ao meio-dia, tá bueno? Nardi, não mais, tranquilo? Então tá, nós vamos fazer o seguinte, vamos trazer mais uma música. Você traz aquela pra nós, Nardi, dos Serranos, que fala do tio Bilia, e já vamos explicar o porquê dessa música, né? Que o Vozes Gaúchas hoje vão focar então na história, na obra criada então pelo tio Bilia. Vamos ouvir o seu.

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0: 18h18, roda de chimarrão no ar, nesse baita domingo, né? Hoje, 7 de junho, e é o mês que começa a Copa do Mundo, né, Nardi? Parece que tem futebol internacional a partir dessa semana, né? É quinta-feira, né? Abertura oficial da Copa do Mundo. E ontem deu uma espiadinha no Brasil, né?
1: Ganhou de 2-0 dos egípcios.
0: 2-1.
1: 2-1, é. Foi o Zico, né?
0: Foi o Zico que fez.
1: Dá pra dizer que foi 3-0, né? Dá pra dizer que foi 3-0, já que foi o Zico que fez. Mas não,
0: mas
1: é o
0: meu
1: Zico.
0: Zagueiro quase deu metade do gol também,
1: pois,
0: né?
1: Pois é, tem tudo isso. Isso, né?
0: Mas, ó, tô confiante, né? Tô confiante. Tô vendo que tem futuro o italiano ali, né? Tem futuro. Até o final da Copa ele tá garantido no cargo, né? Tá certo. Então tá certo. Então, mês de junho é um mês muito importante, é o mês das festas juninas, né? É o mês do colono e do motorista. Enfim, é um mês assim maravilhoso e com certeza é um mês que o CTG tem muitos eventos no CTG, né? E também os projetos continuam, né? Todos os projetos aí em pleno vapor, inclusive o pessoal esteve presente no último domingo, né? Lá na cidade de São Carlos, né? São Carlos, para mais uma etapa do Festival Regional de Cultura Gaúcha. E o CTG muito bem representado, como sempre, né? Fazendo história, trazendo muitos troféus aí. Mas para falar um pouco sobre o CTG, para falar um pouco dessa linda história que a gente começou ouvindo aí, os serranos, né? A história de Tio Bilia. Então, o projeto Vozes Gaúchas, hoje a gente recebe aqui. Vamos se apresentar, vamos nos apresentando aqui então.
2: Bom dia, Elmo, bom dia a todos os ouvintes, a quem está presente aqui ao meu lado. Eu me chamo Ana Marquezan, hoje estou aqui representando a oficina junto com a Brenda, com o Iago. Hoje a gente vai tocar um pouco sobre Tio Bilia, fazer uma homenagem a Pedro Hortaça. E eu queria comentar muito sobre a nossa oficina, né? A oficina musical.
0: Legal, é isso que eu queria te perguntar já de imediato, né? O que é a oficina Vozes Gaúchas?
2: A oficina, ela tem o intuito de incentivar novos tradicionalistas, novas prendas e peões que têm a intenção de participar na música. A gente tem o pessoal que toca viola, que toca violão, gaita.
0: Não tem ninguém que toca serrote? Eu vou mandar o Nardi lá tocar serrote pra vocês aí, né, tia? Você sabe, né, Nardi? É da outra geração, não é deles, né? Eles nem sabem. Mas nós tínhamos aqui um grande apresentador do Roda de Chimarrão que perdurou por muitos e muitos anos, o seu
1: Pazini.
0: Seu Pazini. Em onde o senhor estiver, seu Pazini, o senhor continua nos abençoando, né? A família Pazini, a gente tem todo um carinho especial. E o seu Pazini tocava um serrote, né, Nardi? Explica pra elas o que que era esse serrote.
1: Pois é, o serrote é o tradicional, né? O pessoal que conhece sabe que serve para cortar lenha, fazer os picados menores do que o serrote tradicional. E ali o seu Pazini conseguia tirar umas notas musicais do próprio serrote e apresentar um som que ficou marcado na história, né? Do seu Pazini, pessoal que fazia parte do CTG, enfim. Onde ele se apresentava, onde ele chegava com o seu serrote, era um show.
0: Nádia, só te fiz essa pergunta, sabe por quê? Porque ele poderia ter passado essa lenda, essa magnitude de conhecimento do serrote para as futuras gerações. Infelizmente isso se perdeu, não é verdade?
1: Pois é, pessoal.
0: O cara que toca uma gaita de boca, às vezes não passa pra frente.
1: E acaba ficando no esquecimento, né?
0: É. E o serrote, pra vocês terem uma ideia, aquele som do minuano da primeira música que a gente rodou aí, né? É o sopro do minuano, aquele barulho do minuano, barulho do vento chegando, trazendo o frio do inverno, né? Ele é feito exatamente com um serrote, né? Então, como a gente diz, o que vocês estão fazendo nesse projeto da cultura, dentro da cultura gaúcha, que é Vozes Gaúchas, retrata exatamente isso aí que eu queria chegar, né? Que essa continuidade aconteça. E vocês serão responsáveis por isso, né? Daqui mais uns 50 anos aí o Nardi vão estar arrastando a chinela, né?
1: E aí está o Pazino, então, para matar a saudade um pedacinho.

0: Arrepia, né, Nardo? Arrepia. É, esses fizeram história.
1: Pois é, o Zezinho no acordeon, o Zuílio Piva no violão e o Pazini com o Serrote na cantoria.
0: E na cantoria.
1: E o gemido desse Serrote é...
0: uma coisa impressionante,
1: é,
0: né?
1: Empolgante.
0: Empolgante.

0: Então, olha só, para vocês da nova geração, para vocês perceber, né? Quanta coisa assim bonita se perdeu. E que bom que o Nardi é um. Ele cultiva isso. O Nardi, são poucos que tem o que o Nardi tem, né? Então, talvez uma das poucas recordações dos antigos rodas de chimarrão. Como vocês ouviram aqui, são 72 anos de história, né? E o seu Pazini deve ter vivido 50 anos de história, né? Ali todos os domingos, fazendo, cantando, animando, né? Então, vozes gaúchas, vocês cultivem isso, né? E quanto mais gente puder participar, ó, trazendo a viola para a música gaúcha, que maravilha, né? A viola caipira, né? Pra dentro da música gaúcha, vocês no acordeon, no violão, né? Que pena não num serrote, né, Nardi? Mas são coisas. E até se vamos dar uma desafiada, se alguém ainda toca um serrote, né? E se apresente, né, tia? Se apresente. Se não o serrote, não com o facão, né?
1: É, se não der pra pelear, menos vai lá em casa serrar lenha.
0: Pra serrar uma lenha. Que barbaridade. Então tá, desculpa aí, eu acabei te cortando, Luísa, né? A conversa, mas você pode continuar. Então, só pra gente fazer esse parênteses da importância da manutenção da história, né?
2: Claro, claro. Até porque a nossa oficina tá crescendo bastante. Até ela tem, se eu não me engano, 3 anos já de criação. E a gente procura se apresentar em um monte de lugar, nos festival. Até porque eu vou comentar algumas de nossas participações. Hoje a gente tá aqui com 2 gaitas, eu e Iago, e a Brenda no violão. Não só o instrumental que a gente tem na oficina, a gente tem o solista, né, o canto e conjuntos também. E eu convido a todos os ouvintes, a quem gostaria de participar. Os ensaios são na quinta, das 7h15 até mais ou menos umas 9 horas. E também convidar vocês a dar uma olhada nas nossas redes sociais lá, Oficina Musical do CTG Fronteira. A gente coloca um pouco do nosso trabalho, onde a gente se apresenta.
0: Uhum. Ah, inclusive, o solista vocal ficou muito lindo, né? O de vocês, né? E também da veterana, né? 2 solistas vocais maravilhosos. E que vocês fazem assim, dentro daquilo que é o solista vocal em conjunto, né? Muito bem. Vamos fazer o seguinte agora. Nós vamos falar de Tio Bilia hoje, então, um especial de Tio Bilia. Depois você vai falar, então, no próximo bloco sobre o festival, tá certo?
2: Então, quem que foi Tio Bilia, né? O pessoal conhece muito por Tio Bilia, o rei da Oito Baixos. Mas o nome certo dele, o nome completo, é Antônio Soares de Oliveira, né? Ele nasceu dia 5 de agosto de 1906. Ele foi falecido aos 85 anos, no dia 19 de agosto de 91. Ele nasceu no local de Serra de Cima, que pertence ao município de Entre Juiz, lá no Rio Grande do Sul, na região missioneira, né, bem próximo a Santo Ângelo. E seus pais, eles são Belisário Soares e Joaquim de Oliveira. Aqui a gente vai comentar, cada um dos nossos participantes aqui vai falar um pouco sobre sua carreira, quem foi ele, e a gente vai apresentar umas músicas para vocês.
0: Então nós vamos fazer o seguinte. Vamos pegar o Bom Dia da Brenda e já na sequência já vamos fazer uma música, tá? Pra depois nós voltar pra contar um pouco mais da história, justamente pro nosso público estar ouvindo então as canções de Tio Bilia. Bom dia, Brenda.
3: Então, bom dia a todos, bom dia, seu Elmo. Falar um pouco aqui da carreira do Tio Bilia. Ele sempre tocava gaita desde pequeno, desde os 10 anos. Aos 12 anos ele ganhou a sua primeira gaita e aos 14 ele começou a tocar nos bailes, nos fandangos. Então ali dos 14 aos 16 ele tocava com o pai dele, que era violeiro, e com um dos irmãos, que era gaiteiro. E aos 18 então ele começou a se ausentar dos bailes porque ele foi servir na Brigada Militar, ali em São Miguel das Missões, lutando contra a Coluna Prestes. Então ele serviu de 1924 a 1927. Daí ele retornou e em 1933 ele se casou com a Atila de Oliveira e Fonseca, que tiveram 7 filhos e que a maioria dos filhos e dos netos são gaiteiros.
0: É, desses 7 filhos praticamente todos tocavam gaita, né?
3: Uhum.
0: Que loucura, né, Nardi? Coluna Prestes, né? Na época da passagem de Luiz Carlos Prestes.
1: É, por isso que saiu o município de Descanso, onde ele deu uma paradinha, deu uma descansada e seguiu.
0: Deu uma descansada ali e ficou Descanso. Que legal. Então nós vamos fazer agora, nós vamos ouvir a primeira que eles prepararam, né, do Tio Bilia, e depois a Brenda vai continuar a história do Tio Bilia aí. O que vocês vão fazer agora? Bom dia, Iago.
4: Bom dia, Elmo. Bom dia a todos os ouvintes. Antes da gente apresentar essa música dele, a gente, eu vou falar um pouco da história dessa música.
0: Aham, legal.
4: Bom, a história da música Missioneiro, o próprio nome já diz, Missioneiro, que faz referência aos habitantes da região dos antigos sete povos das missões. Essa composição dele procura transmitir por meio da gaita de oito baixos, um jeito de viver as tradições, os bailes e a cultura missioneira, né, que marcaram a vida do Tibiri.
0: Tá certo. E falar em missioneiro, né, Nardi? Perdemos na semana que passou, né, na outra semana, Pedro Hortaça, que se dizia o quarto tronco missioneiro, né? E formava, então, eu diria o quinto, porque o Tibiri também foi um missioneiro daqueles que levou a sua arte, mas os quatro seriam então Pedro Hortaça, o último, Noel Guarani, acho que foi o primeiro, né? Depois o
1: Senair Maicá.
0: O Senair Maicá, o grande pajador, né? O Jaime Caetano Brau e mais então o Pedro Hortaça. Depois vocês vão fazer também uma homenagem ao Pedro Hortaça, né? Muito bem, então a história do missioneiro é justamente cantando a sua terra. Vamos ouvir.

0: 8:35, está aí, então essa bela canção, né? Missioneiro é uma das grandes marcas, né? Que fez a vida, né? Praticamente assim, cantada em forma de música, né? Através de Tio Bilia. O Iago, você passou toda, tu passou a história do Tio Bilia. O que nós temos ainda sobre o Tio Bilia aí?
1: Então ele teve 111 músicas, né? Que foram gravadas no nome dele. Pra você ter ideia, ele demorou 58 anos pra gravar o primeiro disco, que foi só em 1963, que ele teve o apoio dos Bertucci, dos irmãos Bertucci e do Maximiliano Bogo.
0: Então, 1963, que o Bilia grava pela primeira vez, né? Num apoio. Eu acho que na Nárnia, se eu não me engano, os Bertucci gravaram em 58, né? É, por aí, mais ou menos. E já conheciam então praticamente como se gravava, porque tinha que ir pro Rio de Janeiro, né? E na época não tinha avião para ir pro Rio de Janeiro, tinha que ir de carona, de caminhão, tinha que fazer alguma coisa nesse sentido. Então, olha a dificuldade, né? E muitas vezes tinha que chegar no Rio de Janeiro e lá trabalhar um tempo, né? Para conseguir entrar na fila e tal, aquela coisa toda. E o pessoal gostar da música e tal para poder gravar. Então olha a dificuldade que era. Então, 1963 foi o primeiro trabalho.
1: Isso aí. Tanto que ele teve que encurtar suas músicas porque ele era acostumado a tocar baile. Então ele tem músicas em mais de 10 minutos. E o disco só suportava 3 minutos de música. Ele teve também 13 LPs entre os anos de 63 e 88. O Tio Bilia Baile Gaúcho com 6 volumes. O Tio Bilia e Arnóbio Bilia, que era o encontro do pai e filho, com 4 volumes, e o Encontro de Gerações, que era o Tio Bilia, os seus filhos e os seus netos. E daí teve mais 3 volumes.
0: Uma coisa, Nardi, que chama atenção, principalmente dos missioneiros, né? Essa continuidade de pai e filhos, né? Se você pegar, por exemplo, o próprio Pedro Taça, sempre destacando a família, né? Participando de praticamente todas as músicas, é tanto de pai como de filhos, né? E outra família que vem assim de uma forma maravilhosamente bem também é a família Guedes, né? Que faz um trabalho maravilhoso e que são missioneiros também, né, Nardi?
2: Essa linha é os próprios Bertucci, tanto do Adelar como do Oneide, né? As famílias vão se expandindo e vão seguindo o legado dos pais, né?
0: Verdade, que maravilha. O que mais que temos aí do...
2: O próprio Teixeirinha, com seu filho, seu neto. Então, há uma infinidade tão grande na música gaúcha de pai para filho, para netos e
0: essa
2: assim.
0: Essa continuidade, né?
2: Essa continuidade.
1: Então, o Tio Bilia, ele era bem conhecido, né? Conhecido também como o Rei das Oito Baixas. Tanto que ele já teve obras dele regravadas pelo Renato Borghetti, os Serranos, os irmãos Bertucci também. E tem um CTG com o nome dele, em Santo Ângelo, e uma estátua também na praça, que foi erguida em 1999 pelo artista Tadeu Martins.
0: E Santo Ângelo praticamente foi o reduto de Tio Bilia, né? Santo Ângelo, uma das dos sete povos, né? Das sete regiões missioneiras, né? São Gabriel, Santo Ângelo, enfim, São Luís Gonzaga, onde São Luís Gonzaga também tem muitos grandes artistas de lá, inclusive Luiz Carlos Borges, né, Nardi? Luiz Carlos Borges e São Luís Gonzaga. E, enfim, tantos artistas aí. Enfim, o que nós vamos fazer agora?
3: Bom, eu trouxe aqui o porquê Rei da Oito Baixos.
0: Opa!
3: Bom, o Tio Bilia recebeu esse apelido de Rei da Oito Baixos. Ele foi um dos maiores mestres da gaita de oito baixos, também conhecida como gaita ponto no Rio Grande do Sul.
0: A oito soco, que se dizia, né? Porque a gaita ponto, ela é pouco diferente da gaita tecla, né? Você tem que combinar a ida e a frida, né? É, isso aí. A ida e a volta, né?
3: E ele também desenvolveu um jeito muito próprio dele tocar. Que tinha um estilo missioneiro marcante, alegre e ideal para bailes.
0: Especial para bailes, né? Muito bem. Então vocês vão fazer agora uma música que na verdade não é de Tio Bilia, mas ele cantava já tocava essa canção, né? E que tem que tocar em todos os fandangos, né? Não tem jeito. não é o Fundo da Grota, Nádia, que também é missioneira, né? Também é missioneira. Qual é a música que vocês vão apresentar agora?
3: Bom, agora a gente vai apresentar o Xote e Laranjeira. Mas antes, eu gostaria de falar a história dele também.
0: Por favor.
3: Bom, essa música é associada aos Bertucci. Mais os Bertucci do que a ele. Mas ela vem em pauta porque todos os bailes que ele tocava, essa música era muito pedida. E assim, ele ajudou a deixar essa música reconhecida.
0: E que até hoje todo fandango toca Xote e Laranjeira pra indiada dançar, né, de dançar o Xote afigurado, né? Coisa linda. Abraço pro Beto Lima, inclusive o Beto Lima está em andamento com o curso de danças, né? Se eu não me engano, são 206 cursos já, né? O número 206, a qual eu faço parte, estou dançando lá com o Beto Lima, Nardi. Você precisa ver eu dançar, rapaz. Um tchamamé, então nem se fala, né? Então, com certeza terão outros cursos, né? E vocês podem não estar participando, que vale a pena. O Beto, vou dizer uma coisa para vocês, é um professor de dança maravilhoso, assim, com uma didática fantástica. Nada contra os outros, nada contra ninguém, cada um tem o seu estilo, mas o Beto me representa. Então, abraço, Beto, pode continuar que você tá no caminho certo aí, e a dona Ângela, inclusive, né? Então vamos de Xote e Laranjeira, tio.

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1: Oito horas 46 minutos, roda de chimarrão aqui na Rural, nesse baita domingo, né? Ó, a temperatura tá gostosa, 11.2, né? Tá calor aqui dentro, mas lá fora tá um pouquinho mais frio, né? Mas tá um calor humano maravilhoso aqui, um clima maravilhoso, né? Destacando aqui, então, a participação da Thaís, né? Tá na escuta, prestigiando a gurizada do projeto Vozes Gaúchas. Obrigado, Thaís. É, a Thaís que iniciou o primeiro programa, né? Daqui a pouco a Thaís volta também, né? A Yasmin, e em especial também a Franci e o Mauro também, que são incansáveis, né? Assim como a senhora, como é que é o nome da mamãe aqui? A Elaine, está participando. Pois a Elaine vai dar um depoimento dela ali também do projeto, né? Ah, o Iago aí na cordiona. E ele é caprichoso em casa pra tocar, sim, ele faz? Como é que é, Elaine?
2: Ele ensaia bastante.
1: Ah, ele ensaia bastante. Sim. E é assim que se faz, né? É ensaiar bastante, né?
2: Às vezes tem que pedir pra dar uma acalmada, porque...
1: Ah, é? Senão ele incomoda...
2: Você deixa o dia inteiro.
1: Olha só. E na aula, tá indo bem, Iago?
3: Ah, estamos indo, né?
1: É, tu tá
2: trabalhando
1: já.
3: Do jeito.
1: Quando tiver merenda, estuda em qual colégio?
3: Na IBM Santa Cruz.
1: Ah, na IBM Santa Cruz. Abraço aos professores lá da IBM Santa Cruz. Abraço a todos os professores da rede municipal, da rede estadual, né? Eu tenho um carinho muito especial aí pelo Vidal Ramos também, pelo colégio La Salle. Então, muitos amigos aí, o colégio Olavo, o colégio... Vamos falar do Deodoro também, para não deixar ninguém fora, né, Nath? Vai que, né? É, as professoras também, a Maristela, a professora Maristela não perde um programa da gente, então muito obrigado aí a prof. Maristela e enfim, a todos os professores, Alzimara também, incansável, Alzimara, né? Então um grande abraço para todos vocês aí. O Noé de Vargas chegando por aí, não é? Tudo bem, Noé? Grande abraço pro Noé de Vargas, daqui a pouco tem o Brasil de Canto a Canto, né? Legal. Também participando a dona Marlene Meneghetti, do bairro Santa Cruz, participando do sorteio também do pacote Erva Mate Simeone, né? Também aqui a família. Não está aparecendo aqui, mas daqui a pouco eu vou buscar. Também o meu amigo Rodolfo Zílio. Como é que tá, Rodolfo? Tudo bem contigo? Me mandou um recado, a gente vai ouvir depois de ter. Retribui aí. O Andréa Signor, também o meu amigo Pedrinho. É, o Gui, como é que tá o Chico? Tudo bem com vocês aí? Obrigado pela participação. O Aldino, também sempre, o Aldino, todos os domingos mandando aquele recado pra gente aí, né, Aldino? O Aldino Gasperin está com a gente. A dona Edith Gelaim também, aí do Jardim Ângela, né? Aquele abraço pra vocês. A minha amiga, a Cleonice Santi, do loteamento Lorenzetti, participando também do sorteio. Passei ontem, Cleonice, em frente à sua casa aí, né? Mas tinha um movimento meio grande e eu nem quis parar para não atrapalhar, né? Mas um abraço para a Cleonice aí, minha grande amiga, muitos anos aí, né? Tá certo. O seu Fredo também está com a gente, né? O pessoal do CTG já trabalhando muito lá hoje, né? Abraço para os churrasqueiros, o Paulinho... O seu Zanella tá por lá também, né? E a gente não pode esquecer desses amigos. Meu amigo Pedro Rosa, como é que tá, Pedro? Tudo bem com vocês? Falar em Pedro Roni, meu vizinho também, na audiência, com a dona Inês, sempre ouvindo a programação da Rural, né? O seu Germano, dona Lúcia aí, o meu amigo José, o João, a Fernanda, abraço para todos vocês, seu Leocir, dona Luísa também, né? Tem uma charatua lá, minha vizinha, dona Luísa, né? Abraço para vocês também. Enfim, são tantos amigos que estão com a gente e eu não posso deixar de mandar um grande abraço também para dona Marisa, que está lá em casa, né? Dando aquele suporte para a família, cuidando do Daniel, né? E também cuidando das coisas do Bernardo, né? Então, um abraço, dona Marisa, beijão para ti. Obrigado pela força de sempre. Luísa, manda teus abraços, Luísa.
4: Eu queria mandar um abraço pro meu pai, pra minha mãe, né, o Wildo e a Clarice. Eu acho que eles estão ainda na ordenha, estão em casa.
1: Eita, mas... seu Wildo. Incansável, né?
4: Eu quero mandar um abraço pro meu irmão também, que tá em casa, meus avós, que devem estar ouvindo. E Queria mandar um abraço pro meu tio, que ele é lá de Mato Grosso, o tio Clacir. Um abração, meu tio. Queria mandar um abraço
1: também. Tá ouvindo o programa lá no Mato Grosso. Uhum. Abraço Mato Grossenses, então, né?
4: E pros meus avós lá do Rio Grande, também de Sananduva, pros meus tios também do Rio Grande.
1: Olha só que maravilha, como roda de chimarrão vai longe, né? Brenda, e os teus abraços, Brenda?
5: Eu queria mandar um abraço pro pai e pra mãe, o Sandra e a Marci, que estão lá no CTG, trabalhando já. Pro meu irmão também. E pra
1: grande
5: todos que
1: dançador,
5: estão
1: ouvindo, né? O Otávio, né?
5: Isso.
1: Que legal.
5: Pra todos que estão ouvindo o programa também.
1: Que legal. O Iago.
3: Bom, eu queria mandar um abraço pra minha mãe, que tá aqui hoje, meu pai, que tá ouvindo em casa, minha avó, que sempre tá sintonizada na Rural.
1: Como é que é o nome da vovó?
3: É Valentina.
1: Ô, dona Valentina, abraço pra senhora aí, né?
3: E pro meu irmão, que tá lá em Chapecó.
1: Em Chapecó. Batalhando já pelas causas da vida, né? Que legal, que coisa linda, né? Tia, que maravilha, as famílias participando. Mandar um abraço também pra família Huberti, né? Estão sempre na escuta aí no bairro das Nações, né? Então, o seu
4: Cladiomir.
1: O seu Cladiomir, o Eduardo,
4: a Vânia
1: e o
4: Enzo.
1: E o Enzo. Outra família bacana, uma barbaridade, né? Também participando aqui a Mari, né? A Mari do transporte Visoto. Como é que tá, Mari? Tudo bem com vocês? Legal. Também na participação aqui do programa o Antônio Lentes, do bairro São Cristóvão. Grande abraço, seu Lentes. A Cleonice mandando aqui mais uma localização. Não tinha ninguém, então vai ver que eu passei na casa errada, tá, Cleo? Depois vou copiar teu endereço, então, bem certinho aqui, né? Outro foi visitar a dona Salete e o seu Nelson, né? De Bortoli. Abraço, dona Salete, também. Ela faz uns doces maravilhosos, né? Então, um abraço pra dona Salete aí, sempre muito, muito contente, né? Família bacana também. O gauchinho do Amaral, Vilmar Pedro do Amaral também, deixando o recadito dele. Vamos ver o recado do Pedro do Amaral aí. Ô Pedrinho, como é que tá?
6: Bom dia, meus amigos, sou o gauchinho Amaral, também tô escutando aí as almoçar aí. Beleza, pessoal, tá animado esse programaço hoje, tia.
1: Bueno, então esse é o gauchinho do Amaral, né? Trovador, gaiteiro, né? E faz umas costelas caprichadas, né, Nardi? Só ele não convida a gente, né? Não tem jeito. Que tal, Amaral, velho? Agora nós vamos mais uma canção, né? O que vocês vão fazer? Vão explicar agora a música.
4: Então, hoje nós vamos também fazer uma homenagem para Pedro Hortaça, querido e nosso amado Pedro, que ele acabou falecendo há poucos dias, né? Pedro Hortaça, no caso, ele também foi cantor, compositor, violonista gaúcho, nascido em 1942. São Luís Gonzaga, lá no noroeste do Rio Grande do Sul. E ele se tornou um dos maiores representantes da música gaúcha missioneira, cantando e tocando sua história, né? Os costumes e culturas, né? Da região das missões no Rio Grande do Sul. Ao seu lado, né, eles formaram o grupo Troncos Missioneiros, né, como eu já havia comentado no início do programa, com Jaime Caetano Brau, Noé Guarani, Senair Maiká. Eles formaram um grupo que levou a música missioneira moderna, né, principalmente para o pessoal mais novo, como também do Rio Grande do Sul e da região das missões. Em 2025, é bom ressaltar que ele ganhou o título de Doutor Honoris Causa, por ser um grande reconhecimento da contribuição cultural e levando a cultura gaúcha para gerações e também não só para o Rio Grande, mas para todo o Brasil afora. E Pedro Hortaça acabou falecendo, né, em maio de 2026, aos 83 anos, né, deixando um dos maiores legados da música regional do Rio Grande do Sul.
1: Que maravilha. Inclusive, no domingo passado, a gente teve aqui o doutor Osmar Copanha, ao qual quero mandar um grande abraço aí, né? Pro doutor Osmar, que veio trazer toda a história, né? E Osmar Copani, muito amigo pessoal do Pedro Hortaça, né? Então fica aqui o meu carinho, muito obrigado, doutor Copani, por ter vindo até a programação, né? E foi, assim, um domingo bem marcante, né? Falando nisso, também eu quero mandar um abraço o seu Mavilo, eu estava esquecendo o nome do Mavilo. Mavilo, aquele abraço para ti, pro Marquinhos também, né? Marquinhos, que é um grande gaiteiro também, né? Então, um abraço pro senhor aí também, né? O seu Trajano Celante também, nada, ele me mandou uma música ontem, e depois eu vou passar para ti, se der tempo a gente vai rodar a pedido aí do seu Trajano Celante. Grande abraço para todos vocês. Vamos então.
4: Então também é bom ressaltar sobre Pedro Taça que é uma das suas músicas, a gente vai apresentar Timbre de Galo, mas como Judiado da Idade, Bailando de Tibúrcio, ele fez muitas interpretações com outros artistas, além de ter bastante músicas cantadas e da região das Missões, por ter bastante músicas nativistas também.
1: Certo, inclusive o último trabalho dele foi, ele fez assim um trabalho maravilhoso com os índios guaranis, né? E foi talvez um dos últimos trabalhos do Pedro Hortácio. Então nós vamos ouvir na voz, na gaita então, da Luísa, do Iago e também da Brenda, né, no violão, Timbre de Galo.
3: Bom, aqui eu tenho a história da música Timbre de Galo. Timbre de Galo é uma música do Pedro Hortácio baseada no poema Como Sou, escrito por Aparício Silvarillo. Essa canção homenageia as tradições gaúchas e missioneiras, valorizando a vida no campo e as raízes culturais do Rio Grande do Sul. E o título dessa música foi sugerida pelo Hortácio por conta do seu apelido, que era Galo Missioneiro.
1: Então, o Galo Missioneiro, Pedro Hortácio, saiu então o timbre de galo. O Rilo foi um dos grandes compositores, né, Nardim? Muitas músicas, muitas histórias contadas então pelo Rilo. Vamos ouvir.

Rio Grande, terra de potro, quatro patas de cavalo. Ah, quem viveu esse tempo, vive esse tempo a cantá-lo, né? Mas eu canto porque me garanto nesse meu timbre de galo. Ah, tá verso bonito, né? Temos comerciais na agenda? Vamos pros comerciais, voltamos depois com os aniversariantes da semana.

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1: Incansável Pedro Hortaça, né? Que maravilha. Nardi, no som do Pedro Hortaça, vou passar os aniversariantes da semana, então, né? Você tem ali o fundo musical para nós falarmos dos aniversariantes, então.

0: 9:04, aniversariantes da semana. Vamos passar então aqui os aniversariantes do dia 1º de junho em diante. Olha só, abrindo a semanada então de aniversários, meu grande amigo Fiorello Ruviaro de aniversário. Parabéns, Fiorello, muitas felicidades, sempre participante, né, dos eventos do CTG, né, Fiorello? Abraço para ti, para a família toda, muitas felicidades. Dia 3, o Mauri Curioletti, meu amigo Mauri Curioletti, então de aniversário no dia 3 de junho. No dia 4, o nosso amigo Nelson Moreira. Olha só, Moreira de aniversário também nesse mês de junho, né, Nelson? Felicidades para ti, meu velho. 4 também a Solange Pereira Valcarengue. Família Valcarengue, aquele abraço para todos vocês, em especial então a Solange. No dia 5, o nosso grande amigo e um dos grandes batalhadores, né, pelas causas do CTG, o Elisandro Júlio Leidoff. Ô, Elisandro, felicidades, homem velho, abraço pra ti, com certeza a família toda reunida, né? A piazadinha do Elisandro aí, abraçando o papai aí, né? Então, abraço, Elisandro. E no dia 5, então, a Veridiane Sauer. Então, a Veridiane também de aniversário no dia 5, votos de saúde e vida longa e muita cultura e tradicionalismo com os votos do CTG Fronteira da Querência e do programa Roda de Chimarrão. Também destacando aqui, né, o Iago, esteve de aniversário, né, Iago? Dia 9 de maio, né, esteve de aniversário o Iago, completando aí mais um aninho de vida, já que são quantos? 13, 14? 15 anos já? Mas que barbaridade! Tá quase debutando o rapaz, né, tia? Que maravilha! Isso. Também no dia 28, né, de maio, a nossa querida Ana Luísa ali, né, de aniversário, né, Ana Luísa? Teve festa? Não? É, 14 aninhos?
1: 18.
0: 18 aninhos? Mas nem parece, né? Puta, que legal. Na verdade, ela já foi debutante, né, do CTG? Já foi, né? Certo. E hoje faz esse lindo trabalho na música, né? E é também a prima, né?
1: Cunhada.
0: A cunhada, 4/6, então, a Sariane Marquesan. Ah, ela é cunhada, né? Então, tá. O teu irmão lá, o...
1: O André,
0: tá cuidando bem da Sariana e André. Um abraço pra todos vocês aí, muitas felicidades. Nádia, algum aniversariante daí? Tudo tranquilo? Então, votos de muitas felicidades a todos os aniversariantes, né? E Deus continue abençoando sempre, né? Vai lá, Ana Luísa.
1: Então, eu vou comentar um pouco sobre... No último final de semana, a gente participou do Festival da Cultura Gaúcha, Festival Regional em São Carlos. No CTG Amizade da Querência, e nós tivemos a participação nas danças, chulas, nos jogos tradicionalistas, na bocha, no caso, e nas gaitas. Nas danças, a Mirinha conseguiu 5º lugar, a Juvenil em 3º lugar e Veterano em 2º lugar, como premiação. Na chula, a gente teve participação dos individuais, na Mirim, Juvenil... Como também no trio Mirim acabou levando 2º lugar, o trio Isaac, Miguel e Vitor. Nos jogos tradicionalistas, a gente pode falar de 3º lugar da Eliana e do Marciano, na bocha. Como também nas gaitas, com participações da Mirim, Juvenil, das gêmeas, a Laura e a Lívia Sala, como também Isabel Gugel e a Yasmin participaram na gaita. A gente pode também comentar um pouco sobre a participação que,
0: claro,
1: a gente vai,
0: claro,
1: ter. No dia 8 e 9 de agosto, a gente vai no próximo festival, no Herança Gaúcha, se apresentar com danças, com solista. No dia...
0: Qual é o dia no Herança?
1: No dia 8 e 9 de agosto.
0: Olha, que maravilha. Não é o festival regional, não.
1: É festival.
0: Ah, é festival regional, é.
1: No dia 13 a 14 de junho, a gente vai ter a participação em Abidão Batista, no caso, a oficina de poesia vai estar lá, com 20 declamadores. A Brenda também vai estar no violão e na chula, participação do Lorenzo na chula em Abidão. E a oficina musical também convida a todos. A gente vai estar no 4º Rodeio Artístico Interestadual em Aratiba, no Rio Grande, no Olha. CTG Galpão Crioulo, para apresentações na gaita e no solista. Acredito que na chula também vai ter algumas apresentações no dia 28 de junho.
0: De junho? Agora, então?
1: Uhum.
0: Olha, 28 de junho é o último domingo do mês de junho, né? Então, olha só quantas atividades, né, que estão em destaque aí. Também aproveitando para mandar um abraço pro pessoal das as cavalgadas aí que já estão se preparando para outros eventos também, o pessoal do rodeio, né? O pessoal dos laçadores aí, não sei se hoje eles têm

0: aquele abraço para Valdineia Lodi também. O Júnior, Júnior Presotto, como é que tá, Júnior? Tudo bem contigo? Manda um abraço pro Yuri e a família, né? Ontem estivemos na casa deles comendo uma carne e dando umas risadas, é verdade? Ah, então um abraço pro Júnior aí, né? O Júnior Presotto, eles são parentes? Ah, Marli, então um abraço pro Júnior e pra Marli, então. Pode voltar sempre, né? Que sempre tem uma carne boa lá esperando, né? Então tá certo. É, eu vou falar em carne boa, Nardes, que assou um costelão ontem, que foi um negócio maravilhoso lá no sítio, né, Nardes? Tá certo. Abraço pra dona Clarice, né? Mandando mensagem aqui também. A dona Clarice é a mãe da Ana, né? Ver nossa Ana representando o nosso CTG é maravilhoso. Então, orgulho gaúcho, com certeza. Então, o Hildo e a Clarice, né? Estão por casa hoje, vão pro CTG?
1: Uhum.
0: Ah, vão pro CTG daqui a pouco também ajudar lá, né? A Denilce Brus Amarelo também. Gostaria de homenagear o esposo Ayrton Brus Amarelo, que vai estar de aniversário no dia 9. Ô, meu amigo Ayrton, parabéns, felicidades pra ti, meu velho. Também aqui o Ari, ofereço o programa para todo o pessoal de Concórdia. Ari Antônio Dias, aqui de Florianópolis, oferece também o programa para todo mundo que estiver ouvindo a programação. O Ari, abraço, sempre muito participativo, o pessoal aí da capital, né? Estão ouvindo a programação, a gente fica muito feliz. Também lá para o pessoal da Bahia, né? Sempre participando da programação também, Feira de Santana, um abraço para todos vocês aí. A nossa amiga Cleide, né? Hoje é aniversário de Vete Zanella, Col, de linha Fátima, Ponte Serrada. Tem a Gabriela Zanella, não entendi. Ah, ela é de Serrinha e Pomerim, então são os parentes aí da nossa querida Fátima, né? Ah, não, a Ivete Zanella. Bueno, vocês vão apresentar mais uma? Não, nenhuma mais? Mas que barbaridade. Então, 9:12, pode falar, Ana.
1: Eu queria também convidar todos que vai ter o baile do município com os seranos.
0: Ah, é verdade.
1: Vai ter uma grande apresentação, vai ser um grande baile. Eu queria convidar todos também para a oficina, para participar da oficina musical, que é uma coisa muito interessante que vem, é um braço estendido da cultura para a sociedade. Como também tem o pessoal da declamação, da chula, as outras oficinas, não só também a musical, como também as danças, né, as danças tradicionais. E eu quero muito que o pessoal, né, possa participar para ser um braço da cultura para mais pessoas, e também convidar vocês a seguir nosso Instagram, nossas redes sociais, lá Oficina Musical do CTG Fronteira, a gente coloca muito nosso trabalho lá.
0: Que legal, divulgando o trabalho, né? Aproveitando para não me esquecer, né? Meu grande abraço ao meu amigo Nilson. Ô, Carijó, como é que tá? Ouvindo a programação, descansando o seu Brutus esse final de semana, né? Mas hoje à tarde já volta para a estrada. Então, um grande abraço, meu amigo Nilson, muitas alegrias, felicidades também, né? Você que é um dos desbravadores desse mundo de Deus aí na boleia do caminhão, né? E eu me sinto muito orgulhoso em ser seu amigo, né? Hoje te acordei cedo, né, Nilson? Mas tudo certo. Então, um grande abraço para ti. O Iago esqueceu da avó, né, Iago? Então, por favor, né? Senão, pelo amor, né?
2: Mandar um abraço pra minha avó Rosa também.
0: Aham.
2: Que tá na audiência aí do programa.
0: Então, senão depois a avó passa o chinelo, né, Elaine? Tá, bueno. Então, as despedidas finais de vocês aí, nossos agradecimentos ao grupo, né? Sempre que vocês tiverem novidades, uma vez por mês estará aqui no ar sempre, né? Os Vozes Gaúchas, no mês de julho, né? Então, já preparando aí, não sei quem é que vai ser o destaque de julho ainda, né? Mas a gente vai conversando aí para trazer mais um grande destaque. Então, muito obrigado pela presença de vocês aí, né? Nardi, vamos ouvir aqui essa indicação dessa canção, né? O Tempo é uma baita de uma música gaúcha, né? No que mandou para o seu Trajano. Seu Trajano, vamos pôr no ar essa música, porque é linda, uma bárbara.

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1: 9h22, depois da participação da gurizada aí, né? É isso aí. Vão tocando gaita bastante pra aprender bastante, né? Pra trazer pra gente novidades aí. Ô, Leodir de Souza, ô, Leodir, como é que tá, meu velho? Abraço, tá com a gente. Ele mandou um recado aqui, não consigo abrir o áudio, mas tudo certo, tá, Leodir? Hoje a gente vai tentar abrir o áudio aqui. Abraço pro Rosinha, tá por aí também, Rosinha, veio fazer uma visita aí. Virgínia de Castro Pereira, de linha Bela Vista, e tá? Quero participar do sorteio da Erva Mate. Tá participando também, né? Tá participando também. Vamos ver quem mais. O Mário Brock. Abraço pro Mário Brock. Onde é que tá hoje, Mário? Tudo certo? Ah, a temperatura subindo, 13.4. Te dá pra sair do rancho aí, né, tchê? Meu amigo Artêmio, tudo bem, Artêmio? Como é que tá? Grande abraço pra ti também. Abraço também pra Beatriz Turmina, né? Que é concorrer os prêmios. E o esposo Lucas Cochen está de aniversário no dia 9. Coloca o nome dele para concorrer aos prêmios também. Está concorrendo os prêmios, então, o meu amigo Lucas. Parabéns, Lucas. Também com a gente aqui, a Derceli. Ô, professora Derceli, como é que tá? Parabéns a esses jovens da oficina de música do CTG que apresentaram aí no programa. E esses jovens nos orgulham muito, é verdade. Estão começando assim, já começando com essa vontade, né? E que mais jovens possam ingressar nas várias oficinas do CTG. Isso é bem verdade, viu, Derceli? Então, um abraço pra ti, obrigado aí pela colaboração também, né? E ela tá agradecendo a gente por dar a oportunidade. É a nossa missão, né? Que a coisa continue, né? Tá certo? Então, parabéns aí a todos que participam das oficinas do CTG. Um grande abraço à minha comadre Noemi Trombeta, como é que tá na escuta aí? Mercado Trombeta bombando aí no bairro Santa Cruz. Ótimo domingo pra ti também, comadre. Também o Eugênio Veronese, meu amigo Eugênio Veronese do bairro das Nações. Como é que tá, homem velho? Tranquilo? Grande abraço, meu amigo Veronese, né? Faz tempo que eu não vejo o Veronese por aí, mas tá tudo bem aí com a família, né? Então, baita abraço pra vocês também. A Delci, como é que tá, Delci? A Delci Oldefer, do bairro das Nações, né? Participando do sorteio também e sintonizada na melhor rádio. Que legal, né? Então, 93.7 aí. E, então tá certo. Mais um minutinho aí, depois nós vamos fazer o sorteio do pacote de erva mate. Erva mate Simeone, né? O melhor erva mate para o nosso mate aí. 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Então, um grande abraço à família Simeone, sempre junto com a gente, né? A dona Rosalina Kirst, também concorrendo ao pacote Erva Mate Simeone, do bairro Petrópolis. Nard, vamos trazer o Tibúrcio.

0: também quero comer uma canjica com leite, Tiburcio, velho. Socando canjica, pitando.
1: 9:27, ele vai socar canjica até o meio-dia, se nós deixar ele, né, Nardi? Tá certo, tá aí o Tiburcio da Estância.
2: Vai no mesmo embalo. Abraço. Vai no mesmo embalo do Tio Milia, tudo música com 10, 15, 20 minutos.
1: É mais ou menos, né? Toca um baile inteiro, só duas músicas.
2: Toca duas músicas.
1: Abraço pro Pereira, pro Lima, pro Paulinho e pro Rossato, que estão na churrasqueira do CTG aí, ouvindo a programação. Gurizada, hoje vai sair coisa boa aí, né? Pode ter certeza disso. Isso. Também o meu amigo Zolete, que tá no litoral, ou tá em Concórdia, Zolete? Como é que tá? Tudo certo com vocês aí? Vamos ver se nós não esquecemos ninguém. Ah, o meu amigo lá de Arabutã, vamos ver se eu localizo ele aqui. É, o Ezequiel do Artefatos Arabutã aí, né? Tá ouvindo a programação. Grande abraço pro Ezequiel também, pra família toda aí. Grande abraço pra vocês aí. Família de Arabutã. Quem ganhou o pacote erva mate hoje, Nardi? Foi a Delci Oldefer do Bairro das Nações. Ô, minha amiga Delci, passar na semana então, buscar seu pacote de erva mate, com certeza muito gostoso, né? Pra fazer aquele mate bem especial. Abraço pro René Schmidt também com a gente, né? A Catarina Pazini, como é que tá, dona Catarina? Tudo bem? É, do bairro São José, né? E o Pereira me mandou uma mensagem aqui. Vamos ver aqui, Pereira, a tua mensagem. Eu não ouvi ela antes, mas vou tentar reproduzir aqui, meu amigo Pereira. Buenas.
3: Estamos com a equipe da Campeira, também representando fronteira na cidade de Piratuba, no rodeio de Piratuba. O Vitorino e a galerinha estão lá.
1: Que legal, então, pessoal, no rodeio, representando o CTG lá em Piratuba. Obrigado, viu, Pereira. Obrigado a todos os amigos que participaram da programação de hoje. Nelson, muito obrigado aí. Abraço aos nossos patrocinadores. Voltaremos no próximo domingo com mais um Roda de Chimarrão aqui na Rural. Buenas e até.

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0: É Brasil, de canto a canto, que está no ar. Para quem está de pé e para quem não perdeu a fé, o bom dia do Fabrício e do Noé. Aqui nesta programação, bom dia meu amigo Nelson Nardi.
1: Bom dia, Noé, bom dia Fabrício, bom dia ouvintes. Estamos aqui nesta manhã para levarmos então mais um programa de Brasil de canto a canto.
0: E é verdade que quem olha só pro chão quando tá falando com a gente não tá sendo muito sincero?
1: É, não passa confiança, né? Absolutamente certo.
0: Muito bem, estamos aí na programação em nome de patrocinadores famosos que dão apoio para esta programação que está acontecendo há mais de 50 anos, né, Fabrício?
2: É isso aí, seu Noé. 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
0: É aqui na programação do Brasil de Canto a Canto, 22º programa do ano 2026, aqui na 93.7, neste dia 7 de junho, Dia Nacional da Liberdade de Imprensa, faltando aí 207 dias para terminar o ano. Estamos na lua cheia ainda, né? Mas amanhã já entra na fase do quarto minguante. Na programação do Brasil de Canto a Canto, com a saudação para catarinenses, gaúchos e paranaenses principalmente, né? Mas esse programa vai mais longe, vai até onde Deus quiser e aonde a nossa voz chegar, pelas ondas da 93.7. E falando nisso, 9h43, com temperatura de 14.4, nesta saudação especial aos nossos amigos e amigas, desde patrocinadores, para os ouvintes também, nosso bom dia especial a todos. Meu amigo César Luiz, daqui a pouco talvez consigamos falar com o César Luiz, que está indo lá para Irani. Um abraço, meus amigos e amigas, colegas de trabalho, plantonistas de serviço em várias localidades que estão nos ouvindo, pessoal dos postos de combustíveis, supermercados, dona de casa, empregadas domésticas, as cozinheiras. Bom dia, Canesso, bom dia, meu amigo Canesso, bom dia, Lu, bom dia, Dimarli, ô Dimarli, tá ouvindo aí o programa? Bom dia, Longuine. Seu Gabriel aí, bom dia. Advogado Colpani, os advogados aí, saudação. O pessoal da Juste também, muito obrigado. Pessoal aí do Rizelo, despachantes e advogados também. Bom dia, motoristas e por aí vai, como dizia o pai, nesta saudação especial, aonde contamos com os trabalhos de um profissional que está com mais de 50 anos de comunicação também, que é o meu amigo Nelson Nardi, né, Nelson? Quanto tempo tá no rádio e nas comunicações aí?
1: Olha, pelo que tudo indica, eu comecei em 77, né? Então estamos aí nos 41.
0: 49.
1: É, nos 41.
0: 76
1: 77, né?
0: É, 76 deu 50 anos pro Brasil de canto a canto, 77 dá 49, né, Nelson?
1: Mas olha, é bom na matemática, o gurizinho.
0: É rápido poder fazer esse cálculo.
1: Eu não conseguia extrair até hoje a raiz quadrada. Eu não sei onde é que me arrumavam tanta raiz para aqueles números.
0: Pega uma regra de três que é mais rápido.
1: Eu só conhecia a raiz de mandioca, eles queriam que tirasse a quadrada, mas aí não foi fácil.
0: Não estava fácil, né? Ô, Nardi, tudo em paz aí? Começou cedo hoje?
1: Tudo certo, tudo tranquilo. Eu já tô assim, sabe, naquela base. São João, Santo Antônio, São Pedro, pipoca, pinhão, quentão,
0: tá misturando
1: quadrilha.
0: Tudo.
1: E aí a quadrilha. É uma felicidade só. E logo na sequência já tem o aniversário de Concórdia e seguimos.
0: E vai embora, né?
1: Com bolo e mortadela. E vamos misturar tudo com pinhão, pipoca, quentão, mortadela.
0: Vamos ver, talvez o prefeito vai aparecer por aí. Não sei, ele estava no 96. Se ele aparecer, dá uma chamada aí também, tá? Ô, Nardi, vamos começar bem na parte sertaneja também, mas que vai pra sertaneja popular, porque tem que continuar tocando em frente nessa vida, né? O Daniel vem cantando aí com a participação do Almir Sater, tocando em frente.

0: Tá bonito isso. Falta 10 para 10. Falta 10 para as 10 horas da manhã. Fabrício, o que é que temos de brinde hoje para quem manda recado pelo 3030-9370?
1: Tá certo. Quem mandar recado aqui para os aniversariantes vai concorrer ao almoço no restaurante Chimas, tá? E no geral aqui do programa vai concorrer à erva mate frosa. Vai concorrer também ao prato pronto sadio, oferecimento Caetá Supermercados. Um almoço no restaurante Melão, que daqui a pouco também estaremos dando o cardápio aqui do restaurante Melão, do Chimas e do Rogelim também, se não é, tá? Enfim, e uma cesta básica.
0: Cesta básica de alimentos.
1: Do Brasil de canto a canto.
0: Uma cesta básica de alimentos.
1: Ah, top aí, né?
0: É, a pessoa manda o recado pra cá no 3030-9370 e fala que tá precisando, que gostaria de ganhar a cesta.
1: Isso aí, isso é possível não mandar áudio, tá? Os áudios nós não abrimos aqui no programa, não tem condições.
0: Aqui na programação do Brasil de canto a canto, hoje a presença também do prefeito municipal de Concórdia.
1: É, isso aí.
0: Nosso amigo Ferri. Bom dia.
2: Bom dia, não é, Fabrício? Um prazer muito grande estar aqui. Um
0: prazer
2: dia abençoado.
0: É,
2: o solzinho chegando aqui, né, não é? E você aqui continuando com esse trabalho lindo. Fico muito feliz de poder sempre participar aqui.
0: E a gente fica contente com a sua participação e com certeza quero te cumprimentar pela humildade, pela vontade de atender a todos, de falar com todos, de não se omitir. E principalmente de estar presente. E isso é importante. Um presente para aqueles que são seus admiradores, aquelas pessoas que votaram em você. Um presente é você estar presente.
2: Muito obrigado, Noé, pelas palavras, ainda mais vindo num comunicador que tem uma história em Concórdia, que já, não, já falei uma vez, né, que é um ídolo, porque a gente ia no show da casa, né? Então, é uma pessoa que a gente, quando vem perto, a gente sabe que é uma pessoa diferente, que tem uma história, pessoa reconhecida. E a gente tem, como tu falou, a humildade, eu acho que ela é importante na vida, porque é através da humildade que a gente vai conquistando as coisas. E hoje o trabalho que eu tenho frente à prefeitura é um trabalho de muita responsabilidade para o município de Concórdia. A gente vive bons momentos, mas tem grandes desafios também. Nem não tudo é são flores. Ah. Agora a gente tem aí uma expectativa de um super El Ninho que tem me tirado o sono. Vou dizer para vocês, né? Tem me tirado o sono. Né? Até pedir aqui, porque o teu programa é muito ouvido, que as pessoas possam, né, sempre se prevenir, se o comerciante, se preparar um pouquinho. Claro que se não vir isso, é bom.
1: Melhor.
2: Mas se acontecer isso,
0: é
2: muito, né? As pessoas falam que poderá ser maior que 83, né?
1: Mas que bom que o amigo já veio falar disso, porque há uns comentários, duas semanas já vem vindo, né?
2: Isso. O governo do estado, eu estive em Florianópolis a semana, uma das pautas com o governador foi essa, né? As previsões dos satélites estão se confirmando, infelizmente, para o sul do país. Então a gente não está alarmando ninguém, muito pelo contrário. Mas a gente tem prevenindo, a gente tem que ter a consciência que se você não tiver assim o mínimo do olhar para isso e acontecer, você vai ser pego de surpresa, né? Então
0: verdade.
2: A prefeitura tem limpado rios. Tem feito tudo, a gente tem feito muita coisa, a Defesa Civil tá muito preparada, né? Então, assim, é bem num mês eu fico meio triste, porque agora nós temos os 92 anos de Concórdia em julho.
0: Exato.
2: Meu Deus, a gente tá preparando a festa do bolo, da mortadela, muito bonita, a gente tá preparando a Fenal muito bonita, muitas coisas a gente vai
0: acontecer. Fenal vai ser dia 26?
2: Dia 26, dia 3 agora a gente vai ter, então, lá no parque, o lançamento que a gente vai fazer até uma parceria pela primeira vez com o Sesc, com o Senac, o Senac vai fazer, servir prato à base de porco para quem estiver lá, pra gente confraternizar, vai ter uma banda tocando,
0: que
2: naquele
0: bom.
2: Dia vai ser disponibilizados 250 espaços, né? Pra dia 26 a gente comemorar, né? Então, depois dia 29 o nosso tradicional bolo, mortadela, e a gente tá aí muito confiante, né? A gente tá fechando aí com os monarcas pra tocar nesse dia.
0: Os monarcas é uma baita pedido.
2: Baita pedido pra levar a família lá. Então a gente quer fazer um dia bonito, né? Tomara que Deus dê esse privilégio de hoje, como tá hoje, um sol bonito aí.
0: É verdade. Mas tá, muito serviço nesse momento aqui, muito trabalho na prefeitura, né?
2: Muita coisa acontecendo, muita obra, algumas andando bem, outras indo mais devagar, daí gente... Uns reclamam, uns estão felizes e a gente vai tocando, né? Não é?
0: Claro,
2: tem que ter coragem.
0: Estão andando, né?
2: Dinheiro garantido.
1: Isso é importante.
2: Tô saindo saindo daqui agora, daqui do teu programa, pô, já tô indo pra festa Santo Antônio, participar da missa junto com a comunidade, depois do almoço, pra gente conversar com o povo, né? É perto do povo que a gente sabe o que acontece.
0: Claro, é verdade. Eu tive o prazer de, eu conheci o seu falecido pai, né? Sua mãe tá...
2: Tá viva.
0: Tá viva, né?
2: Viva, 86.
0: É, e um pouquinho mais velha que eu, mas bem pouquinho. E nós conhecemos todos eles, claro, e você quando era menino, garoto, e fazendo a sua programação de vida, que é importante, o projeto de vida sendo realizado, e que nós queremos que você vá bem, que você indo bem no seu trabalho agora como prefeito, vai bem o município de Concórdia, vai bem, todos nós estaremos um pouco melhor, né? Não é verdade?
2: Não tenha dúvida. Eu, não é, se tu me pedir assim, Ferre, você de jovem achou que um dia ia chegar a ser prefeito de Concórdia, talvez eu nunca imaginei chegar aqui. Mas eu vejo que Deus, ele vai encaminhando as coisas, né? Você tem que você tem que aproveitar as oportunidades que ele te dá, você tem que entender e trabalhar. Hoje eu tenho consciência da minha responsabilidade em Concórdia, quero deixar o meu legado não como melhor ou como pior prefeito, mais alto ou mais baixo. Quero fazer o meu trabalho com humildade, quero deixar uma cidade melhor sempre para quem depois vir me suceder, né? Deixar assim, olha, a cidade tá organizada, a gente continua crescendo. A política para mim ela é uma arte de tu fazer amigos, não fazer adversários. Eu não quero isso para minha vida. Existe um momento da política que a gente vai para as eleições, mas depois que passam isso, a gente precisa se unir em termos de povo, em termos de partidos políticos e de lideranças.
0: Até porque você é prefeito de Concórdia.
2: De Concórdia,
0: né?
2: eu atendo a todos, e para mim, quanto mais gente me der ideias que sejam boas,
0: claro,
2: eu vou só ser um operador dessas ideias, isso, não é? Eu não tenho problema com dizer que a ideia é do Noel. Noel me deu uma baita de uma ideia para fazer em Concórdia. Eu vou lá com nossos técnicos e digo, dá pra fazer. Poxa, que bom que o Noel veio, porque ele quer o bem de Concórdia.
0: É, claro, dá certo. Muito bem, muito obrigado pela presença aqui, e quando chegar em Santo Antônio, lembre-se que eu sou Antônio também.
2: boa.
0: Se isso. Tiver que rezar, rezo por alguém.
2: Eu rezo então por Antônio também. É isso aí, não, mas
0: Antônio não é demais.
2: Isso, Antônio, né? Pode deixar, não é? Que Deus continue te abençoando, que tu continue fazendo esse programa, que o Fabrício aqui te auxiliando. É uma voz inconfundível, uma voz que tem credibilidade e que continue falando bem dessa cidade que você adotou.
0: Isso.
2: E que, porque
0: aliás, eu tenho uma música mesmo que fala sobre isso, que eu adotei Concórdia, porque eu cheguei aqui com 8 anos.
2: Olha só.
0: Né? Eu já tô com 72 de Concórdia.
2: Olha ali, ó, isso aí. E quando você fala, o Noé de Vargas fala bem de Concórdia, como a tua voz é forte e tem respaldo, as pessoas confiam na cidade, investem na cidade, acordam todo dia com vontade de trabalhar por esse município. Essas lideranças como vocês é que nós precisamos.
0: Tá bom.
2: Tá bom?
0: Valeu, prefeito.
2: Um grande abraço e fiquem com Deus.
0: Obrigado.
2: Um abraço.
1: É isso aí. Dizer saudações. Que o Zagonel tá por aqui no Whats aqui, daí
0: eu vou largar
1: o
2: Zagonel. Um abraço, gente.
0: Tá bom, gente. Obrigado.
2: Tchau, tchau.
0: Saudações aí, obrigado por ter vindo.
2: Fiquem com Deus.
0: Obrigado e que seja a continuidade de ser feliz e de fazer felicidade.
2: Vai dar tudo também. Certo. Eu tenho fé em Deus, acordando cedo, dormindo tarde, dá tudo certo.
0: Tá certo. 9:59 e o tempo não chove. Aqui na programação do Brasil de Canto a Canto. Aliás, eu escolhi uma música agora, viu? Essa férrea você conheceu também, mas ela vem cantada por um grupo minuano. Por que que eu escolhi o grupo minuano? Porque o baterista, o criador desse grupo minuano, começou a tocar a bateria e tal, fazendo parte com o Renicário Brás, aqui em Concórdia. E hoje está fazendo parte, é um dos donos do grupo minuano. E a música que eu escolhi aqui é No Calor dos Teus Abraços, para matar saudades de muita gente. Muito obrigado.
2: Um abraço, dele, gente. Bom domingo.
0: Valeu, prefeito.
3: E o nome do baterista que tocou com o Hélio Rigotti é o Yeah.
0: O Yeah.
3: O Yeah.
0: Vamos lá.

0: 5:49.
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0: Na hora certa, 10:06, meu amigo Canesso, como é que vai? Bom dia.
1: Bom dia, Noé.
0: Tudo bem?
1: Tudo, graças a Deus, super bem, Noé.
0: Tá viajando ou tá parado por Concórdia?
1: Tô em Florianópolis, Noé.
0: Ah, tá viajando, tá em Floripa?
1: Tô, cheguei aqui na quinta-feira, Noé.
0: Aham.
1: Tamo aqui, o sol muito bonito em Florianópolis, aí um dia maravilhoso aqui em Florianópolis.
0: E o recado do Canesso, qual é que é pra hoje, Canesso?
1: E viu, Noé, eu tô em Florianópolis, mas dizer que sintonizado com o seu programa.
0: Obrigado.
1: Ouvindo a mensagem aí do nosso prefeito Ferri.
0: É.
1: E ouvindo aí, a gente.
0: Trabalhador esse cara. Trabalhador e humilde, né? Uma pessoa assim.
1: Trabalhador, humilde. O Ferri é uma pessoa aí que nós, através da nossa associação empresarial, temos nos aproximado muito com a prefeitura.
0: Uhum.
1: É, não só com a prefeitura, mas com o prefeito, com os secretários. Na quarta-feira à noite tivemos a oportunidade de jantar com o secretário da Agricultura, uma pessoa muito, muito, muito especial e que com certeza falei para ele que vai fazer um bom trabalho aqui na Secretaria da Agricultura. E é dessa forma que você faz política, não é?
0: Tá certo.
1: A política, ela é no momento que tu tem aquela eleição, cada um tem que respeitar o que ele pensa, né? E depois terminou a eleição, mas de uma maneira verdadeira, não da boca para fora. De uma verdadeira, pensar em Concórdia, pensar no município, falar bem do município. Eu aqui tô em Florianópolis, já conversei com o senador Espiridião Amin, então um amigo que a gente tem, buscando emendas e buscando ideias, aquilo que o Ferri falou, ideias para que a gente possa colocar em Concórdia. Então, uma das ideias, não é?
0: Oba!
1: Que eu tava ouvindo e que você vai gostar, e porque a gente precisa de uma entidade forte para buscar. Nós vamos mandar agora, semana que vem, para todos os candidatos a presidente, para todos os candidatos a governador, a Associação Empresarial de Concórdia, o idoso é uma coisa que nós precisamos ter um cuidado grande com a pessoa idosa, porque ela vai envelhecendo e aí que ela vai precisando mais do poder público, seja ele municipal, seja ele estadual, seja ele federal.
0: Verdade.
1: Quando a gente vê um presidente da república que não pensa nos idosos, por exemplo assim, uma sociedade que obriga uma pessoa de 80 anos a usar um smartphone para acessar seus próprios direitos, não é moderna, é uma sociedade que decidiu se livrar de seus idosos, né? Então, 2026, agora tudo virou um aplicativo, um código, um portal, mas quem construiu esse país com as próprias mãos, hoje se encontra analfabeto,
0: dentro
1: da própria casa. Para marcar uma consulta ou pagar uma conta, é preciso um filho, um neto. Isso não é inovação, é exclusão. A tecnologia deve ajudar, não selecionar quem tem direito. O idoso, ele precisa ser valorizado, mas não da boca para fora, né, Noé? Eu tô com 61 anos, você tá com um pouquinho mais, a minha mãe com 83, e eu falo de boca cheia. Se a minha mãe não tivesse, eu e minha esposa, infelizmente,

0: não vai acontecer. Na quarta-feira à noite, não é? Eu tava jantando com o Nauro Jasper, e vou te falar assim, numa outra mesa tinha um cidadão amigo seu.
1: Ah, é?
0: E que levantou da mesa depois de ter jantado e veio lá na nossa mesa e sentou lá na nossa mesa e disse o seguinte: Canesso, todos os domingos que você fala no Noé, eu escuto a tua mensagem, eu escuto o que você fala, quero te parabenizar por tuas palavras que você fala no Noé, e eu sou fã do Noé, eu sou o Noé meu compadre. Sabe de quem eu estou falando, Noé?
1: Bonissoni?
0: Nelson Bonissoni, um dos donos da Rádio Rural. Então, tu imagina eu que fui funcionário da Sadia, ele que foi diretor da Sadia, tava lá ele, tava o Nauro Jasper, tava o Stringini, que são todos sócios da Rádio Rural, e ouvi uma pessoa que tem uma experiência de um diretor da Sadia elogiar as palavras que a gente fala no teu programa e falando de você, não é? Ele falou da tua pessoa, da tua seriedade, dos teus exemplos que você tem feito, e eu concordei com ele e deixei mais palavras ainda. Quarta-feira à noite, ali na colina, estivemos jantando lá e tive esse privilégio de estar com o Nauro, na Jasper, com o seu Stringini, ex-diretor da Sadia, como o seu Nelson Bonissoni. Então, isso é gratificante, né, Noé?
1: É verdade.
0: A gente poder ouvir pessoas que ouve a gente todo domingo. Quero deixar para você, Noé, muita saúde. Opa. E para que todos os ouvintes que estão nos ouvindo, um grande abraço, e que Nossa Senhora sempre nos ilumine e sempre nos proteja.
1: Amém.
0: Um abração, Noé.
1: Obrigado, um abraço. 12 além das 10. Tudo bem? Como é que vai, parente Chico?
2: Bom dia, Noé. Tudo
1: bom?
2: Bom
1: dia, Comaceto.
2: Tudo bom, graças a Deus.
1: Comaceto número 4.
2: Número 4, isso. O quarto da família. O quarto da família de Deus. Muita gente nisso, né?
1: Tudo bem, isso.
2: Tudo bom.
1: Alguma novidade, hein?
2: Sim, eu estava ouvindo o início do seu programa e ouvi o Fabrício falando. Tá meio gripado, né?
1: Tá meio gripado.
2: Aí eu resolvi vir dar uma mão pra ele aqui. E se eu vou ajudar um costado pra esse cara que tá do meu lado.
3: Tá complicado hoje, irmão. Tô aqui falando um pouco que eu quero tossir, mas tô aguentando.
2: Não, mas eu vou te ajudar um pouco. Se você me permitir, vou te dar uma mão hoje.
3: Oh, eu te agradeço,
1: tio. Muito bom. Obrigado por estar aqui.
2: Se não me olha nos olhos, por que me aperta a mão? Tá me ouvindo, cara.
1: Nardi, tudo certo aí, Nardi? Ô, Nardi, a próxima aí é o Porca Véia, tá? 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Daqui a pouco vem mais frio ainda, porque dia 20 por aí começa o inverno, né? Não, é isso, Chico?
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1: E como falou teu colega anterior, o idoso precisa disso, né?
0: Precisa.
1: Quem que falou antes aí? Quem foi que falou contigo antes?
0: Prefeito.
1: Não, ontem
0: foi. O Canesso.
1: O Canesso, isso, o Canesso,
0: né? Meu amigo,
1: né?
0: Canesso. Dos
1: idosos. Precisamos, então.
0: É, precisamos disso. Né? Então fica a saudação aí e os cumprimentos à Tirola aí pelas colocações novas no mercado deste leite, que é uma evolução do leite, para falar bem a verdade, né? 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
2: 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Não passa.
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1: Pra muitas
2: abraço
1: opções,
2: pra
1: né?
2: Todos.
1: Muitas opções em concorde. Muito bom.
0: É isso aí, moçada, vamos continuando na programação. Chico, tem algum recado especial aqui?
1: Eu tenho uma música pra depois. Depois do Porca Velha, eu tenho um pedido aqui, tá? Tenho um pedido do ouvinte teu, inclusive, do ouvinte do programa.
2: Ah, é, tia.
1: É bom, isso é bom. Aliás, onde a gente pisa, avisa.
0: Então vamos trazer primeiro o Porca Velha com esta música, Sanga do Tempo, 10:19. E o tempo tá bom, tem sol, não chove, previsão é boa, por enquanto.

0: 10:24 e bastante gente mandando recado aí, Fabrício.
1: Aqui o senhor Heriberto, conhece o Heriberto Maletsky?
0: Opa, conheço.
2: Tudo bem, né, Heriberto Maletsky? Hoje fazem 49 anos que eu estava chegando em Concórdia. Estava começando as minhas atividades em Concórdia, trabalhando na Sadia. Um abraço ali pro Fer e para todo mundo que ouve na Rádio Rural. Obrigado, Concórdia, por me dar esses 49 anos que eu estou ali em Concórdia. Muito gratificante, muita gente boa em Concórdia e eu amo Concórdia. Bom dia.
0: Bom dia, bom, bom dia.
3: Aí, ó, viu?
0: Então.
1: Bastante pessoas participando aqui. 3030-9370, você liga, deixa seu recado para participar dos prêmios, né? Entre dentro dos prêmios, hoje temos erva mate frosa, prato pronto Sadia, almoço no restaurante Melão, almoço no restaurante Chimas. Entre pessoas que você deixaram o recado aqui para participar dos aniversariantes, né? E uma cesta básica, né? Se eu não é? Recheada aqui, o oferecimento do Brasil de canto a canto.
0: É, 30, boa essa cesta,
1: 30, hein? 93, 70.
0: Muito bem. Ô, Nardi, aquela do Zagonella, quem é que tem o recado
1: eu
0: do Zagonella?
1: Eu tenho aqui, ó.
0: Então coloca aí.
1: Vou puxar aqui meu amigo.
0: Recado do Zagonella, o presidente
1: não
0: da Câmara.
1: Está de corpo presente, mas está sempre presente no Brasil de canto
0: a canto. É isso aí.
1: Grande abraço aí para o nosso nobre vereador aí.
4: Bom dia, meu grande amigo Noé de Vargas, ouvintes da Rádio Rural da Concórdia e toda a nossa grande região. Exatamente, nessa semana que se inicia, vai ter a sessão na Câmara dos Padres Vereadores de Concórdia, de segunda a quinta-feira, com início às 18 horas. Quero convidar todos a participar. Quem não puder ir lá presencialmente, pode baixar o aplicativo Fala Concórdia e assistir às sessões ao vivo da palma de sua mão, através do celular. Também no Ed Vargas ouvintes, vamos debater programas e projetos muito importantes para melhorar a vida das pessoas do município de Concórdia. Na área da educação, vamos debater o novo e moderno CEMEI, lá no antigo SESI, que está em reta final, que vai atender 200 crianças em tempo integral. Da mesma forma, conversava com o nosso grande amigo prefeito Fábio Ferri ontem, vamos tratar sobre o andamento das obras do novo posto de saúde no bairro das Nações, do novo e moderno posto de saúde no bairro Cristal e do novo e moderno posto de saúde no bairro Natureza, aumentando ainda mais a estrutura na saúde para dar uma qualidade de atendimento cada vez melhor para a população de Concórdia. Da mesma forma, vamos tratar sobre pavimentação asfáltica nos bairros de Concórdia, o andamento das obras e as obras que tiveram os problemas. O prefeito Fábio Ferri, junto com a equipe da prefeitura, estamos trabalhando em parceria com a Câmara de Vereadores para resolver e retomar o mais rápido possível. O mais importante dessas obras é o dinheiro, e o dinheiro a prefeitura tem para executar. E também não é... Vamos ter uma homenagem muito importante na segunda-feira, a homenagem de 100 anos da espetacular comunidade de Cachimbo. Então já quero reconhecer o trabalho de todas as famílias, todas as pessoas que começaram há 100 anos essa espetacular comunidade, até os que estão no comando, nos conselhos, nas diretorias, quem faz parte da comunidade de Cachimbo na atualidade. Todos tiveram uma participação fundamental. Parabéns, comunidade de Cachimbo, pelos 100 anos. Um forte abraço, Noé. E hoje, grande festa em Santo Antônio e também na comunidade de Linha Gasperini. Um abraço a todos.
0: Valeu. Valeu, Zagonello. Muito bem. 10:28. Quem mandou um abraço aqui também foi a Margarete Poleto, da La Costa, a vereadora, que está na sintonia da programação. Mandou um abraço para o Zagonello. E na sequência desta programação dominical aqui na Rural, e que faz tempo que está diferente o programa, não é sempre igual, né, Chico?
1: Aí não é. Não é, não perde a vaza, fazer uma rima, aí não é.
0: Aqui na Rural, nem tudo é sempre igual.
1: E o seu domingo é muito mais legal.
0: É muito mais legal. É bagual.
5: É bagual. E se a sobremesa tiver sal, bota um pouco de açúcar cristal.
0: O que dá de profeta e poeta é brincadeira, né? 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Aqui na programação do Brasil de Canto a Canto, o que nós temos de importante e interessante nesse momento é que queremos colocar mais uma música que traduz as tradições, né? É isso, Comaceto?
5: É pedido de ouvintes teus, tá?
0: Ah, é?
5: É, estão atendendo. Quando você sai pela rua, aí você é solicitado pra pedir alguma coisa aqui, né?
0: Ô, Chico, tudo bem? Tu tem você falado é lá no programa do Brasil de Canto a Canto?
5: Você é primo do Noé mesmo? Claro que sou, cara.
0: Grande, Chico, né? Ô, Chico, vamos mandar um abraço pra toda a família, né?
5: Isso aí, toda a família.
0: O Carlinhos, de vez em quando, tá nos ouvindo também.
5: Estão ouvindo, né, família? Eu sei que estão ouvindo, sim.
0: É. Essa aqui é com o Daniel Hack.
5: Daniel Hack, o ex-gaiteiro dos Serranos. Hoje ele faz um trabalho solo, né?
0: Isso.
5: E já está gravando por aí. Fez uma música muito linda, por sinal.
0: É.
5: Traduzindo traduções.
6: E veja só, o Daniel Hack veio lá do grupo Quero Quero.
5: Olha só.
6: Depois foi lá pros Serranos e agora tá carreira solo.
5: Aprendizado, né, Nardi? Aprendizado. É, isso aí.
0: E a música é boa, Nardi?
7: É boa.
0: É boa.
7: Merece até os aplausos.
0: Então vamos aplaudir e colocar.
5: Teus ouvintes têm bom gosto, né, Noé?
0: Vamos lá então. Daniel.

0: certa, 10h35, na programação do Brasil de Canto a Canto, que tem RCM participando da, dos que apoiam esse programa. 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
1: Uma... Um abraço pro Fábio, pra Vilma, né? Fabiana, Silva, todos na audiência aí, Silvana. Abraço também pra Morena, o pessoal de Arabutã ali, o Maurício, o Patzlaff, o Tiagão, estão lá escutando o programa Brasil de Canto a Canto. E a dona Cleide disse aqui pra mim, ó, amor, manda um abraço pra dona Iva de Bastiani, hein, a dona Alzira, o pessoal de Gaurama, família Laércio Veronese, também de Viadutos, todos na audiência do Brasil de Canto a Canto, como sempre.
0: Muito obrigado, gente boa que ouve a nossa pessoa, né? Chico.
2: Opa, vamos lá.
1: Chico, tinha um abraço aí pra dar pra quem?
2: Eu tenho dois abraços.
1: Ah, manda, ah, abraço.
2: Acabei de ouvir o áudio aqui, acabei de abrir o áudio do seu Plínio Poleto, que eu acho que é um dos seus mais antigos.
1: Tá sempre aqui, que
2: e
1: bom,
2: também,
1: né?
2: Do seu Walter Fopa, que ligou desejando um bom domingo a todos aqui, um abraço para todos nós aí.
0: E quem patrocina o programa, tu sabe?
2: Hoje eu vou dizer para você quem patrocina, não é? Vamos lá então. 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
1: Isso aí.
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1: Vira, Chico.
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1: Ah, bicho, velho.
0: Porque tem que tomar um chimarrão bem bom, né?
1: É, isso aí.
3: E olha aí, hein? Vou dizer
1: daqui
3: pra
1: a
3: vocês,
1: pouco,
3: hein?
1: Vamos dar os resultados aí da loteria, falando em Menegatti, né?
2: Menegatti,
1: teve,
2: né?
1: Um acertador solito, não,
2: sim,
1: mas...
2: Sim, sim, já li.
3: E teve dois,
1: vida, que tá louco.
3: E teve dois aqui na região, hein? Tem dois aqui na região.
1: Tem dois, cara.
3: É, nos cinco números tem dois aqui na região.
1: Mas que barbaridade.
3: É, o pessoal não joga dinheiro
1: não
3: fora.
1: Não tem nenhum de Vargas e Concórdia?
3: Não deu pra ver aqui, mas o pessoal tá garantindo a pegada.
1: Ah, e o seu Menegatti, atendimento é especial, é diferenciado. E é uma lotérica de sorte, né? Há pouco tempo tivemos aí 50, 60 milhões aí em 5, 6 pessoas.
2: É.
1: Tá certo, senhor Noé?
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3: Viu, Noé? Ah, o ganhador é de Concórdia, um com uma aposta simples feita via canal eletrônico e outro em Alto Bela Vista. Aposta simples na lotérica lá de Bela Vista. Nos 5 números, né?
0: Muito bem. Parabéns. Quiser dividir um pouco, nós estamos por aí, né? 10h40. Ô, Nardi, eu estava pensando e pensando, estava refletindo. E refletindo, eu estava pensando mais fundo ainda de cantar e tocar, mas eu não consigo fazer. Então eu vou chamar Los Castilhos. Eles cantam aquela música que fica 60 dias apaixonado.

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1: Muito bem, 10h45, estava ouvindo aí a propaganda aí, a chamada para a Câmara de Vereadores. Meu amigo Raul Piquete, tem uma voz boa esse menino. É um cara que tem futuro muito bom aí, porque na comunicação há uma voz diferente, né? Cara, chama atenção.
2: Chama atenção, porque a voz gripada do Fabrício não tá chamando muito hoje, né? Tá chamando atenção, mas que porcaria! Outro cara errado.
1: Você acha que tá Mas o... Não,
3: a mas voz... Bom que o Chico é amigo, né?
1: É, o Chico é amigo.
3: Por isso que eu vim me ajudar,
1: né, cara? Raul, o Raul Piquete é muito bom. Bom aí, comunicador é também, né? Mas muito bom.
3: Falando em Raul, seu Noé, deixa eu mandar um abraço pro Raul Froza.
1: É.
3: Eita coisa. Meu amigo... Agora falhou feio. Meu amigo Raul Froza, aí da Erva Mate Froza, né? Tá sempre na batalha, sempre trabalhando bastante. Toda a família Froza, aí da Ervateira Froza.
1: Muito bom. Uhum. Eu tenho uma chamada com Maceto agora, pode ser? A informação internacional deste nosso primo que vai deixando um abraço também pro seu Artêmio Ortigara, ouvinte dessa programação, que tá na sintonia, né, Artêmio?
3: Ouvinte garantido, né?
1: É, eu não sei se ele é do Grêmio, mas aqui rima, rima.
3: Rima, né, cara? É. Ajuda, né?
1: Eu agora, falando em futebol, antes do Comaceto, falando em futebol, eu ontem estava assistindo no primeiro tempo, eu assisti o primeiro tempo do Brasil.
3: Brasil e,
1: e Egito, eu fiquei preocupado, né? Fiquei pensando, será acho que não é
3: primeiro
1: bem
3: tempo
1: essa
3: foi assim.
1: Aí no segundo tempo eu fiquei mais preocupado ainda.
2: Você acha que ele passa de alguma forma?
3: Barbaridade.
1: Tô achando que não sei, mas se eu... O que preocupa, eu não sei qual é a equipe do Brasil, não sei qual é a certa, mas de qualquer maneira temos esperança ainda. É. Claro, 10h47 não dá pra julgar, mas não dá pra perder tanto gol, senão.
2: Não, nós temos
1: senão,
2: que.
1: Parece que é o Grêmio.
2: Colocar esperanças num outro time que fala português, né? Que é o time da Europa. De repente ele vai superar o Brasil, hein? O nosso Portugal.
3: Pessoal, acho que é muito salto alto antes de começar, sabe? Eles fazem muito auê, os caras já entram.
4: Brasil!
3: Ah, eu sou o cara. E aí, amigo, velho.
1: Mas agora tem o Comaceto. O Comaceto vai falar, então, notícias internacionais com Walter Comaceto.
5: Olá, Noé e amigos do programa Brasil de Canto a Canto. A Copa do Mundo, que começará essa semana, terá 48 seleções e 104 jogos a serem disputados em 6 diferentes cidades nos Estados Unidos, no Canadá e no México. Isso apresenta um desafio de segurança sem precedentes, com mais países, jogos e uma área de abrangência maior do que nunca antes em outras Copas do Mundo. Um grande aparato de segurança foi montado com as agências federais, polícias locais e entidades privadas, a fim de garantir segurança para jogadores, torcedores e o desenrolar de todo o evento. O jogo de abertura será na Cidade do México, com a seleção anfitriã e a África do Sul, no histórico Estádio Azteca, onde o Brasil foi tricampeão mundial em 1970. O Brasil fará o primeiro jogo no sábado, dia 13, com a seleção de Marrocos. No Canadá, a Agência de Inspeção de Alimentos anunciou uma proibição temporária de entrada de gado do estado americano após a descoberta de larvas de berne em bezerros essa semana. O anúncio ocorre depois que o Departamento de Agricultura dos Estados Unidos confirmou que o parasita foi encontrado em um segundo terneiro no estado do Texas, que é o principal produtor de carne bovina no país. O governador do estado já declarou o estado de calamidade pública devido à ameaça iminente representada pelo surto. Esse tipo de verme no gado não acontecia há 60 anos e agora todas as medidas estão sendo tomadas para estancar o problema. Os 5 astronautas da estação espacial foram forçados a se abrigar a bordo de uma nave que está acoplada à estação devido a um vazamento de ar, enquanto seus colegas tentavam fazer o conserto. A NASA disse que, apesar de preocupante a situação, não representa uma ameaça à segurança dos astronautas. Uma notícia curiosa, o Papa Leão XIV pode viver modestamente, pois ele fez voto de pobreza como membro da Ordem de Santo Agostinho e recebe um estipêndio relativamente pequeno como chefe da Igreja Católica. Mas essa semana ele recebeu um dinheirinho extra para usar. Um representante da empresa PayPal foi até ele para entregar-lhe o equivalente a R$40 de um saldo bancário esquecido de antes da eleição a Papa. O Papa disse que até tentou pessoalmente resolver essa situação, mas parece que a atendente do outro lado sempre desligava quando ele tentava falar, não acreditando ser ele o próprio Papa Leão XIV que estava chamando no telefone. Porém, agora isto está resolvido. Bem, eu sou Walter Comaceto, desde a cidade de Atlanta, com notícias que foram destaque aqui nos Estados Unidos essa semana. Um abraço a todos.
1: Obrigado, Walter Comaceto. Que cachorro, Chico, do irmão.
2: Esse também fala aí, não é? Esse gosta de falar também, né?
1: Fala bem, né?
2: Fala bem, ele pesquisa pra trazer essas notícias, viu?
4: Não, mas a mais importante que eu achei aqui, a Copa já é normal. Agora, o Papa tinha tentado, ele ligava lá pro Banco Central, ele tem o R$40 ali aplicado, isso antes dele ser Papa. E o banco não acreditava que era o Papa. Aí, agora, semana passada, o chefão do banco foi lá no Pontífice, ó, oh, tá aqui teus 40 contos.
2: Tá aqui teu dinheiro.
4: Tá aqui o teu dinheiro que tava aplicado lá. Não tá perdido.
2: Tá garantido.
1: Aqui na programação do Brasil de Canto a Canto, o Fabrício tem os recados que vai falar agora.
3: Vamos falar aqui das lotéricas Menegatti. Então, senhor Noé. Vamos lá, então. Então, como nós estávamos comentando antes, né? Mega Sena saiu.
2: Tem ganhador, né, Fabrício?
3: Tem ganhador aí. É. O concurso 3015-3015, realizado no sábado, no dia de ontem, dia 6, os números sorteados foram 09, 18, 26, 31, 53 e o 58. E a estimativa de prêmio para o próximo concurso, não é? Para o dia 9 é de 3,5 milhões. E a Loto Fácil? A Loto Fácil, concurso 3704-3704. Sorteado, feito sorteio no dia de ontem, no sábado. Os números sorteados foram 01, 03, 04, 09, 10, 11, 12, 13, 14, 15, 19, 20, 22, 23 e o 25. E acumulou, não houve acertadores. Estimativa para o próximo concurso, no dia 8, é de 5 milhões. E a Quina, vamos falar da Quina aqui rapidinho também. A Quina acumulou, tá? A Quina, o concurso 7044, realizado o sorteio no dia de ontem. Os números sorteados foram 02, 05, 30, 54 e o 73. E fica o acumulado aí para o próximo prêmio no dia 8 de 7,5 milhões, seu Antônio Noé de Vargas.
1: Obrigado. Ô Nardi, eu tenho uma música aqui que é um protesto, mas vamos explicar antes, né? Porque esse protesto não vale para mim, porque fiz o show da casa, que levava artistas do local aqui, muita gente cantando. Antoninha da Fronteira também, a Rádio Rural, tinha sempre dado força e continua dando força para cantores da nossa região. Tanto que há poucos domingos estava aqui filho do Adão Machado e aí por diante, né? O Gaiteiro Chico. Então, de vez em quando, nós estamos trazendo gente para cá, embora não temos aqui um auditório mais. Mas antigamente a gente fez muito programa de auditório, então não temos nada que ver com isso. Agora, o que o Marco Aurélio fala desse protesto é que a rádio, por exemplo, não sei se é a Rádio Gaúcha hoje, mas Piratini, como é que é? Tinha aquele rodeio coringa.
2: Farroupilha.
1: Farroupilha.
2: Rádio Farroupilha.
1: É. E tinha um programa Darcy Fagundes com Luiz Menezes.
2: Luiz Menezes, isso aí.
1: É, uhum. E que muitos cantores e músicos.
2: Declamadores também.
1: Apareceram lá e se tornaram conhecidos.
2: Exatamente, é isso aí. Uhum.
1: Por aquele tanto que os mirins nasceu ali.
2: Sim.
1: E aí por diante, né? Então, o que o Marco Aurélio fala é desse tempo do grande rodeio Coringa que hoje não tem mais. E não tem mais essas aberturas. Por isso que nós vamos ouvir para ver se o Marco Aurélio tem razão. Mas eu acho que sim. Uma parte, pelo menos, ele tem, né? Ô, Nardi, o que que tu acha?
4: Olha, a saudade sempre vai ter lugar no coração das pessoas boas. E quem sente saudade é porque tem coisa boa para ser contada.
1: Daqueles tempos.
4: Daquele tempo.

0: Não deixa de ser verdade, né, Marco Aurélio? Aqui na programação, 11 horas. 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E aí, Fabrício, o que que me conta mais?
1: Oi, senhor. Vamos lá, então. Vamos,
0: bastante
1: vamos...
0: gente participando?
1: Bastante. E a gente não tá vencendo a notar hoje aqui. É. Mas vamos vencer, se Deus quiser.
2: Fabrício, não para
1: de
2: teclar aí, Fabrício.
1: Falar um pouco aí dos aniversariantes, pode ser, senhor Noé?
0: Pode ser.
1: Alguns nomes aqui, nós temos aqui de aniversário dia 9 agora, a dona Melânia Afflin. Os parabéns aí do Brasil de Canta Canta. A dona Helena Fátio, dia 10 fará aniversário. O Rodrigo Bortoli esteve de aniversário dia 5, também o Marciano da Silva, também no dia 5 estava de aniversário. Conhece o seu Darcy Classer, seu Noé?
0: Conheço.
1: Conhece o seu Darcy Classer e a dona Noeli estão de aniversário de casamento, apenas 44 anos casados.
0: Tá barato, tá barato aí.
1: Não, é, tá barato, tá barato, tu acha? Tá barato. Agora.
2: Pode ir mais longe, quer dizer.
1: Tá barato, pode ir mais longe. Tá bom. Luiz Giacchini, dia 7, hoje está de aniversário, meus parabéns. O Ayrton Bruz Amarelo, dia 9, está de aniversário. Gini Moraes, dia 7. Verena Klein, hoje, ontem, perdão, dia 5 esteve de aniversário. Isso é a gripe, cara. Deixa o cara meio tonto, eu acho.
2: Verdade, né?
1: É, a Matilde Klein, dia 4, estava de aniversário. E a Claudete Gelainha agora também. Hoje, dia 7, está de aniversário. Depois eu dou o restante da lista aqui do geral.
0: Mas tem gente mandando recado que está a fim de ganhar a cesta
1: Todos, a maioria está querendo a cesta aqui dele.
0: Cesta
1: de
0: básica?
1: Alimentos. Isso, o Carlos Alberto Pasquale. Claudemari Ruviaro Seva, a Lorena Reimers, Edith Gelain, Adriano Souza da Silva, a Rita Basso, a Roseli Schramberger, Maria Lourdes Vicário, Celso Luiz Esgarbossa, também ligou aqui para nós concorrendo aos prêmios, Sergina Ferrari, o seu Fredo Graff, a Glória Barbieri, a Margê Machado, Leonir Sante, Florinda Weber, Lucy Fátima Frottini, também junto, ela ligou junto com José Carlos Frottini, né, a Romilda da Silva, Rosalinda Kirst, nós temos aqui também a Melinda Bisolo, Jureide Graf, o seu Ariberto Maletsky também, né, senhor Noé? Depois nós damos mais nomes aqui pro senhor.
0: E almoço hoje lá no Rogelim, tem sim?
1: Tem sim, lá no Rogelim, tem um almoço bagual de especial.
0: Especial
1: aqui.
0: De primeira.
1: De primeira, Fabrício. E ela tá me provocando aqui, tchê.
0: Só um pouquinho, ela me Fabrício. Manda...
1: Oi.
0: Deixa eu dar prioridade pro César Luiz.
1: Ah, o César tá no ar, então vamos lá.
0: Alô, alô, César.
3: Fala aí, meu amigo Noé de Vargas. Oi, Fabrício.
1: César. Opa, abraço.
3: Estamos aqui no Irani, ao lado aqui de uma dupla muito conhecida, que já virou trio.
0: Ah, é?
3: Os irmãos Fabrício.
1: Ai, ai,
3: daqui a pouco vou chamar então ao vivo para fazer uma música dos irmãos Fabrício em homenagem à Concórdia, em homenagem à terra do contestado.
0: Muito bom, muito obrigado. Daqui a pouco então, 11 horas 4 minutos. Eu quero falar mais uma vez, viu, Fabrício?
1: Oi, Léo.
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1: Com vitaminas também, né, senhor? É importantíssimo, né?
0: Bah.
1: É isso que o teu corpo precisa, né?
0: Uma baita tirada...
1: Da Tirol.
0: Da Tirol, hein?
1: E o seu Eloy Bender não é bobo nem nada, né? Tá com a empresa, melhor empresa para representar.
2: Com certeza, para lançar um produto desses, cada um que lança tem a sua pesquisa. É, faz a sua pesquisa, aí, né?
0: O que achou, Chico?
2: Muito bom. Já vem prontito, né, Noé? Já vem pronto para...
0: Pode experimentar, tu já tá mais de 50.
2: Um pouquinho mais de 50.
1: Porque é natural, provar, então. As pessoas depois dos 40, 45, perdem muitas, vamos dizer assim, vitaminas, né?
2: E... Principalmente quem trabalhou a vida toda,
1: é,
2: né?
1: É verdade.
2: Tem pouca gente.
1: Que ele tá me olhando, tipo, eu não trabalhei a vida toda.
2: Mas eu falei isso. Pelo contrário, você não para. Opa,
1: não, sim, a casa da tua cara não foi boa.
2: Pelo contrário, você
4: tá. O César já tá ao vivo lá.
1: Aí, ó. Vamos lá.
4: O César já tá ao vivo e prontinho pra falar com nós.
0: Ok. Ok, Nari.
5: O César já tá ao vivo lá.
6: Ô, Noé.
0: Oba.
6: A hora que você quiser aí, não é de Vargas. Nós estamos aí pronto para colocar a música ao vivo.
0: Pode colocar agora, viu, César? Pode ir. Pode
6: ir. Não é de Vargas.
0: Ok.
6: Tudo certo?
0: Tudo bem, tudo certo. Parabéns aí pelo trabalho. E agora vamos ouvir então a dupla.
6: Então, não é o seguinte, eu tô com um delay aqui, com um pouquinho de atraso no som.
0: Sim.
6: Eu vou ter que seguir daqui, não vai dar pra nós conversar, tá, não é?
0: Ah,
6: não vai dar pra nós conversar, porque tem um delayzinho no som. E tá chegando um pouquinho atrasado o som.
0: É.
6: Mas eu tô aqui com os irmãos Fabrício, e só para relembrar, meus amigos, vocês são muito conhecidos do Noé de Vargas. Convite que eu recebi era uma música que o Noé, que sempre que vocês se encontravam, ele pedia, isso?
7: É verdade mesmo, eu sempre no show da casa, na rádio, rural, ali sempre pedia.
6: Convite que eu recebi. Verdade. Então vamos fazer dois versinhos só dessa música em homenagem ao grande Noé de Vargas, comunicador da Rádio Rural.
0: Muito
6: vamos
0: bem.
6: Lá, convite que eu recebi, homenagem ao Noé de Vargas.
0: Obrigado.

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1: Essa foi especial, então, aí para o Noé de Vargas,
2: obrigado,
1: que eu recebi. Agora vamos fazer a música que o Noé não conhece ainda. Falei com ele hoje pela manhã, que é a música feita para o José Fabrício das Neves.
2: Isso.
1: Uma música que nós fizemos, que foi por sugestão minha.
2: Isso.
1: Quando nós encontramos a sepultura lá nas margens do rio Irani, do José Fabrício das Neves, que estava lá há muito tempo já, praticamente esquecida. E aí eu falei aqui com os Fabrício, precisamos fazer uma música pro José Fabrício, né?
3: E tentamos e fizemos isso aí, vamos ver se o pessoal vai apostar ou não, né? Nós fizemos, né?
1: Porque o José Fabrício, ele sempre trabalhou com os caboclos, com os humildes, ele lutou aqui na guerra do Contestado, inclusive, em favor desta região e dos caboclos que estavam abandonados e esquecidos por aqui. Então, vamos lá, o nome da música, composição aqui da família Fabrício, também do Agnel Luner, o Agnel Luiz Kupner, que está aqui conosco também aqui.
2: Grande
1: irmão
2: amigo.
1: Fabrício, e eu agradeço aos irmãos Fabrício que fizeram a música. A gente teve uma pequena participação também com a sugestão para fazer a música e criamos dois versos também aí. Vamos lá?
2: Então, mano,

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1: Irmãos Fabrício, no Brasil, de canto a canto, ao vivo diretamente da terra do contestado do Irani.
0: José Fabrício da Neves, nosso herói do...

0: de injustiçado.
1: Lembrando que o homem que ajudou a dar o nome de Concórdia está aqui sepultado às margens do Rio Irani. Sepultura praticamente esquecida.
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1: Lembrando que ele, José Fabrício e Vitor Colucci, no encontro às margens da região dos Queimados, chegaram a acordo e deram nome à Concórdia.
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1: É, uma oferta em dinheiro fez com que o seu compadre armasse uma tocaia ali no Rio Irani, exatamente onde está a sua sepultura.
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1: Descansa ali, quase esquecido, um herói do contestado. José Fabrício das Neves. Um abraço, Noé de Vargas.
2: Muito obrigado,
1: um abraço,
2: César.
1: A todos os ouvintes do Brasil, de canto a canto.
2: Parabéns, César. Parabéns aí pelo trabalho, pela movimentação e por trazer isso ao público nesta importante participação da Guerra do Contestado e da participação de José Fabrício das Neves, que dá o nome à Concórdia, e muitos lugares por aí tem a participação do José Fabrício das Neves. Obrigado, César. A poesia. Ô, César.
3: Por aí tem a participação do José Fabrício das Neves.
1: Irmãos Fabrício. Um dos maiores defensores dos humildes caboclos do
2: Valeu, César. Obrigado. Abraço.
1: José Fabrício das Neves.
2: A programação do Brasil de Canto a Canto continua por aqui.
1: Forte abraço.
2: Valeu, César. Tu tá me ouvindo bem aí? Parabéns ao César Luiz. 11 horas 15. Não tá dando. Não tá dando mais a comunicação aqui. Comaceto, Primo, Chico, comerciais do Brasil de Canto a Canto, tudo certo?
4: Vamos embora, né?
2: Vamos fazer os patrocinadores,
4: então?
2: Isso.
4: Vamos lá, temos aqui na nossa frente, aqui, ó. 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
1: Combinado, ficou 17 minutos além das 11. Fabrício, o que que tu conta?
2: Seu Noé,
1: tu
2: que nós não temos é, o João Fabrício, Carlos
3: das Neves.
1: Tu viu que o Fabrício das Neves foi morto,
3: esse é dos infelizmente, vários.
2: Né? É, infelizmente, né? Mas que história bonita, né? E que
1: história.
2: Caramba, tá até hoje lá. Né?
1: É que importante, né?
2: No mesmo lugar e ninguém...
1: É, importante que o César Luiz
2: foi lá
1: se envolveu nessa... Importante informação nessa história, né?
2: Belo trabalho do César Luiz aí.
1: Gostei.
2: Tá
1: e o César Luiz tem uma poesia ainda sobre o assunto.
2: Isso, bonita aí. É. Muito bonito. Parabéns ao César Luiz aí.
1: É.
2: O senhor Noé, e o João Carlos Guitters. É um gaúcho da fronteira lá de Uruguaiana, mas miro nessa próspera cidade. Coloca meu nome aí pro sorteio. Abraço, só músicas buenas.
3: Opa!
2: Tá bom. Abraço, João Carlos.
1: E na sequência desta programação, eu separei aqui a música com os Serranos, que é uma música que muita gente ainda não ouviu, e alguns já ouviram com certeza. E essa é de primeira qualidade, com os Serranos de Porto Alegre. Saudade é uma música que fala da amargura dos mates.

0: Serranos, 11h20. Chico, tudo certo aí?
1: Certo, não é? Falei pra você que eu não conhecia essa música, não.
0: É muito bonita e é lançamento.
1: Sobre ela. Bonita, é, né?
0: Baita música.
1: Muito boa, gostei também. Ótimo.
0: Chico, muito obrigado por estar.
1: Tá bom, eu
0: dando
1: vim
0: uma
1: aqui,
0: força
1: na
0: pro
1: verdade,
0: programa aí.
2: Pra me salvar hoje.
1: Pra ajudar um pouquinho, né?
0: É.
1: Aquele que foi possível.
2: Graças a Deus, eu te agradeço, meu
1: tá
2: irmão.
1: Tá bom, obrigado pelo.
0: Vou mandar um abraço pra quem, Chico?
1: Pra toda a família, pra todos os seus ouvintes, que são inúmeros, na verdade. É, você sabe que são inúmeros. Domingos de manhã, o Brasil de Canto a Canto tá por tudo aí, né?
0: É.
1: Tá bom? Obrigado e até uma próxima, então, oportunidade. É. Saúde é o que interessa, né, não é?
0: Tu já chegou nos 50?
1: Já passei dos 50.
0: Ah, é?
1: Já passei.
0: Uma barbaridade. Tá bom, então, Chico.
1: Tá bom,
0: obrigado
1: um
0: pela presença aqui.
1: Obrigado,
0: Chico.
1: Um abraço.
0: 11h21. Ô, Nardi, faz um comercial e depois nós voltamos, mas não na tarde, voltamos já.

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6: 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Tudo certo aí, Fabrício?
7: Seu Noé, tudo bem?
6: Já podemos começar a fazer o sorteio ou não?
7: Eu vou pedir mais um intervalo aí pro senhor.
6: Então tá, depois você já anuncia
7: certo
6: o sorteio então.
7: Ok.
6: O Zezinho canta agora com o grupo Floreio, fechando as cancelas.

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0: 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Então, saúde aí pro amigo, para toda a família. 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E aí, bicho, se fosse... Se fosse tratar...
1: Viu, tu nem espalha muito isso, aqui é bicho. Olha,
0: bicho. Fala, bicho.
1: Você não sei quem me chamou lá, de bicho. Bicho? Não tem mete no assunto dos outros. Eu quero mandar um abraço pro Luciano Greff. É. Meu amigo Luciano Greff, né? Índio veio lá das fronteiras. Graças a Deus, há anos aí em Concórdia com a esposa dele trabalha na CTI de Concórdia, aí na CTI não, ela trabalha na mesa, na linha cirúrgica, né, senhor, que nós fomos, lembra?
0: Isso.
1: E aí, um abraço pra ela, que o Fabrício não vai lembrar o nome, mas pra toda a família.
0: Lá do
1: centro
0: coração?
1: Centro cirúrgico, né? Isso. Um abraço pra Luciano, pra esposa, pra filha, né, pra todos aí da família Greff. Obrigado pela tua audiência, meu amigo, meu parceiro de SVA. Luciano é o cara que, seu Noé, quando tu diz, cara, eu tô com tal problema, ele vai lá e resolve.
0: Ele resolve.
1: Ah, o cara é um espetáculo, né? Eu gosto muito de trabalhar com ele, Potter, com o Vios, com o Ruviaro, com os amigos da fábrica aí, o Johnny, o Diego, né? São tantos aí, o Matheus Shell também, enfim. Vai faltar gente aí, mas sinto-se todos abraçados, a família Vicari também. Tudo gente boa.
0: É, tudo gente boa, se errar, a gente, eles perdoam.
1: E eu não sei, mas sexta-feira dá tudo faceiro.
0: Ah, é?
1: É, dia de pagamento.
0: Ah, então saiu niga.
1: Era uma sexta-feira especial, imagina, vim depois de um feriado e sai o pagamento, uma barbaridade.
0: Coisa boa.
1: Abraço pro João, né, meu patrão João, o Luiz Paulo Bolso também, toda a família Bolso aí, e grande abraço pra família Bolso. Tá bom, seu Noé, vamos, eu tenho um recado aqui, ó. A Érica Joyce. Ela tá dizendo que ela pediu, me falaram sobre o programa de vocês, que é o melhor do mundo. Mentira, isso aí tá exagerando. Mas ela tá pedindo aqui, sabe informar de alguma terra, ela tem criação de cavalos e boi. Ela precisa comprar uma área, né? No interior.
0: Terra.
1: Qual a região? Ah, peraí que tá, tosse tá vindo. na região de São Luís Tamanduá, ali, seu Noé, tá? Ela... Minha Boa Esperança, ao lado de... pro lado de Boa Esperança, São Luís Tamanduá. Você vai falar com a Érica. Se você tem uma terra que você quer vender, é boa para quem quer lidar com cavalo e boi, a Érica tá interessada. O telefone da Érica, 49, né? 998403868.
0: Repetindo.
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0: 9840-3868,
1: seu Noé.
0: E aí tem biscoito?
1: Tem biscoito e é da Santa Terezinha Alimentos, pra ser o melhor, né, tchê?
0: Claro.
1: Puxar o saco do seu Renato aqui agora.
0: E
1: seu
0: então,
1: Noé, então vamos pro sorteio?
0: Vamos lá, sorteio.
1: Feliz meu amigo Nath.
2: Feliz aniversário.
1: Vamos falar os nomes aqui. Nós temos a Melânia Afflin, dia 9, estará de aniversário. A Helena Fátio, dia 10. O Rodrigo Borto, ele fez aniversário dia 5. Marcelo da Silva, também dia 5. Noeli e o seu... Corta aí,

0: 4 anos de casado. Agora dia 5, meus parabéns para o casal. Luiz Giacchini está de aniversário hoje, dia 7. Ayrton Brus Amarelo, dia 9, está fazendo aniversário. Geni Moraes, hoje dia 7, meus parabéns. Verena Clay fez dia 5. Matilde Clay também, dia 4. Claudete Gelaim está de aniversário hoje, meus parabéns. Elisângela Gerard, dia 7 hoje, está de aniversário. Antônio Pereira dos Santos fez ontem, dia 6. Rosenei Zanetim, dia 12, estará de aniversário. Cisílio esteve dia 3. A Vinilde Zengel e o esposo, dia 13, farão 36 anos de casado, seu Lué. Meus parabéns também. Edenir Zardinello, depois da manhã, dia 9, também com a Sara Souto Cap, também dia 9. E a Cirlei Risso fez aniversário dia 5. Aos parabéns para essas 19 pessoas aí que estão concorrendo ao almoço no restaurante Chimas.
1: Nardi, é contigo, de 1 a 19. 0 a 19.
2: 1 a 19, vamos rodando a roleta aqui que traz o número felizardo do aniversariante.
0: É.
2: 8.
0: Número 8.
1: Para almoçar no restaurante Chimas.
0: Comemorar o seu aniversário, que é o dia de hoje, né? Meus parabéns estão para Geni Moraes.
1: Geni
0: Ela
1: Moraes.
0: Ela leva o almoço no restaurante Chimas, tá?
1: Geni Moraes.
0: Moraes.
1: Que morava e não mora mais?
0: Não mora mais.
1: Então.
0: Me escapou tudo aqui, eu não sei.
1: Geni Moraes ganhou o almoço no Chimas.
0: No Chimas. E agora, Nardi, eu tenho 119 pessoas concorrendo a mais 4 prêmios, que são eles: erva mate frosa, prato pronto, Sadia, almoço no restaurante Melão e a cesta básica, patrocínio do Brasil de Canto a Canto.
1: Essa cesta básica é de alimentos.
0: É de alimentos. Muito boa, completa, bem legal.
1: É, tem arroz, tem. Só não feijão. Tem feijão.
0: Tem feijão.
1: Não tem.
0: Então tá.
1: Açúcar, tem. Cesta básica de alimentos, só não tem feijão.
0: Tá bom. Então vamos lá, então. Meu amigo Nardinho, a 119. Vamos começar pela erva mate frosa. Pra quem vai, ô?
2: Mas então vamos lá.
0: 2 quilos da erva mate.
2: 2 quilos de erva mate para o número 2.
0: Número 2. O Frosa, um abraço pra você, meu querido. 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Vai pra quem, meu amigo Nardi?
2: Número 87.
0: Esse cara, tu viu que ele vai nas extremidades. O cara é bom.
1: É bom.
0: É isso aí. Almoço do restaurante Melão, Nardi.
2: Vai rolando 19.
0: Olha aí, ótimo. E a cesta básica do Brasil de Canto a Canto vai para?
2: Vai para o número 71.
0: 71, tá ok isso, né? No próximo.
1: É 61 ou 70?
2: 71.
1: 71. Tá bueno.
0: Tá bom, obrigado, Nardi. Obrigado,
1: Nardi, pela força. Eu tinha combinado com você, se tu te lembra, não sei, mas eu acho que sim. Aquela dupla que não canta mais junto, mas que já foi boa e cantou e deixou muita saudade pra muita gente. Com a música Águas da Saudade, o Milionário e José Rico.
0: O senhor, é só mandar a música aí pro meu amigo Sapuca.
1: Sapuca.
0: Ah, bicho velho, estão na escuta. Estamos com visita. O irmão dele, o Juca de Itajaí, está nos visitando. Ô Sapuca, grande abraço. Saudade de fazer aquela carne contigo, meu parceiro. Grande abraço então pra família do meu amigo Sapuca.
1: Águas da Saudade.

0: 11h46. É. Domingo que vem, se Deus ajudar, nós estaremos aqui outra vez. Ô, Nardi, tu vai continuar na tarde ou não?
1: Vamos ficar aqui até meio-dia. Depois dar uma folguinha para comer uma comidinha quentinha.
0: É.
1: E de noite vou deixar o. Agora me fugiu o nome dele. Mas é o Cabeça, nós chamamos ele de Cabeça.
0: É.
1: É o Cabeça, vai trabalhar hoje à noite.
0: O Martini?
1: Não, o Cabeça menos menos o Martini. Ah, mas que barba.
2: Gustavo.
1: O Gustavo vai trabalhar hoje à noite.
0: É Barbicha, então.
1: O Barbicha?
0: Barbicha.
1: Ah, agora
0: não é Cabeça.
1: Agora vou cuidar. Sabe,
2: gente boa, esse é.
1: Então é ele, à noite é ele e o Gabiati, né?
0: É. Fabrício, tu já tem os nomes,
2: tem,
0: não?
2: Tem os nomes aqui.
0: Conta
2: então,
0: tudo.
2: Ficou o seguinte, ó. Como nós falamos antes, o brinde pro aniversariante vai para a Geni Moraes, né? Certo, Geni? Geni fez aniversário aí, a Geni Moraes, agora hoje, né? No dia 7, então, está de parabéns e ganhou o almoço no restaurante Chimas aí. Tá certo? Passa aqui na rádio a partir de amanhã pegar a
0: Geni
2: a
0: Moraes,
2: autorização.
0: Que fez aniversário hoje e amanhã não faz mais.
2: Não faz mais.
1: Amanhã, mas pra ano que vem faz de novo.
2: É, ano que vem ela faz de novo.
1: Manda um abraço pro Sérgio Cordeiro, meu compadre. Ele e a comadre estão lá com o rádio todo volume e a sogra da comadre também. E a mãe do Sérgio.
2: Para, então um grande abraço pra todos, né, Senhor?
0: Claro.
2: Saúde. 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
0: Vem buscar autorização aqui na portaria da Rádio Rural e vai no Caetá da Marechal Deodoro.
2: Isso.
0: Retirar o prato pronto Sadia.
2: E a erva mate Frosa, do nosso amigo Raul Frosa e família, vai para Claudemar e Ruviaro Sewald. Claudemar e Ruviaro Sewald.
0: O Paulo que também é Frosa.
2: O Paulo também é Frosa. Isso aí. E a seu Noé, vamos
0: a
2: para
0: sexta.
2: O próximo. A sexta eu vou te deixar pro último. O almoço no restaurante Melão.
0: É.
2: Vai para a dona Noeli Classer.
0: Noeli Classer.
2: Dona Noeli, seu Darcy, né? Olha que legal, né? Pra festejar também os 44 anos de casados aí, dia 5 agora, que completaram.
0: O que ganhou?
2: Ganhou um almoço no restaurante Melão, perdão, né? Eu falei, mas não falei uma. O almoço no restaurante Melão.
0: Almoço.
2: A dona Noeli Classer, isso aí. Beleza? Aí leva o seu Darcy junto, né? Ele paga a conta dele e a senhora tem a dona.
0: Ela ganha de graça.
2: É isso aí. E a cesta básica do Brasil de canto a canto vai para Inestaci. 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
0: Vem retirar na portaria da Rádio Rural.
2: Isso é a partir de amanhã, tá, gente?
0: É, a cesta básica de alimentos já está por aqui.
2: Tá por aí.
0: Né?
2: É isso que temos.
0: Combinado, então. Ficou?
2: Ficou, graças
0: a Deus. Então tá. 10h49, não, 11h49.
2: 11h49.
0: É. Eu falo 10, mas o 10 é só para limar com pastéis. Que tem lá no Melão também. 11h49, então, ô Nardi, eu tenho duas músicas, não sei se vai dar tempo de rodar as duas. E se sobrar tempo, tu põe uma do Noé de Vargas aí, um Meu Rastro, pode ser, tá? Agora, Ernesto Nunes canta Pavio Curto.

0: Fabrício, o que que você teria para dizer para terminar o programa?
1: Quero deixar um abraço para todos que estavam na nossa audiência, os amigos, aos ouvintes, né? Dizer que se Deus quiser, domingo que vem estaremos aí com uma voz melhor, né? Sem tanta tosse. E até domingo que vem, agradecer aí pela semana que tivemos, sempre com muito trabalho e saúde, graças a Deus. E até domingo
0: fora
1: que vem.
0: Fora a gripe, né?
1: Fora a gripe. A gripe faz parte, né? Não tem jeito, né?
0: Agora é bom.
1: Essa danada, essa tal de H1. Eu digo que ela não é H1N1. Ela é H1N1001, essa desgraça.
0: Agora tem o seguinte: muita gente tá pensando, mas já dá para vacinar. Tem vacina contra a gripe. Eu também não fiz ainda, mas vou fazer. E tem que aproveitar. Na próxima semana também deve ter nos postos de saúde aí os locais onde você tomou a vacina para gripe A e B e tal, né? Fazer que nem o Clélio. Tem que aproveitar e vacinar.
1: Tá certo, então vamos lá.
0: Um abraço ao Clélio.
1: Grande abraço para todos aí. Até domingo que vem, se Deus quiser.
0: Vamos mandar uma saudação especial para todos os ouvintes. Muito obrigado pela sintonia, muito obrigado pela força. Obrigado aí também ao Nelson Nardi, que diz que não trabalha de tarde. E fica combinado o seguinte, né, Nelson? Nós vamos erguendo a capa daqui, como dizia o João da Lapa, vou erguer a capa. Talvez hoje vamos almoçar lá no Melão.
1: Acho que hoje vamos no Melão.
0: Mas tem tanto lugar bem bom para almoçar.
1: Com certeza.
0: Tem Chimas, tem
1: o Rogelim,
0: tem outros por aí afora, também. Né? 11h54, tá terminando a programação. Eu vou deixar o Ademar Pereira contigo aí, ô Nardi, e com os ouvintes, a Lamparina. E se der tempo, eu canto Meu Rastro. Fica combinado o seguinte: se Deus quiser e haverá de querer, estaremos aqui no próximo domingo com mais um Brasil de Canto a Canto. Eu me comprometo, mas não garanto.
1: Um abraço, Sapuca. Tudo bom, meu amigo Sapuca? Grande abraço.

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Opa! Boa tarde! Como é que tá aí? Beleza? Show de bola, né? Ai, coisa boa! Você gosta da bandinha? Então fica ligado com a gente aí. A partir de agora tem muito

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Olha, eu quero mandar um abraço aí para as pessoas que nos acompanham no domingo. Rede Schmidt, e aí, dona Rede, como é que tá? Abraço lá pro Jorge, Popular Jacinto, o Agenor Ferreira e a esposa Lorena Cavassini, a Valdineia Lodi lá em Lindó do Sul, Gilmar Bonassi, a Helena Lazarotti, né? O Rodimar Herpes lá no Paulino, o Eloy Doiner, Murilo de Castro em Nova Estrela, Rosalino Lorenzetti e família aí no parque, ô, seu Rosalino Lorenzetti e família, Dirceu Dito, de avó, dona Nelza, né? A Semalda dos Santos e Linha Fazendinha, a Delmo Miguel, como é que tá, Delmo? Noeli Gross lá no parque, o Eloy de Coia, Sueli Fengler, Romário Bittencourt lá na Irani, esse povo sempre nos acompanha no domingo. Obrigado pela carona.

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2: Manda um abraço quem tá aniversariando hoje, dia 7, hoje, Milton Freitag, Zélia Rodrigues, Marinês Contini, Gabriel Dick Graham, é isso? Maria Einsfeld, Jonathan Hoffman, Paulo Moresco, né? Terezinha Colossi, Kritzmann, né? Rogério Colato, Maritânia Toldo, esse povo tá de parabéns.

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1: Como é que tá o teu domingo aí? Tá tudo tranquilo? Tudo dominado? Que beleza. Tá bom o domingo aí? Então escuta nós aí, aumenta o volume desse rádio.

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1: Domingão, dia de ouvir uma bandinha, muita gente reúne aí a família ao redor da churrasqueira e o radinho tá ligado, né? Pra quem gosta da bandinha, você tá ligado no lugar

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1: Que maravilha, vamos juntos, grande Felipe Duarte, 3:06, está no ar o Gaúcha na Copa, vamos até às 7:00, 4 horas de muita informação para todos vocês, às vésperas da Copa do Mundo, quinta-feira a bola começa a rolar, sábado já tem jogo do Brasil, enfim, Felipe, que prazer, que alegria estar contigo aqui no Gaúcha na Copa, pra gente apresentar muitas informações, muitas opiniões também, às vésperas da Copa do Mundo. Tudo bem? Tudo certo?
2: Tudo boa tarde, certo, meu amigão. Boa tarde, prazer enorme estar aqui contigo. Uniformizados, né?
1: É.
2: Os dois com a mesma camisa, camisa branca, Grupo RBS.
1: Gostei da camisa.
2: Sempre tem mais Copa, é o nosso escudo aqui. Estamos preparados, começou, né, cara? A gente passa... A gente que gosta de futebol e acompanha futebol desde o início da vida, parece que a gente vive esperando pela Copa do Mundo. E o que acontece no meio, a gente vai se entretendo, né?
1: Sim,
2: claro,
1: sim.
2: Que pra gente que trabalha e que vive de futebol, tem dupla Grenal, tem competições da dupla Grenal. Mas, cara, quando começa a Copa do Mundo, para tudo, né,
1: Cora? É verdade.
2: Para tudo. É como se fosse um desfile de moda. Vamos ver o que tem de melhor no mundo agora.
1: Uhum.
2: Todo mundo vai apresentar suas armas e quem pode ser campeão.
1: Eu sempre torço que os melhores estejam na Copa. As melhores seleções, os melhores jogadores. Mas sempre tem aqueles que acabam não entrando, né? Esses dias, por exemplo, meu filho perguntou: pai, Lewandowski vai jogar a Copa do Mundo? Eu: pô, filho, infelizmente não. A Polônia tá fora e tal. Por exemplo, a Itália, né? É uma geração que não tá vendo a Itália numa Copa do Mundo, por exemplo.
2: O goleiro da Itália é um dos melhores do mundo, Donnarumma.
1: Exato, vai pros atletas, vai pros jogadores da seleção, tu acaba também lamentando as individualidades.
2: Uma seleção tradicional também, né?
1: Sim.
2: A Itália, muito tradicional.
1: Que me fez chorar em 82, né?
2: Pois é, tu disse que não quer falar sobre isso, eu não vou te provocar. Mas assim, Colin, sei que te conheço já, né? A gente trabalha junto há quase uma década. E eu tava conversando contigo fora do ar. Sei que tu, assim como eu, te coloca no lugar. Nós temos isso, né? Essa empatia de colocar no lugar do jogador, do dirigente, do treinador. Cara, eu fiquei chateado com o corte do Wesley. Me coloquei no lugar dele ontem, durante o amistoso Brasil e Egito. E hoje, quando veio a notícia, quando os guris anunciaram aqui na programação da Gaúcha, né? O Gabardo entrou. Cara, me impactou.
1: Uhum.
2: Eu me coloco no lugar do cara que estava muito próximo de disputar uma Copa do Mundo e por conta de uma lesão muscular está cortado. E para quem está sintonizando agora, para quem está chegando agora no canal no YouTube, seja no Gaúcha ou no Gaúcha Esportes, sejam bem-vindos, participem com a gente, manda recado no chat, curte aqui a nossa live, deixa o teu recado por ali. Mas eu fiquei chateado, cara, com esse
1: também.
2: Corte do Wesley. E o Ederson foi chamado. Aí, boa Copa pro Ederson, né? Tem tantas histórias de jogadores que já...
1: É.
2: O Emerson, pra mim, é o grande exemplo. O Emerson,
1: sim,
2: na Copa de
1: 91...
2: Não, na Copa de 98, ele entra pelo corte do Romário.
1: Isso.
2: E antes... aí, depois, 2002, ele é o cortado. E quem entra no lugar dele é o Ricardinho.
1: Mas a primeira coisa que me veio à cabeça também foi, assim, ó... poxa, falta uma semana pro Brasil entrar em campo. Acho que não vai dar mais tempo da recuperação do Wesley. Foi a primeira coisa. Uma coisa é lá antes, um mês, dois meses antes, tu analisa a lesão e vê, calcula se vai dar ou não vai dar. Agora, essa questão do Wesley, na hora eu pensei assim, poxa, uma semaninha vai ser muito difícil, e acabou se confirmando o corte. E aí, pô, é aquilo que você tava falando aqui na abertura, né? O cara joga no clube dele, foi muito bem no Flamengo, inclusive o Flamengo emitiu uma nota aí lamentando o quanto ele se dedicou para chegar nesse momento da carreira, vai pro exterior, faz por merecer, mesmo que tenhamos carência nas laterais da seleção, mas ele acabou ficando entre os melhores e aí não joga a Copa. Faltando 7 dias, ele está fora da Copa do Mundo, alimenta toda uma expectativa dele, da família, dos amigos e acaba não conseguindo. Mas tem uma informação extremamente preocupante agora que o Lucas Arruda traz pra gente aqui. Opa. Boa tarde, Arruda.
3: Tudo bem, Colin, Felipe Duarte, boa tarde pra quem nos acompanha, cara. No Gaúcha na Copa. Não é exatamente de Copa, a Dinamarca quase chegou ao Mundial, acabou perdendo na repescagem pra República Tcheca. Mas nesse momento, Colin, Felipe, audiência, o jogo está encerrado, o amistoso internacional entre Dinamarca e Ucrânia, por conta de, mais uma vez, o Christian Eriksen cair no campo de jogo. aconteceu no dia 12 de junho de 2021 na Eurocopa, jogo entre Dinamarca e Finlândia. O Eriksen sofreu uma parada cardíaca e foi prontamente atendido naquele momento da Eurocopa e por isso ficou bem, conseguiu sobreviver. As imagens já estão circulando nas redes sociais, Colin, do Eriksen colocando a mão no peito e caindo no gramado, né? Se deitando no gramado do jogo. É, a Dinamarca até estava vencendo, se não me engano, por 2-1. E o jogo está encerrado, né? O pessoal coloca lá como jogo abandonado.
1: Tá, e como é que ficou a situação dele logo após a queda?
3: Ele já saiu rapidamente de campo com o auxílio da ambulância. Tá, olha, agora tem uma mensagem em dinamarquês, passada no telão do estádio lá na Dinamarca, falando sobre o Christian Eriksen. Eu confesso que eu não entendo a tradução, mas
1: eu estou
3: de olho aqui nos noticiários internacionais para saber a situação do meia, que depois daquele incidente voltou a jogar futebol em alto nível, jogou na Premier League, estava no futebol da Alemanha, no Wolfsburg, mas é mais um episódio envolvendo o Eriksen e um problema dentro de campo que o jogador sofreu. Ele tem 34 anos, e repito, naquela ocasião ficou tudo bem, a Dinamarca até perdeu o jogo na Euro por 1-0 para a Finlândia. A curiosidade é que o Bright White estava naquele jogo em campo, com a sua seleção nacional. E veremos agora os próximos passos, os capítulos do que o Eriksen teve no gramado lá do jogo entre Dinamarca e Ucrânia. Mais uma cena muito feia, viu, Colin? Muito feia mesmo a situação do Eriksen.
2: Dinamarca que não tá na Copa.
3: Não, né? Tá na Copa, perdeu pra República Tcheca na repescagem nos pênaltis. Mas ele tava. Informações que ele

0: Os jogadores já estavam reunidos numa roda, todos os jogadores, tá, das duas seleções, conversando, os atletas da Dinamarca claramente abatidos, uhum, né, por um episódio recorrente. As imagens da transmissão já cortam, né, já tiram a imagem do Eriksen, mas tem uma correria na beira do gramado, os companheiros dele já sentiram o que aconteceu ali, começaram a se mobilizar para tirá-lo do campo. Mas eu tô tentando achar imagens aqui da ambulância que retirou o Eriksen do gramado de jogo. O jogo foi encerrado, Colin, aos 33 minutos, aliás, um pouco mais cedo até, aos 25 minutos do segundo tempo.
1: Então, eu não lembro na história do futebol do jogador ter reincidido nessa questão aí.
0: De ter a parada cardiorrespiratória e voltar a jogar futebol.
1: Alguns eu acho que até...
0: Não lembro exatamente também de algum caso.
1: Volta, mas ter o problema de novo.
0: Uhum. De ter um segundo
1: de
0: caso.
1: De ter o segundo caso. Né? Só nos resta torcer. E até a torcida ali mostrou agora, antes do Sport TV cortar pro narrador e pro comentarista, a torcida não saiu do estádio. A torcida tá, claro, assim, não acreditando no que aconteceu.
0: Claro.
1: E na expectativa também, né? Todos nós estamos a partir de agora e torcendo por uma recuperação do jogador.
0: Ele é o grande expoente da geração, tá? Ele já tá em fim de carreira, não é nem mais o capitão da seleção dinamarquesa. Já passou essa braçadeira pro Højbjerg, mas é um cara, é um jogador muito querido no país, levou o time à Copa do Mundo, jogou em grandes clubes na carreira, em especial o Manchester United e o Ajax. Mas tô de olho aqui, Colin, nos próximos passos, as informações, perfeito, porque certamente as agências internacionais já estão atentas a mais um episódio de desmaio do Eriksen dentro do campo de jogo.
2: Valeu, Lucas Arruda, 3:15, é o Gaúcha na Copa, vamos até às 7 da noite. Rafael Colin, Felipe Duarte, juntos com a produção de Isabelle Castro, João Calegari e Camila Nunes, a nossa equipe técnica que tem Marcelo Figurelli, Vitor Scheid, Paulo Fernando Rodrigues, Paulo Fraga e Eduarda Brum, e a nossa equipe de lives formada por Henrique Borges, Matheus Leal, Thiago Stone, Léo Farias. Vamos acionar nossa reportagem?
1: Vamos nessa.
2: Rodrigo Oliveira, e aí já te peço desculpa, Rodrigo, por ter aguardado, conectado, porque essa é uma informação de agora, né? Dessa situação envolvendo o jogador dinamarquês, o Eriksen. Mas a gente também tem uma informação muito forte em relação à seleção brasileira, que tu acompanhou de perto aí em Cleveland, depois do amistoso, da vitória do Brasil no amistoso sobre o Egito. Boa tarde pra gente, não sei que horas é aí em Cleveland, nos Estados Unidos, Rodrigo Oliveira, boa tarde pra ti também.
3: Boa tarde, Felipe. Colin, pra mim é sempre boa tarde, né? Mas aqui, literalmente, 2:16 no horário local, 1:00 menos, 26 graus em Cleveland. E eu quero dizer que eu senti junto com vocês, tá? Essa dor pelo corte do Wesley. Ontem, na saída de campo, eu já observava o abatimento dos jogadores. Mesmo num jogo em que o Brasil ganhou de 2-1, os atletas já estavam pressentindo o pior. Já havia a certeza de que o Wesley tinha uma lesão. E agora, a confirmação de que é uma lesão grave o bastante para cortá-lo da Copa. Agora, surpreendeu muito a escolha do volante Ederson, da Atalanta, para o lugar do Wesley. Surpreendeu não por ser um jogador de outra posição. Conversando com os colegas que acompanham a seleção brasileira, a grande maioria, incluindo eu, não acreditava que Carlo Ancelotti chamaria um lateral direito, porque a pré-lista, ela tinha laterais direitos que não estão, vamos combinar, com um nível para jogar uma Copa do Mundo. Paulo Henrique do Vasco e o Vitinho do Botafogo. Então era quase consenso da imprensa brasileira de que ele chamaria alguém de outra posição. O que surpreendeu foi a escolha pelo Ederson, da Atalanta, que nunca jogou com o Ancelotti. Ele tem apenas 3 jogos pela seleção brasileira, todos com Dorival Júnior. Ele foi convocado uma vez pelo Ancelotti, mas não entrou em campo. E mesmo assim foi escolhido às pressas, já está viajando, chega segunda-feira a Nova Jersey, a concentração. E a curiosidade, pessoal, é onde estava o Ederson no momento em que ele foi chamado pela CBF, avisando que ele ia jogar a Copa do Mundo. Ele estava numa festa de casamento. Sabem de quem? Do volante Rômulo, aquele mesmo ex-Inter. Eles são muito amigos, jogaram juntos no Cruzeiro. O Rômulo casou ontem. Aí imagina, se coloque no lugar do Ederson. O Ederson, eu tenho certeza que no momento da lesão do Wesley, o João Pedro pegou o telefone, powerbank, deixou carregado. O Andrei Santos, também do Chelsea, fez a mesma coisa. Seriam nomes mais cotados, algum zagueiro. Agora o Ederson,
2: Beraldo, né?
3: Nunca tinha jogado com o Ancelotti. ele estava no casamento do Rômulo. E aí, do nada, ele recebe uma ligação.

0: da CBF, ó, vem, tu vai jogar a Copa do Mundo. Imaginem, pessoal.
1: É, eu te confesso que quando aconteceu a lesão, Rodrigo, Colin, eu imaginava o corte e também, olhando a pré-lista, pensei, não vai chamar o Paulo Henrique do Vasco e nem o Vitinho do Botafogo, que eram os outros dois laterais direitos. E aí eu comecei a olhar a lista, os outros nomes, e pensei assim, cara, o Beraldo. O Beraldo pode ser lateral esquerdo, pode ser zagueiro, ele é zagueiro. Tava na final da Champions, embora reserva, entrou no segundo tempo, fez gol de pênalti. Pensei, cara, de repente ele vai chamar um outro jogador pra função. Mas não tinha o Ederson na minha lista, é a grande surpresa, né?
2: É, o nome eu fico surpreso também. Agora, jogador de meio campo, eu não acho errado. Uhum. Não sei o que vocês acham, assim, acho que o Ibanez pode fazer a lateral direita, acho que o Danilo pode fazer a lateral direita. É... E pro meio de campo, em determinado momento, de repente ele não tem tanta gente no elenco para fazer alguma coisa que ele queira durante a Copa. Então eu acho um setor interessante tu ter mais gente. Agora o nome, também não vou discordar totalmente assim, porque eu não vejo tantos grandes concorrentes para essa disputa. Eu vou respeitar o critério adotado pelo Ancelotti, daqui a pouco ele na próxima coletiva aí já vai explicar pra gente entender melhor, né? Mas vamos lá, vamos em frente. Agora, realmente lamentar a ausência de um lateral que é ofensivo.
1: Sim.
2: Muitos dizem, lateral, o jogo é no meio de campo, ok, mas o lateral participa muito, os laterais participam muito. E mesmo que a gente não tenha tantos laterais que sejam unanimidade no Brasil, por sinal, acho que nenhum é unanimidade, mas o Wesley, pelo menos de dois que vestiram nos últimos tempos a camisa da seleção, é um dos laterais mais ofensivos para se juntar.
1: Tanto que a escalação ontem, né, Rodrigo? A escalação do Brasil para começar a partida contra o Egito, de certa forma, é um encaixe para o Wesley brilhar.
2: Sim.
1: Era o Lucas Paquetá pela direita, mas ele não é ponta, a gente sabe disso. Ou seja, o Lucas Paquetá ia abrir o corredor para o Wesley virar um ponta. E o lance que gera a lesão do Wesley é justamente isso. Ele chega na linha de fundo, bate.
2: Lá no terço final.
1: E sente o músculo da perna de apoio, não é o músculo do chute. É quando ele abre o compasso para enquadrar o corpo, para fazer o cruzamento ou a finalização. E aí a perna dele que machuca é a perna de apoio, né, Rodrigo?
0: Primeiro, são muitas considerações a serem feitas sobre esse tema. É uma zica. O Wesley já tinha deixado por lesão o jogo contra a França no amistoso de março. Na ocasião, quem entrou no lugar dele foi o Ibanez, zagueiro gaúcho, improvisado na direita. Pena que o Wanderson está machucado, Wanderson do Mônaco, ex-grêmio. Eu tenho convicção de que ele seria titular dessa seleção brasileira, está machucado. O Danilo foi o lateral direito na última Copa, sentiu lesão depois do primeiro jogo, voltou só contra a Croácia. Então, é um histórico problema de lesões no histórico recente, né? Há esse problema na lateral direita. A respeito da escolha pelo Ederson, me surpreende ser o Ederson, não ser um volante. Eu concordo totalmente contigo, Colli, porque quatro volantes foram chamados: Casemiro, Bruno Guimarães, Fabinho e Danilo Santos. O próximo da fila, pela lógica seguida pelo Ancelotti nas últimas convocações, seria o Andrei Santos. Aliás, foi uma surpresa o Andrei Santos ter ficado fora dessa nominata. No jogo contra a França, por exemplo, quando o Bruno Guimarães estava machucado, a dupla de volantes teve Casemiro e Andrei Santos. O Danilo Santos ganhou essa vaga apenas no segundo jogo contra a Croácia, naquele amistoso de março. Então, chama atenção é ser o Ederson, que está com moral. É importante dizer, ele está com uma transferência praticamente fechada com o Manchester United por 40 milhões de euros. Ele surgiu no Cruzeiro, lançado por Mano Menezes, foi campeão da Copa do Brasil 2018, era peça-chave no Fortaleza do Vojvoda, num dos melhores momentos do Fortaleza com o técnico argentino, foi vendido em 2022, primeiro para a Salernitana da Itália, ficou 6 meses, e está 4 temporadas na Atalanta, foi campeão da Liga Europa 2024, treinado por Giampiero Gasperini, que o definiu como um Doberman, pela forma como ele desarma os adversários. E agora ele vai jogar no Manchester United. É um jogador que tem hierarquia, como dizem os argentinos, tem cacife para defender uma seleção brasileira na Copa do Mundo. Ter sido um volante e não um zagueiro me remete a duas leituras. Eu, assim como o Felipe, eu lembrei do Beraldo na mesma hora, viu, Felipe? Porque o Ibanez vai ser agora uma opção para lateral direita junto com o Danilo, e a partir de agora está aberta a disputa na lateral, Danilo e Ibanhas. O Ibanhas jogou contra a França e contra a Croácia e contra o Panamá. O Danilo jogou ontem na lateral direita quando o Wesley foi machucado, quando o Wesley saiu machucado. Então esses dois disputam a vaga. Tem uma terceira alternativa que é o Fabinho, que lá no início da carreira no Fluminense e logo que chegou ao Mônaco, chegou a atuar como lateral direito. O Ancelotti pode resgatar isso, mas a escolha de um volante, ela me remete a duas leituras. Primeiro, essa possibilidade de o Fabinho ser testado na lateral. Se ele vira lateral, falta um volante. E o segundo ponto, e aí eu já quero linkar com outro assunto. O sinal de alerta está ligado na seleção brasileira para a vulnerabilidade defensiva. O Bruno Guimarães me disse ontem na zona mista que o Brasil está sofrendo muitos gols. Em 2026, tomou gol em todos os jogos. Será que o Ancelotti não está cogitando fazer um esquema com três volantes para fechar a casinha? E aí, se ele jogar com três volantes, ter quatro volantes do grupo passa a ser pouco. Se o Danilo Santos vira titular ao lado do Casemiro e do Bruno Guimarães, é importante ter o Ederson para ter reposição, vocês não acham?
1: Fica essa questão, né, Rodrigo, da utilização do Ederson. Me parece que até é um meia-culpa que faz o Carlo Ancelotti, de perceber que talvez na convocação original faltou um meio-campista e agora leva o Ederson. E a gente volta à lembrança daqueles jogadores que foram cortados e os outros convocados. O Emerson, em 98, não era um titular, ele foi convocado, entra, bate um pênalti decisivo contra a Holanda nas semifinais, né, controlando em 98, e depois o Ricardinho, que vai para 2002 também, não é um jogador que vira vital para aquela Copa do Mundo. Tem até uma lembrança aqui na nossa live, que o Ricardinho foi Fredo, acho que é esse, assim ele assina aqui na nossa live, Ricardinho, esse que previu o golaço do Bruxo no Siman. O Ricardinho, hoje comentarista do Sport TV, diz que ele previu que o Ronaldinho ia bater a falta direto e ia encobrir o goleiro da Inglaterra nas quartas de final, mas não foi um jogador que virou titular fundamental pro Penta, mas estava lá. E acho que é esse o papel que o Ederson vai ter na seleção a partir de agora. Não vai ser um protagonista, Cole.
2: E antes da gente avançar com o Rodrigo, pedindo a gentileza aí pro Rodrigo aguardar mais um ou dois minutinhos, temos mais informações aqui em relação ao estado de saúde do Eriksson, jogador da Dinamarca, com o Lucas Arruda. E daqui a pouco o Guilherme Milman também tem uma informação de trânsito para quem está circulando aqui pela capital gaúcha. Arruda.
3: Boas informações, Colin. Boas informações. Aquela mensagem que falamos há pouco no telão do estádio na Dinamarca foi colocada também no Twitter da Federação Dinamarquesa de Futebol e na tradução.
1: E tá na tela da live.
3: Tá na tela da live lá. Na tradução diz que o Eriksen está consciente e se recuperando bem, considerando as circunstâncias. E aí a federação informa que a partida foi cancelada de fato. Uma imagem que assustou, porque o Eriksen coloca a mão no peito e aí prontamente cai no gramado. Acontece a correria, né, dos reservas, dos jogadores que estavam na partida. Depois ele é retirado com a ambulância e até tem uma espécie de roda de oração, né, para o jogador que se sentiu mal pela segunda vez na carreira. A outra foi uma parada cardiorrespiratória. E a partir de agora as notícias, por enquanto, são boas. Está consciente, segundo a Federação Dinamarquesa de Futebol, Rafael Collin.
2: Obrigado. Lucas Arruda, excelente notícia realmente. E o Guilherme Milman tem uma informação de acidente de trânsito na zona sul de Porto Alegre. Boa tarde, Milman.
4: Oi, Colin, boa tarde a todos. É um acidente na Cavalhada, na esquina com a Otto Niemeyer, próximo da Otto Niemeyer. Para quem está indo em direção à zona sul, sentido norte-sul, tem bastante congestionamento para quem faz esse deslocamento e o motivo é um atropelamento. Já tem viaturas da Brigada Militar no local, a gente não sabe ainda a gravidade, mas foi um atropelamento a um pedestre. Por conta disso, então, como eu registrei, está congestionado nesse trecho da Cavalhada. Fica a dica até para quem quer fazer o deslocamento para a Zona Sul, vindo da Zona Norte ou do Centro, para, de repente, optar pela Venceslau Escobar. É uma alternativa melhor nesse momento por conta dessa ocorrência.
2: Obrigado. Guilherme Milman, Felipe Duarte.
1: Vamos voltar com o Rodrigo Oliveira. Vamos lá. O Rodrigo, como é que tá agora a tua agenda e a agenda da seleção? A seleção já voltou para Nova Jersey, né? Não segue em Cleveland, voltou depois do amistoso. E agora como é que é a tua rotina? A partir de agora também, Cleveland não faz parte do circuito da Copa do Mundo, não vai ter jogo aí.
0: Não, mas eu queria aproveitar essa oportunidade para destacar o ambiente que eu presenciei aqui em Cleveland. Justamente por isso, não tem jogo em Cleveland, o local foi escolhido pro amistoso Brasil e Egito. Cleveland é uma cidade do estado de Ohio, fica às margens do lago Erie, e do outro lado do lago Erie fica o Canadá. Fica, se a gente pegar do ponto de vista geográfico, fica no norte dos Estados Unidos. Mas eles chamam essa região de meio-oeste americano. Uma região que não tem cidade-sede na Copa do Mundo. O público ontem foi muito bom, 63 mil pessoas, capacidade do estádio é 67 mil. E é um público formado por brasileiros, predominantemente por brasileiros dessa região, do meio-oeste americano. De estados como Ohio, Michigan, Illinois, Kentucky. E esse pessoal não tem dinheiro para comprar um ingresso para a Copa do Mundo. Eu conversei com vários torcedores, não vou ter a pretensão de dizer que eu conversei com todos os brasileiros que estavam na arquibancada, mas eu conversei com muitos. Nenhum deles vai à Copa do Mundo. Todos acharam muito caro, no mínimo $1,000 para um ingresso que fica lá em cima vendo os jogadores como uma formiguinha. O ingresso mais barato, mais de $1,000 para um jogo da fase de grupos. Ontem, o ingresso mais barato era $80. Então, brasileiros do meio-oeste americano que não tinham condições de gastar $1,000 num jogo, tiveram a chance de ver a seleção brasileira que vai jogar a Copa contra um time de Copa, num clima de Copa antes da Copa. Então foi um ambiente muito legal aqui em Cleveland. Pena a lesão do Wesley, o corte do jogador. A seleção brasileira voltou para Nova Jersey imediatamente após o jogo. Eu, assim que a gente terminar a nossa participação aqui, eu vou para o aeroporto para me juntar a Eduardo Gabardo, Rafael Diverio e Diogo Olivier, os colegas que ficarão ali nas proximidades de Morristown, onde o Brasil instalou o seu QG. Na verdade, o QG mesmo, a concentração do Brasil, fica em Basking Ridge. Os treinos são no CT do New York Red Bull, em Morristown. Tudo isso é o estado de Nova Jersey. É importante fazer esse esclarecimento, porque a gente fala Nova Jersey, é importante dizer que não existe uma cidade chamada Nova Jersey. Nova Jersey é o nome do estado. Essas cidades que eu citei ficam em Nova Jersey. O jogo contra o Marrocos, Brasil e Marrocos, no próximo sábado, e a final da Copa serão no MetLife, que fica na cidade de East Rutherford, também estado de Nova Jersey, só que faz parte da região metropolitana de Nova York, que em compensação é um outro estado, o estado de Nova York. É um pouco confuso, mas é para lá que eu vou em instantes, pessoal.
1: Boa, boa. Tem um recado aqui também, ainda abordando a questão da lateral direita, Rodrigo. Um recado na nossa live. O Rui Heron, ele lembra que o Fabinho, volante Fabinho, que hoje está no futebol saudita, mas foi por muito tempo do Liverpool, começou a carreira profissional como lateral direito. Em último caso, também pode jogar lá.
0: Embora já tenha um pouco, ele começou no Fluminense como lateral direito, uhum, e no início da passagem dele no Mônaco também, ele jogou na lateral direita. Seria a terceira opção. O Ancelotti nunca usou o Fabinho na lateral, mas ele já jogou na lateral. E a convocação do Ederson, por ele ser volante, pode ser um sinal de que o Ancelotti cogita reaproveitar o Fabinho na lateral. Concordo com o nosso ouvinte, Felipe.
2: Só que o Fabinho é a bola da vez para uma eventual ausência do Casemiro, né? Que é um jogador que pode ter problema com cartão, né? E então, assim, o Fabinho é um cara de confiança do Ancelotti também em relação a isso, e até em relação ao próprio Casemiro, que já demonstrou em entrevistas gostar muito do Fabinho como uma opção quando ele não está presente ali na frente da área.
0: O Fabinho já jogou de zagueiro também, tá? No Liverpool, e bem, foi muito elogiado como zagueiro. Pode acontecer de o Ibanhas virar lateral direito e o Fabinho zagueiro. Isso também pode ocorrer. Uma coisa é certa: o Ancelotti vai ter que escolher a melhor, pior opção. Porque o Brasil pode ter como lateral direito. A lateral direita virou um problema para a seleção brasileira. Se for o Danilo, é um cara que no Flamengo joga como zagueiro e ainda é reserva. Uhum. Se for o Ibanhas, é um zagueiro que, olha, foi transformado em lateral direito pelo Ancelotti. Ele não tem esse hábito no Al-Ahly de jogar na lateral direita. Seria uma improvisação. Se for o Fabinho, é alguém que não joga na lateral há muito tempo. Então, qualquer escolha que seja do Ancelotti para a lateral, ela terá muitos pontos negativos. E o Ancelotti vai ter que fazer uma escolha. Eu projeto para o jogo contra o Marrocos uma dúvida: Danilo ou Ibanhas? Não descartando o Fabinho por ele já ter atuado na função.
2: E eu repito aqui, nenhum com a característica do Wesley,
1: nenhum,
2: de ser um lateral ofensivo.
0: deixa eu aproveitar e fazer uma pergunta para vocês então. Vocês dois que são excelentes comentaristas e eu gosto muito de verdade da análise tática de vocês dois. Se o Wesley é um lateral ofensivo, como o Colin lembrou muito bem, e o lateral que entrar, seja Danilo, seja Ibanhas, vai ser um lateral defensivo. Será que para compensar a falta de apoio pelo lado direito, o Ancelotti não pode sacar o Alexandre da esquerda e colocar o Douglas Santos, que é um lateral esquerdo mais ofensivo e apoiador? Ele perde o apoio na direita, compensa com mais apoio na esquerda. O que, que vocês acham?
1: Pode ser por aí, né, Colin? Se bem que ontem eu achava que isso iria acontecer, quando o Danilo entrou, inverteria. O Danilo ficaria como um terceiro zagueiro e o Douglas Santos é que subiria pela esquerda. E não foi o que aconteceu. E no segundo tempo, me surpreendeu a entrada do Luiz Henrique. Entrou de novo, muito bem.
2: Uhum.
1: E aí, o grande ponto de interrogação, claro, quero te ouvir também, Colin, mas já quero devolver uma pergunta para o Rodrigo. Na entrevista do Ancelotti, ele disse que ele já tem o time para a estreia da Copa, a seleção escalada na cabeça dele. Para ele, o time já está claro. Que time é esse? Porque o Endrick entra bem, mas quando o Endrick foi escalado para começar, ele não desabrochou. Tudo bem, era um outro momento da seleção. O Igor Thiago entrou bem contra o Panamá. Ontem começou como titular, perdeu gols que, pô, um centroavante não pode perder. E aí isso se estende aos laterais também, né? O Douglas Santos não é o lateral dos sonhos de nenhuma seleção. E o Luiz Henrique da mesma forma. Quando começou contra o Panamá, deixou a desejar, o jogo não passou muito por ele. Mas ontem entrou no segundo tempo e a jogada do gol do Endrick é uma jogada do Luiz Henrique. Então que time é esse, né, Cole?
2: Eu gosto muito do Luiz Henrique. Eu acho que ele pode ser uma alternativa de ataque por aquele lado, não necessariamente com o lateral subindo, se não tem essa opção, se não tem mais o Wesley para fazer isso. O Luiz Henrique é um cara muito capaz de levar essa bola pro fundo, ele tem força, velocidade. E o Endrick é outro que tá pedindo passagem. Daqui a pouco a gente vai até começar a avançar para outros setores da seleção brasileira. E assim, é legal, é a tal da dor de cabeça boa que o treinador passa a ter à medida em que alguns vão crescendo às vésperas da Copa. Mas na lateral, acho que sim, eu acho que uma boa opção é essa do que o Rodrigo falou, do Douglas Santos começar a ser utilizado também, mas é que tá muito em cima. E o Ancelotti acho que não vai abrir mão do Alexandre, porque já tá, faltam 6 dias, né, para ele jogar.
1: E o Ibanhas eu preferi como lateral direito do que como zagueiro. Como
2: é
1: zagueiro,
2: um cara com, meio... Se é para ser alguém de força afoito, ali, se nenhum tem a característica do Wesley, então que seja o Ibanhas, concordo contigo, que é um cara forte, um cara que tá com sangue no olho, que tá querendo demais e esbanja a vitalidade, então... O Brasil também vai ter que marcar muito, né? Primeira fase talvez não seja tanto assim, mas depois que afunila, vai ter que ter essa característica.
1: Te arrisca, Rodrigo, até para te liberar, te arrisca qual seleção brasileira começa a Copa do Mundo?
0: Arrisco, com certeza. E antes de dar o meu palpite, eu quero pensar algo que tu falou, Felipe. O Luiz Henrique, ele ontem nitidamente passou o Gabriel Martinelli na hierarquia dos pontas. No jogo Brasil e França, o Gabriel Martinelli foi titular. Gabriel Martinelli numa ponta, Rafinha na outra. E o Luiz Henrique era reserva. No jogo que tu acompanhou contra o Panamá no Maracanã, o Luiz Henrique foi titular porque o Martinelli estava na Champions League. O que eu pensava? Bom, Martinelli é o titular do Ancelotti, o Luiz Henrique está fazendo uma de dublê do Martinelli. Mas ontem, o Ancelotti fez um teste diferente. No segundo tempo, quando ele coloca pontas, ele coloca o Luiz Henrique e deixa o Martinelli no banco. O Martinelli entra apenas na fase final do jogo. Para mim, Luiz Henrique passou o Martinelli e garantiu uma vaga na estreia. O time que o Ancelotti tá definido e que eu arrisco, eu só vou deixar a dúvida na lateral direita, tá? Porque eu não sei entre Danilo e Ibanhas quem ele vai escolher, embora ele, Ancelotti, já saiba. No gol, Alisson. Na lateral direita, Danilo ou Ibanhas, um dos dois. Na zaga, Marquinhos e Gabriel Magalhães, aí nenhuma dúvida. Na lateral esquerda, o Alexandre. Os volantes, Casemiro e Bruno Guimarães, isso é indiscutível. Os pontas, na direita, Luiz Henrique. Na esquerda, Vini Júnior. E na frente, Rafinha e Matheus Cunha. Esse é o time que eu acho que o Ancelotti vai escalar na estreia contra o Marrocos.
1: É um time bem mais parecido com o que foi do Panamá, né?
2: Inclusive
1: com a presença do Matheus Cunha.
2: É isso aí.
1: É um time idealizado pelo técnico da seleção brasileira. Aliás, tem um dos
2: nossos. Eu tô nessa também.
1: Os nossos ouvintes aqui, deixa eu pegar o nome dele para fazer justiça. O Daiklin, é assim, ele assina, né?
2: Uhum.
1: Que agonia, Ancelotti. Não sei como é que ele quer que a gente pronuncie. Ancelotti? como italiano.
2: Ah.
1: Parlamo italiano a partir de agora.
2: Pois é, né?
1: E o João Paulo da Silva disse que o Beraldo não estava na pré-lista. Vamos informar melhor. O Beraldo estava como zagueiro. O Beraldo estava na pré-lista.
2: Estava sim.
1: Estava na pré-lista. Era um dos zagueiros da pré-lista. O João Paulo da Silva que comenta aqui na nossa live. A gente nem sempre acerta, mas nesse caso a gente estava bem informado, porque no meu caso tive que cobrir a seleção brasileira, estudei de cabo a rabo essa pré-lista aí do Ancelotti para saber se algum jogador poderia ser cortado. Rodrigo Oliveira, vamos te liberar porque vai ter uma nova missão agora que envolve ida para hotel, arruma a mala, fecha a mala, vai para o aeroporto e viagem hoje.
0: E voos domésticos americanos são uma experiência à parte, viu?
1: É.
0: No Brasil, tudo bem, tem que passar no raio-x, tirar o laptop da mochila e tal, mas aqui nos Estados Unidos tu entra numa porta giratória, tipo aquelas de banco, sabe? Não pode ter nada no bolso, nem um papel de bala. E aí o negócio te escaneia, demora, então tem todo um ritual. Então eu vou agora fazer esse procedimento e voar de Cleveland para Newark, o aeroporto mais próximo ali da base da seleção e da base do grupo RBS, onde estão nas imediações da seleção já Eduardo Gabardo, Rafael Diverio, Diogo Olivier, e eu me juntarei a eles.
1: Vai, tá.
0: E ali na região de Nova York está boa parte da nossa equipe.
1: Aí daqui a
0: baixe
1: pouco
0: 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Abraço, Colin, Felipe.
2: Abraço, abração. Rodrigão.
1: Valeu. Rodrigo Oliveira. E ele citou agora os outros colegas que estão acompanhando a seleção em Nova Jersey, né? O Eduardo Gabardo, o Diogo Olivier e o Rafael Diverio daqui a pouco estarão com a gente também participando aqui, batendo um papo. Nosso Gaúcha na Copa, até porque a tarde é longa, né, Cody?
2: Nós vamos até às 7 horas da noite com o Gaúcha na Copa. Temos muitas atrações ainda no programa e contando sempre com a participação da galera no 996995218, faltando poucos dias pra bola começar a rolar na Copa do Mundo de 2026, Felipe Duarte.
1: Vamos fazer um break? Eu te pago um café.
2: Tá, vamos nessa, eu aceito.
1: Vamos pro cafezinho então, rapidinha, né? Parada rápida, pit stop, a gente já volta com mais Gaúcho na Copa. Hoje vai ter até música. Pagode,
2: beleza.
1: Aqui no estúdio, sabia?
2: Pagode?
1: Tá com teu sapato de sambista aí ou não?
2: Cara, eu tô sempre pronto pra um pagode.
1: É.
2: Desde a época que eu ia na Berlim, ali na Princesa Isabel, na minha turma de amigos lá, fazer festa e festa. Então, inclusive, tá. A Copa de 94 eu comemorei com um pagode aí pelas ruas de Porto Alegre.
1: Opa!
2: Pra ver como eu sou velho.
1: Quero ver se tu vai sambar hoje aqui no Gaúcha na Copa.
2: Vamos nessa.
1: Intervalo, a gente já volta com mais Gaúcha na Copa, falando mais de seleção brasileira sobre outras seleções.

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3: A FIFA atualizou o ranking mundial das seleções femininas e o Brasil manteve a sexta posição. A liderança segue com a Espanha, enquanto os Estados Unidos ocupam a segunda posição. Inglaterra, Alemanha e Japão completam o grupo das cinco melhores equipes do futebol feminino. Mesmo sem subir na lista, a seleção brasileira feminina vive um momento bem positivo. Às vésperas da Copa do Mundo de 2027, que vai ser aqui no país. Recentemente, a equipe brasileira venceu de forma invicta o FIFA Series, com vitórias consistentes sobre Coreia do Sul, Zâmbia e Canadá.
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0: Faltando agora 15 minutos para as 4 da tarde. É o Gaúcha na Copa no ar, aqui na Rádio Gaúcha e também no YouTube de GZH. Ou melhor, não é mais YouTube de GZH, né? Até a gente vai ter que se acostumar com isso. O canal do YouTube é o Gaúcha e o Gaúcha Esportes. Tem o YouTube de GZH também, com a transmissão da Rádio Gaúcha pela live de GZH, mas agora temos o Gaúcha Esportes. Já tá seguindo lá? Já tem
1: cura? Sim, tá bombando já.
0: Notificações. Pra encontrar no YouTube.
1: Objetivo prático ali, Gaúcha Esportes, só chegar ali, né? @ Gaúcha Esportes.
0: Exatamente, era essa a dica que eu ia dar. Ah, não tô encontrando, escrevi no campo de busca ali, no pesquisar, Gaúcha Esportes não tá aparecendo. Vai em @, escreve @ Gaúcha Esportes, tudo junto. Não tem erro, aparece por ali. E nesse momento a gente está com as duas lives abertas, então pode participar nas duas, né? Tanto no Gaúcha como também Gaúcha Esportes. E quem está nos acompanhando na live vai ver os nossos rostinhos bonitos.
1: Estamos bem, né, cara? Eu acho que nós estamos bem aí.
0: Uniformizados, principalmente.
1: Uniformizados, camisa bonita camisa.
0: E eu quero saber se o Eduardo Gabardo está com a mesma camisa que a gente, para fechar o uniforme da equipe.
1: A turma de lá é camisa azul, né?
0: Mas eu já vi eles de camisa branca também.
1: Também? Azul achei linda, que o Rodrigo entrou agora há pouco com a gente ali, muito bacana também. Tô curioso. Pô, além de ser o Eduardo Gabardo, né, cara?
0: Poxa vida. Vamos ver a latinha do Gabardo na live. Fala, Gabardo, boa tarde.
2: Boa tarde, Felipe. Boa tarde, Colin. Grande abraço para vocês. Com 30 graus de temperatura, falamos aqui, eu, Diogo Oliveira, o Rafael de Vério já vai entrar em quadro aqui. Da cidade de Newark, do estado de Nova Jersey. No nosso fundo aqui está o estádio do Red Bulls, que é o estádio, agora tem naming rights, Sports Illustrated Stadium. Porque daqui a pouco a bola vai rolar para Diogo. Quem é que vai jogar daqui a pouco aqui, Diogo?
3: Ih, rapaz, vai jogar o nosso adversário na primeira fase. Ah, é a seleção marroquina. E aliás, gente, o que é um mar vermelho. Aquela ideia de que quando chega perto o jogo, começa a pintar o clima de Copa, o entusiasmo marroquino é um absurdo e eles têm todos os motivos do mundo, né? É só camisa do Hakimi, é só camisa do Brahim Dias, é uma certeza, uma ideia de que sim, o Marrocos pode ser protagonista de novo na Copa do Mundo, que é impressionante no jogo. Vai lotar o estádio.
1: E dá pra assim, ver aí. Jogo, dá pra ver na live aí, pessoal, atrás de vocês.
2: É uma multidão vermelha. Come here, my friend, yeah. O Diverio vai trazer um torcedor.
3: Ela tá com a camisa do Ibrahim, né? É Ibrahim Hakimi, o camisa 10 e o camisa 2.
2: É impressionante, o Felipe Cone. É camisa do Hakimi e do Ibrahim também pra tudo que é lado. É impressionante. O Diverio vai trazer um torcedor daqui a pouco pra bater um papo com a gente aqui. Olha, são milhares de marroquinos aqui, né, Diogo?
3: E tem um ponto que é... Bom, primeiro que é o primeiro jogo, é o jogo mais difícil do grupo, é óbvio, né? Se o Brasil perder, fica atrapalhado. Se ganhar, está classificado, porque né, nessa Copa classificam três. Mas além do que a gente já sabe do Marrocos, né, que é o primeiro país africano semifinalista numa Copa do Mundo, Catar, atual campeão mundial sub-20, ele é terceiro lugar na Olimpíada, a gente não lembra, mas subiu no pódio na Olimpíada, é um time que tem uma característica cultural interessante, porque mesmo que a metade dos jogadores sejam jogadores naturalizados, não tem nada de mercenário. É um erro dizer que eles estão ali por outros motivos e não pela seleção marroquina, porque uma das características da diáspora marroquina, que é, como eu disse, a maior do mundo árabe, é que os filhos da diáspora, eles recebem a origem do seu país desde criança. Então o Ibrahim, que é espanhol, a química é espanhol, eles jogam com o coração na ponta da chuteira. Eu vi isso lá na semifinal da França, lá no Catar, a luta para conseguir classificar. Então assim, o Brasil vai enfrentar um time de naturalizados, mas muito pátrio. E isso aí entra na ponta da chuteira numa Copa do Mundo.
2: Botar o Diverio na parada aqui.
3: Olha aí o homem, chegou.
2: Ô, Felipe, olha aqui, tem um torcedor aqui. Ô, Felipe, Colin, Diverio pode entrar no quadro aqui?
0: Claro, vambora.
2: E aí, Diverio, já conversou com o marroquino, hein?
4: Tava entrevistando ali o Rafik, pra gente vai abastecer nossas redes sociais também, né? E ao longo do bate-bola, da programação da Gaúcha, de Gaúcha Esporte no YouTube, no Instagram. Os torcedores de Marrocos, Gabardo, estão numa empolgação. Rafik falou há pouco, olha, no ano passado a gente teve, na outra Copa, né? A gente foi chegando e quando a gente viu, tava na semifinal. Estão muito otimistas, obviamente Hakimi é o principal jogador, né? A principal estrela. E vou te dizer uma coisa, Gabardo. Podia ser nosso, né? Ah, como eu queria que ele tivesse nascido mais pra cá, Gabardo. Ele teria sido titular, não precisa nem convocar outro, Gabardo. Mas tem um otimismo muito legal e é um grande jogo, porque eu tô entre os que acham que a Noruega pode fazer coisinha nessa Copa do Mundo. Eu acho que pode brilhar.
2: Tá faltando lateral direito no Brasil nesse momento,
3: tá,
2: o Felipe.
3: Tá sobrando no Marrocos.
2: Aqui, o Felipe Cone, o jogo vai começar em 15, 20. How much?
5: Morocco's gonna win 2-1.
2: Ah, yeah, yeah. E what's your name?
5: Vikram.
2: And you born here or in Morocco?
5: I was born here. I'm Indian, not Moroccan.
6: Indian.
2: Thank you.
6: You're a fan of Morocco.
5: I'm supporting them because of Brahim Diaz.
6: And who is the best? Who is the best? Who is the best? Like Hakimi or Brahim?
5: Brahim. He carried them in AFCON.
2: Camisa do Real Madrid. Real Madrid shirt.
5: Yeah.
6: Brahim?
5: Mm-hmm. I don't have it on the back, but I was planning on.
2: Ok, thank you.
1: Que legal, hein?
2: garoto de bem com a vida, né? Come here, my friend. What's your name? What's your name?
7: Yusuf.
2: We are from Brazil. Yeah.
7: Played you guys yesterday.
2: Yeah.
7: Yeah.
2: And in the next Saturday, no próximo sábado, next Saturday, Brazil and Morocco.
7: Brazil is gonna win.
6: Yeah.
7: 2-1.
6: Brazil.
8: Deixa eu botar na frente do cara aí.
6: Don't you believe in Morocco?
7: I do believe, but Brazil is more stronger. They got more players, better players in Europe. Uh-huh. Oh, yeah.
6: And Hakimi and Brahim Diaz and...
7: They got good players, but 2-1 to Brazil or 1-1? 1-1.
2: Okay. Thank you very much, my friend.
0: Apostando na vitória do Brasil, 1-1.
7: Good game.
2: Yeah, jogo.
3: Ah, ele tava. Foi educado com a gente, né? Tu fala com qualquer um torcedor marroquino, eles acham que dá. E tem todos os motivos pra isso, né, gente? Puxa vida, você ser semifinalista de uma Copa do Mundo, da maneira como foram. E aí você tem o Hakimi agora, bicampeão europeu, Brahim Diaz melhorado. O time campeão mundial sub-20, quer dizer, remoçado com alguns jogadores. Aliás, o técnico da seleção principal é o técnico campeão mundial sub-20, o Mohamed Wahbi. Então, olha só, é um adversário dificílimo.
2: Eu há pouco estava passando aqui atrás, Diogo, enquanto falava, um torcedor lá. Vamos ver se a imagem pega no fundo um torcedor da Noruega, camisa da Noruega. Eu diria, o Colin, o Felipe, que a proporção não é 10-1, 20-1, é 100-1. É 100 marronquinos para um norueguês.
3: É, eu tô assim, a seleção noruega é uma sensação da Copa. Primeiro, tem o Haaland, a estrela da companhia. A apresentação foi uma apresentação vink da seleção norueguesa, né? Não sei se a galera aí que está nos ouvindo, nos vendo, acompanhou. Chegaram a tirar fotos como se fossem guerreiros vikings. E é um time que voou nas eliminatórias e é um time com muitos bons jogadores, né? Tem o Odegaard, tem o Haaland, enfim, tem ótimos jogadores. Não é uma seleção qualquer, eu não sei como é que eles vão suportar o calor. 37 graus, isso vai entrar no jogo. Mas que é uma das sensações da Copa, nenhuma dúvida.
2: Tá todo mundo correndo aqui, Felipe, Corin, porque em 5, 6 minutos a bola vai rolar, né? Então os torcedores estão correndo para entrar no estádio aqui, que tem capacidade para 30, 35 mil torcedores, e pelo jeito vai receber um grande público para Marrocos, o adversário do Brasil na estreia, que faz hoje o último teste antes da Copa contra a seleção da Noruega, que é uma seleção que promete também, né, nessa Copa do Mundo.
0: Ah, muito bacana, né? Esse papo com os torcedores. O primeiro menininho ali dizendo que é indiano, com a camisa do Real Madrid, indiano, mas que ia torcer por Marrocos. E o segundo era um marroquino dizendo que no jogo do sábado que vem, vence o Brasil, porque o Brasil tem mais jogadores, estão bem na Europa, mais fortes, apostando em 2-1, aí no final, tá, 1-1.
1: Uhum.
0: Sendo educado, né, com os brasileiros, porque na última Copa, Marrocos foi bem. Foi pra semifinal e o Brasil cai nas quartas de final.
1: E os colegas tocaram no assunto ali, quem dera se tivéssemos um Hakimi agora pra vestir a camisa titular da lateral direita do Brasil, né? E nós aqui debatendo quem vai substituir, e talvez seja um improviso até pra, pô, numa Copa do Mundo ter que improvisar um lateral direito, né? Nós que já tivemos Cafu, Carlos Alberto Torres, o Leandro na Copa de 82 lá, que...
0: E até o Maicon, que era de outra característica, sim, mas de muita força, chegava na linha de fundo. Seria titularíssimo dessa seleção de
1: realidades hoje, né? Diferentes, né? Entre Brasil e Marrocos na lateral direita, pelo menos isso, né? Pelo menos nessa questão, nessa discussão.
0: É verdade.
1: Mas assim, a gente espera uma Copa pra, óbvio, ver o que a gente mais gosta, que é futebol, bola rolando, mas essa confraternização entre as torcidas, essa grande festa que é, isso é muito bacana que os colegas estão presenciando ali e que a gente vê na nossa live ali.
0: Muito bacana.
1: A galera feliz da vida indo pro jogo, né? Diogo e Gabardo.
0: Gabardo, Diogo, a gente vai deixar as portas abertas para vocês, quiserem voltar, participar da programação, fiquem à vontade. Mas a última pergunta que faço antes de me despedir de vocês é o seguinte: atrás ali é uma nuvem que tá fechando o céu em cima do estádio.
1: Sim.
0: Tem a questão,
2: Diogo,
0: da chuva,
2: dá uma olhadinha
0: chuva,
2: aqui.
0: Né?
2: O Felipe tá perguntando, né? Ali atrás tem uma nuvem que tá meio carregada, né?
3: É.
2: Tá calor, né?
3: É, tá calor assim, mas enfim, calor vai ser uma lógica nessa Copa. Felipe vai lembrar, mas na Copa de 94, quando o Brasil joga com os Estados Unidos, o calor era de 37 graus. Você tá falando da seleção norueguesa, não há dúvida que isso vai ser um componente do jogo. Duvido que uma seleção como a Noruega vai conseguir ter a mesma intensidade, o mesmo jeito de jogar no calor absurdo que tá fazendo aqui. Talvez com algumas pancadas de chuva. Ontem choveu, né, Gabardo? Tomou uma pancada d'água, mas depois parou.
2: Parou. Ontem, o Felipe Cone, Diogo, ontem, né, sábado, uma semana para o jogo de estreia do Brasil, que é sábado. No horário que será o jogo do Brasil, Brasil-Marrocos, sábado, 7 da noite, caiu um temporal aqui na região de Nova Jersey, Nova York, né, que certamente, com trovões, determinaria a paralisação do jogo do Brasil. Se acontecer isso na semana que vem, nesse horário de final de tarde, no final de semana, sábado, o jogo vai ser paralisado. Vai ser a mesma questão que aconteceu no Mundial do ano passado.
3: E você já apurou que isso vai acontecer, porque no Mundial de Clubes teve uma choradeira dos profissionais do futebol dizendo que não podia acontecer. Mas parece que isso vai acontecer, talvez de uma outra maneira, ou talvez a FIFA aí tenha entendido que vai ser mais difícil de acontecer, mas se cair uma pancada dessa aí que o Felipe tá azedando lá, que pode acontecer, e o vento tá chegando. Felipe.
2: Inclusive nesse amistoso, pode parar.
3: Pode acontecer, já é um teste pra Noruega, né?
2: Até pra... Eu vou repetir a informação que o Diogo falou, porque é importante, agora tá começando a Copa do Mundo, né? E acho que tem muita gente que talvez não tenha se ligado nisso. O Felipe Cohen, vocês vão lembrar que no Mundial do ano passado, vários jogos foram paralisados temporariamente por conta dos alertas de temporais, de raios. E aí uma lei estadual, dedicada, uma lei que tem em todos os Estados Unidos, mas cada estado tem a sua lei. Uma diz, nesse estado aqui, que se tiver raio numa distância de até 7 quilômetros, para. Outro é a distância de 10 quilômetros, depende de cada estado, mas a lei é para todo o país. E no ano passado, vários jogos da Copa do Mundo de Clubes acabaram sendo paralisados, o que gerou muita reclamação de técnicos e jogadores, porque demorava muito para voltar. Dava o alerta de temporal para o jogo. E ficou a questão, na Copa do Mundo de 2026, isso vai se repetir? Bom, primeiro, a pergunta tem resposta. A FIFA, de novo, vai respeitar a lei e se tiver o alerta, os jogos vão parar. Só que existe uma expectativa muito positiva, e é de que o impacto nesta Copa do Mundo será muito menor. Primeiro, dos 16 estádios da Copa do Mundo, 5 são cobertos. 5 estádios são cobertos. E aí tem mais dos 5, um é do Canadá, né, que nem entraria na lei. Daí tem mais um do Canadá, que é o de Toronto, e mais 3 do México. Só aí já são 9 dos 16 estádios que não entram na lei. Mais da metade. Cidades que registraram os principais problemas no ano passado, como Charlotte, Orlando, pois foram as outras cidades, Charlotte, Orlando, eu vou lembrar já as outras cidades que registraram os problemas do ano passado. Nashville registrou muito problema, não estão na Copa do Mundo, não estão na Copa do Mundo deste ano, né? E além disso, nas cidades onde no ano passado foram registrados muitos problemas, a FIFA está marcando os jogos para a parte da noite, onde existe, pela previsão, né, uma possibilidade menor de relâmpagos e de alertas. Então a FIFA confia muito que os casos, na comparação com o ano passado, vão diminuir bastante aqui na Copa do Mundo de Seleções.
3: Ela tentou, como faz sempre a FIFA, né, politicamente tentar contemplar. Isso é uma característica americana, né? As constituições estaduais são respeitadíssimas, muda a lei de um estado para outro. Mas eu ainda assim, eu estou curioso, independentemente da chuva, dessa questão do calor. Eu acho que isso vai influenciar muito a Noruega e a Erhala, né, o Degar. É Musa, um ponteiro pela direita, que joga na Alemanha, que é bom pra caramba também. Como é que esses caras vão reagir num calor absurdo como esse? Quero ver.
2: É. E no fundo, a gente tá do lado de fora do estádio aqui, no fundo dá pra ouvir a torcida marroquina cantando. E que tá massa. Cantando alto. Daqui a pouco a bola vai rolar por aqui.
9: É o clima da Copa, aqui, Felipe, já começou
3: a gente
9: o clima.
3: Tá, bacana. Não tá tão pertinho assim do estádio, quer dizer, a gente tá perto aqui, dá pra ver o estádio aí, mas o grito parece que tá logo atrás da gente aqui. Olha, vai ser meio a meio lá no MetLife Stadium, hein, Gabardo?
2: Acho que vai.
3: Não tem maioria brasileira, não.
1: Vem cá, ainda no programa de hoje, uma análise sobre o Marrocos.
9: Isso
1: sobre
9: aí.
1: O jogo.
9: Vamos fazer um papo bacana pra entender que Egito foi esse que o Brasil venceu e que Marrocos é esse que o Brasil vai enfrentar.
1: Então eles voltam.
9: Podem voltar. Portas abertas para vocês, Gabardo.
2: Tá combinado. Valeu, Felipe. Valeu, Colin.
1: Valeu, bom jogo aí.
9: Valeu. Que trio, hein?
1: É.
9: Trio, Eduardo Gabardo, Diogo Olivier e Rafael Diverio juntos acompanhando Marrocos, né? O próximo adversário do Brasil na Copa. Sinal marcou 4 horas.
1: É.
9: Notícia na hora certa.
1: Isso aí.
9: e a gente já volta.
1: Com mais atrações.
10: 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Notícia na hora certa, 4 horas. EPTC inicia implantação de faixa exclusiva para veículos de emergência no calçadão da Rua da Praia, em Porto Alegre. Começa amanhã o prazo para pagamento de taxas e apresentação de documentos dos piquetes homologados ao acampamento Farroupilha da capital. Irã ameaça bases militares dos Estados Unidos no Oriente Médio após ataque de Israel ao Líbano, que rompeu o cessar-fogo entre os dois países neste domingo. Céu nublado em Porto Alegre, agora faz 19 graus. A nebulosidade predomina no estado até o fim do dia, com chance de pancadas de chuva. O sol ainda pode aparecer brevemente em algumas áreas. 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
12: A Freeway está com muito movimento em direção à região metropolitana, um movimento que se assemelha inclusive aos finais de semana de verão. Apesar disso, quem faz o deslocamento agora não enfrenta pontos de congestionamento, apenas fila nos pedágios, para quem não tem para quem precisa pagar nos guichês. Em Porto Alegre, tem ainda atendimento a acidente na Zona Sul, congestionamento na Cavalhada com Otto Niemeyer em razão de atropelamento. Na 040, retorno também do Litoral Norte com um pouco de congestionamento no perímetro urbano de Águas Claras. Com o trânsito, Guilherme Milman.
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10: A proposta do fim da escala 6x1 deve começar a ser debatida pelos senadores nesta semana. A expectativa é que o tema seja discutido entre líderes partidários e o presidente do Senado, Davi Alcolumbre, em uma reunião prevista para terça-feira. O texto aprovado na Câmara dos Deputados chegou ao Senado há mais de 10 dias, mas ainda não teve um despacho de Alcolumbre. Segundo ele, o projeto não irá direto ao plenário e deve passar pela análise em comissão. A intenção é alinhar o trâmite da matéria no encontro com os chefes de bancada ainda nesta semana. Fiscais do Ibama, no Rio Grande do Sul, apreenderam ao longo do mês de maio 104 toneladas de peixes capturados ilegalmente e 7 barcos envolvidos na pesca pirata no estado. A soma de multas aplicadas durante as ações superam R$5 milhões. Ao todo, 29 autuações foram feitas a proprietários de barcos e empresas de pesca, com suspensão de permissão de atividades de 5 embarcações e embargo de estaleiros sem licença ambiental, onde eram construídos outros 2 barcos, também sem autorização. A fiscalização priorizou o combate à pesca predatória da tainha, cujo período de reprodução ocorre nos meses mais frios do ano. 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De Porto Alegre, Ian Tambará.
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0: 4:05. De volta com o Gaúcha na Copa, na tarde nublada desse domingo, pelo menos aqui na capital gaúcha e na região metropolitana. Gaúcha na Copa começou às 3:00 PM, nós vamos até às 7:00 PM, com muitas informações, às vésperas de mais uma Copa do Mundo. A bola rola na quinta-feira, na abertura da Copa. Felipe Duarte comigo aqui no estúdio.
1: Já me abracei na taça da Copa do Mundo.
0: Tá bonita essa taça.
1: Tá legal. Pra quem tá acompanhando na live, tá vendo? Não é inteligência artificial, não. É IA. Eu tô com a taça da Copa do Mundo aqui, é uma réplica, evidentemente. Tu viu que aqui embaixo tem os...
0: Não tinha visto,
1: os detentores dos títulos, né? Porque essa taça, ela passa a ser entregue a partir de 82, né? Não, 71. O Brasil ganha a Jules Rimet em definitivo em 70.
0: Uhum.
1: 74 já começa a ser essa taça aqui, né?
0: Uhum.
1: Então 74 é a Alemanha campeã, 78 Argentina, 82 Itália, 86 Argentina, 90 Alemanha, 94 Brasil, 98 França, 2002 Brasil, 2006 Itália, 2010 Espanha, 2004 Alemanha, 2018 França, 2022 Argentina. Tá na hora de ganhar de novo, né?
0: Tá mais do que na hora de recuperar, de ganhar de novo, de alegrar o povo aí que tá confiante, cara. Bom, assim, que, não sei se tá 100% confiante, mas acho que aumentou nos últimos dias aí a expectativa, pelo menos, né? Não sei se propriamente a confiança do torcedor brasileiro nessa seleção, mas é a pergunta que mais tá surgindo nos últimos dias na resenha, no bate-papo com os amigos. E aí, o que tá achando? Leva fé, não leva fé? Quero saber tua opinião daqui a pouco, Felipe, e dos demais ouvintes aí no 996995218. Confiam plenamente, levam fé na seleção brasileira? E aí, Felipe?
1: Pois é, eu tô com um pé atrás, mas acho que isso é mal de jornalista, né? A gente é meio crítico demais.
0: Pois é.
1: Tem esse aspecto. Começou agora lá o jogo que o Gabardo e o Diogo estavam falando, né? O amistoso Marrocos e Noruega, é o último teste de Marrocos antes da estreia contra o Brasil. Sábado que vem começa a Copa do Mundo pro Brasil e para Marrocos, consequentemente. E o time marroquino que tá escalado para esse amistoso tem, me parece, o time titular. Bono, goleiro, que fez a Copa da vida dele na última edição, né? Lá no Catar, foi muito bem. Se não me engano, ele foi até escolhido. Ou foi o Dibu Martínez, o goleiro da Copa, da seleção da Copa? Agora não recordo se foi o Dibu Martínez.
0: Foi o Dibu.
1: Mas acho o Bono foi espetacular, né? Hakimi, Diop, Riad e Mazraoui. El Ayanui, Boaldi, o Brahim Dias, que é um dos grandes nomes dessa seleção marroquina, Ounahi e Ezzalzouli. E na frente, o centroavante Saibari, Ismael Saibari. Então, o Marrocos enfrentando a Noruega do Haaland. É o último teste para os dois lados. A Noruega também vai disputar a Copa do Mundo, como o pessoal estava anunciando.
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1: Tramontina. Respeito pelo seu...
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1: 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Nosso colega Lucas Arruda tá lembrando que o goleiro da última Copa foi o Dibu Martínez, óbvio. Ele, inclusive, pega o troféu, lembra a cena que ele faz com o troféu de melhor goleiro da Copa do Mundo?
0: E destruiu com a Copa, né?
1: Foi. Eu não vou repetir. A cena que ele fez com
0: essa
1: o troféu.
0: Cena.
1: Mas é aquela que ele, né? Coloca na frente do corpo dele.
0: Exatamente.
1: Era uma luva.
0: Agora foi fundamental, né? Na conquista da Argentina. Impressionante o que jogou, o quanto foi decisivo. É nessa hora que o goleiro tem que aparecer. E ele apareceu com sobras ainda, né? Conquista merecida. 4:10. Vamos em frente, Felipe.
1: Vamos fazer o seguinte, vamos relembrar como foram as outras estreias. Tu lembra de todas as estreias do Brasil e Copas do Mundo?
0: Não, eu não sou muito bom de memória, mas podemos tentar buscar aí, vamos
1: algumas
0: lá.
1: Algumas estreias clássicas, assim, por exemplo, Brasil e Rússia. Me marcou
0: Copa
1: de 94.
0: Sim.
1: Brasil e Rússia me marcou.
0: De?
1: 94.
0: Ah, não, eu voltei pra 82. foi 82? Brasil e Rússia, Brasil também. E União Soviética, né? O Brasil sai perdendo, frango do Valdir Pérez.
1: Essa Copa te deixou uma cicatriz.
0: Essa Copa, né? Aí, cara, pelo amor de Deus. Né, Figurelli? O frango do Valdir Pérez. O Brasil vai pra Copa assim, nossa, é uma máquina. Aí, 1-0 pra União Soviética. Frango do Valdir Pérez. Aí, pô, jogo difícil, difícil, a União Soviética marcando bem. Aí, um bate-rebate na área, ela sobra pro Sócrates fora da área. Ele dá aquela ajeitadinha, finge que vai bater, tira todo mundo da frente, dá mais um toque, golaço, uma bomba de fora da área, pega no travessão e entra. E aí o segundo gol, cara, eu acho que é o Paulo Isidoro que domina na direita, ele dá o passe pro Falcão. O Falcão simplesmente abre as pernas, assim, como se estivesse caminhando na rua da praia aqui. Abre as pernas, como se tivesse dado um passo só. E o Éder vem, recebe esse corta-luz, assim, dá um ganchinho, uma embaixadinha. E dá uma bomba de fora da área, 2-1 pro Brasil. Que baita estreia, cara.
1: Ali tu te iludiu.
0: Ali eu me iludi. Eu já tava iludido antes, porque aquela seleção era demais.
1: Grande parte da população brasileira.
0: É.
1: Achou que ia dar, mas acabou não vindo.
0: Viu? Essa aí eu consegui buscar na memória. Agora, outras cabe a ti agora buscar.
1: 1938.
0: 38?
1: Essa aí eu não lembro.
0: Ali nem meu pai saberia, porque ali ele tava nascendo. Seu Rock tava nascendo em 38.
1: Então eu vou convocar João Calegari e Isabelle Castro a nos relembrar como foram as estreias da seleção brasileira nas Copas do Mundo, na história das Copas do Mundo. Fala, pessoal.
2: Boa tarde, Felipe.
3: Muito boa tarde, Colin. O único país a participar de todas as Copas do Mundo, a seleção brasileira tem um retrospecto mais que positivo em estreias de Copas.
2: São apenas 2 derrotas em 22 jogos. A seleção venceu 17 vezes e empatou 2. Ao todo, marcou 49 gols e foi vazado apenas 19 vezes.
3: O país não perde na estreia desde 1934, quando sofreu 3 gols para a Espanha. O gol do Brasil foi marcado por Leônidas da Silva na ocasião. O Brasil também sofreu um revés na primeira Copa do Mundo, em 1930, no Uruguai. Derrota por 2-1 para a Iugoslávia.
2: Depois de iniciar com o pé esquerdo, o Brasil nunca mais sentiu o gosto da derrota em estreias no Mundial. Nos anos em que foi campeã, a seleção brasileira venceu todos os jogos iniciais na competição.
4: Capitão do Brasil, vai cobrar o pênalti. Capricha, Raí. Partiu para a bola, colocou e gol!

0: gol do Brasil. Erro flagrante de arbitragem pode dar a primeira vitória do Brasil no Campeonato Mundial. Atenção, Rivaldo atirou, gol! Precisamos da arbitragem para ganhar da Turquia, é verdade. Mas e aí? Isso é do jogo, né?
1: Depois da virada do milênio, o retrospecto brasileiro segue positivo. O destaque vai para a última estreia brasileira em Copas do Mundo. A Sérvia não conseguiu acabar com o tabu brasileiro e entrou para a estatística perdendo por 2-0.
2: A bola ferida, Neymar dominou, ganhou de 1, de 2, fechou para a área, limpou para bater, deixou para o Vini, bateu, ele defendeu. Richarlison! De Richarlison para o Brasil, 17 minutos, etapa complementar, o Brasil tava indo.
3: A maior seleção do planeta Terra vai estrear contra Marrocos no sábado, dia 13 deste mês. 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
1: Para a Rádio Gaúcha, com edição de Eduarda Brum, João Calegari e Isabelle Castro.
4: É um exercício de memória.
5: É.
4: A gente vai viajando no tempo, né? Vai lembrando. Uhum. Por exemplo, dessa última Copa, eu lembro exatamente da sensação de assistir esse gol do Richarlison. Uhum. Tava na redação aqui da Zero Hora, né? De GZH. E quando ele faz aquele golaço, uma meia bicicleta, um voleio, eu penso na hora assim, esse ano vai. Ali eu já, esse ano vai. Aí depois o cara vai voltando à realidade, né?
5: A primeira fase, ela pode dar uma enganada, né?
4: Pode.
5: Ainda mais agora com um monte de times, mais do que em outras Copas, né? Então, é mais ou menos o raciocínio da que a gente faz aqui da Libertadores, que vira um outro campeonato. Uhum. Depois. É por aí. Mas tem que fazer a sua parte, tem que pegar a seleção fraca e tem que fazer a sua parte.
4: A Argentina, na última Copa, que ela sai campeã, a primeira impressão é péssima, perde pra Arábia Saudita.
5: Exato.
4: E ali... Aí aconteceu o contrário, quando eu vi aquele jogo, perde 1-0 para a Arábia Saudita, eu pensei, vai ser 2018 de novo.
5: Uhum.
4: Que foi uma, né, uma baboseira, a Argentina cai para a França, um jogaço, mas a Argentina não parava em pé naquela Copa do Mundo. E eu pensei, vai de novo, Messi dessa vez não vai, é a última dele e acabou. Pois não é que dá a volta por cima e é campeão?
5: É aquela história de crescer, no decorrer, mesmo que seja uma competição curta, mas é crescer no decorrer da competição.
4: E a estreia do Brasil é sábado que vem contra Marrocos, que está vencendo a Noruega. 13 minutos de partida agora. O gol foi aos 8 minutos do primeiro tempo, Brahim Dias. Brahim Dias fez 1-0 para Marrocos em cima da Noruega. É, jogador do Real Madrid, né, Colin? E aí? Como é que te impacta esse resultado parcial, a vitória de Marrocos?
5: Eu acho um jogo bem perigoso pro Brasil, essa estreia. Já que a gente tá falando de estreia, né? E a gente tá vendo agora aqui o primeiro adversário do Brasil na Copa. A seleção por si só é uma seleção competente. E aí já, por exemplo, pega a Noruega, já sai ganhando aqui por 1-0. É um time cheio de jogadores, assim, com uma vitalidade impressionante. Eu acho que o Brasil vai ter enormes dificuldades, cara. Acho que o Brasil vai ter enormes dificuldades na estreia. E se ganhar, eu acho que é uma estreia, assim, bem promissora do Brasil, porque conquistar a vitória contra Marrocos não é coisa fácil.
4: Sabe que eu, acompanhando a entrevista do técnico da seleção, do Carlo Ancelotti, eu fico com a impressão de que, tudo bem, ele fala que já tem um time escalado para a Copa do Mundo, para a estreia da Copa do Mundo, mas o Brasil não tem um time ainda, né, Colin?
5: Ah.
4: Ele pode ter a convicção dele, mas... Não tem a cara de um time.
5: O entrosamento. Não tem ainda.
4: Não tem.
5: É.
4: Eu até estava acompanhando lá no Maracanã, aquele amistoso, né? Brasil e Panamá. E lembro de citar no ar que aquele quarteto inicial, Luiz Henrique, Rafinha, Vini Júnior e Matheus Cunha, nunca tinha iniciado uma partida jogando junto. Penúltimo amistoso antes da Copa. E aí fiz esse questionamento ao PVC, o Paulo Vinícius Coelho, que estava lá no Maracanã. Uhum. Sobre se isso era bom ou se era ruim. Porque ao mesmo tempo que é ruim pelo entrosamento, pode ser bom porque o adversário também não sabe que Brasil é esse que vai entrar em campo. Pode ser uma surpresa para todo mundo. E aí ele disse assim, sabe quantas vezes a escalação que ficou no imaginário da Copa de 70 atuou junto? Três vezes.
5: É.
4: Na história, três vezes. Incluindo a final contra a Itália.

0: É, então é um alento, assim, pra pelo menos, né, achar que pode dar certo no decorrer da competição. É. Mas eram outros jogadores também, né?
1: E outros tempos.
0: Era também outro perfil de atleta com realmente muito mais qualidade.
1: Enfim, hoje, cara, todo mundo conhece todo mundo. A gente tá falando aqui do jogador marroquino, do Brahim Díaz, jogador do Real Madrid. Olha, quase gol do Marrocos de novo. Quase. Hakimi, jogador do Paris Saint-Germain. A gente sabe quem são esses jogadores. Uhum. Antigamente, tu chegava numa Copa do Mundo, muitas vezes tu conhecia o jogador ali.
0: Exato.
1: Os jogadores e quem tava assistindo a partida, né? Pô, quem é esse cara que tá destruindo? O cara joga lá na Estrela Vermelha da Iugoslávia. Sei lá quem é esse cara.
0: E é o que a gente tava conversando há pouco, no caso do Hakimi. Bem melhor do que qualquer outro lateral direito da seleção brasileira. Coisa que em outra época a gente nunca ia admitir, né? Mas Marrocos tem um lateral direito, por exemplo, que é infinitamente melhor do que qualquer um da seleção. É, e aquilo que o Gabardo e o Diogo estavam falando ali, fora do estádio, se confirma ali agora, olhando o jogo aqui, o mar vermelho realmente. Torcedores do Marrocos tomando conta do estádio com capacidade para 30 mil torcedores, como foi informado pelo Gabardo. Segue 1-0 Marrocos contra a seleção da Noruega.
1: Agora, 4 horas mais 20 minutos. 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
0: E sobre estreias, né? Não foi propriamente uma estreia, mas o Brasil enfrentou a Escócia, que vai enfrentar agora. Sim. Nessa Copa, lá em 82 também, pegou a Escócia e tocou uma goleada. Fez 4 e brilhou, só golaço também.
1: Se lá brilhou, depois teve aquela estreia contra a Escócia na Copa de 98. 2-1, bem sofrido, um gol contra.
0: Pois é.
1: Lembra, o Cafu vai tentar cruzar, chuta a bola no peito do marcador, a bola entra.
0: É, assim, dos três adversários, Marrocos pra mim é o principal concorrente. E acho que todo mundo concorda com isso, né? E Escócia é obrigação ganhar, e Haiti também é obrigação ganhar e buscar esse entrosamento que a gente conversou aqui, o crescimento dentro da competição. É, não pode ser surpreendido, né? Tem que ir evoluindo, mesmo que o coletivo ainda não seja uma grande característica da seleção do Ancelotti.
1: Vamos ver se tá todo mundo preparado. Tu já pegou a tua planilhazinha com jogos, horário?
0: Já.
1: Eu já tenho a minha também, já tá preparado.
0: Sim.
1: E tudo começa quinta-feira, com transmissões da Gaúcha, né? Todas as partidas. México e África do Sul, quinta-feira, 4 da tarde.
0: Jogo bom, hein?
1: Bom jogo. E acho que esse
0: quinta,
1: grupo...
0: Quinta, 4 da tarde?
1: Quinta, 4 da tarde. Esse grupo aqui, cara, o México tem tudo pra passar de fase... E talvez até passar em primeiro, vai jogar em casa, né? A Copa do Mundo é México, Estados Unidos e Canadá. México e África do Sul começam então a Copa do Mundo às 4. E às 11 da noite, também da quinta-feira, tem Coreia do Sul e República Tcheca, que fecham o grupo A. Então é um grupo bem equilibrado, assim, não tem um bicho papão. O cabeça de chave do grupo A é o México, por ser um dos países sede. México e África do Sul, depois Coreia do Sul e República Tcheca. Na sexta-feira...
0: E fica sempre a expectativa, né? Quando é que a seleção mexicana vai deslanchar isso numa Copa, né? E não vai parar ali. Até pode passar de fase, como já aconteceu em outros momentos, mas aí para já nas oitavas, enfim, já não consegue avançar para a reta final.
1: É verdade. E na sexta-feira tem, pelo grupo B, Canadá e Bósnia, às 4 horas da tarde. E às 10 da noite, Estados Unidos e Paraguai, pelo grupo D, D de dado. E aí já começa a intercalar os jogos, né? Então, se antes, na quinta-feira, a gente vai ter dois jogos do grupo A, depois intercala com o grupo B de bola e grupo D de dado. E no sábado vai ter a estreia do Brasil, mas antes, às 4 horas da tarde, tem Catar e Suíça, pelo grupo B de bola. E pelo grupo C, às 7 horas, Brasil e Marrocos, no sábado. E às 10 da noite tem Haiti e Escócia, que é do grupo do Brasil, grupo C.
0: Vários jogos invadindo o meu horário da madrugada, do Barão, né?
1: Pois é, já te pediram licença? A FIFA entrou em contato contigo?
0: Tudo autorizado, tudo autorizado.
1: Pra ver se
0: uma boa causa chamada Copa do Mundo. É, uma dúvida, tu torce pros times sul-americanos, Felipe, na Copa?
1: Cara, torço. Tem,
0: já querendo
1: tem
0: avançar aí
1: mais,
0: pra...
1: Alguns eu tenho mais simpatia que é o Uruguai, mas pois na última Copa eu torci pra Argentina ser campeã.
0: Uhum.
1: Torci, bateu o coração
0: também,
1: sudaca, cara, ali.
0: Eu também.
1: Pela Argentina.
0: Eu também.
1: Esqueci rivalidade.
0: Porque eu gosto muito do Messi, não só como jogador, mas o perfil do Messi, assim... como um cara mais discreto, não é exageradamente vaidoso, como a gente vê aí em relação a outros atletas, até mesmo da seleção brasileira. Eu acho que ele merecia aquele momento ali, cara, para valorizar ainda mais o futebol que ele nos presenteou ao longo de um período tão grande aí, né? Como um dos melhores jogadores do mundo. E então eu torci. Eu gosto muito do futebol da Colômbia, torço muito pro futebol da Colômbia. O Paraguai, por exemplo, agora contra os Estados Unidos, já no, acho que no sábado tu falou aí. Uhum. Já num jogo desse, por exemplo, já torço pro futebol sul-americano. Enfim, eu gosto de ver, mas raramente essas outras seleções acabam conseguindo destaque, né? Equador, Colômbia, quem mais?
1: Eu já tô de olho aqui na segunda-feira, dia 15, 7 da noite, é a estreia do Uruguai. Eu gosto muito de seleção uruguaia. Arábia Saudita e Uruguai. Se a Argentina estreou contra a Arábia na última Copa, agora é a vez do Uruguai enfrentar a Arábia Saudita.
0: Eu lembro em 2014, eu tava lá em Fortaleza, a estreia do Uruguai na Copa do Mundo aqui no Brasil, contra Costa Rica.
1: Uhum.
0: Saiu ganhando e tomou 3-1 de virada da Costa Rica. E chamou atenção essa estreia muito ruim da seleção uruguaia, né? Costa Rica, por sinal, que foi eliminada de forma invicta naquela Copa do Mundo, foi uma surpresa. Não perdeu, mas empatou muitos jogos e acabou num desses empates na fase seguinte saindo da Copa do Mundo.
1: Ali o goleiro se destacou muito, né? Depois vai contratado pelo Real Madrid, o Keylor Navas.
0: Exatamente.
1: Keylor Navas.
0: E o centroavante. Centroavante, me fugiu o nome dele agora, mas brilhou justamente nessa estreia aí também. Brilhou muito nessa partida e acabou se destacando também naquela Copa. Já trago o nome dele aqui.
1: O Colin, o episódio de hoje, a gente está tratando aqui no ar, obviamente, da preparação das seleções para a Copa do Mundo, a preparação da seleção brasileira, mas teve um episódio muito alarmante hoje envolvendo a seleção dinamarquesa. A Dinamarca não está na Copa do Mundo, mas teve um amistoso disputado hoje entre Dinamarca e Ucrânia, onde, de novo, né, o mundo do futebol parou para ficar atento à situação do meia dinamarquês, o Christian Eriksen. Por quê? Ele já é reincidente. Em 2021, na Eurocopa, ele teve uma parada cardiorrespiratória dentro de campo. E ali, muita gente achou que era o fim da vida do Eriksen, uhum, né? Ele conseguiu voltar a jogar e hoje deu um susto de novo. Passou mal durante esse amistoso, que foi prontamente cancelado, foi paralisado, não foi mais disputado. E a notícia é essa, né? Que o jogador Eriksen passou mal em campo nesse amistoso Dinamarca e Ucrânia e o amistoso foi encerrado. A Federação Dinamarquesa já se pronunciou, dizendo que dentro das circunstâncias ele está bem. Mas está na linha com a gente o Ricardo Stein, que é médico especializado na medicina esportiva, médico da Conmebol, para falar sobre esse caso e também sobre outros, né? Cuidados que os atletas devem ter, principalmente nesse período de Copa do Mundo, está se prevendo calores, temperaturas altíssimas nos Estados Unidos. Então, doutor, obrigado por atender a Gaúcha nesse momento para falar inicialmente, especificamente do caso do Eriksen, jogador dinamarquês. Uma boa tarde, prazer ouvi-lo.
2: Boa tarde, é um prazer estar com vocês aqui, não em função especificamente desse caso, que é sempre muito, muito triste, mas parece que o desfecho foi feliz novamente para a sorte desse atleta. Estou à disposição de vocês para tentar responder as perguntas e esclarecer aquilo que está ao meu alcance, os ouvintes.
1: Doutor, a primeira pergunta que me vem à cabeça é: se o jogador já teve esse problema de parada cardiorrespiratória, como é que ele volta a jogar? Certamente muitos exames foram feitos e tem a vontade do atleta também, mas alguém liberou para que ele pudesse voltar a jogar. O senhor já acompanhou algum caso desse tipo, assim, de um atleta mesmo impossibilitado fazer questão de entrar em campo e aí passar por um susto de novo?
2: Já tive o desprazer de viver, uhum, uma situação como essa no futebol feminino, que uma atleta de um clube grande teve uma parada cardíaca, foi ressuscitada, né? Bah. Recebeu um cardiodesfibrilador e contrário à minha vontade, mas houve uma situação que se decidiu que ela poderia voltar a treinar. Ela voltou a treinar e no treino teve uma nova parada cardíaca. Nessa vez já tinha um cardiodesfibrilador implantado e, por sorte, assim como no caso do atleta Eriksen, o CDI, né, que a gente chama, cardiodesfibrilador implantado, a sigla, ele funcionou e ela está viva e não tive mais, quer dizer, acredito que esteja viva, espero, eu não tive mais notícias dessa atleta, mas ela foi desqualificada para o futebol.
0: Sim, e não precisa entrar em detalhes sobre a profissional, sobre a atleta, mas nesse caso aí foi uma desobediência dela, ela que teve iniciativa, não, eu quero continuar jogando futebol e tal, ou foi um outro profissional, de repente, que fez algum tipo de exame e discordou de uma conclusão que o senhor tinha tomado?
2: É, na verdade, os meandros do retorno dela ao treinamento, eu não sei.
0: Uhum,
2: né?
0: Uhum.
2: Então fica difícil eu falar e também não falaria sobre outro colega que tenha tomado uma atitude diferente da minha, porque nós temos o direito de ter opiniões diferentes e na medicina isso é muito comum e até saudável. Mas o que eu sei é que a atleta tinha muita vontade de continuar jogando, era o sustento dela, da família, dos filhos, do filho, dos irmãos. Uhum. E nesse sentido a gente se depara com essas situações, né, gente?
0: Uhum.
2: De pessoas que têm no esporte a sobrevivência de uma família inteira, a sua sobrevivência, a condição de evoluir do ponto de vista financeiro, pagar suas contas, o aluguel, a comida, e às vezes nem isso conta. Às vezes as pessoas têm tudo na sua volta, dinheiro, condições, e o atleta é um ser diferente, né? Às vezes essa diferença faz com que os atletas tomem decisões que nem sempre vão ao encontro do que a medicina sugere e recomenda. Mas existe uma coisa hoje, aproveitando o gancho da tua
0: Sim.
2: pergunta,
0: uhum.
2: Uma coisa chamada decisão compartilhada, que durante muito tempo a medicina olhava o atleta de cima para baixo, pode ou não pode, né? Hoje o atleta pode participar dessa decisão, ou alguém que o atleta nomeie, né? Seus familiares, o procurador, um treinador, mas o atleta e a atleta podem participar da decisão compartilhada. Inclusive os documentos internacionais e eles já versam sobre essa possibilidade. Eu tive o prazer de representar o nosso país num documento que está para ser publicado, que se chama Avaliação Pré-Participação para Atletas de Futebol Profissional 18+, da FIFA. E nesse documento a gente fala bastante da decisão compartilhada. Mas existe uma outra coisa que também é importante frisar, né? A medicina às vezes tem alguns cenários em que as coisas são claras e que pode ou não pode, aí o profissional deve impor a sua opinião técnica, mas conversar com o atleta e o seu entorno é sempre muito importante.
1: A gente acompanhou nessa temporada o encerramento, a aposentadoria abrupta, né, do Oscar, que foi meia do Inter,
0: uhum.
1: da seleção brasileira, estava no São Paulo por um problema identificado, um problema vascular, ele encerra a carreira, opta por encerrar a carreira. E vivenciamos aqui em Porto Alegre, recentemente no Grêmio, o Lucas Leiva.
0: Sim.
1: Também passou por isso, né? É uma decisão muito difícil. Claro que a gente está falando de dois jogadores que, poxa, a questão de ganhar dinheiro, a questão financeira nem se fala. Mas já tinham cumprido grande parte da sua carreira, mas é uma decisão muito difícil, né?
0: Envolve muita coisa, como o próprio doutor falou aí, questões familiares isso. e tal, sustento de família, precisa Exato. Daquele trabalho, do desempenho dentro de campo para isso, né, doutor?
1: Nesse caso do Eriksen, né, doutor, eu tava lendo, ele teve de implantar o marca-passo no coração e ele teve que, inclusive, deixar a Inter de Milão, que era o time que ele defendia, porque na Itália não é permitido que um jogador atue com marca-passo. Mas, por exemplo, ele seguiu jogando na Inglaterra, ele jogou em outros clubes.
2: Posso só corrigir, não é um marca-passo, é um cardiodesfibrilador implantado, perfeito. Que às vezes pode ter a função marca-passo ou não.
0: Uhum.
2: No caso dele, era um cardiodesfibrilador implantável, que é uma espécie, imagina, quando a gente vê o SAMU chegando e dá um choque em alguém com aquele aparelho,
0: uhum.
2: é um pequeno aparelho que se igual aquele que se bota dentro do peito da pessoa,
0: uhum.
2: e ele tem a função de identificar
3: de forma inteligente, quando um ritmo maligno, né, potencial, que tem potencial de causar uma parada cardíaca, acontece. E aí aciona um choque e a pessoa acaba recebendo, alguns descrevem é como se fosse uma patada de cavalo, né? Eu nunca levei patada de cavalo, mas imagino que deva ser bem desconfortável.
0: Uhum. Algo forte, assim, né? Algo com um impacto forte.
3: Salvador, né? Salvador.
0: Salvador, com certeza.
3: Salvador. Salvador. É o que aconteceu com o Erickson nas duas vezes. Ele recebeu o choque, né? O CDI é algo, quando bem indicado, é uma joia da medicina, porque salva vidas. E assim como aproveitando o desfibrilador inteligente, aqueles externos que a gente vê nas corridas, né? Uhum. Aí na Gaúcha tem o Jory, que é corredor, uhum, entre outros. A gente vê nas corridas, que são uma febre no nosso país e no mundo, as ambulâncias tendo esse desfibrilador. E esse desfibrilador, chama DEA, ele diminuiu imensamente nos últimos anos as mortes súbitas nas corridas.
0: Uhum. Doutor, sim, pode continuar.
3: Não, eu só ia dizer que, então, o CDI é algo muito, mas muito importante, mas talvez tão importante quanto o CDI em termos de saúde pública, aproveitando o canhão que é a Gaúcha, é a chance que vocês me dão, uhum, é falar que a população, eu, vocês, o engenheiro, o faxineiro, todo mundo deveria saber medidas de reanimação básica.
1: É verdade.
3: A corrente de salvamento de uma vida numa parada cardíaca, ela começa em se saber reanimar a pessoa. E qualquer pessoa pode ter esse ensinamento, esse aprendizado, de forma que isso é talvez uma aula de saúde pública, sabe? Uhum. Aprender a reanimar. Existem cursos por aí. Se eu tivesse uma parada cardíaca, eu queria que fosse em Seattle, nos Estados Unidos, que eu sei que lá uma agente de saúde vai chegar em 3 minutos.
0: Entendi. Bom, quem está nos ouvindo agora e se interessou, eu tenho outras perguntas para fazer aqui, mas aproveitando esse gancho que é bem importante, como é que o pessoal acha esses cursos aí para poder atender rapidamente alguém que passe por essa situação?
3: Eu sei que existem cursos dados por diferentes entidades. A nossa Sociedade Brasileira de Cardiologia faz isso de forma itinerante no país. E aqui no Rio Grande do Sul, nós temos a Sociedade Gaúcha de Cardiologia, a SOCERGS, que também ministra esses cursos. Só que, mesmo a Sociedade Brasileira de Cardiologia, que tem mais de 15 mil cardiologistas e é uma sociedade civil imensa, né, ela não é capaz de ensinar todo mundo. Então, aí eu faço talvez uma crítica, eu não sei se eu estou correto ou não em fazer essa crítica, mas eu acho que os entes governamentais deveriam propiciar isso também.
0: Né? Uhum. Doutor Ricardo, uma dúvida, assim, ó, muita gente que está nos ouvindo agora, de repente joga seu futebolzinho, não precisa ser só futebol, pratica seu esporte, e ainda mais agora em época de Copa do Mundo, é natural que mais gente queira bater uma bolinha, jogar um futebol. Qual é a diferença, por exemplo, de uma sinalização ali de que você pode ter um problema cardíaco e de repente se confunde com uma dor muscular na região ali do tórax? Isso aqui é dor muscular ou algum problema do coração? Como se identifica isso, hein?
3: Colin, eu sei que tu é um craque, todo mundo diz.
0: Pô, obrigado.
3: Não sei se é verdade ou não, mas já me disseram que tu joga muito.
0: Pô, obrigado.
3: Existem sinais de alerta, mas antes de falar do sinal de alerta, eu acho que eu tenho que deixar muito claro que a morte súbita no exercício, no esporte, especialmente no esporte de alto rendimento, é raro. Mas por que a gente vê tanta gente morrendo? Porque tem muita gente fazendo exercício de alto nível, de alto rendimento. Então, vamos pensar, eu vou fazer uma analogia com um avião, né? Quantos aviões voam pelo mundo todos os dias? Uma enormidade. Mas a gente só pensa em avião quando cai um. Uhum. É a mesma coisa com exercício. Só que o impacto, ele é tão grande e muito maior quando acontece com um atleta como um Erickson, né? Que tá jogando futebol na frente de milhões, quiçá bilhão de pessoas. Nesse sentido, eu quero deixar muito claro, o esporte faz bem, o exercício faz bem, o exercício salva a vida, ele não mata a vida, ele não mata, mas em situações nas quais o exercício, o esporte pode ser um gatilho para a morte, quais são os sinais de alerta? Os sinais de alerta podem ser dor, desconforto, aperto, peso, opressão, ardência no peito, né? Falta de ar, uma falta de ar que a gente nunca sentiu e que passou a sentir, um cansaço desproporcional, né? Tontura, desmaio, especialmente desmaio que acontece durante o exercício, isso é um sinal de alerta importante. Então, resumindo, exercício é bom, esporte é bom, mas quando existe um substrato, uma doença, né? Ou a pessoa usa droga, anabolizante, o exercício pode causar um desastre.
1: Uhum. E voltando à Copa do Mundo, doutor, essa Copa do Mundo, e para quem está ligando agora na Gaúcha, na nossa live, também ligando o rádio, a gente está conversando com o Ricardo Stein, doutor Ricardo Stein, para falar sobre o episódio que aconteceu com o jogador da Dinamarca, hoje, o amistoso Dinamarca-Ucrânia, o Eriksen, aquele mesmo que na Eurocopa teve uma parada cardiorrespiratória, hoje tombou no gramado de novo, levou a mão ao tórax, o jogo foi paralisado, foi suspenso. Mas a minha preocupação é com a Copa do Mundo e uma Copa que está se dizendo terá temperaturas recordes, né? Já se viu no Mundial de Clubes do ano passado, jogo sendo paralisado por risco de temporal, de tempestade, mas se fala de temperatura acima dos 30 graus nos Estados Unidos, beirando até os 40. Isso é um potencializador, obviamente. Como é que o atleta de alto nível, de alto rendimento, pode se preparar para enfrentar um jogo nessas condições climáticas?
3: O atleta de alto rendimento, de uma forma geral, tem todo um entorno, né? Preparadores, fisiologistas, pessoas que são amplamente treinadas para lidar tanto com temperaturas, vamos falar aqui de temperaturas extremas para o lado do frio, quanto temperaturas tão altas quanto as que estão sendo previstas para a Copa dos Estados Unidos, México e Canadá. Nesse cenário, enquanto cardiologista do exercício do esporte, ser humano, eu acho que em algumas situações o jogo deveria ser interrompido, mas quem sou eu? Eu sou Ricardo Stein, aqui de Porto Alegre, do fundinho do Brasil. Mas existem diretrizes que são em tese seguidas pelas diferentes entidades relacionadas aos diferentes desportos, e aqui no caso a FIFA, que prevê que em situações de extremo calor e umidade, o jogo deve ser interrompido, né? A gente não vê isso com frequência, mas mesmo em temperaturas permitidas, a hidratação, a parada técnica e todos esses recursos que têm sido usados, eles evitam desfechos. E o que pode acontecer mais frequentemente num dia de muito calor e umidade é a pressão arterial baixar, né? A pressão arterial baixar, porque o esporte, o exercício, como o futebol, ele tende a aumentar a primeira pressão, que a gente chama sistólica, durante o exercício, durante o jogo, e a segunda, a diastólica, tende a ficar igual, né? Ou até baixar. Mas quando a gente para de fazer o exercício, ao meio tempo, por exemplo, num dia muito quente, a pressão tende a cair como um todo e pode ocorrer o que a gente chama de hipotensão pós-exercício. Então, a queda da pressão depois do exercício é algo que tem que ser manejado também, porque nesses ambientes que prometem ocorrer, essas temperaturas que prometem acontecer nos Estados Unidos, no México e no Canadá, especialmente nos Estados Unidos, onde nós vamos ter muito mais jogos, elas têm que ser vistas como um problema como se fosse de saúde pública mesmo, né? E na frente da televisão isso acaba tendo uma repercussão muito maior, como o segundo evento de parada cardíaca provável com reanimação do Eriksen, essa vez pelo choque do cardiodesfibrilador, graças a Deus e aos médicos.
0: E como cuidar do coração se o Brasil for para a final e for para os pênaltis, doutor?
3: Baita pergunta, Colin. Baita pergunta. Sabe que eu costumo dar uma aula por aí que chama o outro lado da morte súbita no esporte. É o lado do torcedor, o coração do torcedor. E sabe que eu não cheguei a uma conclusão? Existem dados, e é verdade, os caras pesquisam isso, é bacana, dados que mostram que quando o time perde, né? Como, por exemplo, a Argentina perdeu para a Itália nos pênaltis, acho que para a Inglaterra nos pênaltis, em uma dessas Copas, acho que não me lembro que Copa que foi. E aí diz que a mortalidade na Argentina aumentou, né? Existe um estudo publicado num grande jornal médico, chama New England Journal of Medicine, que eles avaliaram na região de Munique, né, todas as emergências na área da região de Munique. E aí eles fizeram um levantamento dos jogos da Alemanha ao longo da Copa. E eles mostraram que os picos de atendimento por problemas cardíacos, do tipo parada cardíaca, ocorreram em jogos em que a Alemanha estava enfrentando adversários mais poderosos e nos quais a Alemanha ganhou. Mas também aconteceu quando a Alemanha perdeu. Uhum. Então, eu acho que o grande problema aí chama-se emoção. Lembram, há muitos anos atrás, na década de 70, um jogo do Inter contra o Santos? O Inter ganhou de 3-2. Eu era pequeno na época, mas eu lembro de ouvir desde aquela época que 3 torcedores tiveram parada cardíaca no estádio. E uma vez eu no estádio, no Beira-Rio, eu sou colorado, uma vez eu estava no Beira-Rio e atrás de mim o Atlético Paranaense faz um gol no Inter num contra-ataque. E um senhor desaba em parada cardíaca. Ah. Então, a emoção é que faz com que eu acho que o coração, que tem alguma coisa que não está bem, dispare de forma inadequada. E quando mistura isso com bebida, droga, cigarro, bom, aí é um coquetel energético, é um coquetel de alto risco.
0: Que aula, hein?
1: Temos que nos cuidar, né? É. Copa do Mundo, muita água, hidratação, não vai pro sol, não vai correr, mas se hidrate.
0: É. Vai na mas não mãe. Deixe de praticar esportes, que é o que o doutor também deixou muito claro, né? É sinônimo de saúde, né?
3: A pior decisão é não se exercitar. Mas claro, como qualquer coisa na vida, eu não posso querer ser radialista agora, pega um de vocês dois e bota o Ricardo lá para ser radialista. Vai ser uma vergonha inacreditável. Agora, com esporte, com exercício, é a mesma coisa, a gente começa devagar. Ninguém pode querer ser um Jory Vasconcelos e sair por aí correndo 42 quilômetros, 195 metros, né? A gente começa devagarzinho. Como qualquer coisa na vida, o bom senso deve imperar. E no que diz respeito à saúde, procurar um médico ou uma médica qualificado para fazer os seus exames e estar em dia com a sua saúde é algo que é um presente que tu dá para ti mesmo.
0: Perfeito. Então era isso, né, Felipe?
1: O doutor Ricardo Stein, obrigado por atender a gente para falar especificamente sobre esse caso, mas também abordamos outros aspectos, né? Falando inclusive dos cuidados do torcedor, da torcida brasileira na hora da Copa do Mundo. Obrigado, doutor. Um grande abraço.
0: Abraço, doutor.
3: Grande abraço, muito obrigado pela oportunidade de estar aqui com vocês e esperamos que a Copa do Mundo transcorra sem outros, sem problemas e que o nosso Brasil possa conquistar o Hexa, embora eu duvide.
1: Que assim seja, doutor. Obrigado, doutor Ricardo Stein, que é especialista em cardiologia, né? Cardiologia esportiva, cardiologia preventiva, e esse é o acontecimento do domingo, né? É. São muitos amistosos acontecendo ainda pré-Copa do Mundo. Segue 1-0 Marrocos em cima da Noruega. Marrocos que é o adversário da estreia do Brasil. Marrocos em cima, hein? Há pouco quase ampliou o marcador. Tá 1-0. E esse acontecimento da Dinamarca contra a Ucrânia, né? Esse amistoso que teve de ser suspenso por conta da parada cardiorrespiratória sofrida mais uma vez pelo Eriksen. Outros jogos que estão acontecendo agora
0: Corey. Só para encerrar sobre o Eriksen, a notícia boa dentro da notícia ruim, que ele foi atendido, foi pro hospital, tá consciente e pelo que se percebe vai conseguir escapar dessa de novo, né?
1: Pois é. Outros jogos que estão acontecendo nesse momento, se tem Marrocos e Noruega, a Itália, finalzinho já do primeiro
0: tempo. Itália?
1: A Itália tá jogando contra a Grécia. Não vai pra Copa, nenhuma das duas, né?
0: Pois é, nenhuma das duas.
1: A Itália tá ganhando da Grécia e tá no intervalo.
0: Preparativos pra Copa de 2030.
1: É, pode ser, por que não? Croácia e Eslovênia, tá no intervalo essa partida, 0-0 a partida, a Croácia tá na Copa. Modric vai pra sua, sei lá, quanta Copa.
0: Puxa,
1: quarta
0: vida.
1: Copa do Mundo.
0: Joga muito. Cara.
1: Joga muito, né?
0: Veterano. Inteligente pra caramba.
1: Mas
0: né?
1: Bom de bola.
0: É.
1: E outros dois jogos que fecham ainda essa rodada de amistosos tem Equador e Guatemala e Colômbia e Jordânia. São os jogos de preparação pra Copa do Mundo que começa na próxima quinta-feira. Pro Brasil começa no sábado.
0: Colômbia e Jordânia, os dois estão. E no caso do adversário do Equador, a Guatemala não está,
1: não está
0: na Copa de 2026. Nada que o álbum de figurinhas não faça tu decorar as coisas. Né?
1: Decorar grupo.
0: Grupo.
1: Cara de jogador.
0: É, isso aí. É. Por sinal, duas figurinhas faltando pra mim. O escudo.
1: Já?
0: É, o escudo dos Estados Unidos e o time do Egito. Gostei que o Manha Gold disse assim, pô, porque não aproveitou ontem na hora que o Egito posou pra foto, no Amistoso com o Brasil, já não tirou uma foto ali e colou no álbum. Mas são essas duas aí que faltam pra mim. E uma história curiosa, cara. Esse negócio de trocar figurinha, Felipe, eu tenho ido no Parque Shopping ali em Canoas, onde vai muita gente, muita gente. Aí eu tô lá, tentei com outro, não consegui, estavam faltando 8 naquele momento, né? 8 figurinhas, tava difícil conseguir, de repente alguém encosta em mim e diz assim, Barão, tu tá trocando ou tá comprando? Eu falei, cara, tô trocando. Mas é assim, ó, se tu quiser comprar, tem um ali, um rapaz, vendendo por R$1, cada figurinha ele tem todas. Aí eu pensei, ah, cara, faltam 8, vai demorar pra eu achar essas 8, eu vou ali comprar agora essas que faltam, né? Aí fui ali e ele disse, não, eu te levo ali. Era o Itaqui, um dos Itaquis da família...
1: Da dinastia Itaqui,
0: o mais jovem de todos, que até há pouco tempo estava no Inter de Santa Maria, jogou no Novo Hamburgo. Eu não reconheci na hora. Mas foi gente boa demais. Não, eu te levo ali, vamos ali. Deu... Pois é, eu vou comprar, cara, porque faltam só 8. E pra ti, quantas faltam? E ele disse, não, pra mim e pro Felipe, que é o filho dele, pra mim tá faltando uma, cara. E eu não tô achando. Eu, tá, mas qual que tá faltando? É o Molina da Argentina.
1: E tu tinha repetido?
0: Não, peraí, cara. Molina, eu lembro que eu tenho no meu bolinho aqui. Aí comecei a procurar. Tá aqui, cara. Completa teu álbum aí, tchê. Aí entreguei o Molina. Tem que ver a felicidade dele, e mas também criança, do Felipe.
1: Ah, que legal.
0: Tiramos até uma foto.
1: Quantos
0: ali pra
1: anos
0: registrar.
1: Tem, Felipe?
0: Eu acho que tá com uns 10, 9, 10 anos
1: meu
0: por aí.
1: Xará.
0: É.
1: Que época boa, né, cara?
0: Cara, muito legal, assim. E aí, pô, na coincidência, assim, ele me ajudou. E aí acabamos também conseguindo completar o álbum, que era a única figurinha que tava faltando pra ele.
1: Muito
0: Mas
1: bom.
0: No caso ali, o rapaz estava vendendo as figurinhas das 8 que eu precisava, 6 ele tinha. E duas ele já tinham duas. Levadas dele também.
1: Repete aí pra quem tá nos ouvindo, quiser trocar contigo.
0: Escudo dos Estados Unidos e o time do Egito.
1: Atenção, tá acompanhando na live de Gaúcha, Gaúcha Esporte.
0: Já recebi mensagem até aqui, ó, escudo, como é que eu faço pra te entregar e tal.
1: Aí.
0: Legal o pessoal se ajudando.
1: Vamos aproveitar a audiência da Gaúcha. E vamos aproveitar a audiência da Gaúcha para chamar Carol Freitas.
0: Opa!
1: Que está desembarcando em Fortaleza para acompanhar a seleção feminina. Seleção brasileira feminina também entra em campo. Aliás, entrou em campo já, né? Teve jogo ontem. Venceu os Estados Unidos por 2-1. Esse jogo foi em São Paulo e agora tem de novo, né? O replay, o repeteco, mas vai ser em Fortaleza. Carol Freitas, boa tarde.
4: Boa tarde, Felipe. Boa tarde, Colin. Boa tarde para quem nos ouve. Estamos aqui, acabei de chegar em Fortaleza. Daqui a pouquinho a seleção brasileira também desembarca por aqui. Então elas estão em deslocamento, chegam entre 6:30 e 7 horas da noite deste domingo para a segunda partida diante dos Estados Unidos. Como o Felipe falou, ontem a gente teve esse primeiro amistoso do Brasil, jogando na Neoquímica, na Arena do Corinthians, lá em São Paulo. E aí com grandes destaques, né? O Brasil sai perdendo no primeiro minuto, um gol relâmpago das norte-americanas, mas busca a reação muito rápido. Então, aos 15 minutos do primeiro tempo, a seleção brasileira já tinha virado o jogo. Gols da Tainá Maranhão e da Bia Zanerato. Tainá Maranhão, inclusive, que fez a base nas gurias coloradas, é uma jogadora que passou pelo nosso futebol gaúcho. Aí, no segundo tempo, não tivemos gols. Tivemos a Lorena, goleira que ficou, começou a ser convocada quando estava jogando pelo Grêmio, entrando também por conta de uma lesão da Lelê. Então essa primeira partida 2-1 para a seleção brasileira, um estádio com mais de 31 mil pessoas apoiando e torcendo pela seleção brasileira. Inclusive depois a técnica dos Estados Unidos, a Emma Reis, chegou a valorizar a torcida, falar sobre isso na entrevista dela, na entrevista coletiva, sobre como o povo brasileiro abraçou a seleção e fez diferença de certa forma para esse primeiro jogo. E aí agora a seleção se prepara para o segundo teste diante delas. A seleção americana, que é a mais forte, a grande potência do futebol feminino mundial, é a que mais tem Copas do Mundo, que mais tem Jogos Olímpicos, a primeira no ranking da FIFA. Então são testes muito fortes que o Brasil vem fazendo em preparação para a Copa do Mundo do ano que vem, que vai acontecer aqui no Brasil. E desde o início ali, né, da era Arthur Elias, depois quando a Cris Gambaré chegou também para coordenar as seleções femininas, o discurso sempre foi o mesmo, de fazer confrontos com seleções fortes, que estão ali entre as top 10, mais difíceis de se enfrentar, para que o Brasil esteja pronto para a disputa da Copa do Mundo do ano que vem. E também uma outra questão que sempre foi muito enfatizada e a gente está vendo acontecer, né, nesses últimos amistosos, são jogos no Brasil. Então, a primeira partida na Arena do Corinthians, que vai ser uma das 8 sedes da Copa do Mundo no ano que vem, e este segundo jogo na Arena Castelão, aqui em Fortaleza, então na próxima terça-feira, às 9:30 da noite, que vai ser outra sede também da Copa do Mundo Feminina. Então, o Arthur sempre enfatizou a importância de fazer com que as pessoas também se acostumem e peguem gosto pela seleção brasileira, conheçam as jogadoras até o ano que vem, né? Possam chamá-las pelo nome também, ali apoiando. Então, ontem estive presente nesse jogo na Arena do Corinthians, uma vibe muito legal. Depois da partida, inclusive, um bastidor, a Tainá Maranhão, ficou atendendo os torcedores até todo mundo ir embora. A galera tava ali esperando fotos, querendo autógrafos na camisa, e ela ficou, e aí veio a segurança do estádio, pediu pra ela, por favor, pra ela ir embora, que senão a galera não ia embora, ia ficar ali. Mas ela não foi, ela ficou ali, atendeu todo mundo, a Marta também, né? Que foi desfalque nessa primeira partida, então convocada pela primeira vez para disputar jogos pela seleção brasileira desde a Copa América. Então nessa temporada foi a primeira vez que a gente viu a Marta sendo chamada pelo Arthur Elias, mas teve um edema na coxa e acabou sendo desfalque para esse primeiro amistoso. Ontem o Arthur falou sobre ela também, disse que a Marta tá bem, que não preocupa, que chegou a treinar normalmente, mas que foi mais por uma cautela mesmo, porque como é uma data FIFA, são amistosos, acharam melhor não arriscar, pensando na Marta, pensando na seleção e pensando no Orlando Pride também, que é o clube da Marta, para quem ela vai voltar depois dessa data FIFA. Então a expectativa é que a Marta jogue este segundo amistoso contra os Estados Unidos aqui em Fortaleza na próxima terça-feira, pro delírio da torcida, né? Ontem mesmo que ela não estivesse em campo, a festa foi muito grande pra Marta. Depois do jogo ela deu até uma volta olímpica, passou por todo o estádio, saudou todos os torcedores, tirou fotos, deu autógrafo, fez a alegria da galera que estava lá, né? Porque ela sabe que ela é a maior de todos os tempos, né? 6 Copas do Mundo, 6 edições de Jogos Olímpicos, 6 bolas de ouro. Então, a maior de todos os tempos deve jogar esta segunda partida contra a equipe dos Estados Unidos aqui em Fortaleza. E a torcida também está se preparando, está se engajando, vai ter mosaico, vai ter estádio lotado. Várias questões, vários destaques para este segundo amistoso entre Brasil e Estados Unidos pela data FIFA.
1: E a Carol Freitas, quando disse que está chegando em Fortaleza, está chegando mesmo, está no aeroporto.
0: É verdade.
1: Nas horas
4: exatamente
1: de embarque ali.
4: É. Muito bom. E não fui embora ainda porque eu vou esperar elas chegarem. Então eu acabei de chegar, fiz um lanchinho, um almojanta ali, né?
1: Boa.
4: E agora eu vou ficar esperando as atletas chegarem. Elas devem chegar em breve, então entre 6:30 e 7 horas. Então ficaremos aqui aguardando pra ver como vai ser essa chegada.
1: E aí volta de novo,
4: vai ter,
1: Carol.
4: Gente, tá esperando.
1: Tá combinado no ar, tu volta de novo e mostra imagens aqui na nossa live a chegada das meninas.
4: Combinado.
1: Aí, então.
4: E fechado. Outra. Quando elas chegarem, eu chamo vocês.
0: A Arena Castelão lotada é jogo pra 60 mil torcedores. É isso mesmo?
4: A seleção dos Estados Unidos, já foram vendidos mais de 30 mil, né?
0: Olha,
4: não
0: aí
4: foram 60 ainda. Mais de 30 mil ingressos já foram vendidos. Mas a seleção dos Estados Unidos é uma seleção que está muito acostumada a jogar com o público a seu favor, né? Porque como é uma grande potência, ganha todos os títulos, está sempre nas primeiras posições, está acostumada com os louros. E aí agora foi está sendo um pouco surpreendida com a torcida brasileira, digamos assim, trazendo para o vocabulário dos jovens, dando um apavoro nelas nesse primeiro amistoso. Sentiram, tá? Elas sentiram um pouco a pressão.
0: Que bacana, hein?
1: E a Marta só farmando aura.
0: É.
1: Para a hora certa.
0: Exatamente.
1: Para a hora certa. Em campo, né, cara?
4: Exatamente. Não usamos todas as gírias jovens aqui, hein? Esquece. É.
1: Rejuvenescemos com a Carol Freitas. Então tá, Carol, combinado, volta então no finalzinho ali do programa, 6:30, por ali, pra mostrar, chegar, tomara que dê tudo certo, né? As gurias cheguem na hora pra gente poder mostrar imagens aqui na live da Gaúcha. Beijão, Carol, combinado. Bom trabalho aí.
4: Valeu, gente, bom trabalho.
0: Abraço.
1: Valeu, valeu. E eu tô secando o Marrocos, eu admito, tô secando porque nós perdemos o Wesley ontem, eu quero que eles também percam o jogador deles.
0: E acho que perderam.
1: Cara, e olha que curiosidade, é o ponta esquerda.
0: Olha só.
1: O Wesley, cara, teria que marcar aquele cara ali.
0: Olha aí.
1: O Ezazuli é um atacante do Betis, joga pela ponta esquerda. Na última Copa ele foi reserva do Marrocos, entrava em algumas partidas, mas não era titular. E agora nesse ciclo para essa Copa, ele, logicamente, tá mais velho, né, mais experiente, virou titular da seleção marroquina e deixou o campo lesionado, já foi substituído. Ponta marroquino, portanto, sofre uma lesão no último teste Marrocos e Noruega. Sofre lesão da minha parte, né? Deixou o campo machucado.
0: Mas certamente, porque ele saiu mancando. Tiveram que ir conduzindo o atleta, não saiu sozinho. Tiveram que ir conduzindo e ele mancando, bem, caminhando bem devagarinho, mancando. Então, assim, pela imagem.
1: Parece ser lesão, né?
0: Acho que não enfrenta o Brasil semana que vem.
1: Vamos aguardar os próximos passos. E sinal tá marcando 5 horas em ponto, notícia na hora certa, mas antes deixa eu dizer que a Croácia abriu o placar contra a Eslovênia. Uma chance pra tu acertar quem fez o gol da Croácia.
0: Modric.
1: Eu ia te dar as alternativas, Charles Chaplin,
0: Simon.
1: Luka Modric, 1-0, a gente vai pro intervalo e já volta.
5: 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Notícia na hora certa, 5 horas. 4 pessoas seguem internadas após acidente com um ônibus que deixou 1 morto e 11 feridos na freeway. Inmet e Defesa Civil emitem alertas para temporais em praticamente todo o Rio Grande do Sul. Aviso vale das 3 da madrugada desta segunda-feira até a meia-noite. Prazo de inscrição do Enem 2026 é prorrogado até o dia 12 de junho. Céu nublado agora em Porto Alegre faz 18 graus. A nebulosidade predomina no estado até o fim do dia de hoje, com chance de pancadas de chuva. Para esta segunda-feira, a previsão é de chuva em quase todo o Rio Grande do Sul. 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
6: Trânsito. O fluxo é intenso, mas sem congestionamentos no retorno à capital pela Freeway na tarde deste domingo. Segundo dados da Motiva, concessionária responsável pela rodovia, o movimento no pedágio de Santo Antônio da Patrulha, no sentido litoral Porto Alegre, é de 67 veículos por minuto neste momento. Volume que representa a quase 70% da capacidade da rodovia. Desde a meia-noite, mais de 26.900 veículos já haviam passado pelo local. Apesar do fluxo elevado, não havia registro de retenções ou congestionamentos no trecho até essa última atualização divulgada pela concessionária. Com o trânsito, Ayrton Lemos.
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5: O município de Bagé, na campanha, vai ampliar o racionamento de água para 16 horas diárias. Uma parte da cidade terá fornecimento entre 4 da manhã e meio-dia. Outra região receberá água entre 4 da tarde e meia-noite. A decisão foi tomada pelo Departamento de Água, Arroios e Esgoto de Bagé, devido à escassez de chuva e queda nos níveis das barragens que abastecem o município. Desde março, o racionamento estava em 12 horas diárias. E a EPTC começou hoje a implantar a sinalização de faixa exclusiva para veículos de emergência no calçadão da Rua dos Andradas, no Centro Histórico de Porto Alegre. O projeto pretende garantir a circulação de ambulâncias, viaturas e demais veículos de emergência de forma mais rápida e segura no local. Com isso, não será mais permitida a colocação de mercadorias ou qualquer outro material por comerciantes ambulantes na área destinada ao acesso exclusivo dos veículos. Hoje pela manhã, a prefeitura iniciou a pintura do trajeto. As faixas vão ficar nas esquinas das ruas General Câmara, Uruguai, Marechal Floriano e nos dois lados da esquina democrática. 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Da redação, Jax Machado.
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0: 8:07, estamos de volta com o Gaúcha na Copa. É, preparação, aquecendo os motores para a Copa do Mundo que tá chegando. Já tivemos ontem a despedida da seleção dos testes, né? O último amistoso, Brasil e Egito, vitória do Brasil, um susto, né? O corte do Wesley, hoje veio esse anúncio, essa notícia do corte da lesão muscular do lateral direito Wesley e da convocação do volante Ederson, exatamente o que tá ouvindo. O Felipe Duarte tá maluco, tá cortando o lateral e convocando um volante, foi o que aconteceu. Carlo Ancelotti corta o Wesley e convoca Ederson, volante da Atalanta, da Itália, vai se apresentar para a seleção brasileira já para a Copa do Mundo. Cortes não aconteceu na seleção desde 2006, então é a grande notícia do dia relacionada à seleção brasileira. E os outros jogos que vão acontecendo, tem os últimos testes acontecendo ao redor do mundo, inclusive envolvendo Marrocos. Marrocos está vencendo a Noruega, o jogo está no intervalo nesse momento, a última partida amistosa de Marrocos, que vai ser o adversário do Brasil na estreia no próximo sábado. A Copa do Mundo começa na quinta-feira, lembrando, com transmissão da Gaúcha. 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É a hora da verdade agora, Rafael Corim. Tu me disse que era sambista, que tu tinha samba no pé, gostava de um pagode. Agora eu quero
1: ver. Em época de dancinha nas redes sociais, eu vou nessa. Eu tô contigo. Eu vou ouvir, mas eu vou dançar também. E vai bombar a nossa live aqui. Por isso que eu reforço o convite pro pessoal ingressar na live, que não vai se arrepender, Felipe Duarte.
0: Na Sacada e Fuga. Essa é a parceria para abertura rumo ao Hexa, Arena Matinê. O pessoal tá se preparando. É o aquece, eu falei que o Gaúcha na Copa de hoje é o aquece para o início da Copa, né? Uhum. Hoje é domingo, quinta-feira já começa a Copa do Mundo, sábado que vem já tem jogo da seleção e sábado que vem também tem esse aquece aqui da rapaziada.
1: Sábado que vem nesse horário, ó, 5:10, imagina a expectativa, faltando menos de 2 horas para a estreia da seleção brasileira, né? Então, aos poucos, o pessoal começa a se organizar, se planejar para exatamente o que vai fazer no próximo sábado para acompanhar o Brasil contra Marrocos.
0: E eu tava batendo um papo com eles fora do ar, vê se isso aqui não é escalação de time, parece que eu vou falar assim, ó, seleção argentina vem a campo com Gustavo Penha.
1: Olha aí.
0: Gustavo Bisol e Rafael Almada.
2: O Almada é um homem craque, né? É. Só o nome.
3: Estamos com a bola na taça.
0: Bom, né? Esse trio aqui que vai comandar a festa antes da bola rolar, pessoal.
3: Depois da bola rolar.
0: Ah, depois?
3: Isso, a programação é 18 horas o aquece, porque é justo um aquece para a estreia do Brasil. 19 horas o jogo, assim que eu tiver o apito final, na sacada, 3 horas de show. Nosso querido matinê, que a gente vai estar fazendo do formato Arena, justamente em menção à Copa. E esperamos todos lá, dia 13 de junho, no Fuga Bar do 4º Distrito.
0: Vai ter o quê? Um telão para mostrar o jogo?
3: Telão para mostrar um jogo, isso. O nosso matinê a gente percorre por 90 músicas, anos 90, em 3 horas de show. Desde 2017 a gente tem esse projeto. E aí, com o viés da Copa, tivemos a ideia. Por que não presentear nossos queridos, a gente chama de queridos matineiros, com uma atmosfera de arena, então arquibancada em todos os lados. Jogo passando e, se Deus quiser, com a vitória do Brasil, e tudo vai acabar em samba.
0: E o lugar ali é bem legal, não sei se você já conheceu lá o Fuga, no 4º Distrito.
1: Eu ando mais caseiro, né?
0: Tá mais confortável.
1: Mas eu acredito na tua palavra.
0: Não, o lugar é bem bacana, porque é gigante, tem um espaço gigantesco, vai caber telão, vai caber palco, vai caber a galera toda pra fazer essa festa.
3: Expectativa de 1000 pessoas.
0: Tá, mas deixa eu falar agora sobre a história da banda de vocês, né? Como é que surgiu, cara, que vocês, obviamente, são músicos, mas não vivem da música.
3: Exatamente,
0: tem outras profissões. É. Começou como um hobby, como uma brincadeira?
3: Começou como um hobby, né? Na verdade, o Na Sacada é fruto do encontro de amigos, né? E se concretizava na sacada lá de casa. E a gente tocando em aniversários, em eventos pequenos. E a gente tinha o nome de uma banda que se chamava Que Cachaça, antes de se tornar Na Sacada. E a gente foi convidado para fazer um casamento no Leopoldina Juvenil. Daí tu já imaginou a gente... casamento de fulano e fulana, Leopoldina Juvenil Porto Alegre, grupo Que Cachaça. Foi nesse momento que a gente pensou...
4: O Colin que é comportado, por exemplo, já é... Não, eu vou, né?
1: Primeiro a tá lá.
3: Nesse momento a gente pensou, não, a banda tá ficando séria, acho que a primeira coisa que a gente tem que ver é um nome novo. Uhum. E aí, a partir daí a gente... Foi ideia do Bizol até, a gente tava reunido tentando, num churrasco, com o samba.
2: Na sacada.
3: Na sacada lá de casa e daqui a pouquinho saiu a ideia do Bizol e...
2: Ficou, pagode na sacada. Vamos ficar por aqui mesmo, na sacada e ficou, né?
1: Boa sacada, hein?
4: Tá, e as profissões de vocês? O que cada um faz, né?
3: Eu sou engenheiro mecatrônico, com mestrado em engenharia elétrica e trabalho numa multinacional.
4: Morou fora do Brasil?
3: Morei fora do Brasil. Esse foi um ponto importante da nossa história, porque eu tive em 98, não sei se você se lembra, a banda Vizinhos da Lauri. Uhum. Que surgiu junto com o Seativa, a gente dividia as noites, Veneza, Manara, Astoria,
1: opa,
3: Predileto.
1: Aí eu já começo a entrar no negócio.
4: Planeta Atlântica.
1: Veneza, Manara,
3: Astoria, Predileto.
1: Tudo frequentado pelo Barão.

0: aí um amigo meu conhecia o Bisol. E aí, ah, tem um cavaco que toca bem pra caramba. Bora, vamos chamar. Daí a gente fez no Art Bar ali na Silva Jardim. Festa de despedida. E aí conheci o Bisol. Fui pra fora. 2 anos e meio depois, 3 anos depois, retornei pra Porto Alegre. E então...
1: Isso é que ano?
0: Nós estamos falando de 2004.
1: Tá, então tu mora o quê? De 2002 a 2004 na Alemanha?
0: Eu, 2004, que eu fui pra Alemanha. Ah, e voltei, voltei no final de 2006.
1: Tá, não, foi no início. Eu te faço a pergunta pra saber também que período esportivo tu acompanhou lá na Alemanha. Pegou pós-Copa do Mundo, né? Brasil e Alemanha se enfrentaram na final de 2002.
0: A empresa era alemã, mas a minha atividade era ao redor do mundo, acompanhando, como eu sou engenheiro mecatrônico, uhum, acompanhando a instalação de linha de produção nos clientes. Então passei, a minha base era na Alemanha, mas eu estava circulando o mundo todo. Então na época da Copa de 2006 não aproveitei esse momento lá. Alguns colegas aproveitaram.
1: Tá. Feito parênteses agora.
0: E aí quando eu voltei eu tive a ideia de, pô, quero retomar tudo que eu tinha com o vizinho da Lauri. Só que o vizinho estava todo espalhado e tal, e a gente começou a fazer alguns eventos. Eu solteiro na época, começamos a fazer alguns eventos que eu levava a galera que tocava o pagode. E aí eu reativei o Bisol, né? Tocou na minha despedida. E a partir dali a gente se conectou de novo. E aí nasceu o Que Cachaça, do Que Cachaça por Na Sacada. Essa foi a evolução. E sempre em paralelo.
2: Na Sacada tem 20 anos, então?
0: Na Sacada foi pra noite em 2013, oficialmente foi pra noite. Primeira casa que foi no Faro, na Padre Chagas. Então em 2028 a gente faz 15 anos de Na Sacada. Então antes era um misto de Que Cachaça com Na Sacada, mas a gente não tinha ido pra noite ainda. A gente tocava em alguns eventos particulares em 2013 que começou a ganhar preço mesmo.
1: E o repertório sempre foi esse? Pagode anos 90?
0: Anos 90, que é a minha praia, né? A nossa praia, na verdade, né?
1: E toca no coraçãozinho, toca também, no coração, né?
3: É
1: o que a galera gosta. Né?
3: Memória afetiva. A
0: hashtag nunca me fez mal.
1: Mas tá com quantos anos, Penha?
0: Tô com 48.
1: Desculpa a indelicadeza. O Almar tá com quantos?
3: 39.
0: Parece mais.
4: E eu tô com 40.
1: Minha faixa etária.
5: Tamo junto, mais ou menos.
1: Toca um pagode anos 90, o pezinho começa a balançar.
5: Claro,
1: não tem
5: claro,
0: O pagode 90, a gente fala, né? Tu pode não gostar, mas tu conhece. Então por isso que tem uma das nossas hashtags da festa é Matinê 90, Pagode 90, hashtag todo mundo sabe. Porque tu pode até não gostar, mas que tu conhece, tu conhece.
2: Tá, então antes de tudo, tu ia na Berlim ali na Princesa
0: Isabel. Toquei lá também, toquei no Carinhoso também, com a vizinha da Lauri. Carinhoso, Berlim, Stuttgart, né?
2: Stuttgart, ele também no mesmo...
0: Virou Stuttgart. 2002, acho que foi o último show da vizinha da Lauri.
1: Vamos pro som, então?
2: Vamos pro som agora. Vocês
1: trouxeram instrumentos aí?
0: A gente trouxe pra fazer uma brincadeira.
1: Dá pra fazer.
0: Cavaquinho? Vamos de cavaquinho?
2: Vamos, sim.
1: E sempre lembrando, né, pessoal, isso aqui é uma versão pocket. É só uma demonstração. É um tira-gosto que tá por vir.
2: Tá, e o negócio que eu ia dançar, esquece, tá?
3: Era só se tivesse o instrumento completo.
1: Entendi.
2: Agora caiu por terra.
0: Mas quem sabe.
2: Mas o som é muito bem-vindo.
0: Quem sabe canta junto.
2: Ah, vamos ver, dependendo.
3: Ou dança ou canta, né?
1: Vamos fazer o quê, Penha?
0: Fá maior? Domingo.

0: Isso aí. Dia 13.
1: Dia de hoje, tá muito bem.
2: Já senti a maldade do cavaco ali quando chamou o Fá Maior.
0: Direcionado.
1: Qual que tu 20 quer? 20 anos tocando junto, velho.
3: Entrosamento. Entrosamento. Perfeito.
1: E esse show que vocês vão fazer, ele vai se repetir sempre que tem jogo da seleção ou é especialmente sobre.
2: Especialmente na estreia.
1: Pra estreia.
2: Especialmente na estreia. Por hora, daqui a pouquinho. A gente
1: e faz total sentido, porque é o jogo mais difícil da fase de grupos. Uhum. Então é assim, se ganhar, é festa. Se perder, vamos afogar as mãos.
2: Exatamente.
1: E se empatar, esquece a preocupação. Vamos.
3: Sai som de qualquer jeito, né?
2: Exatamente.
1: Não se preocupar, né, cara?
3: É isso aí.
4: Muito bacana. O primeiro jogo ali é pedreira, né?
2: Pedreira, acho
4: que
2: é o mais
4: difícil ali do grupo, né?
2: Semifinal.
3: Que
2: estão
3: jogando, por sinal, né?
2: É. Tava ganhando a Noruega, né?
3: Tava ganhando de 1-0.
1: Pois é, agora vamos pro lado experimental, o conhecimento futebolístico. De vocês. O que vocês estão esperando dessa seleção? Assistiram o jogo ontem?
2: Ontem eu não consegui assistir, consegui ver parte do VT. A expectativa é sempre alta por ser Brasil. Uhum. Mas ainda falta uma mecânica de jogo ali para encantar e nos dar um pouco mais de segurança.
0: E acho que uma surpresa, né? Alguma coisa a mais ali de futebol. Acho que eu tô botando uma expectativa no Endrick ali, talvez seja alguma coisa diferente para. Porque tá faltando uma coisa, assim, boa a mais. Tá muito mecânica a coisa, não tá encantador.
1: Brasileiro.
0: Exatamente.
3: Molho. Mas essa sensação em relação ao Endrick, eu percebo que muita gente tá alimentando cada vez mais. É só vendo a reação do público ali no pós-jogo, as redes sociais. E é o que a gente comentou há pouco aí, daqui a pouco ele tá realmente pedindo passagem. E aí não interessa se o guri é novo.
0: É isso.
3: É decisivo. Tem que aproveitar, né? o momento, né?
4: Ele é decisivo.
0: E tomara que se confirme, né? Que não seja só aquela máxima do quem resolve é quem tá no banco, né? Daí até entrar e daí é outro que resolve. Então, assim, né? Tomara que entre e de fato resolva. Mas
3: sim.
0: Essa é a expectativa.
3: É que daí você é aquela história de quem tá no banco, de repente entra numa situação, numa fria ou numa fogueira e não consegue resolver. Agora, se ganhar as oportunidades devidas. Ele pode ajudar sim a seleção a crescer.
0: Eu acredito.
3: Né?
0: Minhas fichas estão nele.
1: E diferentemente de outras Copas, né? Que a gente chegava sempre, independentemente de ser favorito ou não, chegava, a gente sabia a escalação da seleção brasileira. Agora tu não sabe, cara. Quem é o centroavante, é o principal debate. Tu sabe que o Vini Júnior vai jogar, mas ele vai ser o ponto ou ele vai jogar solto pelo meio?
3: Quem é o lateral direito?
1: Exatamente. Quem é o lateral direito?
3: Agora com o corte do Wesley, né?
0: É um jeito diferente de ver a Copa, né? Uhum. Pra quem é mais do passado, assim, é um jeito diferente, né? A gente tá reaprendendo a ver o futebol de uma maneira diferente porque a gente tá criando expectativas em cima de incertezas.
2: E vamos lá, gente. Né? A gente tá no jejum que estava em 94, né?
3: Sim.
2: Tá batendo a porta, né?
3: E outra coisa sobre o Endrick, muitas vezes nas Copas, o guri novo, ele ia só pra pegar experiência. Ele, o Ronaldo, exemplo, ele foi lá em 94 só pra olhar. E participou, né? Olhar entre aspas, né? Foi vivenciar tudo aquilo ali.
1: O Kaká em 2002.
3: Só que assim, o Endrick daqui a pouco não pode ser colocado nessa situação aí. Ele tem que jogar, ele tem que entrar, porque na comparação ali, ele tá se destacando, né?
2: E a pressão tá alta, se a gente olhar pra... Bom, daqui a pouquinho pode dizer que eu sou uma geração privilegiada, que eu vivenciei forte.
3: Somos.
2: 94, campeão. 98, final.
1: 2002,
2: campeão de novo.
1: Nos acostumaram mal,
2: Nos acostumaram.
3: E tu, com teus 48 anos, de 82, que eu volto sempre, né? Nessa tecla. Tu ali, tu tinha 6, 5.
2: Eu tava comentando pros guris antes de subir aqui. Uhum. 82 e 86, eu me lembro de ambas as Copas ver na casa do meu avô, falecido avô.
3: Uhum.
2: E eu me lembro da frustração da eliminação, né? Mas, claro, 86 um pouco mais vivo pra mim.
3: Uhum.
2: E
3: 8-2 nem tanto.
2: 8-2 nem tanto. Embora soubesse que a seleção era Zico, Júnior, né?
3: Sócrates, Falcão.
2: Éder. Josimar, acho que é
3: lá. Não, Josimar 86. Ali era, tinha um lateral bem melhor. Tinha um lateral bem melhor que o Josimar, né? Que era o Leandro. Que era um 10 na lateral direita. Em outras palavras, assim, era um negócio fantástico. O Luizinho, zagueiro, que era do Atlético Mineiro, era outro zagueiro extremamente habilidoso, altamente técnico, assim, era impressionante. O Oscar era o zagueirão mais firme, que quase, inclusive, empatou o jogo contra a Itália. No jogo que o Brasil foi eliminado, ele deu um testaço, um cabeceio, ela quica no chão, cabeceio perfeito. Só que tinha um goleiro desgraçado lá, cara. Chamado Dino Zoff.
1: O pessoal, na sacada, vocês são testemunhas. Porque quando a gente bolou esse programa aqui, criamos um grupo de WhatsApp e o Colin disse assim: ó, não vou falar sobre a Copa de 82.
3: É.
1: Não tem nada. Ele começa a desabafar, daqui a pouco ele tá chorando lá.
3: Programa de 4 horas. Programa de 4 horas. Copa do Mundo.
1: É um trauma.
3: Não tem como.
2: Paulo Rossi, né? Paulo Rossi.
3: Paulo Carrasco, 6 gols naquela Copa, 3 no Brasil. Goleador da Copa. Dos 6, ele fez 3 no Brasil. Impressionante. Era pra ser predestinado, né?
1: Predestinado. E no futebol clube?
3: É.
1: Vocês são gremistas, colorados?
2: Gremista e colorado.
3: 2-1.
2: 2-1. Já tentei fazer parte do conselho, entrei em eleição, já tive muito mais envolvido, mas sabe o que mais? Quero ficar só de torcedor. Já basta. Bom, trabalhando, né? Com banda. 2 filhos. Se eu pegar mais o Grêmio, não entro mais em casa.
1: Pois é. Pois é. Onde que arranja tempo pra fazer tudo?
0: Ficar na arquibancada e recebendo áudio vazado, né?
3: Shows.
1: Tá feia a coisa também, torcer pra dupla Granal tá difícil.
2: Tá difícil. Pros dois lados.
1: É, eu tenho uma vizinha, se ela tá nos ouvindo, ela tá sempre, eu passo no corredor, ela tá sempre ouvindo a Gaúcha. Um beijão pra Dona Mary, tá sempre nos ouvindo. Ela é gremista fanática. E ela me para no corredor e pergunta: e o nosso time? E aí eu assim, mas de que time nós estamos falando? Porque agora tem até seleção brasileira, eu não sei mais do que nós estamos falando.
3: Eu ouço isso toda hora. E o nosso time? Não, o Renner lá de Montenegro tá bem. Jogamos todo sábado, 50.
1: Um beijão pra Dona Mary, tá sempre nos ouvindo. É falando em dupla Grenal, começou há pouco o amistoso do Equador. A gente citou Equador e Guatemala.
3: Uh-huh.
1: O Equador tá jogando.
3: Já tá um 5-0 ou não?
1: Não, tá 0-0. Tem o quê? 11 minutos de primeiro tempo. Tá exigente com o Equador.
3: Sim.
1: Mas eu ia dizer que o Félix Torres está em campo. O zagueiro do Inter é titular da seleção equatoriana. O Alan Franco também, jogador do Atlético Mineiro.
3: Já dá para vender.
1: mas não é
4: aquela valorizada.
1: Que não é do Inter, né?
3: Ah, pois é.
1: Ele é do Corinthians. Isso.
3: É verdade.
4: Ah, ele
3: é do... E a Itália, hein? Olha a Itália aí, cara.
1: Fala da Itália.
3: 1-0 na Grécia. Se preparando para a Copa de 2030.
0: Preparação mais antecipada da Copa.
3: Uhum. Começou bem, mas não terminou o jogo ainda. Daqui a pouco termina 1-1. E Marrocos.
1: Marrocos segue 1-0.
3: Segue 1-0.
1: Marrocos e Noruega. É, o jogo estava com o jogo aqui na TV, agora.
3: Só que agora tá um basquetezinho ali.
1: Pro basquete. Mas a gente segue acompanhando aqui na internet. Já tá no segundo tempo. 1-0. O gol foi marcado logo no início pelo Brahim Dias, Marrocos, que é o adversário do Brasil na estreia da Copa.
4: Teve um jogo, acho que teve um amistoso depois da Copa, né? Passada, Brasil e Marrocos, né?
1: Sim, foi o primeiro depois da Copa.
4: Né? E o Brasil perdeu, né?
1: Perdeu.
4: É.
1: Foi
3: um jogo, osso duro.
1: O Brasil tava com o Ramon. Ramon Menezes era o técnico.
3: Ramon.
4: Isso aí.
1: Que ali já se dizia, né? O próximo técnico da seleção vai ser o Carlo Ancelotti.
3: Sim.
1: Lembra na época do Edinaldo?
3: Era a promessa do Edinaldo.
0: Com o tempão, até isso de fato.
1: E aí o Brasil foi com o técnico interino, depois contratou o Fernando Diniz. E não vinha nunca o Ancelotti, parecia que.
3: E aí a crítica era, pô, vamos ficar esperando até quando? Ficar toda hora esperando por um outro técnico enquanto o trabalho fica patinando e tal. Mas a Argentina foi campeã, com o treinador assumindo as pressas na última hora, né?
1: Começou mal a Copa. Lionel Scaloni foi ficando, ganhou a Copa América.
3: E deu tudo certo. E outro amistoso, a Croácia tá ganhando da Eslovênia.
1: Eslovênia, gol do Luka Modric.
3: 1-0, tá no finzinho aí, faltando 8 minutos.
1: Lá, foi só falar gol da Eslovênia.
3: Opa, sequei a Croácia.
1: Secou a Croácia. A Eslovênia não tá na Copa, né?
3: Não. Não tá no álbum de figurinhas.
0: Esse última é um jogo, Copa do Modric.
1: Jogo geopolítico esse aí, né? Croácia, Eslovênia. Esse tempo daria problema. Vamos fazer um intervalo, Colin?
3: Vamos.
1: E vamos seguir com música, hein? Depois, na volta do intervalo, tem mais na sacada pra falar desse evento que acontece sábado que vem. O jogo da seleção é...
3: detalhe. Importante é o pagode.
1: A gente já volta com mais Gaúcha na Copa.
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8: É uma decisão nervosa, é uma decisão de gigantes, de quem já fez 14 finais entre Brasil e Alemanha. Ah, uma marcada pelo Ronaldo, Ronaldo foi lá, como na...

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0: 5 horas 31 minutos, de volta com Gaúcha na Copa. E o Eduardo Gabardo pede prioridade nesse momento direto dos Estados Unidos, né,
1: não
0: Felipe?
1: Sei se a gente já tem o Eduardo Gabardo, ainda não? Ainda não. Daqui a pouco o Eduardo Gabardo volta, então, porque a seleção brasileira já voltou, estava em Cleveland, ontem enfrentou o Egito, venceu por 2-1, mas teve o corte lateral direito Wesley e a convocação do Ederson. No entanto, o Gabardo hoje estava... Na abertura do programa participou com a gente, ele, o Diogo Olivier, o Rafael Diverio, estava na entrada do estádio onde está acontecendo a partida Marrocos e Noruega.
0: Uhum.
1: O adversário do Brasil, Marrocos. Vamos ver o que o Gabardo quer trazer pra gente, né? Tem a questão do atacante.
0: Que saiu lesionado.
1: Pois é, daqui a pouco será que teremos um corte da seleção marroquina?
0: Pode ser.
1: Eu quero empatar tudo. Se a gente já teve um cortado, deixa ele cortar também.
0: Pela imagem ali, eu acho que a chance é grande.
1: É, mas é uma pena, né? A gente abriu o programa
0: claro. Falando
1: disso, eu me coloco no lugar do jogador.
0: É.
1: Cara, que
0: complicado,
1: drama,
0: né?
1: Deve estar sendo pro Wesley, né? Que foi cortado. Caramba. Pra outros jogadores que estavam na pré-lista e não foram chamados, enfim. É um baque.
0: É um baque, com certeza. 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
0: Os ouvintes podem participar aqui do Gaúcha na Copa mandando mensagem no 996995218, Felipe Duarte.
1: Estão com a gente aqui no estúdio, para quem tá ligando o rádio agora, também ligando na live, né? Seja no Gaúcha Esportes, como também no canal de Gaúcha no YouTube, vão ver que o estúdio tá quase cheio, porque a gente tá com a banda, né, na sacada, que vai ter esse evento Arena Matinê. Próximo sábado vai ter a estreia do Brasil, transmissão da Gaúcha, Brasil e Marrocos. E depois do jogo, no Fuga Bar, no quarto distrito, tem o show do pessoal do Na Sacada. Vai ser um evento colado, né? Tem o jogo e o show. Dá para acompanhar todo o evento, quem puder acompanhar.
0: E eles já explicaram aqui a origem do nome, né? Na Sacada. Uhum. Mas certamente nessa sacada havia uma churrasqueirinha do lado.
2: Ah, né? sem dúvida.
0: É? Pingando aquela gordurinha, queimando aquele osso, fazendo aquele fla-flu. Né?
2: Não sei se o churrasco era desculpa do samba ou o samba desculpa do churrasco, mas as duas coisas têm que caminhar junto.
0: Sempre pois assim. É. Essas três coisas se misturam, né? A terceira é o futebol, é óbvio, né? Coisa boa.
1: E o repertório que vocês montaram para esse show é o que vocês tocam originalmente nos shows de vocês? Ou é especificamente falando de seleção, de Brasil?
2: Vamos ter uma música em especial, né? A seleção, mas dentro do set list, vamos dizer que a gente da esfera de músicas que a gente normalmente, a gente navega para trazer, como eu disse antes, né? A gente passa por 90 músicas anos 90, uhum. A gente avança anos 2000, toca algumas atuais naturalmente, mas gira em torno de 150 músicas que a gente reagrupa para entregar pro matinê. O objetivo é a gente entregar 3 horas de show. Esse é o objetivo do nosso evento. E a gente tentar contar um pouco da história, fazer uma viagem no tempo, contando a história do pagode. E nisso a gente vai fazer a inserção de músicas relacionadas ao futebol, naturalmente.
1: Sim.
2: Aproveitando o ensejo da Copa.
3: É uma festa temática, acima de tudo, né? A gente vai fazer todo a questão ali das arquibancadas, telão. Vamos fazer um palco no meio da galera. Até o nosso palco, ele é... Ele é temático também, né? A gente vai fazer um...
2: Surpresa.
4: Não pra dar spoiler. Esse, na verdade, ele é um evento nosso, recorrente e itinerante. Né? Ele acontece numa média de 2 em 2 meses, de 3 em 3 meses. E esse foi desenhado especificamente pra esse momento de Copa do Mundo. Então é Matinê na Sacada, o nome recorrente dele. E pra essa ocasião especial, ele virou Arena Matinê. E daí vai ter toda essa temática que, via de regra, não temos, que é telão, arquibancada, bandeirinha e tudo mais que tem num estádio de futebol. Então é Copa do Mundo na veia e no repertório também.
1: Cara, não tem como...
3: Criar uma atmosfera, né? Atmosfera de Copa.
1: É, isso aí. Show, né? Não tem como lembrar. Tava lembrando aqui de 2002. Lembra da seleção brasileira?
0: É que foi madrugada, cantando, né?
1: E aquela música do Zeca Pagodinho, né? Que
4: deixa a vida me levar,
1: Deixa a vida me levar.
4: Era, né?
1: Uhum. Ronaldinho... puxando samba. Impressionante como ficou marcado, né? Virou quase uma música tema daquela Copa do Mundo de forma orgânica, não foi nada planejado, pensado.
4: Exatamente.
0: Tu falou há pouco que te coloca no lugar do Wesley, que né, não vai poder jogar a Copa, do próprio jogador de Marrocos, que de repente pode ser cortado, ele que saiu machucado agora do amistoso, que ainda está acontecendo, de Marrocos contra a Noruega. E eu me coloco no lugar de quem está na estrada agora, nos acompanhando, fez feriadão, tá voltando e quer ouvir uma música. Ele deve estar pensando assim, pá, eu quero ouvir o som dos caras também. Sabe?
1: É só esse chato do Felipe falando, esse chato do Felipe.
0: Vamos ouvir. Então, vamos lá, vamos agradar esse povo que tá na estrada aí. Um abraço pra você que tá dando audiência aí pra Gaúcha na Copa, aqui no nosso domingão. Não tem Inter em campo, não tem Grêmio em campo, não tem jogo sendo transmitido por um bom tempo.
1: Mas agora tem gol.
0: Tem gol.
1: Gol do Equador.
0: Gol de quem, Felipe?
1: Gol
0: Duarte?
1: Do Equador, Jordi Caicedo, de pênalti, abre o placar. Equador 1, Guatemala 0. Guatemala está rebaixado, não vai pra Copa. E o Equador está se preparando pro Mundial.
0: E aí, gurizada?
5: Bora.
0: Bora. Bora.
5: Fazer mais um som aí.
0: Bora.
5: Vamos embora. O que tu quer chamar aí, meu presidente?
6: É Dó maior?
5: Eu já conheço até a apunhadura dele.

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1: Isso aí. Na sacada, aqui com a gente no Gaúcha na Copa, enquanto eles tocavam, teve gol da Croácia. Pazalić fez 2-1 em cima da Eslovênia. Ele entrou no segundo tempo na vaga de
2: Modric.
1: Modric. A gente sempre fala.
2: Cansadinho. Modric, não aguenta mais. Mas estava 1-0, então a Eslovênia chegou a fazer.
1: A Eslovênia empatou e agora a Croácia fez 2-1.
2: 2-1. Isso aí.
1: Inicinho do. Não, já nos acréscimos.
2: Acréscimos. Vai terminar em seguida, né?
1: Vai terminar.
2: Já passando os 4 minutos de acréscimos.
1: Tem chamado, agora sim.
2: Agora sim, né?
1: Quer chamar ele?
2: Eduardo Gabardo, quais são as informações aí de Marrocos e Noruega, mas principalmente da seleção de Marrocos?
3: A gente mudou de ponto já agora, Cori, já estamos em outro ponto, mas a seleção de Marrocos está ganhando, né? Pelo placar de 1-0 da Noruega, e é um teste forte, é uma seleção forte, que acima de tudo tem um apoio de torcida muito intenso aqui nos Estados Unidos. E esse, né, Diogo, é o adversário, Diogo Olivier, do Brasil, na estreia da Copa do Mundo, e no próximo sábado, 7 da noite, aqui na região de Nova York, né, Nova Jersey, e que vai ser um jogo fundamental para o Brasil tentar encaminhar o primeiro lugar do grupo, né? E quem ficar em primeiro lugar do grupo, em tese, escapa da Holanda, que é a favorita para ser a líder do outro grupo na fase 16avos de final. Então olha a importância do jogo que tem semana que vem aqui na estreia do Brasil na Copa.
4: Boa tarde, Cole, boa tarde para todo mundo que nos acompanha. Tá 1-0 ainda, 1-0 ainda sozinho. A gente chegou a pegar esse gol lá no estádio, uma gritaria, Cole. Gente, se os marroquinos gritarem o que eles gritaram nesse pouco tempo que a gente teve lá, não vai dar para ouvir os brasileiros, porque eles estão alucinados, enlouquecidos. Todo mundo com a camisa 2 do Hakimi, né? Ou com a camisa 10 do Brahim Dias, que fez o gol, inclusive, está 1-0. Marrocos trocou completamente o time do segundo tempo, né? Saíram todos os titulares. Agora o time completamente reserva, poucos noruegueses. Mas esse jogo, se não é o jogo mais tenso e dramático da história das Copas para a seleção brasileira, a gente pode até discutir, não pelo adversário, é claro que o Brasil tem muito mais tradição que o Marrocos, mas o ciclo do Brasil foi um ciclo não, a gente fez tudo errado, até a chegada do Ancelotti, né, que deu uma melhorada ali na casinha, enquanto primeiro país africano semifinalista de Copa do Mundo no Catar, é campeão mundial sub-20, subiu no pódio olímpico, terceiro lugar na Olimpíada, é um time tem jogadores consagrados, né? Bono, goleiro, que é uma celebridade, Brahim Dias, o Hakimi, a gurizada que veio da base, enfim. E como é uma Copa sui generis, com 48 seleções, esse jogo é decisivo. Quem ganhar uma partida na primeira fase, né, de velho, e quem nos acompanha, Manhago Gabardo, quem fizer uma vitória, tá dentro, tá classificado. E é o que vale esse jogo pro Brasil. Ao passo que se perder, bom, aí o Brasil se complica e vai ter que golear o Haiti para não ficar em segundo no grupo, se atrasar demais.
3: O Diverio conversou com bastante marroquino?
5: Eles estão num otimismo impressionante. Produzir um material, vai sair nas redes sociais em seguida, mas impressionante. A Copa do ano, da última Copa, a situação da Copa Africana das Nações, o momento, um campeão no PSG, um grande jogador do Real Madrid. Marrocos vive uma lua de mel. Um torcedor chegou a dizer, Gabardo, que pode ter até um complô da FIFA para Marrocos não ser campeão. Ou seja, Marrocos está reclamando da arbitragem antes de começar. Com esse sinal de time grande gosta de botar a culpa na arbitragem na largada. Mas eu tô com vocês, a final do primeiro grupo, do primeiro parte pro Brasil, do grupo do Brasil, é o primeiro jogo. Já de cara tem uma final. Agora fiquei impressionado também com o ambiente. O Brasil não vai jogar em casa, não vai ser aquelas Copas do Mundo que a torcida do Brasil vai entrar lá, vai cantar sobre brasileiro e tal, e vai. Não, vai ter que gastar a goela.
3: Bom, o Gabardo, Felipe.
1: Oi. Não, até para complementar o que vocês estão falando, obviamente, a torcida marroquina está completamente contagiada pelo que aconteceu no último Mundial, são os nossos adversários do sábado, mas a informação, o jogo ainda não acabou, está acontecendo ainda, né? A vitória parcial do Marrocos sobre a Noruega, 1-0, mas a informação é a seguinte: o Mazraoui, que é o lateral esquerdo do Manchester United, ele pediu para ser substituído na pausa da hidratação com desconforto físico, e o mais grave de todos, o atacante Ezzalzouli, que é o atacante do Betis, joga pelo lado esquerdo, ponta esquerda, ele sofreu um choque no joelho direito, caiu no gramado e teve que ser substituído no final do primeiro tempo. Então são duas possibilidades de baixas para a seleção marroquina. Não sei se vão ser cortados esses jogadores, mas daqui a pouco até preservados da estreia contra o Brasil.
3: Eles também têm problemas, né? Já se não bastassem os problemas do Brasil, eles têm que ter um pouco de problema também,
1: pois,
3: né?
1: Pois é.
3: Só confirmando, né, Felipe, para quem está se ligando agora, hoje, o Wesley, lateral direito titular da seleção brasileira, foi cortado, tem uma lesão muscular no músculo adutor da coxa, ele acabou sofrendo a lesão no amistoso de ontem contra o Egito. E o Ederson, meio campista, que fez uma boa temporada pela Atalanta da Itália, foi convocado para o seu lugar e já vai se apresentar amanhã aqui na seleção brasileira. E tem um outro ponto aí que é fundamental, que a gente vai ficar acompanhando durante a segunda-feira, que é a situação do Neymar. A previsão do exame de imagem dele é para amanhã. A CBF deve divulgar o resultado. Se ele tiver zerado, tiver mais resquício nenhum da lesão muscular na panturrilha, a ideia é levar ele terça-feira para o campo para fazer os trabalhos normais. Olha, então, aí, um dia decisivo amanhã para o Neymar. Nossa. Também. É um dia importante para a gente acompanhar aqui na seleção brasileira.
5: Agora, curiosidade sobre o Ederson. Estava de férias no Brasil, no casamento do Rômulo, aquele volante que era do Inter, está no México. Casamento dele, e o Ederson acordou, espero que não tenha acordado de ressaca. Tinha todo o direito, casamento, de férias. Amigo, de férias, né? Não acreditou, né, Gabriel? Quando tocou o telefone, que número será esse aqui que tá me ligando?
3: O Antielote me ligando aqui?
5: Vem que vai ser convocado. Tá convocado o Ederson, se apresenta pra seleção brasileira. Copa do Mundo tem essas magias também, né?
3: É, que história legal, né? Triste pro Wesley, mas muito feliz pro Ederson.
4: Mas a convocação do Ederson, ela me parece que ela é o Antielote tentando corrigir um defeito na lista dos 26. Porque tem pouco meio campista e atacante demais. Tá bem que a ideia dele é um time de transição, né, Colin? É 4-2-4, volantes e bola no Vini, Rafinha, enfim. E mesmo perdendo jogadores, mesmo perdendo o Rodrigo, o Estevão, ele trouxe muitos atacantes. Mas assim, tá faltando jogadores de meio para tentar mudar um pouco o time. O Paquetá não é esse cara de cadência e nem é o próprio Ederson, né? Ele não é um jogador assim, ele é um marcador, é um volante de muita força de marcação. Mas já indica que o Brasil tem jogadores de meio campo a menos. E é curioso como parece que tem assim o destino conspirando contra o Ibanez. Porque olha, ele era o dublê de Militão, zagueiro e lateral direito. Aí o zagueiro e o dublê de Militão, zagueiro e lateral direito Militão, tá fora. Aí agora o Wesley que é só um lateral. E aí o Danilo toma conta do lugar, que é zagueiro e lateral. Daqui a pouco o cara que era o quinto ou sexto da fila nem tava nos planos quando o Militão tava sendo convocado. Daqui a pouco se abre uma porta e ele joga uma Copa do Mundo gaúcho e a gente vai ter o Ibanez como uma alternativa de emergência para ser um lateral direito.
3: É. Então, Felipe Collin, mais uma participação aqui da cidade, né, de Morriston, que é a base da seleção brasileira. Daqui a pouco os jogadores se reapresentam aqui, amanhã tem treinamento, entrevista coletiva e o exame de imagem do Neymar.
2: Obrigado.
1: Essa situação do Neymar eu não sabia. Não sabia que ele ia ser reavaliado e tinha a possibilidade de aparecer no campo, né? Isso dá uma revigorada.
2: É.
1: Cara, o Neymar, eu confesso pra vocês assim, eu não fui favorável à convocação do Neymar.
2: Eu também não.
1: Não teria convocado. Mas aí depois que ele foi, e aí eu fui lá pra Teresópolis, cobri os dias de treinamento na Granja Comari. E, cara, o ambiente é todo dele.
2: Uhum.
1: Os jogadores estão com ele, a meninada vai pra porta da Granja Comari pra ver o Neymar. Foi ali que eu disse assim, entendi, me rendo, entendi.
0: Futebol é fora das quatro linhas também, né?
1: Tem a simbologia,
0: Exatamente. Eu dividi a opinião contigo também, tá? Eu até determinado ponto era a favor, depois virou a chave. Mas eu vi um vídeo que pra mim foi muito simbólico ali, significante, que foi das crianças comemorando a convocação do Neymar e chorando. Aquilo ali é aquilo que o Penha falou, é fora das quatro linhas, né? Tem algo a mais ali que a gente tem que considerar.
1: Até pro Antelote trazer a torcida pro lado dele. Porque se ele não convoca o Neymar, bom, já larga com no mínimo 50% da população contra.
2: Contra ele. Tem uma geração fanática pelo Neymar. Que adora o Neymar.
1: Tinha um cara que eu entrevistei.
2: E a gente tem que respeitar. Eu sou totalmente contra a convocação dele. Mesmo que gere esse ambiente aí, eu acho que João Pedro tinha que estar. Mas eu entendo e respeito que tem toda uma geração que adora ele, que fica um clima.
0: Acho que o próprio
2: impressionante.
0: O ataque do Brasil todo ali, acho que o Neymar é o ídolo máximo deles ali, né?
2: Sim, dos próprios jogadores,
0: Rodrigo, que saiu, mas...
6: Eu tiro pro Febre, assim, então. Eu tenho um filho de 4 anos, Felipe, e uma filha de 6, Betina. Beijo pra eles. Eles só conhecem o Neymar. Eles são da próxima geração que vão curtir futebol, mas hoje eles só conhecem o Neymar.
1: Impressionante. Um cara, eu entrevistei ele hoje nos esportes com o Lucianinho e entrevistei ele pro nosso Instagram. O cara, cheguei lá quarta-feira, a seleção se apresentou na quarta-feira. O cara tava lá. Pô, Teresópolis é serra do Rio de Janeiro. Eu fiquei com frio, eu passei frio. O cara tava de manga curta, camisa da seleção brasileira, uma caixa de som, tocando uma música em looping que ele compôs pro Neymar. Vai, Neymar. Agitando o Neymar. Aí entrevistei ele. No dia seguinte, frio, cara de manga curta, tá lá com a caixa de som. Eu quero ver o Neymar, eu quero entregar pra ele a minha música. Sexta-feira, o cara tá lá de novo. Sábado, ele tá lá de novo. Aí a seleção vai pro Rio de Janeiro. Tô na frente do Maracanã, entrando ao vivo, nosso pré-jornada, jogo da seleção. O cara passa com a caixa de som. Como é que esse cara tá aqui, cara?
2: Impressionante.
1: Pra tu ver a loucura, ele isso queria ver o Neymar.
2: É o fenômeno Neymar. É. E eu tenho uma história também. Lá em 2014, quando o Zúñiga, da Colômbia, deu uma chegada nas costelas do Neymar.
1: Sim.
2: O Neymar, ali ele sai da Copa.
1: Sim.
2: E eu tava lá com toda a nossa equipe da Gaúcha e disseram, ó, vai atrás, descobre o hospital que ele tá, uhum, e vai atrás da informação. Ele segue na Copa ou ele tá fora da Copa? Essa era a grande questão. Aí fui pra frente do hospital. Cara, o que eu vi na frente daquele hospital, uhum, é um negócio assim... que eu nunca mais vou esquecer e que explica também, uhum, muito assim do que é a paixão da torcida, que tu também tem que respeitar. Era assim, ó, em poucos minutos aquele hospital ele tava todo cercado de pessoas, uhum, centenas e centenas de pessoas. E aí eu vi pessoas subindo em cima de carros, em cima da própria ambulância, para tentar ter um visual melhor da janela do hospital, para poder olhar dentro do lado do corredor do hospital se a maca com o Neymar ia passar por ali, para eles enxergarem o Neymar. Sabe?
6: É loucura, e não tem como isso não entrar dentro do vestiário, né?
2: Impressionante, cara.
6: Essa atmosfera entra, essa energia entra para dentro do vestiário. Então, a convocação passa por isso, né? Que é o que onde transcende as quatro linhas.
2: Sim. É. E olha só, quando ocorreu a convocação lá no dia 18 de maio, de lá até agora, antes da convocação já estavam, não sei se vocês perceberam, já estava um ambiente assim, ó, ele vai. O pessoal começou a perceber, né? Ó, parece que não tem jeito, vai convocar mesmo, convoca. Aí depois que convoca, se cria uma atmosfera assim, meio que fora de controle, assim, a galera. Cara, eu fui buscar meu filho no colégio, foi 5:30 mais ou menos, a convocação, 5:45. Eu fui buscar meu filho no colégio, que é o horário que eu pego ele. E aí, ainda não tinha saído a convocação, mas já tava saindo a piazada do colégio. E a piazada assim, ó. Neymar, Neymar tem que ser convocado. Neymar. Só se falava no Neymar, cara. Eles estavam falando da convocação, mas relacionando diretamente com Neymar aquela convocação.
1: Diogo Olivier tá nos chamando. Fala, Diogo.
4: Não é que tem gol. A Noruega empatou agora. Ou o Degar, que baita jogador, hein? Não, opa, sei se o Brasil tem um meia como o Odegaard da Noruega. 1-1 Marrocos e Noruega.
1: Que bom jogo, hein?
2: Pô.
1: O Noruega é o time que o Maurício Saraiva tá apostando que pode ser a surpresa da Copa. Claro, uhum, que tem toda a simbologia do Haaland, que é hoje talvez o melhor centroavante em atividade no futebol mundial.
2: E que a gurizada adora também, né? É outro fenômeno mundial.
1: Tem um time no entorno dele ali, não,
2: sim,
1: não é?
2: Sim.
1: O guerreiro solitário, né?
2: Exatamente.
1: Valeu, Diogo. Canal aberto pra vocês aí, por favor. Bom, pessoal, vamos
7: voltar. 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O Felipe, Colin, a gente vai ter um grande bate-bola hoje a partir das 10 da noite, girando por Manhattan, Nova York. Eu vou estar na frente do MetLife, o Diogo e o Divério na cidade da Seleção Brasileira, na casa da Seleção Brasileira. Vamos girar por tudo que é ponto de Nova York, Nova Jersey, a partir das 10 da noite no Pate Bola, nessa grande cobertura do Grupo RBS na Copa do Mundo.
1: Que espetáculo.
2: Legal,
1: parabéns,
2: hein?
1: Baita trabalho, guris. E segue a batalha, né? Tá só começando, a Copa tá só começando.
2: Abraço.
1: Valeu, abração.
7: Até mais.
1: A gente falou sobre o Neymar ser referência pra Vini Júnior, Rafinha, e as referências de vocês na música, quem são?
6: Rapaz, anos 90, eu digo que foi uma época áurea do pagode. Uhum. Acho que muito... ajudou a contar a história, inclusive dos que vieram depois, né? Mas passa por Exalta Samba, passa por Negritude Júnior, passa...
1: Só pra contrariar.
6: Só pra contrariar, Raça Negra. Acho que cada um teve um momento especial dentro dos anos 90, mas todos marcando muita história, que a gente canta até hoje, né? Uhum. São hinos.
1: Fazem parte do repertório. E os parça, pra ficar na linguagem do Neymar, quem são os parça de vocês?
6: Tu sabe que a gente fez uma parceria muito interessante. O Matinê, que nem o Amada falou, desde 2017, a gente tem ele na rua, né? Uhum. E a gente já trouxe alguns artistas nacionais, que foi o caso do Salgadinho, né? O Salgadinho veio em 2022, se não me engano, né? No evento 21? Que a gente fez, 21, não, 22, 22, 22, da Casa Veto. E esse ano em especial, a gente trouxe o Inimigos da HP para um evento em março. E a conexão foi uma conexão muito interessante, assim, né? Desde
8: Desde o primeiro contato com os caras, com a produtora. Eu tava namorando a vinda deles faz 2 anos já.
1: E eles têm uma história bem parecida com a de vocês.
8: Muito
1: também,
8: parecida. Né? 3 deles são engenheiros.
1: Exatamente. O nome da banda, Inimigos da HP.
8: Inimigos da HP, vem disso. E foi uma conexão bem... eles estão também fazendo um evento que é parecido com o Matinê. É o Boteco do Inimigos, lá em São Paulo. Eles estavam na terceira edição. Inclusive, depois deles tocarem aqui, eles nos convidaram para tocar lá em São Paulo com eles, na terceira edição do Boteco do Inimigos, que estava celebrando os 27 anos de carreira do Inimigos da HP. Então nós subimos para São Paulo, fizemos um material bem bacana e uma participação que era para ser de 4 músicas, a gente ficou meia hora no palco. E os caras, vão mais. E como resultado disso, já dando um spoiler aqui, já estamos trabalhando uma música autoral para lançar com o Inimigos da HP.
1: Parceria?
8: Em parceria.
1: Dois, que massa, cara, que legal. E vocês tiveram a gravação do DVD também agora, né?
8: DVD foi gravado ano passado, em abril. Lançamento dia 6 de dezembro de 2025 também. A gente está ainda vivendo um pouco desse resultado, né? A gente também tocou no Araújo Viana ano passado, logo depois da gravação do DVD. Então a banda vem no momento uma crescente muito interessante, uma conexão também com o público, nossos matineiros. Um beijo pro nosso fã-clube também, que está sempre presente nos nossos eventos. Então a gente veio da gravação do DVD, show no Araújo Viana, parceria com Inimigos, eles vieram tocar no nosso evento, fomos para São Paulo tocar e futuro...
1: Entrega e vai, tá no caminho, gente. Bom, o futuro mais imediato é sábado que vem. Fazer o convite de novo, para quem quiser seguir vocês nas redes sociais.
8: Rede social é @nasacada, tudo junto, né, estamos lá no Instagram, no YouTube também. Facebook, todas as plataformas, Spotify, nosso DVD tá inteirinho lá.
1: E quer ver ao vivo sábado?
8: Sábado, Fuga, dia 13 de junho. Fuga ingressos no Simpla.
2: Corre e lá, nesse final de entrevista eu fico me colocando na situação do ouvinte agora, que tá na estrada, querendo ouvir música. Agradecer então a presença de vocês.
8: Obrigado.
0: Nós que agradecemos a oportunidade.
2: Muito obrigado. Sucesso, saúde, sempre aí pra seguir fazendo som aí pra galera.
8: E são nossos convidados pra estar lá dia 13.
2: Obrigado.
8: Vai estar lá também.
1: Algo me diz que a gente vai estar trabalhando bastante, sabe?
8: Pode trabalhar.
1: Mas se der pra aparecer depois.
2: Pois é.
1: Depois. É, vou entrar ao vivo com vocês.
8: Se precisar varar pra casa, a gente assina.
1: Vamos lá. Vamos fazer a saideira então?
8: Vamos fazer.
1: O nosso Gaúcha na Copa continua, né?
2: Isso aí.
1: Vai seguir depois das 6, mas na sacada, tá aqui com a gente na saideira.
8: Fazer a nossa autoral que a gente lançou dentro do DVD.
1: Vamos fazer?
8: Lugarzinho.

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Tati e Gustavo. Tá tranquilo, Gustavo? De boa? Veio no lugar do Nardão essa vez, né? No lugar do Nardão? Ou era a tua vez? Ah, fizeram uma troca. Mas nós se entendemos também, né? Puxa um fundo musical ali pra animar esse finalzinho do domingo, então tá combinado, hein? É o Gustavo na mesa de som, Gabiati contigo, muita gente já mandando o zap de boa noite, temperatura 16 graus.

0: subindo poeira, meu amigo Zé Caredim já tá batendo palma aqui, né? Ô, Zé Caredim, né? O primeiro do Clube da Colina aí me ouvindo, Zé, irmão do Zico, vizinho do Zilioto, o Varelinha também tá me ouvindo. O que que deu, Varelinha, que o senhor tá nervoso? Deixa eu ver o que que é aqui.
1: O gambiado vai ter programa hoje tarde ou não? Foi hoje, manhã, nada.
0: É que hoje de manhã, ontem eu fui pra Joaçaba no meu filho visitar a netinha. E o Nardão fez pra mim hoje de manhã. Por isso que o Varelinha, ele achou estranho, viu? Alô, alô, Varela! Alô, Ademir de Castro, boa noite! Alô, meu amigo Vergão Mazoco, lá da Chapada dos Guimarães. Um abraço pra você, boa noite. E a família Giacomelli, como sempre, em peso vindo o Gabiati, né? O Mário Giacomelli já me escreveu aqui, já voltamos da fazenda, eu e meu benzinho, a dona Maura. Então tá, viu, Mauro com a esposa Maura, que é a filha da dona Vilma. A Vilma, que é mãe do Mauro, lá do Lajado dos Pintos, né? Família Martelo. O Josiel Giacomelli, que é filho do Mauro, do Mário, aí com a esposa Suelen. O Júlio, que é irmão do Josiel, me ouvindo com a esposa Geisa. E quem mais? Deixa eu ver quem mais que tem aqui. Tem mais gente mandando zap? Tem mais. Vai puxando os botãozinhos ali enquanto me ajeito aqui. Pode ir puxando ali, Gustavo. Tá pegando fogo ali.

0: navegar hoje à noite, vai estar aqui comigo ali pertinho das 19 horas, o meu amigo Dendena da Agropampa, que vai sortear a roçadeira. Mas o sorteio é pra quem deixou o nome lá na Agropampa. Não adianta mandar zap aqui não, viu? Deixa eu ver quem tá aqui, mandou dois zap aqui. Ah, é um só. Quem é esse jovem aqui? Deixa eu ver.
1: Boa noite, seu Gabiaté.
0: Opa!
1: Ruque aqui da linha Paraíso.
0: Rookers.
1: Eu vim mais cedo à roça hoje por causa dos elefantes.
0: Ah, os elefantes?
1: Porque tem bastante elefante ali da meia racinha que dá um quilômetro da BR-154 aqui no Paraíso.
0: Capim elefante?
1: E daí eu tenho que ir mais cedo por causa do elefante.
0: Aham.
1: E estão tudo na estrada.
0: Ah.
1: Não, é os capim elefante. Tu não enxerga nada. Abraço. Tudo bom, próxima música pode ser.
0: Tá bom, seu Rooks, né? Deixa eu agradecer então quem tá ligadinho com a na Rural. Quem quiser mandar um zap de boa noite pro Gabiati, pode mandar no 3030-9370. Eu chamo a primeira, eu esfalo. Fazia tempo que eu não tocava mais essa, viu? O Teodoro com o Sampaio, será que ela volta? Ela vai voltar.

18 horas 9 minutinhos. Alô, Vergon Mazoco. Tá pipocando ali a internet ou tá tudo certo, hein? Me mandou aqui um recadinho. Tá me ouvindo bem aí, Vergão? O meu amigo Rafael é me ouvindo. Alô, meu amigo Rafael, um abraço pra você. Eva Varela, um abraço pra você também. 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Vai tocando a gaita por ali, meu amigo.

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0: só, hein? Quando ela me beijou, meu coração pirou, viu? Batimento cardíaco foi lá em cima. Chegou a arrepiar a pelo do braço, cara. Que coisa, hein? O que que faz o amor, né? Boa noite, Gabiati. É, estamos na escuta do seu programa. Muito bom. Domingo à noite é o programa, deixa eu ver, Neudir e Rosenei Pilger. O pessoal que vende mel, mas é mel de abelha mesmo, é mel puro. Já comprei uma vez, paguei a metade. Se queriam me dar de presente, peguei a metade do pote. Pronto. Quem quiser comprar mel, liga para a família do Pilger aí, a dona Rosenei e o Neudir. 99921-2602. Antes da música, eu vou falar do quê? Ah, vou falar sobre festas juninas. A Rosana da Rosito gravou pra mim aqui, falando do Dia dos Namorados. E o que mais, Rosana?
1: Boa noite, Gabiati, ouvintes do programa. Finalizando, então, o domingo. Para alguns foi um feriadão, né, Gabiati?
0: É, foi.
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0: Legal.
1: Valeu, Gabiati.
0: Valeu.
1: Boa semana.
0: Boa semana pra você também, Rosana da Rosito. Tem um recadinho. Quem me mandou esse zap aqui, deixa eu ver. Rapidinho, eu aperto aqui em cima. Será que é a Salete do Quintino?
2: Boa noite, seu Gabiati. É a Salete aqui de Quintino?
0: Opa!
2: Manda uma música pra mim hoje, a Morena Misteriosa.
0: Morena Misteriosa.
2: Tá bom? Tô te ouvindo.
0: Depois do bloco comercial, o Gustavo vai achar a Morena Misteriosa. Não sei bem quem canta, mas o Gustavo acha aí, né? Olha, Gustavo, o Nico que toca na banda Munique e toca também na banda Lago Azul, junto com o Hilário Decker e o Didio Albiero, ele me mandou várias bandinhas aqui. Eu vou sapecar uma daqui, ó. Deixa eu ver o Nico. Você tá me ouvindo, Cristãozinho? O Nico aí da banda Munique, do Lago Azul? Manda um positivo pra mim, tá aqui, ó.

0: 6h22, olha quem tá me ouvindo, meu amigo Davizinho, família Zotes, boa noite, Gabiati, toda a família na sua audiência, a Dirley, a mãe do Davizinho, o Mauri, que é o pai, o Davizinho sentadinho ali no sofá, fazendo positivo, ô Davizinho, Cristãozinho, amigo do Gabiati, um abraço pro amigo Davizinho, que bom, obrigado, Vidilei, obrigado de coração, aí o Davizinho gosta de ouvir o Gabiati, quem mais me mandou aqui, tem mais, o Zilioto tá me ouvindo, o vizinho do Zico e o Zeca, será que estão comendo pinhão ali, eu tomando vinho? Ah, o Zilioto tá no vinho, cara, hein, será? Boa noite, Gabiati, estamos na escuta do teu programa também, tá bom, Zilioto? É 3Z, é o Zico, o Zeca e o Zilioto, um do ladinho do outro. Quando um tá fica sem pinhão, empresta pro outro, tá bom? João Gugel, um abraço, boa noite. 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
0: 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Dado o recado da Cris, mas ela me mandou um zap agora aqui, ela tá me lembrando aqui, Sgarbiati, tem que lembrar que é o seguinte, para concorrer, tem que passar lá na instaladora Bedim, compra alguma coisa, preenche o cupom e vai pro sorteio, beleza? E a pessoa que ganhou o plafão do Dia das Mães, não foi retirar. Agora não lembro mais o nome, Cris, tu lembra? Manda o nome pra mim que eu falo no rádio aqui. Ela tá escrevendo. Enquanto ela escreve, Simone do quê? Deixa eu ver do que era Simone. Acho que nem a Cris não vai lembrar agora. Tá escrevendo, vou esperar. Espera um pouquinho, vamos ver se ela lembra o sobrenome. Simone. Louca, como é que é? Não é. Acho que não. Mas enfim, não foram retirar o brinde lá na instaladora Bedim? Eu vou fazer o bloco de comercial, eu volto num instantinho.
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0: 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E para quem pediu aí, eu acho que foi a Salete lá do Quintino, Céu e Canto. É isso? É a Morena Misteriosa? Puxa o botãozinho ali, pode puxar.

0: misteriosa. Só me deixou o nome no bilhetinho. Ela tem olhos, lábios vermelhos. E como é que é? O que mais? Olha só, hein? Se alguém viu passar por aí, dá um recado pro Gabiati. Olha, eu tenho um recadinho aqui. Deixa eu ver de quem é este zap aqui, ó. Vamos puxar o botãozinho aqui, ó.
1: Gabiati, hoje eu quero uma música do Teodoro Sampaio. Meu nome é Manuela de Erechim.
0: Manuela de Erechim? Manuela, você põe ali o teu sobrenome também, que fica mais completinho. Beleza? Põe o teu sobrenome aí também. Deve essa cristãzinha pela avó, deve ter uns 10 anos, 11 anos por ali, eu acho, lá de Erechim. Deixa eu ver o que ele quer agora aqui, o Amaral, comigo. Fala aí, Amaral.
2: Boa noite, Gabi Atvelho, sou o Gaúcho Amaral. Tamo na escuta aí, tchê. Beleza? Um bom final de domingo a todos e uma boa semana a todo mundo aí.
0: Tá legal.
2: Beleza?
0: Beleza. Tchê. Olha, é o seguinte, achei aqui no zap a pessoa que não foi buscar o brinde que ela foi sorteada no Dia das Mães. A dona Dirley Maziero. Se alguém conhece ou se a família tá me ouvindo, Dirley Maziero não foi retirar o brinde, que era um plafom muito bonito para pôr na sala, lá na instaladora Abedim. Então tem até sexta-feira, dia 12, para ir lá na instaladora Abedim retirar o plafom. Senão nós sorteamos de novo. Dirley Maziero, até sexta-feira. Dado o recado, deixa eu ver a cristãzinha aqui de Erechim, o que ela tá falando. Agora puxou a conversa, vamos ver. É três recados, vamos ver.
1: Senhor Gabriati, meu nome é Manuela Schmidt de Almeida.
0: Manuela Schmidt de Almeida.
1: Eu tenho 9 anos.
0: Ah, falei, chutei.
1: Estamos em família, colando figurinha da Copa, tomando chimarão e escutando seu programa.
0: Ah, mas tua pausa aqui vai bem, eu acho que vai dar a deputada federal. Ou uma senadora, talvez, viu? Deixa eu ver aqui, boa noite, Gabriati. Quero participar do sorteio do quê? Da roçadeira não pode, cristão. A roçadeira pra quem deixou o nome durante o mês de maio lá na Agropampa, certo? Vamos tocar quem? Renato? Renato e seus Blue Caps pra recordar. Não me diga adeus. Eu vou chorar muito, viu?

0: 18h36, a equipe da Agropampa já tá por ali, viu? Daqui a pouquinho a gente bateu um papo aí sobre os 15 anos, 16? Nena falou 15, o Gilbertão acho que falou 16, se não me engano, mas não sei quem, o Debandas, vão tirar uma dúvida daqui a pouco. É o seguinte, hein? 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Eu tenho aqui dois zap zap, viu, Gustavo? O primeiro aqui, você conhece ele, trabalha na Copérdia, o Ismael, ali no setor das frutas e verduras. Fala aí, seu Ismael.
1: Boa noite, seu Gaviote.
0: Opa.
1: Tô aqui no Bairro Oredinho, escutando seu programa.
0: Olha.
1: Gostaria de mandar um alô para o Ismael, que estava de aniversário quinta-feira.
0: Ah, o Ismael, que é você mesmo.
1: Daí eu estava de aniversário. Manda um alô para os ouvintes que estão escutando seu programa.
0: Uhum.
1: Mas valeu, uma boa noite. E manda ver no Maurício amanhã cedo ou de tarde, ele venha lá no mercado da Copérdia.
0: O Camilote, pra te levar um presente. Então eu tenho que dar, tá, eu também te dar um presente, né? Vamos achar com o José Mendes aí. Acha o parabéns aí com o José Mendes pra tocar pro Ismael. Daí eu vou ter que ir lá pagar um presentinho pra ele também. Ele convidou. Ô, Camilote, o Ismael tá te convidando pra você amanhã ir lá na Copérdia pagar um presente pra ele, beleza? Eu tenho um recado aqui também do Volmir Valcarengue, que é o presidente do Clube da Colina, lá em cima no topo do morro, onde é que eu tenho a dupla. Só um pouquinho, segura pra mim um pouquinho ali, que eu vou ver o que que o Volmir tem aqui, o presidente, ó.
2: Boa noite, amigo Gabiati, boa noite a todos os ouvintes do seu programa, já estamos aí, Gabiati, com o radinho ligado, ouvindo o seu programa, e passando aí, Gabiati, pra lembrar aí os nossos amigos do Clube da Colina, do nosso jantar, do próximo dia 11, quinta-feira, lá no Clube da Colina. Valeu, Gabiati. Só para reforçar o convite para todos os amigos do Clube da Colina. Ótima semana a todos e até mais.
0: Tá bom, seu Volmir. Presidente, fala com o coordenador Zé Caredim lá como é que vão fazer com o cardápio, né? Achou os parabéns aí?

0: homenagem pro nosso amigo Ismael. Deixa eu ver de quem é este zap aqui. Opa, Gabiati, Mercadinho, ó, Mercado Carlinhos. Na sintonia, aqui no bairro dos Estados. Um abraço a você, Gabiati. E eu também para o Júnior Zandavalli. E que deu que o Júnior Ortigão não foi lá tomar cerveja hoje? Aconteceu alguma coisa, hein? Inácio, qual é o recado, Inácio? Fala aí.
1: Gabriel, Inácio, Fernandes 2. Você me liga a música Menina da Aldeia, não precisa guardar pra mim.
0: Menina da Aldeia?
1: Para todos que estiverem ouvindo o programa ali, para vocês da rádio. Meu filho Marcos viu o Risclaim. Marta viu o Risclaim. Meu pai usuário, que tá ouvindo você, gosta do teu programa aí.
0: Olha.
1: Beleza?
0: Tá vendo?
1: Para vocês da rádio daí.
0: O Inácio, tá, Inácio é Adolf Freire em si 2, né? É, ele pediu o quê? A Menina da Aldeia? Ah, vamos tocar um trechinho. Só deixa eu ver primeiro aqui, dona Melinda Bisolo. Tá me ouvindo no bairro Santa Cruz?
2: Boa noite, Gabiati. Tudo bem?
0: Tudo.
2: Eu também estou bem. Queria ouvir uma música do Amado Batista.
0: Ah, depois tocamos. Vamos tocar daqui a pouquinho.
2: E se não, a próxima.
0: Aham.
2: Tudo de bom. Um abraço.
0: Dona Melinda Bisolo, com 80 e poucos anos, deve estar tomando uma taça de vinho, né? A mãe da dona Derceli. Vai lá.

0: Tocamos um trechinho, tá bom, né? 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
0: 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Eu tenho um recadinho para o Dia dos Namorados. Tá tocando o Domado Batista, show? A dona Melinda, ô dona Melinda, olha o que ela escreveu aqui, ó. Falta poucos dias para 86 anos, Gabiati. Tô aqui tomando vinho, sim, olha só. Toca!

0: Linda Bizolo, deixa eu ver o que que eu falo aqui, eu falo do Dia dos Namorados, hein? 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
0: 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Tem mais recado chegando aqui, eu chamo música, depois vou bater um papo com o pessoal da Agropampa, Grupo Som do Sul, puxando a gaita pra tirar.

0: 7h51, temperatura 15.2, é finalzinho de domingo. Eu tenho aqui na minha mão canhota o celular com os números da Mega Sena. E o Nardão hoje de manhã fez o programa pro Gabiati e passou os números da Mega Sena. Se alguém ainda não tem os números da Mega Sena, anote aí, pega a caneta e o bilhetinho que eu vou esperar 3 minutinhos. Não, 3 minutos é muito. 3 segundos, tá bom. Número da Mega Sena ontem, em nome das lotéricas Menegatti, 09, 18, 26, 31, 53 e 58. Só que o Nardi não me deixou escrito se deu ganhador ou não deu. Agora então vou ter que pesquisar na internet aqui depois. E depois eu passo o recado. 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Deixa eu ver o zap aqui. Tem um cristão aqui que ele me mandou 2 positivos, mas não pôs o nome. Só tem 2 positivos aqui, ó. Pode olhar aqui, Dendê, olha aqui, ó. 2 positivos. Mas não tem o nome. Aí daí, como é que fica, ó? Deixa eu ver aqui, deixa mais um aqui. Oi, também bem, como é que é, escutando você, a Dirley Maziero ganhou um prêmio, premiada Teladora Bedim, vou pegar terça. Ah, você é a cristãzinha que ganhou? Acho que é mesmo. Deixa eu ver, foi você que ganhou, é você que é a Dirley Maziero, é isso? Ah, botão positivo, agora se entendemos. Então você tem que passar, viu, Dirley? De repente você não tinha ouvido, né? Você tem que passar até sexta-feira na Travessa Lamonato, na Instaladora Bedim. Fala com a Cris ou quem tiver lá, dona Adriana, ou com o seu Bedim. O seu plafon para colocar na sala, muito bonito, tá lá, tá bom? Obrigado, viu, Maziero? Não cheguei agora, cheguei agora em casa. Mas sorteio faz dias que foi o sorteio, vizinho. Faz tempo, hein? Deixa eu ver quem é esse aqui, deixa eu ver. Qual é que esse pra mim? Esse aqui, eu acho. E debaixo, esse aqui, ó.
1: Bola de Gabiati, que é o Vander. Consegue agradar um pouquinho da música do Porca Veia? Lembranças?
0: Lembranças?
1: Pelo menos um pouquinho, só uns 3 minutinhos.
0: Ah, matou a pau? Foi bem, rapaz, já vamos rodar, sim. Só um pouquinho aí que o Gustavo vai achar pra ti. Olha o velho aqui, o Gaspa, ó.
2: Boa noite, Gabiati. Velho Gaspa aqui. Relações. Abraço. Amanhã tá na área, lá no Sopa. Já um com a 3 aí.
0: Lá nos Fopa?
2: Vamos pelar eles.
0: Vamos pelar. Abraço, até. Tem tchau. 2 Fopa que joga junto com o Trajano, o Celante, o velho. Quem é esse aqui? Deixa eu ver. Deixa eu ver quem é aqui. Acho que é o Neodir Maier.
3: Boa noite, Gabiati.
0: Opa!
3: Aqui é o Neodir Maier.
0: Olha.
3: Quero oferecer o programa de hoje pro Ayrton Ziliotto. Que estava de aniversário na sexta-feira.
0: Tava.
3: E a música pode ser com Porca Velha, Lembranças.
0: Ó, mais um. Vamos tocar.
3: Obrigado
0: um trecho.
3: Obrigado se for atendido.
0: Neodir Maier, você é amigo do Ziliotto, Neodir Maier? Amigo do Ziliotto? E onde é que tá tua esposa, dona Clarice? Clarice? Será que é a namorada? Será que não troquei de nome de mulher? Acho que é Clarice. Acho que é Clarice. Deixa eu ver isso aqui. Isso aqui que botou 2 positivos. Agora mandou recado aqui, ó.
4: Gabiati, é o Arnildo aqui de Lajada Procópio que te mandou 2 positivos, beleza?
0: Agora matou a pau. Agora ficou bonito, viu? Agora tá. Ô, Neodir Maier. Como é que é o nome da esposa do Neodir? Clarice? Clarice, eu acho que é. Toca, toca o Porca Velha.

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0: legal. É bom, isso é legal. Vamos trocando de ritmo, né? Depois dessa música aí, nós vamos tocar uma música e depois vamos falar com o Dendena. Dendena, dá uma boa noite pra nós no microfone ali. Pega um deles aí. Qual é que tá ligadinho aqui? Ali. Tanto faz?
1: Isso aqui tá ligado.
0: Tudo certo? Tá ligado, Dendena? Tá ligado.
1: Boa noite, Gabiati.
0: Tudo tranquilo. Tá de bem com a vida?
1: Tudo certo, graças a Deus, tudo bem.
0: Tava lá na sua mãe?
1: Tava no interior. Foi quinta, voltei hoje à tarde.
0: No litoral?
1: Litoral de Mariano Moro. Litoral de Mariano Moro, movimentada a cidade lá. Uh-huh. Fim de semana lá é bem preocupante. A cidade grande é sempre é difícil você trabalhar.
0: Uh-huh. Né? Dendena,
1: mas tudo certo.
0: Dendena da Agropampa, daqui a pouco vai falar comigo, junto com quem? O veterinário? Junto com o veterinário, como é que você nome ainda, boa noite?
2: Neuber Luca, boa noite, Gabiati, os ouvintes.
0: Neuber Luca.
2: Isso aí.
0: Ah, já, você já mandou áudio aqui pra mim, né? Já mandou, veterinário da Agropampa e sócio.
2: Exatamente.
0: É isso?
2: Tamo lidando aí.
0: Tão lidando, tão na peleia aí. Daqui a pouco nós conversa, tá mesmo? E o filho do Dendena, que um deles, né? Como é que é o nome ainda que eu esqueci?
3: Tudo certo, Gabiati, boa noite, meu nome é Nicolas.
0: Nicolas.
3: Né? Todos os ouvintes também, uma boa noite a todos e um bom final de semana,
0: né? Nicolas, pelo tamanho, podia jogar vôlei, basquete, né,
1: Dendena? Podia, né, Gabiati, podia. Mas optou por trabalhar em agropecuária, não vai sofrer um pouco.
3: Consorciou mais com o futebol mesmo.
0: Vai com o futebol?
3: Isso.
0: É o seguinte, antes de nós bater o papo aí, antes da música, eu tenho aqui a dica de saúde. E quem fala sobre a dica de saúde sobre joelho é ortopedista, cirurgião, especialista em joelho, meu grande amigo que ajeitou meu joelho, doutor Marcos de Paula. Vem aí com o recado, né, seu doutor? 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
4: 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Eu gostaria de falar para vocês a respeito do tratamento daquelas pessoas que têm deformidade dos joelhos. Aquelas pessoas que, durante sua vida esportiva, desenvolvem aqueles joelhos que são mais arqueados. Isso faz com que a pressão, o peso da pessoa se concentre quase que totalmente no lado de dentro do joelho. Isso leva, com o passar do tempo, a lesões meniscais e ao desenvolvimento de osteoartrose. Mas algumas dessas pessoas podem ser submetidos há uma cirurgia chamada de osteotomia valgizante, em que a gente arruma a posição do joelho sem a necessidade de colocar uma prótese. Esta cirurgia, ela garante 10, 12 anos de momentos sem dor, em que a pessoa consegue continuar trabalhando, fazendo as suas atividades, e só mais tardiamente vai precisar de uma artroplastia. Então nós temos um protocolo que é baseado num raio-x, que chama raio-x panorâmico dos membros inferiores. Isso nos dá a medida de quanto os joelhos deformaram e pode nos ajudar muito na indicação de uma osteotomia ou a necessidade de uma cirurgia definitiva, que é a prótese do joelho. Então, às vezes, nas pessoas que são mais jovens e que têm uma artrose nesse lado de dentro do joelho, essa cirurgia é reparadora do eixo do joelho, né? Pode nos dar um ganho de uma sobrevida muito grande para os nossos joelhos. Um abraço a todos.
0: Legal. Obrigado, doutor Marcos. 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Deixa eu ver quem é este zap aqui. Boa noite, Gabiati. Eu, Ivone Schmidt, do Industriário, estou ouvindo o seu programa. Mando um abraço pro Dendena. Boa semana, Gabiati. Ah, Ivone, é cliente de vocês? É cliente da Pampa?
1: Isso, é cliente.
0: Tá vendo? Tá aqui, ó. Dona Ivone Schmidt.
1: Obrigado, dona Ivone, por lembrar de nós, né?
0: Tá bom.
1: Boa noite pra vocês.
0: Tá mais um aqui, vamos ver se vai falar da Agropampa também. Tá? Esse é o Pedroca, não. Esse aqui mora em São José. Tá aqui, ó.
5: Alô, Gabiati. Aqui quem fala é o Pedro Andrade, José Pedroca. Quero te avisar que a minha esposa Leta, bem casada, vai estar de aniversário sábado que vem, dia 13. Há 6 anos atrás, o senhor veio aqui em casa e trouxe um presente pra ela. E ela achou o homem mais bonito de Concórdia. Eu não acreditei, né? Só que esse dia eu fui lá no caso, se achei lá no caso, eu cheguei em casa e falei pra ela.
0: Uhum.
5: E achei com o Gabiati. Ele continua bonito. Eu falei pra ela, ele tá mais feio do que eu. Ela falou pra ela, não acreditou, né? Ela quer a TV pra ver se é verdade. Tá. Boa noite.
0: Tá bom, seu Pedroca, um abraço pra tua esposa, parabéns pelo aniversário. Denena, quem tá te ouvindo nesse momento? Será que tua esposa tá te ouvindo?
1: Ah, tá me ouvindo, minha esposa, minha família toda tá ouvindo.
0: Como é que é o nome da sua esposa?
1: É a Rose.
0: A Rose?
1: Meu sogro Valdir, minha filha Isabela, minha sogra Hermínia. Minha mãe lá do interior de Mariana também, Dona Elzira, meu irmão Alcides.
0: Todo
1: família,
0: mundo?
1: Tua família toda, né,
0: Gabriel? Olha só, então tem uma tropa, então, que você obrigou a ligar o rádio.
1: É, hoje de noite o rádio tá em pleno vapor, né?
0: E o Neuberluc, sabe que tem alguém ouvindo?
2: Tem minha esposa, meu sogro, minha sogra aí estão ouvindo.
0: Como é que é o nome da esposa?
2: É Fernanda.
0: Fernanda
2: Stedler.
0: E o Stedler, lá em Lajado, lá pra cima, da Lajado, lá pra cima, eu conheci a família Stedler. Bastante. Lá pra banda de Sanga Martins.
1: Primeiro de setembro.
2: É, São Paulo de Primeiro de
0: Setembro. E quem mais? Setembro. Seu sogro e a sogra?
2: Isso. Lá de Primeiro de Setembro, estão ouvindo.
0: Como é que é o nome deles?
2: Neuvalino e Dona Oliva. Um abraço, inclusive, pra eles.
0: Pronto.
2: Aí.
0: E o nosso amigo...
3: Bom, eu é a mesma coisa que o Dendena, né? Não tem nem muito o que comentar.
0: Sua namorada não tá vindo?
3: Não namoro.
0: Ainda não?
3: Ainda não.
0: Tá na hora, hein? Vamos tocar uma do Leonardo, depois conversamos com a tropa aqui, os amigos da Agropampa, há 15 anos, junto com o Gabiati, Leandro e Leonardo. Letra bonita, Talismã.

0: 9:09, nós já testamos aqui o sorteador online para depois a gente fazer o sorteio, né? Denena, vamos começar pelo início. Sempre é melhor começar pelo início, né?
1: Sempre começar pelo começo, pelo início.
0: Chega mais perto um pouquinho do microfone.
1: Pelo começo.
0: A Agropampa, na verdade, começou com você e o Gilbertão.
1: A Agropampa, Gabiati, começou em 2011, né, Gabiati?
0: 2011. 15 anos
1: de empresa, de dedicação e de trabalho, né, Gabiati? Graças a Deus, um trabalho que deu certo, né? Quando a gente faz alguma coisa com dedicação, com amor, então dá certo, né, Gabiati?
0: A primeira loja foi lá embaixo, pertinho, para baixo do...
1: A primeira loja foi na curva da 29 de julho, número 1324.
0: Primeira loja.
1: Do seu Ivo Pirks.
0: A primeira loja foi ali.
1: A primeira loja foi aí. Depois nós mudamos para baixo, até agora já faz 6 anos que nós estamos lá, então foi 9 anos de peleia aqui em cima na curva, e depois mudamos para baixo.
0: Né? Depois mudaram, agora vocês estão lá um pouquinho antes do Mercado Souza, ali à esquerda,
1: isso,
0: né?
1: Isso, agora temos na rua Yanomamis, número 15, né?
0: Praticamente em frente ao SESI, quase ali, né?
1: Em frente ao SESI, né? Em frente ao... Quem conhece o antigo SESI ali é na frente do antigo SESI.
0: Agora, a peleia nessa área da agricultura... Nesse momento tá um pouco complicado, né, Nenena? Porque tá arrochando os preços aí, né? E pro pessoal plantar, por exemplo, depende de adubação, depende de tratar os bichos e coisa e tal, então aperta um pouquinho, tá para todo mundo, né? Eu acho que tá apertado para todo mundo, né?
1: Tá, Gabriela, com certeza tá apertado, as coisas não tão boas, né? Então, alta de insumos, né? Tudo subindo, preço de adubo subindo, preço de ureia subindo. Temos outro agravante aí, que é a situação do Eninho, que é muito comentado agora, né? Então, preço de adubo alto, né? Adubo, ureia e insumos.
0: Rações
1: alto,
0: também.
1: Rações também. Então, estamos passando por uma fase do agronegócio meio complicada.
0: Mas já, né? Também passaram por dificuldade, né, Danilo?
1: Foi,
0: e venceram também, né?
1: Foi, Gabriel. Eu já passei por dificuldades maior do que essa, né?
0: E aprendeu.
1: Aprendi muito.
0: Porque a gente,
1: né,
0: aprende na hora da dificuldade, né?
1: Você aprende a ser forte quando a coisa tá difícil. É, quando então, a coisa tá boa, todo mundo toca.
0: Aí todo mundo toca, né? Como é que é o nome que já...
2: Neuber,
0: que é o veterinário, agora sócio também junto com o Dendena e o Gilbertão, tá dando uma força aí porque você faz a parte de veterinária também?
2: Isso, faço a parte de veterinária, também auxilio na loja de Concórdia aí, no gerenciamento da equipe, organização, compra, essa parte aí. A empresa cresceu e aí eu entrei para auxiliar aí o Dendena e o Gilberto, né?
0: É legal. Mas tem mais um veterinário de campo, né?
1: Temos o Luiz, que tá com nós já faz 11 anos, né? Começou faz um bom tempo com nós, né? Ele que faz a área de campo, ele que faz, né? Então o Neuber só vai fazer os quebra-galho quando, né, que o Luiz não consegue, mas o trabalho do Neuber é dentro de loja, tá?
0: Agora, o Neuber é mais dentro da loja, então você na parte administrativa ali no controle geral ali.
2: Isso aí.
0: Por ali dentro. E outra coisa, na visão de vocês dois aí, o que vocês acham que é fundamental para dar certo qualquer ramo de empresa que a gente pega? Primeira coisa, o que você acha, Dendena?
1: Gabiati, olha...
0: É o atendimento? O que vocês acham?
1: Eu acho, Gabiati, o atendimento 95% do trabalho, tá? É. Atendimento, dedicação, Gabiati. Você tem que ter o cliente como teu amigo, tá? Amigo, você vai ser amigo dele, né? Amizade, o convívio... Ou você mandar um boa noite, você mandar um bom dia pro cliente, você cumprimentar
0: ele. Tratar bem.
1: Tratar bem, né, Gabriel?
0: É isso mais ou menos o teu pensamento,
2: né? É, por aí, né? E à vontade. Todo mundo sabe que chegou lá 6 da manhã, a pampa tá aberta. Chegou 6 da tarde, a pampa tá aberta, né? Então, a vontade da equipe aí de querer fazer também é importante, né?
0: Trabalho da equipe, né? Trabalho da equipe. E o
3: Nicolas.
0: O Nicolas, que faz parte da equipe aí na parte do atendimento. Você acha também que é esse o caminho, atender bem as pessoas, conversar, se tornar amigo?
3: Com certeza, né, Gabiati? Eu acho que, principalmente, algo que sempre o Denina sempre ressaltou muito para nós foi sobre a questão da gente ser, que nem comentou, amigo do cliente, sentar, conversar. Às vezes, quando a gente tem um tempinho a mais, trocar uma ideia com o cliente. Às vezes, algum cliente ou outro acaba vindo lá comprar alguma coisa, tu consegue trocar uma ideia com ele, consegue às vezes arrancar uma risada de alguém que não esteja num dia tão bom, e ele vai ter como lembrança disso aí, né? Uhum. Vai voltar no outro dia pensando, bah, eu fui bem atendido, ali é um local bacana de eu ir, um local onde eu consigo me sentir em casa, onde eu consigo comprar em casa. Então, eu acho que a parte fundamental isso, né?
0: Não, você também tem muita gente que fala que o Dendê ainda tem um coração grande, porque muitas vezes o cara era lá em alguma coisinha, coisa e tal, vai lá, o Dendê ainda resolve, tá resolvido, e não deu certo lá um produto, pega da outro, arruma outro, e muitas vezes, então, é assim que você faz, né? Resolve o problema.
1: É, Gabiati, a gente tá aí pra resolver os problemas, né? Resolver abacaxi, né? Uhum. Deu errado? O erro é humano, né, Gabiati? Todo uhum. mundo era, né? Mercadoria que não deu certo, uma máquina que estragou, você tá vendendo máquina, hoje você tem a chance de dar errado, né? Uhum. Pode dar problema na máquina, pode dar problema, você pode, tem como acertar, tem como ajustar, né?
0: Isso em qualquer ramo, né?
1: Em qualquer ramo, né, Gabriel?
0: Hoje e tem que saber resolver, né, seu Neuber, é por ali o caminho?
2: Exatamente, a gente erra, acontece, mas o importante é solucionar.
1: Uhum. Nós trabalhamos com venda, né, Gabriel? Nós vivemos de venda, eu sempre falo pra piazada, nós vivemos de venda, tá?
0: Uhum.
1: Nós temos que vender o produto, que o cliente fique satisfeito, aí que ele se sinta
0: volta
1: bem,
0: de
1: né?
0: novo.
1: Que volta de novo e fale bem de você para o outro cliente, né?
0: É isso aí.
1: Então,
0: boca a boca, né?
1: Boca a boca, né?
0: E o Gabiati berrando aqui, faz 15 anos que eu berro com

0: Se alguém quiser escrever alguma coisa aqui, algum recadinho ao pessoal da Agropampa, deixa eu abrir aqui o meu zap, se tem alguém aqui que tá dando um recado para vocês. Gabiati, Ivonei Schmidt, do Industriário. Não, Ivone, você leu errado. Ah, eu li errado. Ah, Ivonei? Mas é que Gabiati, você também, pelo amor de Deus, deixa eu dar uma limpada aqui no meu óculos, cara do céu. Mas eu sou campeão nisso, cara. Por Deus, de dar mancada, olha, uma atrás da outra. E o pior, é que os caras me escutam assim mesmo.
1: E tem gente que paga ainda pra escutar.
0: tem gente que paga. Viu? Alô, seu Ivonei? Desculpa, Schmidt, tá, Cristãozinho? Será? Eu quero fazer um teste agora. Quero ver se o cara lá de Gaurama tá me ouvindo. Eu acho que ele tá chateado comigo. Porque eu não toquei ontem de manhã, eu não toquei a música do primeiro e último mate com os Monarcas. Meu amigo Carlos Alberto Pasquale de Gaurama com a esposa Marilei, a sogra Dona Iolita, acho que foram dormir mais cedo. Leonir Pereira do Sintrial, ouvindo o programa. Deixa eu ver a Caçalete do Quintino, te deu um recado aqui.
2: Boa noite, seu Gabiati. Eu sou cliente dele desde ali da curva, da Pampa.
0: Tá vendo?
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0: É, pra falar com ele é dificuldade da torcicola, porque tem que ficar olhando pra cima, né? Eu acho que é mais ou menos. Pô, deixa eu ver aqui no meu zap, quem que tá falando aqui. Poxa vida, hein? Tem bastante zap aqui pra vocês, cara. Eu, enquanto vamos olhar o zap aqui pra mim ver quem tá mandando o recado pra vocês da Agropampa, deixa eu ver aqui, tem 1, 2, 3, 4, 5, 6 pra mim abrir. Deixa eu ver o Volme aqui, Vacarengue. Conhece o Volme Vacarengue, que é cliente de vocês? Tá aqui o Volme, ó, quer ver? 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Deixa eu ver quem mais aqui. Boa noite, Gabiati. Meu, cara, deixa eu ver pra tal, tal. Não entendi. Ô, Tasca, qual é o recado que você quis passar ali pra mim, Cristãozinho? Dá uma olhada ali, Almir Tasca. O homem aí da Tasca Esporte em frente à Cerçadia. O Paulo Gazzoni também vocês conhecem, né, Dendena? O taxista.
1: Conheço, seu Paulo,
0: tá aqui, ó. Boa noite, Gabiati. Eu em casa de folga hoje, ajudando a mulher a fazer bolachinha. Tá bom. Um abraço, Paulo Gazzoni. Deixa eu ver quem mais. Família Orso, boa noite, tudo certo? Abraço a Dendena e ao que estão na escuta do programa, tá bom? Francisco Orso. Tem mais um aqui, hein? Lá de Mariano Moro. Deixa eu ver quem é aqui, esse cristão aqui. O meu amigo, Silvino Falkowski. Boa noite, meu amigo. Sou cliente da Dendena. Precisava 10 bolsas de mineral, perdi os contatos. O Dendena fez pra ele, mandaram. Opa, pra. Ó, que legal, hein? Sabe quem é? Silvino Falkowski. Silvino Falkowski. Tem mais aqui, o Hervedo também tá me ouvindo. Tem mais gente aqui. Trajano Celante tá me ouvindo, será? Boa noite, Gabiati. Estou te ouvindo aqui no sítio. Parabenizando a Agropecuária Pampa. Tá bom, Trajano Celante? Deve estar pescando lambaria só, não. Acho que hoje é noite, não. Deixa eu ver quem mais. Vamos tocar uma, Dendena, pode ser? Ah, eu tenho que puxar daqui, das minhas? Aí, mal, tem uma, chegou uma mais zap aqui, deixa eu ver quem é. Gabiati, sou sempre comprando ali, Jandir Panceira. Também, comprando
1: também,
0: lá.
1: Também, seu Jandir Panceira, mora na Risca, Vini.
0: Tá, compra lá também. Deixa eu ver quem mais aqui, se tem mais recado, vamos ver, vamos aqui. Que deu, vizinho? Vai de novo.
3: Ô, Gabiati. Nós também somos cliente da Agropecuária Pampa lá. Nós vamos comprar muita coisa deles lá. Como tá um tratorito deles lá. Muito bom as mercadorias deles lá.
0: Tá vendo?
3: Esse Oswaldo Klein aí. Beleza? E comprou um tratorito deles aí.
0: Comprou o tratorito.
3: Tá, manda um abraço pra ele lá daí.
0: Ah, do Freire em C2, se não me engano.
1: C2, Oswaldo Klein.
0: É isso aí, tá aí.
1: Boa noite pra vocês aí, tudo é bom?
0: Tá bom. Tem mais aqui o Chikoski, meu amigo Chikoski, me ouvindo. Um abraço. Boa noite, Gabiati, sou cliente da Agropampa de Arrabutã. Um excelente atendimento. Leonor Sander. Leonor Sander aí. Olha, é o seguinte, eu tenho. Onde é que tá a bandinha que eu ia tocar agora? Eu acho que o Nico que toca na banda Monique não tá me ouvindo hoje.

hoje não, viu? Será que não? Eu vou puxar isso aqui, ó. É o Nico que me mandou. O Nico da banda... Como é que é? Lago Azul. Lago Azul. Água Azul. O Nico. Hilário Deca não tá me ouvindo. Chacoalha, Gaviá. Vai.

0: assunto terminou bem no fim, hein? Eu tava conversando com quem? Com o Varelinha? Ô, Varelinha, um abraço pra você também. Bom, agora, pro pessoal que deixou o nome de Endena. Então, foi combinado fazer como? O pessoal passava na Agropampa, deixava o nome...
1: Isso aí, passava na Agropampa,
0: preenchia,
1: botava o nome e o número de telefone para concorrer a roça
0: dele. E quantas pessoas deu aí nessa lista que tem aí? Teu filho tem aí?
2: 900
0: números. Quanto?
2: 900
0: números. 900
1: números? 900 números.
0: Num mês?
1: É, não deu, é um mês. Não deu nem um mês.
0: Não deu nem um mês, né?
1: 900 números.
0: Deixa eu ver se tem mais algum recado para vocês aqui. Quem que não foi assim para isso? Depois eu vejo aqui o recadinho, tá bom? Deixa eu ver. Depois nós vamos dar uma olhadinha, tá bom, vizinha? Então vamos fazer o seguinte, Dendendo. Eu vou puxar aqui agora, trocar. Vou sair aqui do Zap Zap e vou apertar o gatilho aqui, ó. E vou aqui no sorteador online. Vamos escrever aqui, ó, Dendendo. Vocês acompanham. Vão acompanhando aqui. Sorteador online. Aqui. Tá aqui, ó. Então vamos puxar esse site, vamos puxar aqui, ó, Denena. Nesse quadrinho aqui, ó, nós vamos pôr o número 01, né? É isso? De 01 a 900?
2: 900, isso aí.
0: Não, de 01 a 900. Vamos fazer tudo ao vivo aqui, daí pra bem certinho. Opa, não, Gabiati, só coloca 1, aí foi 1, agora vamos aqui nesse aqui, tira aqui o 100 e põe um 9 aqui, daí dá 900. Aqui, opa, não. Gabiati, ai que você também, pelo amor de Deus. 9. Tá aqui, ó. Querem assistir? Querem fazer um vídeo? Querem fazer um vídeo aí? Querem fazer um videozinho? Vem cá, alguém. Fazer um videozinho aqui. E daí,
1: fazer um
0: o Dendena vem aqui e aperta o botão. Ô, Dendena, o que é que eu aperto? Você aperta você o botão aqui dentro.
1: Não, pode apertar, Gabiati. Pode apertar.
0: Vem aqui você, Cristãozinho. Você, ô filho, o Dendena. Ó, aqui está, ó. De 1 a 900. Certo? Você dá um. Pode ser aqui, ó. Um enter ali. Vamos ver o número que aparece agora aqui. Ah, o que deu errado? Fiz alguma coisa errada? Mas não é possível. Ah, tá aqui. O número tá aqui, ó. Número 300. Redondinho, dá uma olhada na lista ali. Ele tá filmando ali também. Tem número 300. Quem é? André? Não. Ayrton? Luiz? Sandrini? Como é que é? Schiavini? Acho que é Schiavini, né? Ah, você tem o telefone deles, então. Né? Então tá aqui, ó. Dendena, número 300. Dá a impressão que é Schiavini, né? Mas depois tem que ligar. Dá uma olhada aqui na letra, Dendena. Aqui, ó. Ó. Ayrton Luiz. Schiavini. É isso?
1: É isso aí.
0: Ayrton Luiz Schiavini. O ganhador, então, da roçadeira da Agropampa de Concórdia.
1: É isso aí, Gabriel.
0: Pessoal que preencheu durante o mês de maio.
1: Isso aí, pessoal que preencheu durante o mês de maio. Esse aqui é um sorteio da roçadeira da Agropampa de Concórdia.
0: Dos 15 anos da Agropampa de Concórdia.
1: Isso aí, agora é o mês de junho, Gabriel. Então vai ser feito, a Arabutã vai preencher também números, como o cliente vai na loja, comprou, o valor da compra não importa quanto for, tá? Qualquer compra vai preencher o número. E no final do mês de junho, Gabiati, vamos fazer um sorteio da roçadeira da Agropampa de Arabutã.
0: De Arabutã. Então vamos repetir aqui. Vamos repetir aqui antes de pegar um tchau de todo mundo aí. O pessoal que compra na Agropampa de Arabutã durante o mês de junho vai preencher o nome lá.
1: Isso.
0: E daí vamos escolher um domingo lá, último domingo de junho ou no primeiro domingo de julho, certo? Daí vocês vê.
1: Vamos fazer o sorteio da...
0: Faz da roçadeira da Agropampa de quantos? 5 anos?
1: 10 anos.
0: 10 anos da Agropampa de Arabutã.
1: 10 anos da Pampa de Arabutã. Então vai ser feito o sorteio no final de junho ou começo de julho, Gabriel. Então vê como fica legal. Melhor pra você.
0: Pra encerrar, Dendena, o que você diria para os seus clientes aí que agradece o pessoal? É isso?
1: Gabiati, eu quero agradecer a todos os clientes nossos, Gabiati, que são bastante, graças a Deus, Gabriel Pampa tem uma carteira de clientes bons e bastante clientes. Agradecer a você pela oportunidade, Gabiati, de nós poder estar aqui, né? Uhum. É uma honra para nós todos estar aqui. Eu, Neubri e o Nicolas, falando o nome dos três. E agradecer você de coração mesmo, Roberto.
0: Obrigado.
1: Pelo esforço e pelo trabalho bem feito. Um abraço e uma boa noite e uma boa semana a todos.
0: Legal. E seu recadinho, para terminar?
2: Eu gostaria de fazer um convite para quem ainda não é cliente da Agropecuária Pampa, que venha conhecer a nossa loja, que venha conhecer nossa equipe, nossos produtos. 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
0: Legal. Obrigado também para você. E obrigado aí pro nosso amigo... O jogador de basquete, o vôlei, o Nicolas.
3: Isso aí.
0: Tchau.
3: Tchau. Muito obrigado pela oportunidade, Gabiati. Até a próxima.
0: Legal. Enquanto eu faço o bloco do Caetá ali, pode ser? Faz o bloco do Caetá, eu vou acompanhar o pessoal até a saída.
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0: 9h32, deixa eu ver o zap zap aqui que tá bombando rapidinho. Gabiati, boa noite, sou Serenita Orso. Gostaria de homenagear meu esposo, Francisco Orso, que está de aniversário. É hoje o aniversário dele, Serenita? Olha que bacana, hein? Deixa eu ver quem mais aqui tem mais zap aqui. Rapidinho, rapidinho, vai aqui.
1: Não é isso. Você só fica se gravando de
2: outro som
1: de todo mundo.
2: Mas eu tô falando
0: com a... Ah, eu acho que queriam gravar alguma coisa e saiu errado, hein? Dá uma olhadinha ali, vizinho, no recado que veio pra cá, pra rádio. Deixa eu ver, o Zé Caredinho tá me ouvindo, o Varelinha tá me ouvindo. O Varelinha bateu palmas aqui pra equipe da Agropecuária Pampa, o Zé Caredinho, que é irmão do Zico, vizinho do Zilioto. Todos são clientes da Agropampa e o Zeca tá batendo palmas aqui para o atendimento da equipe do Dendê na da Agropampa. Deixa eu ver quem mais aqui. Será que eu consegui achar sim, Gabiati? Aniversário do meu marido, do meu esposo, Francisco Orso, é hoje. Essa aqui pediu a música. Poderia rodar a música, Gabiati? Era assim que a gente ia pra escola? Vamos ouvir a música, como é, que eu não conheço também? Pode ser? Deixa eu mandar um abraço aqui lá pro Fonseca. O Fonseca tá me ouvindo. Alô, Fonseca, um abraço.
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19, 38, bela letra de música, hein? Temperatura 15 graus. A música era assim que a gente ia pra escola. Era assim mesmo que nós ia. Eu ia de pé descalço, no inverno, pé no chão, na geada, e éramos felizes assim, hein? Bons tempos, aqueles tempos, né? 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Onde é que tá a Cris agora? Eu tenho que achar a Cris. Enquanto você puxa um fundo musical ali pra mim, porque eu tô mais extraviado aqui hoje que...

0: só amor, amor no coração é a essência da pessoa viver bem, viu? 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
0: 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Bloco de comercial, eu volto no instantinho.
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0: 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A minha irmã de São Miguel do Oeste tá me ouvindo, hein? Quer ver? Deixa eu ver aqui a dona Jussara, a irmã da Jussi, tá me ouvindo, a Jussara, com meu cunhado Donadel.
10: Boa noite, Gabiati, meu irmão. Hoje nós tivemos um dia muito especial, ontem e hoje.
0: Olha.
10: Tivemos a visita do nosso sobrinho lá de Faxinal.
0: O Denner.
10: O Denner, a Ruth e o Emanuel.
0: Uhum.
10: E passamos momentos muito bons com eles aqui. Lá na casa da Jusce, né? Então, um abraço pra Jusce, pro Luiz e todo mundo que tava conosco esse fim de semana. Tá? Manda pra eles aí. Grande abraço pra ti também, meu irmão.
0: Tudo legal. Vamos ver se o nosso amigo Denner, meu sobrinho, tá me ouvindo. Vamos ver a cerca de espinho um pouquinho com o Teodoro Sampaio.

0: Teodoro e Sampaio, hein? Olha o Vergão Mazoco lá da Chapada dos Guimarães, me mandou um vídeo aqui, até o cachorro dele, o Bob, tá ouvindo o rádio, quer ver aqui, ó? Ó.
1: Ó. 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
0: Olha só, hein? O Bob, o cachorro do Vergão Mazoco lá da Chapada dos Guimarães, ouvindo o Gabiati. Deixa eu ver quem me mandou um zap no meu aqui rapidinho. O Varelinha tá me ouvindo, deixa eu ver o que mais, era isso mais ou menos? A Dercili tá me ouvindo com a mãe dona Melinda. Eu chamo música legal, com uma letra bacana, João Chagas Leite, é a partida, 19h50.
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0: Tá legal, recebi um boa noite aqui do Marquinhos, bem-vindo, o gaiteiro, esse aqui toca demais o Marquinhos, hein? Ô Marquinhos, deve estar ouvindo o programa com o pai e a mãe, né? O Mavilo, a Janete, o Marquinhos, qual é o recado aí?
1: Noite, meu amigo Gabiati.
0: Opa!
1: Estamos na escuta do teu programa aí, tá bom?
0: Olha.
1: Marquinhos, dona Janete, seu Mavilo. Um abraço pra ti e aí pra todos os ouvintes. Roda aquela música italiana pra nós.
0: Aquela italiana?
1: La Concordia.
0: Vamos achar então uma. O Gustavo acha pra qualquer uma aí do La Concordia. O grupo La Concordia, enquanto o Gustavo acha, eu falo do meu amigo Camilotti. 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
0: 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Mas enfim, se precisar, eu vou lá e volto de novo, hein? 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É o Grupo La Concórdia que vem com a música italiana.

Sabina, te sei na estrela, mas que coisa bacana. Tá falando que a mulher é uma estrela, né? Que coisa legal. Eu vou tocar uma do Demink só pra ver se o pessoal da Gaurama tá me ouvindo, viu? É.

Como é bom recordar o The Minx, hein? 20 horas, 4 minutinhos. Tem gente me mandando o zap que já vou dar uma olhadinha. Eu tenho recado ainda pra fazer sobre quem? 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

0: mandou uma vasinha dessa, hein, lá pra Dona Iolita. Dona Iolita, que é sogra do meu amigo Carlos Alberto Pasquale, que me mandou um zap aqui, né? Cadê o zap do Carlos Alberto? Ah, não passei ainda pra cá? Ah, por que, Gabiati? Ah, tu mandou, eu mandei de volta pra ele. Em vez que mandado o zap da rádio, eu fui ali, apertei em cima do zap e mandei de volta pro Carlos Alberto, em vez que botar no rádio. Olha que tu, Gabiati, também, pelo amor de Deus, hein? O Carlos Alberto Gaurama me mandou aqui um recadinho. Gabiati, tamo ligado, feito liquidificador na tomada. Tá bom. E mandou mais um zap. Agora veio certo. Tá aqui, ó. Ó.
1: É, boa noite a todos. Obrigado, Gabiati, por lembrar de nós de Gaurama. Boa noite a todos. Nós escuta aí. Belo programa, sempre, sempre, sempre. Manda uma musicona pra nós aí. Pode ser até do Golden Boys, dos Golden Boys, dos Fevers, bem animada. Ah, pra levantar minha sogra grossal, que ela tá de astral meio baixo hoje, a nona. A nona hoje não ficou legal. A nona hoje deu de ré. E não achou a primeira pra engatar pra vir a segunda, mas vai dar certo. Obrigado e boa noite a todos.
0: Daqui a pouquinho, viu, tenho mais uma bandinha pra tocar, porque a próxima música agora aqui é uma música com uma letra de fundamento. Deixa eu ver essa senhora aqui. Boa noite, Gabiati. Eu, Nedi Schwartz, do bairro Arvoredo, ouvindo Gabiati na noite. Dodô, tá bom, obrigado, viu? Boa noite, Gabiati. Esta valsa que é música, aquela que tava tocando agora ali. Põe de novo, põe ela por baixo aí, que o rapaz gostou aqui, viu? É um tal de Celso, eu acho, né? É uma valsinha boa.

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Eu vou tocar uma música agora que eu gostei da letra dela, viu? Rio, herido, Nádia Goldós.

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6: 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Alô.

Roberto Pasquale mandando pra esposa Marilei. Eu chamo música de quem agora? Quem vem, bateu uma saudade de você. Puxa o botãozinho, 20 horas 17 minutos. Alô, pequeno! Ah, tá aqui, ó. Tamo no carregamento dos graneleiros. Boa noite, ouvindo a Rural. Boa noite para todos os caminhoneiros. Pequeno, um abraço pra vocês, viu?

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0: 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Eu chamo o bloco, eu já volto.
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tocando lembranças, né? Eu toco agora quem? Noites de Gardênias, Gabriel Pimenta Neto, 20 horas 28 minutos.

Que bacana, hein? Olha que música, que letra legal. Noites de Gardênias em Cataguases, Gabriel Pimenta Neto. 20h34. 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O Picolé tá ouvindo a gente lá em Alto Bela Vista. Ela diz que tá apaixonado. Ô Picolé, hein? Toca o Madom Batista, então pediram aí, não sei quem que pediu. Pra quem que é esse aí? Tá apaixonado, meu amigo? Pra quem que é esse chamado Batista? Alucinações? Dona Melinda Bisolo também tinha pedido.

0: Batista, meu amigo Picolé disse que ela sabe quem é. Domingo que vem eu vou tocar toda essa música, porque gostei, viu? 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
0: 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Gabiati, boa noite. Oi, é Valdineia Lodi. Boa noite para você. O teu programa tá muito maravilhoso. Que legal, hein? Gostou da Amanda Monique também. É a dona Valdineia Lodi que gostou do programa. Eu chamo mais uma, Zé Ramalho. Entre a serpente e a estrela, Zé Ramalho.

Zé Ramalho, recordando Zé Ramalho, 20 horas 43 minutinhos, é noite de domingo, é 7 de junho, é mais uma semana começando. 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

0: com o DVD dos 55 anos, matou a pau, hein? Bom gosto no fundo musical aí, viu, Gustavo? Gostei. Deixa eu ver aqui, boa noite, Gabiati. Como é o nome da música que tocou? É Perfume de Já vou escrever pra ti, tá bom? Já vou escrever pra ti aí, só me dá um minutinho aí que eu já escrevo a resposta no teu zap aí. Mandar um abraço pro Garguete, a dona Mafalda que estão me ouvindo. O Vergon Mazoco bateu palmas pelo nosso programa. Muito bom programa hoje, Gabiati. Quem mais aqui? Deixa eu ver, tem mais gente não? O Garguete e a Mafalda, já falei. O Vergon Mazoco, o Picolé tá me ouvindo. Deixa eu ver o que mais temos aqui. Eu tô devendo uma resposta pra esse rapaz. A vela que minha mãe acendeu é das bacanas também pra ouvir letra, música pra gente ouvir.
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7h53, olha, essa foi pra arrepiar o pelo do braço, hein? Sabe aí, Gustavo, que segura um pouquinho pra mim aí. Eu sou grato, rezo todos os dias e agradeço a Deus todos os dias pelos ensinamentos e os princípios que meus pais me deram. Todos os dias, de manhã e de noite, agradeço a Deus pelos pais que eu tive e pelos ensinamentos que me deram. Sou grato à minha mãe Dona Cândida e ao meu pai Carlos. Obrigado pelos ensinamentos. Olha, eu recebi essa mensagem do rapaz que pediu o nome da música que tocamos aqui faz umas 3, 4 músicas atrás, né? De Viadutos, viu, Gustavo? Tá ouvindo a gente lá em Viadutos aqui, ó. Gabiati, sou Célio Luiz Dal Bosco de Viadutos, Rio Grande do Sul. Alô, Célio, um abraço. Obrigado aos amigos do Rio Grande Amado. Vamos embora que tá na hora, eu tô com fome. Tô com fome, rapaz do céu.

Tomara que a gente tenha conseguido fazer um belo programa para terminar bem o domingo, começar bem a semana. Obrigado, Gustavo, na mesa de edição. E eu agradeço do fundo de coração a todas as pessoas que aos domingos à noite se juntam com a Rádio Rural para ouvir o Gabiati. Boa semana, pensamento positivo, fé em Deus. A última, El Baramalho bate, bate coração.